faça isso. Não. Ouça. Porque às vezes é o único momento que tem para desabafar. A única pessoa que ela tem para conversar é contigo. E se tu não estiveres disposto ou disposta a ouvir, uma hora ele vai ou ela vai entrar no seu mundo, no seu particular, no seu secreto, e nunca mais terás o prazer. Quando quiseres falar, será tarde. Quando quiseres brincar com os filhos, será tarde. 21 horas, horário de Brasília, o poder da escuta. Que Deus te abençoe.

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0: Muito bem, muito bem. São 21 horas e 10 minutos. Rádio Deus e Amor é programação A Voz da Libertação e nós cá estamos nesta noite maravilhosa. Eu quero ler aqui algumas mensagens. A Cristina está conosco, a equipe de apoio e oração pela vida da Ana Júlia. Meu Deus, ela quebrou o pé. Que, meu Deus do céu, misericórdia, hein? Ai, Jesus, mas vai dar tudo certo, fique em paz, Jesus vai cuidar, vai dar a resposta, vai ajudar a restaurar esse ossinho, vai ajudar a recompor, tá? Arro, boa noite, oração por mim, pela minha família, pela minha nora. Meu Deus, a nora perdeu o marido e a mãe perdeu o filho. Pedi para que Deus restaure a sua família. Meu Deus do céu, duas... É uma perca dupla, né? Que o Senhor conforte os corações e possa alimentar a vossa fé, a vossa alma, tá bom? Oração e jejum para que nós já abra a porta de emprego, amém? Pode convidar a Larissa para orar e jejuar, sim, tá? Ela que faça jejum, que busque a Deus, que se entregue ao Senhor para que os caminhos se abram, tá? Porque Deus tem a bênção para a sua vida. Deus tem um milagre para a sua vida, Deus tem resposta para a sua vida. Vamos, é a programação A Voz da Libertação. E eu sei que você está conosco, eu sei que você está com muita fé, com alegria. E eu sei que você também está com a presença do Espírito Santo. Então, nós vamos cantar, nós vamos adorar, nós vamos celebrar a Deus o nosso... Porque esta noite é noite de vida, é noite de vitória, é noite de virtude, é noite de graça, é noite também de favor. E eu sei que o seu coração está completamente feliz, teu coração está alegre. Diego, vamos lá, 21 horas e 12 minutos. Não nos esquecemos que amanhã é quinta-feira de Fundação Reviver, tá? Então, prepara o seu coração, tá? Prepara o seu coração para viver o grande milagre. Por agora, Lucas Gione, vamos lá, é conteúdo bíblico, é alimento, é graça, é favor e é milagre. Você não pode parar. Minuto com Deus. Não saia daí, até já.
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2: Queridos ouvintes, eu sou seu irmão em Cristo, Lucas Gione, e eu quero compartilhar com você uma palavra sobre o tema: o que fazer quando a esperança se vai? 1 Reis, capítulo 18, versículo 42, diz sobre Elias, que sobe o monte para orar a Deus, clamando por chuva, porque Israel já enfrenta 3 anos e meio de seca. Elias se inclina ao chão de joelhos para orar, porém o texto diz que ele coloca o rosto entre os joelhos, uma expressão de uma alma angustiada e aflita, aguardando em Deus uma resposta. Depois de um período de oração, Elias pede ao seu moço para ir e olhar para o lado do horizonte, para o lado do mar, na esperança de que haveria algum sinal de chuva. E a resposta é negativa, o moço diz: não há nada lá. Elias, nesse momento, poderia se levantar e ir embora, interromper a sua oração, interromper a sua súplica, calar a sua alma que se encontrava angustiada. Porém, o texto nos mostra uma atitude diferente. Elias continua orando e diz ao seu moço: retorne lá 7 vezes. Eu te questiono nesse momento: o que fazer quando a resposta que você tanto espera não vem? O que fazer quando a porta permanece fechada? Quando a enfermidade não vai embora e a cura não chega, o que fazer nesse momento? O que fazer quando parece que o céu está de bronze, não há sinal de Deus trabalhando e a terra se encontra seca e estéril? O que fazer nesse momento? A resposta está no texto: não parar. Elias continua orando, dizendo ao seu moço: volte lá mais uma vez. E debaixo da orientação da palavra do Senhor, eu digo para você: tente mais uma vez, ore mais uma vez, derrame a alma mais uma vez perante ao Senhor. Busque em Deus mais uma vez a resposta, porque a nossa esperança está em Jesus Cristo Nazareno. E quando eu falo de esperança, eu me lembro de Paulo no seu naufrágio em direção a Roma, em Atos 27. O texto diz que todos que estavam com ele no navio perderam a esperança de serem salvos. Mas Paulo se levanta dizendo: um anjo do Senhor esteve comigo e disse que ninguém vai morrer. Porque a esperança de Paulo não estava no capitão do navio. A esperança de Paulo não estava nos marinheiros. A esperança de Paulo estava em Jesus Cristo Nazareno. A esperança de Elias não estava em algo que os seus olhos humanos viam. A esperança dele estava em Deus. E por isso o conselho do Senhor é: não pare. Clame mais uma vez. Ore mais uma vez. Porque Deus no céu está trabalhando. E a previsão dele para nossas vidas é de abundantes chuvas. Que Deus te abençoe.
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3: Eu cumprimento os irmãos com a paz do Senhor Jesus. Meu nome é Deise, eu sou da cidade de Presidente Prudente. Quero contar uma bênção que o Senhor me concedeu através do culto da Fundação Reviver. Eu trabalhava por dia, não tinha registro na carteira. Tinha um desejo muito grande de estudar, mas tinha medo de não conseguir passar, pagar as parcelas, né, daquele curso. E um dia, chegando na casa da minha mãe me convidou para ir no culto, que era em prol da Fundação Reviver. E ali estava contando um testemunho, uma irmã contando um testemunho do que Deus tinha feito através da Fundação Reviver. E eu peguei e olhei para minha mãe e falei: ai, mãe, queria tanto poder estudar. Igual essa irmã contou, a minha mãe falou: faz um voto com Deus hoje, que você vai ver que Deus vai abrir as portas. Ali na hora que a irmã passou com o envelope da Fundação Reviver, eu pedi 5. A minha mãe olhou para mim e falou: eita, fé grande. Aí eu fiz no meu coração com Deus 5 votos. 4 de termos, que cada termo que eu terminasse, eu ia levar e agradecer a Deus. E o último era de agradecimento a Deus. E quando eu cheguei no quarto voto, eu fui no culto levar o voto e eu comecei a chorar, porque eu estava próximo da minha formatura e Deus nunca, nunca deixou faltar um dia de serviço. Com aqueles votos que eu tinha feito com Deus, eu não sei contar como, mas Deus multiplicou o meu serviço. Para quem fazia uma faxina por dia e tinha dias que nem tinha faxina para fazer, o Senhor me preparou 2 faxinas em apartamentos de estudantes para mim fazer. O voto que eu fiz com Deus para não deixar faltar a faxina para mim, Deus multiplicou os dias de serviço para mim. Tinha sábado que eu trabalhava em 2, tinha domingo que eu tinha que ir em 1 para dar conta de tanta faxina que apareceu. E nesse meio tempo eu comecei a olhar para mim e falar: será que eu sou merecedora disso, Senhor? Irmãos, para honra e glória do Senhor, eu me formei. E não só eu cumpri com os meus votos. Quando eu terminei o meu curso de enfermagem, eu falava para o Senhor assim: eu só quero trabalhar se for na UTI ou na psiquiatria para me falar do Senhor. Porque eu vi que era um lugar mais difícil que tinha dentro de hospital. Irmãos, quando eu terminei o meu curso, Deus usou uma irmã que também estava pregando no culto da Fundação Reviver para falar que o Senhor ia abrir a porta aonde o meu coração desejava. E hoje, pela honra e glória do Senhor, eu estou trabalhando na UTI do Hospital em Presidente Prudente. Por isso eu falo para todos vocês: essa obra é de Deus. E eu agradeço a oportunidade em nome de Jesus.
0: O Deus que atende e responde. Olha que coisa linda. queria estudar, fazer um curso, crescer, melhorar a vida, buscar novos horizontes. E o quão importante é. Só que nós acabamos de ouvir o Minuto com Deus do Lucas Rione a dizer assim, ó, você não pode parar. E de repente, você ouve um testemunho de alguém a se perguntar, será que eu sou merecedora? Será que realmente a minha vida merece a bênção? Será que eu mereço? E será que realmente eu nasci para viver isso? Será que eu... E é muito sobre isso. Você não pode parar. Apesar de todas as dificuldades, barreiras, todos os problemas que se enfrentam, você não pode, não deve parar. E foi isso que ela fez. Ela não parou. E acima de tudo, ela fez o curso, estava para terminar. E aí ela pergunta e pede para Deus, Senhor, ó, eu só quero, se for na UTI ou na psiquiatria. Eu quero nessas áreas específicas porque eu quero falar do teu nome. Eu preciso falar no teu nome, eu preciso falar que o Senhor é bom. Eu preciso levar vidas a Cristo, a ti, Senhor. E ela literalmente recebeu a oportunidade, recebeu o grande poder de Deus quando as portas se abrem e ela conquista. Conquista aquilo que ela havia perguntado, Senhor, será que eu sou merecedora? Será que eu realmente mereço viver essa graça, oportunidade? Sabe, você não pode parar, ouvinte. Não importa o que digam, não importa o que façam, não importa... os momentos difíceis da vida virão. Momentos de peleja virão, momentos de embate e combate virão. Momentos de frustração, de dor virão. Nós enfrentamos porque fazem parte da nossa jornada. Mas nós não podemos já desanimar. Não desanime. Não desanime que Deus te vai ajudar. Tá difícil? Continue a semear. Continue a plantar. Continue a deixar o Senhor cuidar da sua vida. O tempo de Deus é perfeito. Tudo se encaixa no momento, na hora certa. E o nome do Senhor é glorificado. Toma de tudo que a nossa irmã teve e busca a oportunidade também, porque ainda é tempo de viver o milagre e a resposta de Jesus. São 21 horas e 25 minutos. Rádio Deus e Amor é a programação. A voz da libertação. Convida o pastor Kleber, que ele tem uma palavra. Não sai daí, até já.
4: 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Agosto Verde é o dia em que nós celebraremos a obra maravilhosa da assistência social da Igreja Pentecostal Deus e Amor, e você não pode ficar de fora desta grande celebração, um dia especial para 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Prepare o seu coração, já prepare o seu cofrinho, aquele que você pegou na última celebração e festa no fim de ano, para você comparecer neste dia único, aonde nós contaremos com a presença da nossa 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assistenciais da Igreja Deus e Amor têm sido usados para resgatar vidas das ruas, do crime, da miséria, da dor, do sofrimento. 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

0: Muito bem, muito bem. 21 horas, 30 minutos. Rádio Deus e Amor é programação Voz da Libertação. Como está a sua noite? Em nossa companhia e nós na sua companhia é bom demais. Finanças é o quadro informativo agora, mas não perca a oportunidade, tá? Voltamos com muito mais de Deus, com muita conversa, ler as mensagens dos ouvintes. Falamos da quinta-feira amanhã, da multiplicação na Reviver, então não sai daí. Por agora, Diego, finanças então, voltamos daqui a pouquinho.
1: E chegou o momento de informação aqui na Rádio Deus é Amor. Renda extra. Transformar habilidades em lucro ajuda no orçamento. Muitos brasileiros estão buscando formas de complementar a renda mensal. Então, identificar uma habilidade pessoal é o primeiro passo para começar. Saber cozinhar, costurar, consertar coisas ou ensinar pode virar negócio. A renda extra ajuda a quitar dívidas ou a acelerar a realização de sonhos. Comece pequeno, usando os recursos que você já tem em casa. Ofereça os seus serviços ou produtos para a vizinhança, para os amigos próximos. A divulgação boca a boca ainda é muito eficiente e é de graça. O importante mesmo é ter capricho e cumprir o que foi prometido ao cliente. Separe o dinheiro que entrar desse trabalho, viu? Porque o objetivo é que você possa fazer uma renda extra. E se misturar com as contas aí do dia a dia, esse dinheiro vai desaparecer e você não vai perceber. Use esse valor para criar a reserva de emergência ou investir. É um esforço adicional que traz recompensa e alívio financeiro. Cuidado também para não investir alto em materiais antes... clientes. O risco deve ser baixo para não gerar novas dívidas. A renda extra deve ser uma solução, não uma fonte de problemas. Trabalhar com o que se gosta torna o esforço mais leve e prazeroso. Nome limpo. Monitorar o seu CPF evita fraudes e surpresas ruins. O seu CPF é o seu principal documento no mercado financeiro. Os criminosos usam dados de terceiros para abrir contas e fazer dívidas. E muitas pessoas só descobrem que estão com o nome sujo quando tentam comprar algo. Então, monitorar a situação do seu nome regularmente é uma medida de segurança. Existem serviços gratuitos que permitem consultar a situação do CPF. Os birôs de crédito oferecem aplicativos para acompanhar o seu score. Ativar alertas de consulta ajuda a saber quem está buscando seus dados. Então, se houver uma movimentação estranha, você fica sabendo na hora. Manter o nome limpo abre portas para crédito com juros menores. Um bom pagador é visto com bons olhos pelo mercado e consegue vantagens. Então cuide da sua reputação financeira como um bem precioso. Ela é o reflexo da sua história e do seu compromisso com as compras. Caso encontre uma dívida que não fez, conteste imediatamente. Registre um boletim de ocorrência e avise a empresa credora sobre a fraude. A ação rápida impede que o problema cresça e manche o seu histórico. A vigilância é o preço da liberdade e da tranquilidade.
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3: Confira a hora certa.
4: 9h35.
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2: 9:37.
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0: Muito bem, são 21 horas e 38 minutos. Rádio Deus é Amor é a programação A Voz da Libertação. Uma ótima noite. Vamos lá, eu quero trazer aqui a sequência dos nossos eventos, a sequência do nosso trabalho e quero a sua preciosíssima atenção, tá? Vamos começar com a Santa Ceia, Diego, neste final de semana. Atenção, 8/8, 9/8, tá? 8/8, 19 horas, presbítero Davi Neto, e 9/8, 11 horas, presbítero Kleber Costes. O que isso quer dizer? Sábado, presbítero Davi Neto, domingo, presbítero Kleber. Então, olha, você é o nosso convidado especialíssimo. Vem estar conosco, vem viver este momento, este tempo de graça, de favor e de milagre. Deus tem a resposta para a sua vida. Santa Ceia é aqui na Sede Mundial.
1: A Santa Ceia é um

Meio de experimentarmos a graça de Deus. Na Santa Ceia, a nova criatura passa a andar e viver através do novo e vivo caminho. O pecado e a morte foram rompidos pela vida abundante que é Jesus. Assim, aquele que se alimenta de mim viverá por minha causa. 1 João 6,57. O precioso sangue de Cristo, um cordeiro sem mancha ou defeito. 1 Pedro 1,19. Ele pagou por completo a dívida que devíamos a Deus pelos nossos pecados. O sangue de Jesus é purificador. Isso é claramente evidente em 1 João 1,7 a 9. Mas se andarmos na luz, como Ele na luz está, temos comunhão uns com os outros. E o sangue de Jesus, seu Filho, nos purifica de todo o pecado. Se dissermos que não temos pecado, enganamo-nos a nós mesmos. E não há verdade em nós. Se confessarmos os nossos pecados, Ele é fiel e justo para nos perdoar os pecados e nos purificar de toda a injustiça. Temos, através do sacrifício na cruz, a purificação e perdão dos pecados. João 19:34. O plano perfeito de Deus incluiu o sacrifício de Jesus na cruz, que nos deu a oportunidade de estar libertos do pecado de uma vez por todas, através do seu sangue. O objetivo da Santa Ceia é o romper com todas as estruturas da opressão. Ele morreu, mas ressuscitou. A cruz e o túmulo estão vazios, mas o trono está ocupado. Celebre a morte e ressurreição daquele que vive e ressuscitou. Lembre-se do verdadeiro significado que ela deve ter em nosso coração. A memória constante da promessa que Jesus vai voltar para nos buscar. Lembrarmos do sacrifício de Jesus na cruz por nós. Examinarmos nossa mente e coração e nos arrependermos dos pecados ao recordar do valor da cruz de Cristo. Termos comunhão com a Igreja, tornando-nos um só corpo e anunciando juntos a vinda de Jesus.

0: mensagem. O sangue de Cristo nos purifica de todo o pecado, senhoras e senhores. Somos lavados, purificados, regenerados, sim. E a bênção de Jesus faz morada em nossa vida. Temos depois, deste dias 8 e 9, temos no dia 22, atenção, povo de fé, porque temos no dia 22 o culto especial, o dia de semear, sim, em prol da Fundação Reviver. E você não vai querer, de forma alguma, ficar de fora, tá? O dia de semear, e o pastor Jerry Borchat ministra a palavra de Jesus. Ele que vem de Curitiba estará conosco neste dia. E olha, será, não é, uma tarde maravilhosa. O mês da beneficência cristã. E olha, Deus tem muito a realizar na vida de um povo que ama com todo o coração. Ama com amor, não ama com boca. É verdade. Ama com amor de verdade. Ama com tudo que tem e tudo que é. Sim, e de certeza que, olha, você que cá vier será impactado pelo poder do nosso Deus e do nosso Pai. Fundação Reviver, Agosto Verde, o mês da beneficência. E nós temos muito a declarar e a viver. Muito a deixar, sim, com que o Senhor faça a grande obra. Vamos lá. 21 horas 44 minutos, é neste dia 22, sábado, a festa do Agosto Verde, sede mundial.
1: 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Então, prepare a sua doação, o seu cofrinho, aquela cesta básica, aquele quilo de alimento, e não deixe faltar. E nos ajude a suprir a necessidade daqueles que precisam de pão para se alimentar. 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Aqui te esperamos na Avenida do Estado, centro de São Paulo, no número 4568, ao lado do Elevado da Moca. Venha e traga alguém com você para viver uma grande colheita espiritual e sobrenatural também em sua vida.

0: O amor é tudo, e quem tem o amor tem Jesus, porque não ama de boca, ama com ação, ama com atitude, ama com verdade, ama com entrega, ama com cuidado. E nós cá estamos para isso, para lembrá-los que o amor não é de boca, não é verdade? Não é só falado, é vivido também. Portanto, senhoras e senhores, está aí, dia 22, 32º aniversário da Viver. Vamos lá, meu povo! São 21 horas e 47 minutos, Diego! Continuamos a falar da programação A Voz da Libertação e de tudo quanto Deus tem feito na vida daqueles que creem e que confiam no seu nome e na sua palavra. Por quê? Porque na sequência, dia 30, nós teremos aquele momento gracioso de reunião ministerial. Atenção, tá? Todo o corpo de obreiros, obreiras, todos os irmãos estão convocados. Lembrar-vos que teremos a transmissão online em todas as redes estaduais, setoriais do Brasil. Sim, então olha, você que está aí, não é? Prepare-se. Centrais acima de 100 quilômetros também terão acesso ao conteúdo para poder, não é? Acompanhar a reunião. Muitas novidades, muita coisa boa vai chegar aí para vocês. Fiquem atentos, tá? A diretoria tem se reunido, Deus tem dado muitas estratégias, há muita inovação a caminho, há muita coisa boa de Deus para o seu povo também. Então, eu quero que você aproveite a oportunidade. A reunião estará aí e nós não vamos desperdiçar a oportunidade. Ah, pastor, não, para de ficar aí e ouvir falar. Tem gente que não vai à reunião e tira a conclusão daquilo que o outro ouviu. E às vezes o que o outro vai passar não é o real, não é verdade, não é o todo. Então faça um esforço, tá bem? Venha à reunião ministerial. Centrais acima de 100 quilômetros de distância terão a transmissão online. No restante, junte-se à sua sede, junte-se à sua igreja e vá lá aprender de Jesus Cristo. Reunião Ministerial, Igreja Pentecostal. 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
0: Muito bem, 21 horas e 50 minutos. Torre forte, vem aí. Débora Miranda, não sai daí. Cante, celebre e adore a Deus conosco. Até já.

0: Zé Santo é maravilhoso, ele está conosco nesta noite. Por isso, ó, levante a cabeça, ânimo. Tira esse desânimo, essa tristeza, essa angústia. Ele é torre forte, aquele que sustenta, aquele que alimenta, é aquele que renova a sua vida. E por falar em renovo, daqui a pouquinho, tá? Temos a oração. Então prepare o seu coração. Sim, vamos falar com Deus, o encontro com Deus aqui nesta noite. E você que está conosco vai aproveitar o tempo e o momento, tá? E por falar em aproveitar, falamos de graça sobre graça. Atenção, porque é neste dia, ou serão nestes dias 4 e 5 de setembro. Prepare o seu coração, marque na sua agenda 4 e 5 de setembro. Sim, teremos a Conferência Jovem de 2026, graça sobre graça, aqui na sede mundial. Expansão, Regenere, grupo de louvor, grupo Chama Viva, grupo de jovens Soldadinho de Cristo, grupo Tochas do Altar, e enfim, todo o nome que houver, toda a juventude. E você que me ouve, vem para cá. Sim, você que acabou de sintonizar a rádio, vem para cá, vem viver este tempo. Será uma noite, ou serão dois dias extraordinários no poder de Deus, e Deus mudará a sua vida, Deus mudará a sua história. Graça sobre graça será, Diego, aqui na sede mundial, meu amigo.
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Muito bem, é graça sobre graça, é, e nós gastamos para isso. A graça de Jesus, Débora e Leia cantam para fecharmos este momento, este bloco, e daqui a pouquinho eu quero orar com todos vocês. Encontro com Deus, não saia daí e até já.

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0: Muito bem, Deus abençoe a sua vida, a sua casa, a sua família e também o seu lar. E vamos para este momento de comunhão, de adoração e de celebração a Deus, o nosso Pai, certos de que o Senhor cuidará da nossa vida, da nossa casa, da nossa família e do nosso lar. Certos de que Deus mudará todo o cenário da nossa vida. E olha, o milagre é certo, a resposta vem, a bênção vem e o favor também. Jesus tem cuidado de nós, Jesus tem feito uma obra maravilhosa e nós queremos viver. Então eu quero orar contigo agora, em nome de Jesus Cristo. Por quê? Porque nós não podemos parar. Nós não temos o direito de parar. Sim, então você vai orar comigo e no nome de Jesus Cristo receberemos a porção bendita e no nome de Cristo receberemos a porção divina do nosso Senhor e Salvador Jesus Cristo. É momento de oração, é momento de falarmos com Deus, porque eu não quero parar, tu não queres parar, nós não vamos parar. Clamemos ao Senhor. Maravilhoso Deus, poderoso e eterno Pai, Deus de vida, Deus de graça, Deus de favor e também de milagres. Obrigado, meu Deus e meu Pai, pelo grande privilégio e pela riquíssima oportunidade que o Senhor tem dado à nossa alma de podermos adorar e bendizer ao Teu santo nome e declarar, meu Pai, o quanto o Senhor é bom e é maravilhoso. O quanto o Senhor é justo, santo, fiel e também verdadeiro. O quanto o Senhor está em nossa vida, ó Deus, para mudar a nossa história e mudar também o nosso cenário. Obrigado, meu Deus, e obrigado porque a Tua mão poderosa tem mudado, Senhor, tudo ao nosso redor. Obrigado, meu Deus, e obrigado, meu Pai, porque a Tua mão amiga tem feito milagres acontecerem. Senhor maravilhoso, Senhor bendito, Senhor amado, estamos certos, meu Deus, de que todos os dias da nossa vida servirão, ó Pai da glória, para Te exaltar, para Te adorar, para Te bendizer, meu Deus. E eu oro, Senhor, eu oro com a certeza e com a fé de que o Senhor não deixará a nossa vida vacilar. O Senhor não deixará o nosso pé vacilar. O Senhor não deixará a nossa alma retroceder. O Senhor não deixará, meu Pai, em nome de Cristo. Ajuda-nos, meu Deus, ajuda-nos, ó Pai, a estarmos firmes, a sermos valentes, a sermos corajosos, a sermos homens e mulheres, ó Pai, que terão a estrutura da fé. Sim, meu Deus, dias de peleja, dias de guerra, dias de luta, dias de dor, dias de sofrimento, temos enfrentado, mas no meio de tudo isso, glorificamos a Ti, Senhor. Ó Deus poderoso, ó Deus bendito e Pai amado, perdoa-nos, ó Pai, os pecados, perdoa-nos as falhas, perdoa-nos, ó Pai, os erros, perdoa-nos, ó Pai da glória, tudo o que nós temos cometido e não Te tem agradado, Senhor. Perdoa, Pai, Senhor Jesus, as nossas ações más e equivocadas também. Ó Senhor poderoso, ó Deus maravilhoso, Deus bendito, e ajuda-nos a estarmos firmes e a estarmos em pé. Senhor, eu oro, meu Pai, para que o Senhor sustente a nossa vida e nos ajude, Deus, a vencer a tribulação, a vencer o medo, a vencer a angústia, que o Senhor nos ajude a vencer a dor, a vencer, Pai da glória, os momentos maus da nossa vida. Ajuda-nos, ó Deus, ajuda-nos, ó Pai, mediante a Tua palavra, a vencermos, Senhor, os embates, ó Pai da Glória, as guerras, as adversidades, ó Espírito Santo. Queremos vencer, meu Pai, a obra do inimigo. Queremos vencer, Senhor, ó Deus maravilhoso. Sim, meu Pai, Tu, Senhor, que não negas um pedido de um filho Teu. Tu, ó Pai, que és bom. Sim, meu Deus, que atendes a oração de um filho Teu. Ó, meu Pai, muitas vezes cansado, muitas vezes ferido, muitas vezes machucado, muitas vezes angustiado, muitas vezes, Pai da Glória, desacreditado, muitas vezes, Senhor, cabisbaixo, a sentir-se, Pai da Glória, e quantos não se sentem como um lixo humano? Quantos, Pai da Glória, dizem, olha, eu sou a escória da sociedade, eu sou o bichinho de Jacó, eu sou uma falha, eu sou um erro, eu, a minha família, olha, nada disso que estamos a viver devia ter acontecido. E muitas vezes, meu Pai, somos carregados, meu Deus, de tantas lembranças más, de tantas dores, Senhor, somos levados, ó Pai, e conduzidos, Senhor, por tudo aquilo que nos ocorreu de mal, ó meu Deus, mas o Senhor tem poder para mudar a nossa estrutura, para mudar a nossa história. Senhor Jesus, não deixa a vida, Pai, deste homem, desta mulher, ser reduzida a momentos, reduzida a circunstâncias. Não deixa a vida deste homem e desta mulher, meu Pai, ser reduzida, Senhor, sim, meu Deus, por forças alheias, por vontades alheias. Não, Senhor, porque se nós dependermos dos homens e dos seres humanos para alguma coisa qualquer, meu Deus, a não ser o Senhor, nós vamos fracassar. Por isso nós não queremos parar, meu Pai. Nós não queremos desistir. Nós não queremos retroceder. Nós não queremos recuar. Senhor, meu Pai, e ainda que a luta seja grande, que a provação seja grande, que a dor seja grande, e ainda, Pai da Glória, que a tentação seja grande, e ainda, Pai da Glória, que a barreira cresça, e ainda que as lutas aumentem, e ainda, Pai da Glória, que as dificuldades se multipliquem, nós não vamos parar, e nós não queremos parar, porque temos a certeza que o Senhor está conosco, e que a Tua mão amiga nos vai direcionar ao caminho da vitória, e ao caminho, Pai, da bênção, ao caminho, Pai, da resposta, ao caminho, Pai, da vida, ao caminho, Pai, do favor, em nome de Cristo, ó Pai, aleluia. Nós não queremos parar, Senhor, porque caminhamos até aqui, corremos até aqui, galgamos quilômetros e quilômetros de distâncias, ó Pai da Glória, andamos, Senhor, noite e dia, dia e noite, andamos, ó Pai, feridos, machucados, enfrentamos tantas barreiras, Senhor, meu Deus, e nós não vamos parar agora, não vamos, Senhor, meu Pai, recuar agora, não vamos, meu Deus, em nome de Cristo Jesus, não nos deixes, ó Pai, Senhor, voltar, ó meu Deus, foi tanta lágrima, foi tanta dor, foi tanto suor, foi tanta guerra, foi tanta peleja, ó meu Deus e Pai, aleluia, sofremos, gememos, choramos, Espírito Santo, dia e noite, noite e dia, foi difícil conquistar o que muitos conquistaram, foi difícil vencer, meu Pai, e chegar até aqui, mas o Senhor não nos abandonou, o Senhor não nos esqueceu, o Senhor não nos deixou de lado, o Senhor não nos ignorou, ó Deus maravilhoso, ó Deus bendito, e é por isso que nós oramos, Senhor, certos que a Tua mão amiga e de poder, ó Pai, nos vai direcionar, nos vai, Pai da Glória, amparar, e o Senhor não vai deixar nossa alma viver frustrada e nem angustiada, em nome de Cristo, ó Pai, porque nós, a nossa família, a nossa casa e o nosso lar, queremos vencer e precisamos vencer. Sim, meu Deus, continuar na jornada. Ainda não foi tudo conquistado. Há muita coisa por vir. Há muita bênção por chegar. Há muita palavra, Pai da Glória, Senhor. Sim, meu Deus, para se viver. Há muita promessa, meu Pai. Em nome de Jesus Cristo, nós não vamos parar. Nós não queremos parar. Senhor, meu Deus, não nos deixe, ó Pai, paralisar. Em nome de Jesus Cristo, ó Deus, Espírito Santo, então fortalece-nos, Senhor, fortalece-nos no Teu Espírito, fortalece-nos, ó Pai, no Teu poder e na Tua graça. E aonde houver uma opressão maligna, aonde houver uma obra diabólica, aonde houver, Senhor, uma obra satânica, ó Pai, que não execute a obra, que não realize, Senhor, a obra maléfica para a qual foi... para a qual foi destinada, Senhor meu Deus, porque nós não vamos parar, a nossa família não vai parar, a nossa casa não vai parar, o nosso lar não vai parar, esta família não vai parar, este casamento não vai parar, esta empresa não vai parar, este negócio não vai parar, este sonho não vai parar, esta vida espiritual não vai estagnar. Nós não vamos, Senhor, parar, ó Pai da Glória, e nem retroceder, porque o Senhor está conosco, ó Glória. Oh, aleluia, a mão do Todo-Poderoso nos tem conduzido, a mão de Cristo nos tem ajudado, a mão de Cristo nos tem fortalecido, a mão de Cristo nos tem erguido, a mão de Cristo nos tem direcionado, a mão de Cristo nos tem suportado, a mão de Cristo nos tem amparado, a mão de Cristo nos tem conduzido, a mão de Cristo nos tem elevado, Senhor, a lugares, ó Pai da Glória, e a estruturas que nunca, que jamais houvéssemos imaginado. Mas o Senhor tem feito essa obra. A mão de Cristo tem resgatado nossa família dos vícios, a nossa família das drogas, a nossa família do caminho mau, a nossa família dos problemas, a nossa família das guerras internas e das guerras alheias. A mão de Cristo tem resgatado a nossa família das obras da bruxaria, das obras da feitiçaria, das obras do diabo. A mão de Cristo tem resgatado a nossa família da intenção de Satanás de arruinar e de destruir. A mão de Cristo tem feito uma obra poderosa. E é por isso que nós oramos, Senhor. Oramos confiantes, oramos porque cremos, oramos porque acreditamos, oramos porque dependemos de Ti, Senhor. E nós não vamos parar, queira Satanás ou não, nós não vamos parar, e em nome de Cristo, faz-nos caminhar, Senhor, ainda, meu Deus, que aquilo que se aproxima, ainda, Pai, que aquilo, ou que a situação que se avizinha, ou que nós estamos a enfrentar, seja assustador, assim como Jacó, meu Pai, Jacó, Senhor, que estava com medo de enfrentar Esaú, porque já passavam mais de 20 anos, mas ele continuava com um sentimento de culpa, com um sentimento de pesar. Ele carregava uma culpa contra o seu irmão e precisava resolver. Sim, então ele atravessa a família. Ele atravessa toda a parentela e ele fica para orar e para pelejar. E a tua palavra diz que o anjo do Senhor se apresenta e ele luta com o Senhor a madrugada inteira e já no raiar do dia. Sim, ó glória, é a tua palavra quem diz que o Senhor diz, olha, lutaste, lutaste com o Senhor. Ele foi valente, ele foi corajoso, ele foi guerreiro. Ele sabia que só Deus poderia mudar o cenário da sua vida. Só Deus mudaria o cenário da sua família. E é por isso que nós não devemos parar, Senhor. Porque é o Senhor quem muda o cenário. É o Senhor quem muda a história. Oh, glória! É o Senhor quem transforma, meu Deus, e repreende toda obra maléfica e satânica, e não importa o quanto o diabo tem lutado, e não importa o quanto de praga tem lançado contra nós, e não importa o quanto de inveja tem feito e buscado contra nós, e não importa quanta palavra maligna satânica, meu Pai, tem erguido contra nós, e não importa, Senhor, o quanto de reunião, o quanto, Pai, de obras tentadoras e maléficas tem erguido contra nós, o Senhor é o nosso valente, o Senhor é o nosso chefe de exército, o Senhor é o nosso braço forte, o Senhor é o nosso baluarte, o Senhor é o nosso pilar, o Senhor é a nossa fortaleza, o Senhor é a nossa torre forte, o Senhor é a luz que guia, o Senhor é a lâmpada para os pés, o Senhor é o sol da justiça, oh aleluia, oh glória, e nós não vamos parar, nós não vamos parar e nem retroceder, porque o Senhor tem feito uma obra graciosa e poderosa, meu Pai, por isso muda. Muda o cenário da nossa vida, muda o cenário desta casa, muda o cenário desta família agora, família de, em desespero, famílias em angústias e agonia, famílias desequilibradas, há poder no sangue de Cristo para queimar agora e repreender toda a estrutura maléfica agora, famílias desguarnecidas, famílias a ponto de explodir, famílias em pé de guerra, famílias dominadas por vícios, famílias dominadas pela maldade, famílias dominadas por ressentimentos, Senhor, em nome de Cristo, o Senhor vai resgatar essa família, vai resgatar esta casa, vai resgatar este lar, vai resgatar agora e dar o grande livramento, porque esta família não vai parar, esta casa, meu Pai, não vai parar, este lar não vai parar, este casamento não vai parar, em nome de Cristo, casamentos, Senhor, que estão fadados ao fracasso, casamentos, ó Pai, que vivem uma determinação satânica e parece que já acabaram, famílias que parece que já se desmembraram, lares que parece, ó Pai, que já perderam a comunhão, ó meu Deus maravilhoso, ó Deus poderoso, mas o Senhor está conosco e fará a obra. O Senhor está conosco e dará bênção. O Senhor está conosco e cuidará. O Senhor está conosco, meu Pai, e mudará o cenário, mudará o ambiente, mudará em nome de Cristo, aleluia, porque eu sei que a tua mão, Senhor, não nos deixa. Eu sei que o Senhor não nos abandona. Estamos feridos, estamos machucados. Estamos cansados, andamos com dores, andamos em insegurança, mas o Senhor está conosco porque nós entregamos o nosso coração, oh aleluia, entregamos tudo o que há em nós, oh glória, Senhor, restaura estas vidas, restaura estas famílias, restaura estas casas que estão a ser bombardeadas pelo diabo, esta família não vai parar, não vai colocar um ponto final, porque o projeto não é nosso, é do Senhor, a nossa família não é nossa, é do Senhor, a nossa casa não é nossa, é do Senhor, e esta família vai sobreviver a este vendaval, oh glória, esta família vai sobreviver a esta tempestade, seja o Senhor, tempestade, Pai, de enfermidades, tempestade, Pai, de dores, tempestade, Pai, de tribulação, tempestade, Pai, de problemas, tempestade, Pai, da glória de angústias, tempestade, Pai, de males, tempestade, Senhor, que esta família tem enfrentado, meu Pai, e parece que não há saída, tempestade, Senhor, meu Pai, da glória de vícios, de drogas, tempestade, Pai, da glória, de situações, meu Deus, tão maliciosas, em nome de Cristo, o Senhor vai entrar com renovo e vai resgatar esta vida, e vai resgatar esta casa, e vai resgatar este lar, oh meu Deus, o teu povo, Senhor, que precisa viver a tua promessa, que tem que viver a tua graça, e só o Senhor é quem pode fazer, e só o Senhor é quem pode operar, e só o Senhor é quem pode trabalhar, e só o Senhor é quem pode, Pai, dar ânimo, dar vida, dar graça, e só o Senhor é quem pode, em nome de Cristo, esta família não vai sucumbir, esta casa não vai sucumbir, este lar não vai sucumbir, este casamento não vai sucumbir, porque o Senhor vai entrar com renovo e com esperança e com fé, meu Deus e Pai, vidas, Senhor, que estão desanimadas. Oh, meu Deus, a situação espiritual está caótica. A situação espiritual, meu Pai da Glória, está se tendo por um triz. Deus não consegue mais orar, não consegue mais jejuar, não consegue mais ler a palavra, não tem força para ir à igreja, não tem força para crer no Senhor. Senhor, esta vida não vai parar. Pode estar a enfrentar o caos espiritual. Pode estar, Senhor, como aqueles ossos, quando Ezequiel vê, meu Pai, aqueles ossos sobre vales sequíssimos. Essa alma pode estar sequíssima, oh Deus, mas não vai parar. Esta alma pode estar sequíssima, Senhor, a ponto de esfarelar-se, mas não vai parar. O Senhor não vai deixar. O Senhor não vai deixar esta alma parar. O Senhor não vai deixar esta vida parar. O Senhor não vai deixar esta família em nome de Jesus Cristo, meu Deus. O Senhor não vai deixar. O Senhor trará, meu Deus, alegria. O Senhor vai trazer paz. O Senhor vai trazer contentamento outra vez. O Senhor vai trazer, Pai, vida e vida com abundância outra vez. O Senhor, Pai da Glória, vai mudar este cenário. Oh, Espírito Santo, entra, meu Senhor, entra, meu Deus, nesta causa e atende a oração do teu povo que precisa de uma bênção. Não deixe esta família, Senhor, oh Pai, viver tempo de angústia e de dor, tempo de males, tempo de trevas. Oh, meu Pai, muda o cenário para a glória do teu nome, Espírito Santo. Resgata esta família, resgata esta casa, resgata este lar, resgata pelo sangue do Cordeiro, devolve a força, devolve o dom espiritual. Senhor, ajuda, meu Deus, a erguer do chão e do monturo, assim como os ossos sequíssimos, o Senhor suprou vida. Senhor, devolve a vida agora, devolve a vida agora pelo teu poder e pela tua graça. E que esta família alcance a bênção em Cristo. Ó Pai, nós não vamos parar. Nós não temos autorização espiritual para parar. Oh Deus! Aleluia! Senhor maravilhoso, Tu és tão bom, Tu és santo, Tu és justo, fiel e verdadeiro. Meu Deus, e ainda que esta vida esteja em lágrimas agora, em prantos e gritos, socorre-me, Senhor. O Senhor não vai abandonar, e essas lágrimas não são em vão. Há um retorno, há uma esperança. E a esperança é Cristo, aleluia, aleluia. Ó Deus, socorre esta alma desesperada agora. Visita cada ouvinte e cada internauta que ora comigo. Senhor, socorre agora. Em nome de Jesus Cristo, socorre agora. Tu és o único que pode fazer esta vida continuar a jornada. Tu és o único que pode ressuscitar como fizeste com Lázaro. Tu és o único que pode dizer para uma mãe em luto: mulher, não chores. Oh glória, oh glória, oh glória. Não chores. A ti eu digo-te, não chores. Oriandarim clama, aleluia, não chores. Ó Deus Todo-Poderoso, é o Senhor quem dá a garantia. Mulher, a ti te digo, não chores. E o Senhor devolveu vida onde havia morte, devolveu alegria onde havia tristeza, trouxe felicidade onde havia lágrimas. Oh, aleluia! E eu sei, meu Deus, que estás conosco agora. E a ti eu peço, Senhor, em nome de Jesus Cristo, aonde houver uma lágrima de dor e de tristeza, muda o cenário agora. Ele anda e me clama, aleluia. Aonde houver dor, cura essa ferida. Aonde houver enfermidades, sara. Porque tu és o Deus que sara, o Deus que cura, o Deus que liberta. Oh Pai, tu podes entrar nesta causa agora, mas não deixa esta vida parar. Vidas, Senhor, que são vítimas, oh Pai, de fragilidades. Vidas que são vítimas, Senhor, meu Deus, de momentos, Senhor, de tanta dor, tanta culpa. Vidas que carregam em seus ombros culpas, Senhor, mas não são merecidas. Sofrimentos que não são merecidos, Senhor, herdaram, meu Pai, histórias, sangue, nome, passado, que não lhes compete, meu Deus, e tem vivido, mas há uma esperança. Este coração tem esperança, este coração tem fé, este coração crê, este coração deposita no Senhor tudo que tem, tudo que é. Maravilhoso. E eu sei que o Senhor não vai deixar se perder. Senhor, não deixa parar. Não deixa parar. Talvez olhe para o espelho e desacredite daquilo que vê. Não deixa parar. Ouve falar e desacredita, não deixa parar. Tem visto ao seu redor tanta gente ruir, não deixa parar. Em nome de Jesus Cristo, meu Pai, tu és o autor e consumador da nossa fé. Oh Deus, bendito és tu, Senhor, todos os dias da nossa vida. E nós sabemos que estás conosco, e nós sabemos que tu és um Deus provedor, o Deus do socorro, o Deus do livramento, Senhor, e que vais completar a obra que iniciaste. Em nome de Jesus, eu quero pedir-te agora encarecidamente, Senhor, com toda a minha fé. Entra em cada lar, em cada casa e em cada família agora, em nome de Jesus. Eu peço-te, Senhor, encarecidamente, entra. E aonde houver uma estrutura diabólica, satânica e maligna, pelo poder do sangue de Jesus, remove agora todo o mal. Pelo poder do nome de Jesus, que toda a estrutura do mal saia agora. E que o Senhor dê a bênção, dê a vitória por completo. Em nome de Jesus, a ti entregamos todas as coisas. Em teu nome declaramos amém e graças a Deus.
1: Pois o pecado não os dominará, porque vocês não estão debaixo da lei, mas debaixo da graça. Romanos capítulo 6, versículo 14.

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2: 22:33.
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4: Paternidade. Qual é o papel da figura paterna na vida de um filho? A presença ativa do pai desde os primeiros anos de vida da criança é essencial para um crescimento saudável e equilibrado. Além disso, essa participação ativa tem impactos significativos no desenvolvimento do bebê, porque fortalece o bem-estar e promove relações familiares mais saudáveis. E nesse sentido, a parentalidade, que inclui o suporte e as funções maternas e paternas, é fundamental para o crescimento pleno da criança. A mãe é quem nutre e atende às necessidades primárias do bebê. E a demanda da criança por ela é intensa e constante. Já o pai entra nesse contexto para estabelecer um equilíbrio, ajudando a mãe a colocar limites e a lidar com as exigências da criança de maneira saudável. E dessa forma, o papel central da função paterna é garantir que a mãe se sinta apoiada em todas as suas necessidades, não apenas financeiramente, mas também no cuidado cotidiano do bebê. Isso inclui desde a troca de fraldas ao banho, até auxiliar na introdução

0: perfil das residências brasileiras passou por uma transformação profunda na última década. De acordo com dados da Pesquisa Nacional por Amostra de Domicílios Contínua, feita pelo IBGE, o número de pessoas que moram sozinhas aqui no Brasil mais que dobrou em 13 anos. Só para se ter uma ideia, em 2012, o país registrava cerca de 7 milhões e meio de domicílios com apenas uma pessoa morando. No ano passado, esse número saltou para mais de 15 milhões. Atualmente, 19,5% das residências no país, equivalente a uma a cada cinco, são ocupadas por apenas uma pessoa. O fenômeno reflete mudanças socioculturais e econômicas, apresentando perfis distintos entre homens e mulheres. Já para o público feminino, o ato de morar sozinha está cada vez mais relacionado ao ciclo de vida na maturidade. O levantamento indica que muitas mulheres acima dos 60 anos passam a viver sozinhas depois que ficam viúvas ou depois que os filhos constituem suas próprias famílias e deixam a casa da mãe. Para os brasileiros que escolhem ou acabam vivendo sozinhos, a autonomia é o principal benefício apontado. Pessoas que anteriormente dividiam uma república com 25 pessoas destacam que a tranquilidade de gerir as tarefas domésticas e realizar as atividades do próprio jeito compensa a ausência de companhia. A tendência de crescimento desses lares acompanha uma sociedade que cada vez mais prioriza a independência individual ou se adapta a novas configurações familiares e profissionais.
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4: Espaço Eu Mais Um chega mais uma vez com mais uma edição através desta emissora e também do nosso aplicativo Rádio Deus é Amor. Mais uma vez estou aqui e vos cumprimento já com a paz do Senhor, Débora Miranda. Estamos falando esta semana sobre crescer espiritualmente. E na última aula, através do rádio, nós falamos como você deve nutrir. Quais são as provisões espirituais? Falamos da palavra, que é também simbolicamente dizendo que ela é a palavra como pão, a palavra como água, a palavra como mel e também como a água viva. Falamos da necessidade da sua comunicação com Deus através da oração e também aquela comunhão com os demais irmãos. E hoje nós vamos falar do exercício espiritual que acelera o crescimento no Senhor. Eu começo fazendo uma pergunta. O que que você acha de uma criança que não brinca e não caminha? Vejam que o desenvolvimento dos músculos e o bom funcionamento dos diferentes órgãos do corpo dependem tanto da boa alimentação, que é o número um, como também do exercício físico. Uma criança imóvel nunca vai se desenvolver. Agora, fazendo essa analogia para a nossa vida cristã, aqueles que criam em Cristo lá no Novo Testamento eram chamados discípulos, como você é hoje. Você é um discípulo, um aluno que está aprendendo sobre Deus. E discípulo não é aquele que fica em casa aprendendo de memória, de cor, os versículos, as ideias do professor. Não, é aquele que segue e obedece em tudo.

Vou citar alguns exemplos. Aqueles que o Senhor Jesus chamou para serem seus discípulos. Alguns eram pescadores. Os quatro primeiros discípulos pescavam no mar da Galileia quando o Senhor os chamou. Está em Mateus 4,18. E quando Jesus os chamou para serem seguidores e discípulos dele, no instante a Bíblia diz que eles deixaram as redes e o seguiram. Também temos o caso de um banqueiro que virou um pregador e escritor cristão. Vejam que passando pela cidade, viu a Levi. Ele era um oficial do banco de impostos. E Jesus disse para ele, segue-me. E Levi se levantou, diz em Lucas 5,27, deixou tudo e seguiu o Senhor. Não somente banqueiros, pescadores foram convidados a serem discípulos, aprendizes de Jesus, mas também de fariseu inimigo a um apóstolo do Senhor Jesus. Lembram-se de Saulo? Ele era da cidade de Tarso. Ele se converteu ao Senhor no caminho em direção à cidade de Damasco. E o Senhor Jesus diz que no livro de Atos, capítulo 9, ele estava tremendo, com medo, e o Senhor disse a ele, levanta-te e entra na cidade e lá você vai encontrar alguém que vai dizer para você o que você deve fazer. Ele estava com medo e disse, Senhor, que queres que eu faça? E o Senhor ordenou que fosse à cidade para que ele pudesse receber de volta a visão. Vejam que o Senhor quer que você se ocupe em alguma coisa na igreja. O que você tem feito desde o dia que você entregou a sua vida ao Senhor? Você se levantou e foi a perguntar o que você tinha que fazer? Não fique inativo na igreja. Procure algo que você possa fazer a serviço de Deus. Levante-se agora. Una-se àqueles que servem ao Senhor. Vá evangelizar ou participe de um grupo de louvor na igreja. Não fique inativo, participe do corpo. Isso é muito importante para também o seu crescimento espiritual. Nós vamos encerrando a programação e na próxima oportunidade estaremos mais uma vez com vocês aqui no Espaço Eu e Mais Um. Um grande abraço, se despede Débora Miranda e o nosso contato é 11 98292 3392.

Muito bem, 22 horas e 47 minutos. 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Deus abençoe a sua vida, a sua casa, a sua família e também o seu lar. Uma excelente noite. Você orou comigo? Então guarde isso. Não pode parar. Você não vai parar. Não deve parar. Não importa o que esteja acontecendo, Deus vai à frente e abre caminho. Deus vai à frente e derruba muralhas gigantes. Deus vai à frente e, olha, repreende todo o mal que tem lutado contra ti, tem lutado contra a tua casa, tem lutado contra a tua família, tem lutado contra o teu lar. Deus vai à frente. Então crê. Crê, meu irmão. Confia, meu irmão. Espera, meu irmão. Porque a vitória é nossa em nome de Jesus. É! A vitória é nossa pelo sangue de Cristo. Aproveitamos esta noite para desfrutar. Amanhã, não te esqueça, Fundação Reviver, 15 horas, irmã Patrícia Januário, ministra a palavra de Jesus. E é aquela tarde que você já sabe, não é? Cheia do poder da unção. Uma tarde cheia de virtude, tá bom? Amanhã é quinta-feira, temos muito de Deus para viver e de certeza que o céu está aberto e a vitória é nossa. Vamos lá, 22 horas e 49 minutos, temos daqui a pouquinho mensagem com o pastor Lourival de Almeida. Então prepare o seu coração. Queremos milagre. Queremos resposta, queremos favor, queremos poder, queremos unção e Jesus tem para dar. Então, prepare-se, tá bom? Não se esqueça que meia-noite temos oração. Então, fique atento para o clamor da meia-noite, no nome de Cristo. Calmou, meu amigo? É sempre um prazer estar em tua companhia. Eu sei que tu gosta também da minha companhia, porque se não gostar, já sabe, Jesus te pega, tá bom? Abraço, Diego! Ótima noite, bom descanso e melhoras para tua cachorrinha, né? Que ela fique sarada, bonitinha e que Deus abençoe a tua família também, no nome de Jesus Cristo. Da minha parte é tudo, 22h50, Tavonana, nos veremos, Tatana Mundzuco, até amanhã, Rossi Catequissa, que Deus te abençoe.

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3: Momento da informação. Eu sou a Cristine Luiz e a gente vai para mais um Drops de Notícias aqui na Rádio Deus é Amor. Burnout. Afastamentos por esgotamento profissional crescem quase 9 vezes em 4 anos. Os afastamentos por burnout cresceram 823% em 4 anos aqui no Brasil. Só no ano passado foram concedidos 7.595 benefícios por incapacidade temporária causada por esgotamento profissional contra 823 registros em 2021, quase 9 vezes mais no período. O avanço também aparece nas denúncias ao Ministério Público do Trabalho. Os registros relacionados à saúde mental no trabalho passaram de 190 para 1.022 entre 2021 e 2025, um aumento aí de cerca de 438%. E no mesmo período, mais de 500.000 de licenças foram concedidas por transtornos mentais aqui no Brasil. Os especialistas apontam que vínculos precários, jornadas longas, metas inalcançáveis, a pressão constante constrói um ambiente em que empurra profissionais para o estresse crônico. E mesmo fora do horário de trabalho, muitos ainda permanecem conectados por mensagens e plataformas digitais, o que dificulta o descanso real entre uma jornada e outra. Consumo excessivo do celular. Mau hábito noturno pode prejudicar a qualidade do sono sem que você perceba. Rolar o feed das redes sociais ou assistir a vídeos antes de dormir parece inofensivo, né? Mas pode estar comprometendo seriamente a qualidade do seu sono. A luz azul emitida pelas telas suprime a produção de melatonina, que é o hormônio que avisa para o corpo que é hora de descansar e atrasa o processo de adormecer. Um estudo publicado numa revista científica internacional mostrou que pessoas que usaram dispositivos com a luz emitida antes de dormir tiveram redução de cerca de 55% nos níveis de melatonina noturna, isso em comparação com quem leu livros impressos. Elas também demoraram mais para adormecer, tiveram menos sono profundo e relataram menor disposição no dia seguinte. Então, além da luz, o conteúdo consumido nas telas também atrapalha. Redes sociais, notícias e jogos ativam o sistema nervoso e elevam o cortisol, que é o hormônio do estresse, mantendo o cérebro em estado de alerta, mesmo quando o corpo já está cansado. A recomendação é desligar o celular e telas, isso pelo menos 1 hora antes de ir para a cama.

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0: Graças a Deus. Saúde a igreja com a paz do Senhor Jesus. Abram suas Bíblias comigo na leitura da ceia. 1 Coríntios capítulo 11, versículo 23 até o versículo 26 por enquanto. Graças te damos, Senhor meu Deus. Vamos à leitura. Porque eu recebi do Senhor o que também vos ensinei, que o Senhor Jesus, na noite em que foi traído, tomou o pão. E tendo dado graças, o partiu e disse: tomai, comei, este é o meu corpo que é partido por vós, fazei isto em memória de mim. Semelhantemente também, depois de cear, tomou o cálice, dizendo: este cálice é o novo testamento do meu sangue, fazei isto todas as vezes que bebedes em memória de mim. Porque todas as vezes que comerdes este pão e bebedes este cálice, anunciais a morte do Senhor até que venha. Toma os seus lugares, meus irmãos. Muito obrigado por vocês estarem aqui. E que Deus vos abençoe grandemente em tudo. Louvado seja Deus. Antes de entrar, já é a mensagem da ceia, mas antes de falar sobre a ceia, eu quero falar, como toda ceia eu tenho falado, sobre o Espírito Santo de Deus. Quem tem o Espírito Santo de Deus, meus irmãos, sabe exatamente como se comportar em qualquer tipo de situação. A partir do momento que as pessoas se dizem arrependidas e convertidas, é necessário que as pessoas recebam a presença do Espírito Santo de Deus em suas vidas. Nós, como pastores, pregadores da palavra de Deus, nós temos prazer em ver uma igreja sadia. Nós temos prazer em ver uma igreja forte. Nós temos prazer de ver pessoas bem alimentadas espiritualmente, pessoas capacitadas para resistirem qualquer tipo de obra, seta ou armadilha satânica. Mas não nos dá prazer, por exemplo, ouvir coisas como: ah, lembra do irmão? Pois é, caiu em pecado. Ah, lembra da irmã? Tá, pois é, caiu em pecado. Ah, lembra do obreiro tal? Ah, então, mas quem diria, pecou também. Nós não temos nenhum prazer em ouvir isso, muito menos Deus. O nosso prazer é ver sempre notícias dos irmãos, como irmãos, lembra do irmão? Pois é, recebeu o dom A, B ou C, foi fazer a missão em tal lugar. Ah, lembra daquela irmã? Missionária. Ah, lembra daquele jovem? E Deus está usando ele tremendamente, está uma bênção. É isso que Deus quer ouvir e é isso que nós, como pastores, queremos ouvir. Agora, ouvir fraquezas, derrotas das pessoas, é muito ruim para toda a igreja. Eu tenho certeza que todos vocês aqui, que têm certeza que vocês são de Deus, que o nome de vocês está no livro da vida, vocês não têm nenhum prazer na derrota dos irmãos, é verdade ou não é? Vocês têm alegria na vitória dos irmãos, não é? Nós temos alegria ao vermos os nossos irmãos cada vez mais crescendo espiritualmente e contando bênçãos. Quando eu digo contando bênçãos ou contando vitórias, eu não estou eximindo ninguém de nenhum tipo de luta, porque lutas nós temos, tribulações nós passamos, às vezes nós somos realmente bastante atacados pelo inimigo, por isso que a gente fala contando vitória, porque a luta vem, a questão para nos derrubar vem. E meus irmãos, a fortaleza de uma pessoa deve-se, é claro, a vários fatores, mas o fator principal é a presença do Espírito Santo de Deus. Como eu disse a vocês, eu posso subir aqui e falar: os irmãos que estão com um comportamento inadequado para um cristão, os irmãos que estão cometendo agravos, os irmãos que estão em pecado perante Deus, as pessoas que estão em fornicação, que estão em adultério, eu posso falar milhões de vezes isso aqui. Se você não tiver o Espírito Santo, você não vai ouvir nunca. E você não vai se consertar nunca. Eu não conheço um crente sequer cheio do Espírito Santo que precise ser chamado à atenção ou disciplinado em qualquer congregação do planeta. Toda pessoa que possui o Espírito Santo de Deus, essa pessoa é guiada pelo Espírito Santo de Deus, a palavra é interpretada pelo Espírito Santo de Deus, essa pessoa vive em espírito e em verdade, essa pessoa santifica a sua vida, e mesmo que essa pessoa venha cometer qualquer coisa que desagrada a Deus, no exato momento o Espírito Santo fala, né, com ela, o Espírito Santo toca nela, e ela se arrepende, se converte, volta atrás e se levanta. Às vezes nós vemos pessoas que são reincidentes em tantas coisas, meus irmãos. Como eu digo, não é que o pastor é machista, mas a questão é que parece que nas questões femininas as coisas visíveis são mais fáceis de se falar. Mas eu não sou pastor de falar de coisas visíveis apenas. Tem muito pastor que gosta muito de falar de coisas visíveis. Teve até um pastor aí que falou, as irmãs que ficam usando essas coisas visíveis, vocês são feias mesmo. Não, vocês são bonitas, minhas irmãs. Quem falou que vocês são feias, essa pessoa está muito enganada. Vocês são bonitas, sim. Mas eu não sou de falar só de coisas visíveis. Eu sou mais de falar de coisas invisíveis. Muito mais de falar de coisas invisíveis. Porque quando Deus, meus irmãos, olha para a gente, Ele olha como um todo. E é claro que Deus enxerga a gente por dentro e por fora. Mas eu tenho certeza absoluta que Deus vê muito mais coisa que precisa ser consertada na gente aqui dentro do que totalmente por fora, embora todos devam ser consertados. Às vezes nós pensamos que a verdadeira conversão é algo que começa de fora para dentro, outro ledo engano. A verdadeira transformação na vida das pessoas começa de dentro para fora e começa a partir do momento que você recebe o Espírito Santo. Porque se você não tem o Espírito Santo, sinceramente, eu vou falar com você 2, 3, 4 vezes, depois eu não vou falar mais. Mas vou orientá-la a buscar a presença do Espírito Santo, porque Ele haverá de convencer você. Ele haverá de fazer com que você interprete aquilo que Deus está falando ao seu coração. A Bíblia fala que quem é de Deus não peca. Essa palavra é pesada. Entenda-se, quem é de Deus tem de ter o Espírito Santo de Deus. Não tem ninguém que é de Deus que não tem o Espírito Santo de Deus. Não tem, não existe, não tem como. Para que você seja de Deus, você precisa do Espírito Santo. Porque se você não tiver o Espírito Santo, você não interpreta o que Deus está falando contigo. Você não reconhece o que Deus está falando contigo. E você continua naquela velha balada de sempre. Ah, isso aqui eu acho que é assim, eu acho que é assim. Quem tem o Espírito Santo não acha nada, obedece o que Deus está falando. Vive o que Deus está falando. Vive o que a Bíblia Sagrada está dizendo. Eu creio, meus irmãos, que é extremamente desagradável para vocês ouvirem, e é extremamente desagradável para eu também, todo culto, chegar e falar, minhas irmãs, olha o tamanho do sapato, tem irmãos usando o salto Luiz 47. Você nem é sapato mais, isso aí está parecendo já aquele negócio de equilibrista. Meus irmãos, olha o cabelo, tem irmãos aqui que estão disputando com o cabelo de Sansão. É extremamente desagradável todo culto ficar falando isso. Eu tenho receio de falar isso porque eu sei que, assim, às vezes até perturba as pessoas. Então, meus irmãos, o que a gente vai fazer? Orientar os irmãos a buscarem a presença do Espírito Santo de Deus. No dia que o Espírito Santo de Deus entrar na sua vida, Deus vai falar contigo. Aí, verdadeiramente, você vai receber o novo nascimento. Aí verdadeiramente você vai parar e pensar, e você vai começar a analisar a sua vida, o antes e depois do Espírito Santo, e você vai ver o quanto a sua vida precisa, ou o quanto ela foi transformada. Quando nós não temos o Espírito Santo, nós agimos feito Pedro, né? Pedro estava com Jesus e Jesus falou para ele, para trás de mim, Satanás. Basicamente Jesus falou, você está endemoniado, rapaz. Está na Bíblia ou não está? Então o fato de você estar na igreja é muito bom, mas estar na igreja simplesmente não é tudo. Pedro estava com Jesus e se precisasse ele partia para a pancada mesmo, não é? Mandou a espada na orelha do rapaz, e a Bíblia Sagrada fala que Quando começaram a insistir que ele era discípulo de Jesus, ele saiu xingando palavrões. É isso que a Bíblia fala. A Bíblia fala palavrões. Mas depois que o Espírito Santo de Deus veio sobre ele, você não viu mais Pedro nessa violência toda. Teve lá algumas coisinhas outras, né? A Bíblia fala que ele chegou a ser repreendido depois por Paulo, numa ocasião. Mas se nós formos analisar depois os próprios escritos do apóstolo, nós vamos ver que depois que o Espírito Santo de Deus entrou na vida dele, aí sim que ele foi totalmente transformado. Aí sim, ele não estava mais disposto a matar, mas estava disposto a morrer pelo Evangelho. Você precisa do Espírito Santo. As nossas irmãzinhas, as nossas jovens, os nossos irmãos, nós precisamos do Espírito Santo. Toda a igreja precisa do Espírito Santo. Porque se não for pelo Espírito Santo, nós não conseguimos viver o que Deus quer para a gente. Nós vamos começar a achar os nossos próprios caminhos, vamos começar a buscar as nossas próprias facilidades ou as nossas próprias interpretações, e nós vamos, meus irmãos, infelizmente, nos encaixar dentro daquele ditado: nadou e morreu na praia. E não é isso que Deus quer para nós. Deus quer você como vitorioso em tudo. A gente tem visto, meus irmãos, tanta gente que por tanto tempo foi orientada: busca o poder de Deus, busca o Espírito Santo de Deus, e não buscaram. Em algum momento da vida, algumas pessoas passaram por sufocos ou por tribulações tão terríveis que chegaram a pensar que não sairiam dessas tribulações que tiveram de passar. O Espírito Santo de Deus quer entrar na sua vida para te convencer de tudo que você precisa ser convencido. Nós não temos que viver conforme o mundo. Nós não temos, meus irmãos, que viver conforme a nossa vontade, conforme a vontade da nossa carne. Nós não temos que dar ouvidos ao maligno, ao diabo. Aquela história, né? Satanás chegou para Adão e Eva. Vou dizer Adão primeiro, porque foi ele quem recebeu a instrução, né? E o diabo mudou tudo que Deus tinha falado, e Adão e Eva acabaram concordando. Eu acho que é assim mesmo. Expulsos do jardim. Com o diabo não tem negócio. Quando Moisés, meus irmãos, foi falar com o faraó que o povo precisava adorar a Deus, servir a Deus no deserto, o faraó falou: não, vai ser aqui pertinho mesmo, eu vou deixar vocês irem, só os homens, mas olha, não é para ir muito longe não. E Moisés emendou: de jeito nenhum, tem que ser pelo menos a 3 dias de distância daqui. Com Satanás não se negocia, com Satanás não se fica perto, não tem esse negócio de ficar perto do diabo não. Tem muita gente muito longe de Deus e muito perto do abismo. Depois Moisés voltou, o faraó falou com ele: não se negocia com o diabo. Repita comigo: não se negocia com o diabo. Eu vou deixar você ir adorar a Deus então, mas vocês vão só o seguinte, só os homens só. O resto da família fica aí. Não se negocia com Satanás. Josué foi bem claro quando disse: eu e a minha casa serviremos ao Senhor. Presta atenção no que eu estou dizendo, vou repetir isso, já falei algumas ceias. Você é o sacerdote da sua casa. Você quem cuida da sua casa. Senhores pais, vocês são responsáveis pela educação espiritual dos vossos filhos, tanto quanto nós, pastores, somos. Nós somos responsáveis aqui, e você é responsável como sendo sacerdote da sua casa. Quando você permite coisas que você sabe que vão fazer transviar a mente dos vossos filhos ou da vossa família, adentrar na sua casa. Quando você permite que coisas que não são agradáveis a Deus estejam no corpo dos vossos filhos e você paga por isso, você está dizendo: eu estou desistindo da minha família. Eu vou adorar a Deus então, mas estou deixando para trás a minha família. Com o diabo não se negocia. Faraó, depois vendo que Deus continuava enviando praga, chamou Moisés e falou: tá bom, Vou deixar você sair com a sua família, os seus filhos, tudo, mas você vai deixar aqui os bens. Vai deixar aqui boi, vaca, ovelha, enfim. Basicamente, eu digo isso já em tom de exagero, mas eu posso exagerar, porque eu creio que o meu Deus é maior do que o meu exagero nesse caso. Moisés encheu o peito e falou para Faraó: não, não, não, não. Nós vamos, nós, os nossos filhos, a nossa família, e para trás não vai ficar nenhuma unha. Para de negociar com o diabo. Você não tem que negociar com o diabo. Distância de Satanás. Distância do abismo. Isso só vai acontecer se você estiver cheio do Espírito Santo de Deus, senão você faz acordo. Adão caiu, Moisés não. Mateus 4, a Bíblia fala que veio Satanás de novo tentando agora. O homem já tinha perdido o primeiro paraíso, porque Adão havia dado ouvidos ao diabo. E Satanás queria que o homem perdesse o céu. E para isso, ele se utilizou da mesma tática, tentando enganar Jesus. E Jesus, pela palavra, foi repreendendo até que ele teve que fugir. Você só consegue resistir ao diabo se você estiver cheio do Espírito Santo de Deus, senão você será enganado. Assim como muita gente é enganada. Quando nós adentramos, meus irmãos, eu não sei se eu digo a filosofia, a frase, eu não sei se é antiga, se é velha, sei que ela existe. Mas quando nós adentramos a esse modo de vida, tipo, que é que tem isso? Isso aqui é bobagem, invenção de homem. Se nós não analisarmos com profundidade, e se nós não tivermos o Espírito Santo de Deus, nós faremos acordo, negociaremos e cairemos nas armadilhas de Satanás. E quantos têm caído? Quantas pessoas já estiveram aqui conosco? Quantas pessoas já estiveram aqui onde eu estou pregando a palavra de Deus e não estão mais? Quantas pessoas já sentaram na mesma cadeira que você está e já não estão mais? Você precisa do Espírito Santo de Deus, igreja, você precisa. Hoje é um dia que nós temos que tirar para refletir. Hoje é a ceia do Senhor. Hoje é o evento mais importante para a igreja aqui na terra, a ceia do Senhor. Vamos refletir com profundidade. Paulo está dizendo: eu recebi do Senhor e passo para vocês esse ensinamento. O Senhor Jesus, na noite que foi traído, tomou o pão, deu graças, partiu e disse: tomai e comei, é o meu corpo que é partido por vós, fazer isso em memória de mim. Eu disse a vocês que Adão, lá no princípio, acabou, vou usar uma palavra meu, chula, né, azarando, eu diria, a humanidade por um bom tempo. Mas a Bíblia Sagrada nos fala que Deus já havia falado que haveria um projeto de reconstrução da comunhão entre o homem e ele. No Evangelho de São João, a Bíblia Sagrada fala que no princípio era o verbo estava com Deus e o verbo era Deus. Evangelho de São João, capítulo 1, do versículo 1. Depois, no versículo 14, a Bíblia fala que o verbo se fez carne, habitou entre nós e nós vimos a sua glória. Essa é a ponte da reconstrução. É a mesma ponte citada, meus irmãos, pelo profeta Isaías no capítulo 55. Poderia falar do versículo 10 para frente, mas vamos do 11. A palavra, ou seja, o verbo, é Deus falando. A palavra que sair da minha boca, a palavra que eu enviar, algumas traduções dizem. Essa palavra não voltará para mim vazia, antes prosperará naquilo para que eu a enviei. Que palavra é essa? Essa palavra é o verbo que a Bíblia fala que no princípio era ele, estava com Deus e o verbo era Deus. Jesus Cristo, a ponte da reconciliação. O povo estava sentado, basicamente, aguardando a morte. O vale da sombra da morte, até que brilhou uma luz, a luz da esperança, chamada Jesus Cristo, esse mesmo que instituiu para nós a ceia da substituição. O professor estava falando sobre matar ovelhas para a questão do pecado e tal. Não, Jesus Cristo, o sacrifício permanente. Tem alguns pontos que a gente poderia relevar, e um dos pontos que eu gostaria de relevar hoje é essa centralidade de Cristo. Um ponto que eu gostaria de relevar hoje é que Jesus queria ser lembrado na sua morte, pelo significado da sua morte. E outro ponto importante, meus irmãos, é o propósito, ou seja, a nova aliança, o Novo Testamento. Nós não precisamos mais de ovelhas. As ovelhas agora somos nós, né? Nós não precisamos mais de animais. Jesus Cristo morreu na cruz do Calvário, derramou o sangue dele lá para que nós fôssemos reconciliados com Deus. E nós devemos nos lembrar disso nesse dia, nesse exato momento, cheios do Espírito Santo, nos lembrar disso, porque isso é uma oportunidade que foi dada pelo Senhor. Nós alcançamos essa oportunidade. Nós alcançamos esse tempo. Por isso, quando nós comemos do corpo de Cristo, nós fazemos isso nos lembrando da sua morte. Você pode se lembrar de Cristo nesse momento da morte de Cristo. Que no Brasil nós temos o Inconfidente, alguns dizem inconsequente, sei lá, o Inconfidente Mineiro. Teria sido enforcado, esquartejado, teria sofrido bastante. Tinha suas razões, alguns diziam legítimas, outros nem tanto, enfim, sofreu um pouquinho, mas não pode se comparar ao sofrimento de Jesus por você, por mim, por nós. Você pode fazer memória disso? Você pode trazer à sua memória o que Jesus fez por você na sua morte, na cruz do Calvário? Quando nós participamos do corpo de Cristo, nós participamos nos lembrando de Cristo, e Ele fez questão de que fosse lembrado na sua morte. E o propósito, também tomou o cálice. Principal propósito, esse cálice é o Novo Testamento, é a nova aliança, é o propósito, é o novo pacto, é no meu sangue esse pacto. A questão de uns 10 ou 15 anos atrás, um cineasta australiano, parece, fez um filme sobre Cristo. E ele resolveu reproduzir os açoites que Cristo levou, como ele foi açoitado. E ele reproduziu o chicote que chicoteou Jesus. Colocou na ponta ou nas partes da... como se fossem lâminas, não é? No chicote mesmo ali. E quando lançaram o filme, as pessoas detestaram, sabe por quê? Porque disseram que foi um filme muito sangrento. Ora, talvez o autor do filme tenha tido uma pequena ideia do que foi o sofrimento de Cristo. E as pessoas não gostaram porque disseram algumas que dava náusea de ver como aqueles pedaços ou cacos de alguma coisa entravam na carne de Cristo e lhe arrancavam a carne e ele sangrava. Foi pouco. Quando Jesus fala que este cálice é o Novo Testamento do meu sangue, eu vou dizer para vocês uma coisa, doeu o negócio, meus irmãos. O sangue saiu mesmo. O sangue saiu mesmo. Os açoites que ele recebeu foram açoites terríveis, que arrancavam um pedaço da carne mesmo, para que nós pudéssemos hoje falar O que Jesus falou? Nós estamos vivendo debaixo do Novo Testamento, debaixo do Novo Pacto, não mais através do sangue de animais, mas do sangue de Jesus que foi derramado, não só na cruz, mas também pelas ruas por onde ele passava, porque ele passava carregando a cruz e sangrando. Você pode trazer isso à sua memória? Porque se você conseguir fazer isso na sua memória, eu vou dizer a você uma coisa. Se você ainda não tem, você está bem perto de ser tocado e ser movido pelo Espírito de Deus. Os que já têm o Espírito de Deus conseguem trazer isso à memória. E é por essa razão que são servos do Deus vivo, é por essa razão que não negociam com Satanás, é por essa razão que respondem a Satanás com a palavra de Deus, e Satanás foge da presença deles. Você consegue trazer isso à memória? Porque quando você não traz isso à memória, você não tem receio em cometer um agravo contra Jesus. Afinal de contas, eu diria de uma forma, não sei se poderia dizer poética, porque é bem duro isso, mas na verdade você está dando mais uma chicotada em Jesus. Você vai continuar chicoteando aquele que morreu por você? Ou você vai deixar o Espírito Santo de Deus entrar na sua vida e fazer morada? Convencer você de tudo que você precisa ser convencido, ver uma vida, a vida do crente. O crente habita a parte, diz a palavra de Deus. Quem é de Deus tem que se apartar da iniquidade, diz a palavra de Deus. Iniquidade é todo tipo de pecado, mais injustiças. É o pacto. E todas as vezes que nós estamos aqui para comer deste pão e tomar deste cálice, nós estamos aqui anunciando tudo isso, até que Jesus venha, até que a igreja seja arrebatada, ou até que, quem sabe, você parta, ou eu parta, enfim, até que a gente vá, ou Jesus venha. Você tem o Espírito Santo de Deus na sua vida? Tem muita gente que precisa desse Espírito Santo, porque mesmo na igreja, sua vida está totalmente fora de qualquer tipo de projeto de Deus. Quantos dos irmãos aqui, em algum momento da vida, coisas que parecem até simples, vocês, por uma palavrinha ou coisa assim, sentiram aquele peso e vocês tiveram que voltar atrás e vocês tiveram... É o Espírito Santo de Deus. É o Espírito Santo de Deus. Crente que tem o Espírito Santo de Deus não joga pecado debaixo do tapete. Crente que tem o Espírito Santo de Deus tem pavor do pecado. Crente que tem o Espírito Santo de Deus tem prazer nas coisas de Deus. E tem horror das coisas do mundo, das coisas da carne e das ofertas de Satanás. A Bíblia fala para nós, irmãos, examinarmos a nós mesmos. Examine a sua vida. Olha para você, se você desse de... Vamos fazer aqui uma cena. Vamos supor que você estivesse numa esquina. Vamos supor que você virasse aquela esquina. Se você desse de frente com Jesus, pessoalmente, assim mesmo, cara a cara, o que você acha que Jesus acharia de você? Você levantaria a mão: paz, meu Senhor, amém. Ou você fingiria que não viu, tipo assim: tomara que ele não tenha me visto. O que acontece é que nós nos deparamos com essas esquinas da vida todo segundo da nossa existência. Deus está nos contemplando, meus irmãos. Deus conhece o meu coração, Deus conhece o seu coração, Deus nos ama, todos nós. Deus tem coisas boas para a gente. Mas nós temos que tomar cuidado, cheios do Espírito Santo, saber interpretar, saber entender quando é que o inimigo está agindo, quando é que o inimigo quer nos derrubar, porque o inimigo sabe que o tempo dele é curto. Por isso que Pedro mesmo fala, não é? Que nós devemos viver em constante vigilância. Por isso que a Bíblia Sagrada nos fala para nós termos vigilância completa. O nosso adversário é astuto, diz a Bíblia. Você pensa que não é ele, mas é ele. Você acha que não, ah, isso é bobagem, não é Satanás, não, isso é coisa da cultura. Cuidado. Deus ama você. Você é a glória da criação de Deus. Deus quer ver você lá no céu. Deus quer que você vá para o céu. Deus quer que você viva uma vida sossegada e tranquila. Coloca tudo na mão de Deus. Peça a presença do Espírito Santo de Deus. Viva uma vida agradável e de testemunho. Tem muita gente, meus irmãos. Eu falo para os irmãos que o dia de doutrina para mim é a ceia. Porque aqui nós estamos entre os irmãos. Tem muitos irmãos que estão aqui, irmãos e irmãs, que estão aqui para participar da ceia. Vão participar da ceia. Mas são irmãos que não gostariam de se encontrar comigo amanhã no metrô. São irmãs que não gostariam de se encontrar com irmãos amanhã no metrô ou dentro do ônibus. Porque vão estar se conduzindo de forma leviana, hipócrita e mentirosa. Mas como eu disse a vocês, vocês estão topando com Jesus frente a frente, só que vocês não estão percebendo. Falta-lhes o Espírito Santo. Falta-lhes a presença e o convencimento do Espírito Santo. Então peça o Espírito Santo de Deus. Peça a presença de Deus. Examine-se, pois, o homem, a mulher, examine-se, pois, a si mesmo nesta noite. E conforme a nossa lição do nosso manual bíblico, tem algo que não vai bem, arrependa-te. Humilha-te perante o Senhor. Converta-se do seu erro. E a Bíblia fala assim: coma deste pão e beba deste cálice. Se comer ou beber de forma inadequada, Deus não vai se agradar. Se você se arrependeu, Deus te perdoa, porque Deus te ama, Deus te entende. Nós não entendemos você. Nós às vezes entendemos mais ou menos. Às vezes tem irmãos que vêm com toda a boa vontade, irmãos, olha irmão, aconteceu isso comigo, eu sei que eu errei, quero que nós, ó, irmão, olha Deus aí, vamos ver, né, e tal, Deus, a pessoa ora, chora e tal, aí nós, sei lá, esse irmão aí, estou desconfiado, Deus já perdoou, o irmão já está arrependido. Nós não entendemos, mas Deus entende. Ainda bem que é com Deus o negócio, não é? Porque nós homens somos todos ruins um pouquinho, nós somos cheios de malícia, não é? Nós somos cheios da basófia. Às vezes achamos que só nós é que somos bons, ou que nós somos infalíveis. Ainda bem que o seu negócio é com Deus. Se você está arrependido, Deus está te perdoando, Deus está te levantando. Se você está de coração falando com Deus, pode ter certeza que Deus está te levantando nesse momento, e você vai participar das vezes se você se arrependeu verdadeiramente. Ainda bem que isso é com Deus. Porque, meus irmãos, se nós fôssemos nós, pelo nosso olhar, pelo nosso entendimento, pelas nossas atitudes ou supostas razões, se nós fôssemos ditar sentenças, meu Deus, eu não consigo nem pensar, seria uma hecatombe, né? Seria um muito mais do que uma explosão de 250 milhões de megatons de bomba atômica, não é? Mas é com Deus. Que Deus abençoe você. Que o Espírito de Deus siga falando ao seu coração. Digam comigo assim, meus irmãos: a paz do Senhor. A paz do Senhor Jesus. Vão com Deus, meus irmãos, vão com Deus. Muito obrigado por vocês estarem aqui. Que a graça do nosso Deus, o amor do nosso Senhor Jesus Cristo, o poder do Senhor, tudo de bom de Deus esteja sobre todos vocês de hoje para todos sempre. Que todos digam amém.
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0: Oi, meu nome é Sara. Eu quero testemunhar o cuidado de Deus na minha vida. Tenho 20 anos de idade. Quando eu tinha 3 anos de idade, eu sofri um acidente de carro. Se Deus não tivesse livrado, eu teria morrido, não teria saído dali viva. A minha avó, que morava em outra cidade, foi na Igreja do Amor e recebeu uma revelação da parte de Deus, que Deus estava dando livramento para um familiar dela que morava em outro estado. Certo dia estava minha mãe lavando roupa e estendendo os lençóis de frente para o portão, tampou a visão dela para a rua. E eu passei para o lado de fora do portão. Quando eu fui para atravessar a rua, um carro veio e passou por cima de mim. Eu fiquei desacordada entre as 4 rodas do carro. Quem viu eu debaixo do carro, os vizinhos acharam que eu estava morta porque eu estava desacordada. Eu fiquei literalmente embaixo do carro. Eu fiquei desacordada por um período de 1 hora. E no primeiro momento o motorista não quis prestar socorro, mas os vizinhos fizeram me levar para o hospital. Eu cheguei no hospital desacordada, a minha mãe desesperada, achando que eu tinha morrido. E quando eu cheguei, os médicos prestaram os socorros, né? E medicaram. Ficaram assustados porque era uma criança debaixo de um carro. Fizeram todos os tipos de exames. E realmente, se Deus não tivesse livrado, hoje eu não estaria aqui. Deus colocou as suas mãos poderosas e me deu o grande livramento. E a única cicatriz que restou desse acidente foi uma pequena cicatriz na minha testa. Uma pequena cicatriz de algo que era para ser tão grande se Deus não tivesse colocado as mãos e livrado. Hoje eu sou uma pessoa normal. Graças a Deus eu não tive sequelas graves do acidente. E eu estou muito grata a Deus. Eu tenho uma vida normal, eu estudo, trabalho, sou casada. E eu agradeço a Deus pela vida da minha avó, pela vida da minha família, que sempre orou por mim. Estou feliz e sou muito abençoada por Deus. E eu sou um milagre. Esse é meu testemunho. Meu nome é Sara. Moro na cidade de São Paulo. Que Deus abençoe.
1: Sem dúvida, de todos os sentimentos, não há um mais nobre do que o sentimento de uma missão cumprida. 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Me aproximei dele e perguntei o seu nome. Também me identifiquei e ele começou a contar a sua história. Era o escritor de 4 livros e que estava naquela situação, nas drogas e na química, e não tinha forças para sair. E no momento que ele começou a falar de si, das suas mágoas, das suas aflições, veio para ele a libertação. Ele levantou as mãos, se reconciliou. E depois, ao final, ele confessou que estava próximo a muitos crentes, mas não havia recebido uma palavra de reconciliação. Você que está acompanhando agora, próximo a você, tem uma pessoa que está esperando somente alguém convidá-la para voltar ao caminho, para retomar a sua caminhada com Jesus. Saiba que hoje mesmo você pode fazer missões, alcançando estas vidas, estas almas que estão próximo a você e que estão em aflições. Pessoas que estão no parque, na praça, no trabalho, na família, e Jesus quer te usar. Recorde-se, não há um sentimento mais nobre do que aquele de uma missão cumprida.
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1: Oremos, busquemos em oração no santuário a presença do Senhor.
2: Quero sondar os ouvintes de casa com a gloriosa paz do Senhor Jesus. Quem vos saúda é sua irmã em Cristo, Maria Lorena. Para nós é um prazer mais uma vez orarmos ao Senhor. E o endereço da tua bênção na Avenida do Estado, 4568, Liberdade, São Paulo, capital. Deus tem uma bênção, um encontro marcado com você e a tua querida família. Não perca, em todos os horários nós temos culto e Deus trazendo para seu povo coisas novas, novidade de vida, salvação para a tua alma, salvação para a tua casa, para a tua família. Creia na promessa do Senhor. Eu estou com a Bíblia aberta no Salmo 107 e o verso 13. Então clamaram ao Senhor na sua angústia e Ele os livrou das suas necessidades. Clamamos ao Senhor, entrega teu caminho ao cuidado do Senhor. Ele cuidará de ti, da tua família, de todos os teus projetos, das tuas causas. Deus te ama e Ele te dará a vitória que você tanto almeja. Dobra teu joelho, ouvinte de casa, derrama tuas queixas ao cuidado do Senhor. Busca a face do grande Deus e Ele te abençoará e te dará vitória. Oramos, Senhor meu Deus e meu Pai, em nome de Jesus, Senhor, eu entro na tua presença para clamar pela tua infinita misericórdia. Pai, quero te agradecer por mais um dia que passou, por mais uma madrugada, meu Deus, diante de ti, ó Pai. Senhor, a tua palavra me revela que os de madrugada te busco, te acharão. Sim, meu Deus, que seja uma madrugada de descanso, uma madrugada, Pai, ó Deus, cuidado, Senhor. Pai, quero te louvar pelos livramentos de hoje. Quero te louvar pelo cuidado que o Senhor teve com cada trabalhador, com cada causa, Senhor, que foi entregue nas tuas mãos. Senhor Jesus, não tenho palavras de gratidão pelo ar que respiramos, pela vida, pela salvação, pelo cuidado que o Senhor teve, meu Pai, com cada ser humano, Jesus querido. Eu te dou graças, graças, graças pela oportunidade que o Senhor nos dá de buscar a tua face. Pai, em nome de Jesus, eu te suplico a tua misericórdia e o perdão dos nossos pecados. Pai, nós reconhecemos que falhamos, reconhecemos que nós somos tão fracos, tão necessitados da tua misericórdia. Pai, eu reconheço perante o teu trono que muitas vezes nós pecamos em pensamentos, em palavras, em obras, meu Pai. Lembra da tua misericórdia, da tua aliança, meu Pai. Aquele sangue derramado lá na cruz do Calvário. Senhor Jesus, lembra, Pai, a tua linda promessa deixada, que não há nenhuma condenação para os que estão em Cristo Jesus, querido. Te louvamos, te agradecemos pelo sacrifício do Calvário, pela morte, meu Pai, pela expiação dos nossos pecados, meu Deus. Eu te louvo, Jesus querido, por um amor tão grande, tão sublime, meu Pai. Obrigada, Senhor Jesus, pela oportunidade de entrar diante da tua presença para clamar por este ouvinte de casa. Pai, esse pai de família que terminou o seu dia, talvez em lágrima, passou tanta luta, tanto estresse no trabalho. Senhor, em nome de Jesus, agora dá uma madrugada de descanso. Conceda a ele, Pai, um novo dia de paz, um novo dia de alegria, Pai, em ver o sorriso do seu filho, de receber um abraço da sua querida esposa, Pai. Eu te louvo, Jesus, por essa oportunidade, por mais uma oportunidade recebida das tuas mãos. Pai, vai abençoando esse lar, repreenda esse estresse, esse esgotamento. Pai, repreenda pelo poder da tua palavra. Senhor, nós somos tão carentes da tua misericórdia. Estenda as tuas mãos abençoadoras, meu Pai. Apenas um toque das tuas mãos, Jesus querido, e o descanso chegará em cada lar, em cada família. Vai derramando a tua graça soberana, meu Pai. Derrama, Senhor, por amor do teu nome. Pai, em nome de Jesus, eu te suplico pela tua misericórdia, meu Pai. Lembra daquele caminhoneiro, meu Deus. Horas e horas aquela estrada, Senhor, para levar o pão para a família. Deus, guarda aquele caminhoneiro em altas estradas. Guarda aquele motorista de ônibus, meu Pai. Guarda aquele condutor de trem, meu Pai. Guarda, Senhor, a sua família, aquele pai que está ali no seu carro. Para chegar em casa é horas de estrada. Ah, Senhor, dá um grande livramento. Pai, nós temos um adversário que luta para aquele pai de família não regressar. Senhor, repreenda o inimigo da nossa alma. Repreenda pelo poder da tua palavra. Pai, em nome de Jesus, eu te suplico agora, abençoa aquela mãe de família que trabalha naquele hospital, Senhor. Lembra do teu grande amor, meu Pai, que trabalha na enfermagem, as técnicas, Senhor. Abençoa de uma maneira especial aquele médico de plantão, meu Pai. Senhor, dá-lhe força, repreendo o cansaço, repreendo o estresse, meu Pai. Vai de encontro daquela mesa de cirurgia. Olha, Senhor Jesus, dá o livramento para aquela pessoa que sofreu um acidente e está em estado grave, meu Pai. Ajuda, meu Deus, aquele médico. Orienta ele na cirurgia, Pai. Repreenda pelo poder do teu sangue aquele espírito de morte que está acirandando a vida daquele homem, daquela mulher. Senhor, repreenda pelo poder da tua palavra, repreenda pelo poder do teu sangue agora. Vai abençoando cada leito, meu Pai. Vai de encontro daquela pessoa que está em pranto, em grito de dor, meu Pai. Entra naquele hospital, naquela UTI, Senhor. Acalma, meu Deus, o coração daquela pessoa. Acalma, Jesus querido. Repreenda toda a enfermidade. Repreenda do alto da cabeça, planta dos pés, em nome de Jesus, meu Deus. Vai queimando, Jesus, queima, queima, queima toda a enfermidade, toda...

para causar uma aneurisma, um derrame cerebral, para deixar aquela pessoa num leito de dor. Meu Deus, dá o grande livramento, ensina-nos descansar em Ti, meu Pai, ensina-nos entregar toda a dor, toda a enfermidade ao Teus cuidado, meu Pai, porque a Tua palavra, ela me revela, eu sou Senhor que te saro, Pai, eu creio no cuidado do Senhor, eu creio na Tua misericórdia, eu creio no Teu grande amor, meu Pai, eu creio que o Senhor cuida, meu Deus, em nome de Jesus. Agora repreenda, Pai, essa parada cardíaca, Pai, esse problema cardíaco, meu Pai, o médico já falou que tem que fazer um transplante de coração, por causa da fraqueza do coração, Senhor, toca nos músculos, meu Pai, toca nas válvulas, toca nas veias, Pai, toca por amor do Teu grande nome, Pai, repreenda toda a enfermidade pulmonária, repreenda pelo poder do Teu sangue, esse líquido, essa inflexão na pleura pulmonária, Pai, em nome de Jesus Cristo, eu creio que Tu és médico por excelência, apenas um olhar Teu, meu Pai, e o problema será resolvido, Senhor, vai tocando em todos os órgãos do corpo, Pai, aquele órgão com inflexão, meu Pai, vai queimando, Jesus, queima, queima agora. Pai, liberta, meu Deus, e dê saúde para a Tua glória. Ai, que coisa linda, meu Pai. Quando essa pessoa despertar pela manhã, já não sente mais a dor, já não sente o desconforto, meu Pai, já sente que está curado. Ai, como é lindo ouvir alguém falar: Deus me deu vitória, Deus me deu saúde, meu Pai. Eu creio que para Te operar um câncer, operar um tumor é coisa como nada. Senhor, Tu conhece a nossa vida, por dentro e por fora, meu Pai. Foi as Tuas mãos, Senhor, que nos criaram. Foi o Senhor que nos gerou, meu Pai. O Senhor conhece cada fio de cabelo. E o que é para Ti, meu Pai? Restaurar o nosso organismo é coisa como nada, meu Pai. Vai abençoando os enfermos, Jesus querido. Levanta aquele paralítico da cadeira de roda. Pai, toca nas pernas, meu Pai. Toca nos nervos, na coluna, meu Pai. Vai tocando pelo poder da Tua palavra, pelo poder do Teu sangue, meu Pai. Toca no cérebro dessa pessoa, essa tontura que não passa, meu Pai. Repreenda esse desconforto, meu Pai. Repreenda toda fraqueza cerebral. Senhor, visita os manicômios agora. Vai de encontro, Senhor, pela Tua misericórdia. Pai, estenda Tuas mãos, Senhor, sobre o hospital dos leprosos, meu Pai. Vai queimando esta lepra pela raiz agora. Toca no
sangue dessa pessoa, meu Pai, vai repreendendo toda lepra, pelo poder da tua palavra, repreenda todo câncer de pele, meu Pai. Vai queimando pelo poder do teu sangue. Queima, queima, queima, queima, Pai. Toda leucemia, Jesus querido, vai queimando toda a enfermidade, Senhor. Repreenda toda a bactéria, repreenda todo o vírus, Senhor. Assopra pelo assopro da tua boca toda a enfermidade, todo glaucoma, toda a enfermidade do lúpus, Jesus querido, estenda tuas mãos sobre o sangue da humanidade. Passa uma gota do teu sangue, meu Pai. Eu creio no milagre, eu creio na vitória. Pai, rica lamatuni, rica lamassiri clama. Arica lama tuni, rica lamassiri clama. Sim, meu Deus, tudo é possível para aquele que crê. Vai derramando a tua graça agora. Restaura aquela medula óssea, meu Pai. Restaura pelo poder da tua palavra todo desgaste nos ossos, todo reumatismo, Jesus querido, todo desgaste, Senhor, repreenda pelo poder que há no teu sangue, repreenda pelo poder da tua palavra, Senhor. Levanta aquela pessoa desenganada, Pai. Está esperando apenas o momento do óbito, meu Pai, Senhor. Assim como tu restaurou a vida, meu Pai, de Lázaro, Senhor, 4 dias naquela sepultura fria, Pai, o Senhor chegou, apenas chamou pelo nome, meu Pai, e Lázaro deixou a tumba, meu Pai. Eu te peço em nome de Jesus agora, vai de encontro dessa pessoa, Pai, restaura a saúde, meu Pai, que ele possa ter um novo amanhecer, supreenda a medicina, meu Pai, supreenda para a tua glória, vai de encontro dos necessitados. Quanta lágrima daquela família ao receber a notícia, Jesus querido, estenda tuas mãos, Senhor. Eu creio que tu pode virar o cativeiro desta família. Vira o cativeiro de desespero em cântico de alegria, meu Pai. Vira o cativeiro agora aquela má notícia, Jesus querido, que se transforma em cântico de vitória, em cântico de alegria, meu Pai. Eu creio, rica lamatuni, rica lamatuni. Siriclama, ariclama, tuni, riclama, siriclama, ariclama, tuni, riclama, tuni, riclama. Ai, que coisa linda, meu Pai. O Senhor se alegra quando alguém entra. Cidade aos teus cuidados, Senhor, em nome de Jesus, meu Pai, eu oro agora pela tua querida igreja, Pai, lembra da necessidade da igreja, Pai.
Vai abençoando os dizimistas, Senhor. Abençoa os ofertantes, meu Pai. Que haja multiplicação de bênção. Que haja, Senhor, surpresa lá do alto, meu Pai. Aquilo que era impossível numa causa judiciária, aquilo que aquele membro não conseguiu resolver, Senhor, conceda a ele a vitória. Abençoa a sua vida financeira, abençoa a saúde da membresia. Pai, aquele que era para ser gasto com remédio e farmácia, Pai, dê saúde para ele, meu Pai. Recompensar a tua obra com amor, Pai. Eu creio que tu és o provedor de todas as coisas. Prove o melhor para teu povo, meu Pai. Repreenda o devorador, repreenda a miséria. Abençoa, Pai, multiplica, meu Deus, o seu pão de cada dia, Pai. Abençoa o homem da lavoura, do sítio, da fazenda. Pai, aquele que está levando prejuízo, Senhor, repreenda pelo poder da tua palavra. Abençoa, meu Pai, conceda a eles alegria, Pai. Ah, Senhor, engozado fruto da terra, Pai, abençoa, meu Deus, estenda tuas mãos, Senhor, guarda teu povo assim como tu guardou a Israel no Egito, no momento das pragas, da destruição. Pai, tu livrou o teu povo no meio do Egito. Senhor, ouve um cuidado tão lindo, meu Pai. O Senhor não mudou, meu Pai. Cuida, cuida dos projetos. Cuida do teu povo que clama pelo teu nome. Pai, conceda a eles o melhor da terra. Vai abençoando segundo a tua palavra. Eu creio no mover do teu Espírito. Abençoa a tua igreja, Pai. Abençoa, Pai, em nome de Jesus. Eu entrego em tuas mãos a membresia, as Anas, os Daniéis, as obreiras e os obreiros. Pai, vai abençoando o teu povo, dando a eles, Senhor, prosperidade financeira, prosperidade material, meu Pai, prosperidade na saúde, meu Pai. Senhor, que eles possam receber a tua bênção segundo a promessa da tua palavra. Pai, vai repreendendo os gastos desnecessários. Pai, vai repreendendo os prejuízos. Vai jogando por terra toda inveja. Vai jogando por terra agora todo levante do inimigo no meio da família. Vai derramando a tua graça soberana. Pai, abençoa a tua noiva amada, abençoa a diretoria da tua igreja. Senhor, administra essa tão grande obra, Pai. Administra, Senhor, a tua filha, a cantora Débora Miranda, Pai. A tua serva desse, Senhor, a sua infância, ela luta, Pai, em prol da tua igreja, Pai. A irmã Irene Miranda, Jesus, a nossa querida
casa, querida presidente, meu pai. Senhor, ela nunca abandonou a tua obra. Senhor Jesus, desde que ela casou, ela continua, meu pai, ali fazendo a tua obra com tanto amor, meu pai. Fortaleça a tua filha, pai, ela faz parte da promessa, ela faz parte da aliança, meu pai, ela faz parte, Senhor, no crescimento desta tão grande obra. Pai, abençoa a saúde da tua serva, acrescenta muitos anos de vida, pai. Dê saúde para a família Miranda, Senhor. Pai, eu te peço saúde para o pastor Lorival. Pai, o quanto que nós aprendemos com teu filho a perseverar nas lutas, nas batalhas. Ajuda teu servo a ser forte neste vale, meu pai. Eu creio que em breve ele dará o grito de vitória. Ele verá o teu agir de uma forma tão especial. Pai, tu tem uma grande obra ainda através dele, através do Davi Neto, meu pai, o presbítero que luta em prol da tua causa. Senhor, vai de encontro do Diego, Jesus querido. Vai de encontro do André, que luta tanto para dar o melhor para a igreja, papai. Lembra do teu grande amor, Senhor. Abençoa a família Miranda, pai. Guarda teus filhos, tuas filhas, Senhor. Lembra de todos eles, meu pai. Eu creio na tua vitória, rica labatune, rica labassi. Abraça os que choram neste momento. Na saúde para toda a família Miranda, pai. Na saúde, da paz, da alegria, meu pai. O peso da responsabilidade tão grande. São almas na mão deles, meu pai. Ajuda da sabedoria, da força, da graça, Senhor. Restaura a força de toda a diretoria. Pai, a diretoria executiva, Jesus querido. Guarda a vida do pastor Milton, meu pai. Guarda pela tua misericórdia o pastor Osmar Antônio. São homens que têm dado a sua vida em prol de almas. São homens que o semblante denuncia o cansaço, o estresse, meu pai. O pastor Marcos Magna, sua família. Pai, vai de encontro do nosso pastor Gere, a sua querida esposa, o seu filhinho, meu pai. O peso da responsabilidade ali na África. O peso da responsabilidade, Senhor, dos estados. Ajuda teu filho a administrar o sul. Dá a ele saúde para a tua glória. Pai, abençoa o pastor Wilson, Senhor. Lembra da tua misericórdia, pai. Vai abençoando a grande África que está na mão deles, meu pai. Usa eles com poder e graça, Senhor. Abençoa o pastor Fabrício Beata, meu pai. A sua querida esposa, a sua família. Abençoa a grande Europa, pai. América Central, que está na mão dele, meu pai. Guarda e livra teu filho, meu Deus. Conceda vitória para Maria José, Senhor. Vai derramando a tua graça soberana. Pai, é tão lindo.
ver os projetos sendo realizados. Pai, dá estratégia para teu filho. Pai, usa aquela rede que tu mostrou para a irmã Irene Miranda, Pai. Na fundação Reviver, meu Deus, abençoa a diretoria da fundação, abençoa a fundação Help, Deus de amor, abençoa, Pai, de uma maneira especial, usa as duas diretorias, Pai, vai derramando a tua graça soberana, meu Pai. Eu sinto a tua presença, Senhor. Eu sei que o Senhor é o maior interessado em ver o crescimento, meu Pai, da tua igreja. Pai, acrescenta almas para a tua glória. Convença aquela alma faminta, meu Pai. Repreenda aquele demônio do suicídio. Repreenda pelo poder da tua palavra. Repreenda, Pai querido. Não deixa que nenhuma tragédia. Quantas famílias são mortas, meu Pai, de uma maneira tão cruel, meu Deus. Livra, livra, livra, Pai. Repreenda o espírito homicídio. Repreenda pelo poder da tua palavra. Senhor, estenda as tuas mãos e sendo entrada. Pai, estenda, eu creio, são milhares de pedidos de orações. Senhor, aquela pobre criatura que pediu para mim orar esta madrugada, Jesus querido, que tem desejo de morrer, já não tem mais ânimo. Pai, repreenda esse demônio, repreenda esta bruxaria, repreenda esta maldição no meio da família, Pai. Repreenda por amor do teu nome, Pai, que coisa triste a pessoa querer tirar a própria vida. Senhor, em nome de Jesus Cristo, repreenda, Pai, esse espírito das trevas. Repreenda pelo poder da tua palavra. Pai, dá um abraço nessa pessoa. Alivia, meu Pai, o sofrimento. Pai, o inimigo da nossa alma, ele acusa, Jesus querido, ele assopra na mente dessa pessoa que o melhor é morrer. Oh, meu Deus, o melhor é entregar tudo nas tuas mãos. O melhor é receber o teu abraço, ter um novo nascimento, meu Pai. Ter um encontro contigo, reclama-se.

Tun i reclama, se reclama. Ay, como es lindo ter un encuentro contigo. Sentir a tu chama, o teu espírito. Sentir a tua graça, meu Pai. Vai de encontro daquela família que está em contenda. Repreenda, Pai, repreenda esse espírito de contenda. Leva paz, leva alegria, leva amor, meu Pai. Mostra para esta família o quanto o Senhor ama eles. Usa uma criança, meu Pai. Ah, Senhor, eu creio, meu Deus, que é melhor nós orar, colocar tudo na palma da tua mão, porque tu nos surpreende com alegria, tu nos dá paz, tu nos dá vida, Senhor Jesus, eu creio, meu Pai. No agir das tuas mãos, Senhor, vai derramando a tua graça soberana. Pai, abençoa o nosso amado Brasil, meu Pai. Abençoa onde tiver uma porta da igreja, Pai. Abençoa o Nordeste, meu Pai. Vai de encontro do grande Nordeste, Jesus querido. Abençoa o Sul do Brasil, meu Pai. Leva paz para grande São Paulo.

a porta para ele recomeçar a vida de novo. Senhor, vai derramando o teu poder, meu Pai. É tão lindo, meu Deus, ter uma nova esperança, um amanhecer de recomeço de novo. Pai, vai derramando a tua graça, Senhor. Abençoa, meu Pai, liberta aquele jovem ali, Senhor, no mundo da droga, do desespero. Pai, ele já perdeu tudo, até a roupa que ele vestia, até o calçado ele trocou por droga, meu Pai. Olha o sofrimento dessa pessoa, Pai, em nome de Jesus Cristo, estenda as tuas mãos, meu Pai. Restaura a mente dessa pessoa. Vai queimando todo desejo de usar droga até morrer. Senhor, vai queimando esse desespero. Vai queimando esta angústia maligna. Pai, em nome de Jesus, eu clamo agora por esta alma, meu Pai. Por esta mãe que chora, que não sabe aonde está o filho, não sabe aonde está a filha. Pai, vai de encontro desta mãezinha, vai derramando sobre ela uma nova esperança. Faça este filho dar, Senhor, notícia para esta mãe, para este pai. Pai, aquela criança que foi roubada, já faz tantos anos, aquela mãe nunca esqueceu. Pai, vai de encontro dela, Pai. Ah, Senhor, eu creio que o Senhor tem um poder sobrenatural, Pai. Fazer esse filho encontrar a mãe, encontrar o Pai. Senhor, estenda as tuas mãos. Tu és o provedor, meu Pai. Senhor, eu estou vendo aquele barco, aquela pessoa em conflito, em desespero, em alto mar, meu Pai. Vai derramando sobre ele a tua graça. Senhor, seu barquinho está à deriva, meu Pai. Ele não sabe nem aonde ele está. Senhor, envia socorro agora em alto mar. Envia socorro para aquele marinheiro. Envia socorro para aquele pescador.

humana. Ai, poderoso Espírito de Deus, em nome de Jesus, alcança agora aquele projeto da igreja, meu Pai. Abençoa as reuniões, Senhor. Abençoa os encontros marcados para tomar, Senhor Jesus, as grandes decisões, a diretoria, Pai. Vai dando a eles a direção, meu Pai. Confirma teu grande milagre. Vai derramando a tua graça, tu rica lá na clama. Pai, em nome de Jesus, eu te peço. Abençoa as creches, abençoa os orfanatos. Abençoa para a tua glória os asilos, Senhor. Aquele velhinho, aquele idoso que está derramando lágrima com saudades dos seus filhos. Pai, coloca amor no coração daquele filho para visitar o seu pai e a sua mãe. Senhor, vai de encontro dos trabalhadores dos asilos. Vai de encontro das maestras, professora. Vai de encontro agora, vai abençoando, vai dando a eles a tua vitória, Pai. Abençoa de uma maneira toda especial.

também o pastor Jorge Tenório, o vice-presidente da Fundação Reviver. Abençoa todos os trabalhadores, meu Pai.

Santo, derrama essa graça, Senhor. Derrama teu poder sobrenatural, meu Pai. Visita esse trabalhador da madrugada, aquele guarda que anseia pelo amanhecer. Vai derramando sobre ele a tua graça. Guarda aquela empresa, Senhor. Vai guardando de uma maneira especial. Livra, livra, livra. Livra os trabalhadores, meu Pai. Livra de uma tragédia naquela empresa, de uma explosão, Jesus querido. Vai derramando a tua graça soberana, meu Pai. Vai derramando o teu Espírito Santo. Vai derramando pelo precioso poder da tua graça soberana, meu Pai. Eu creio no agir do teu Espírito. Eu creio que tu és soberano, meu Pai. Derrama, reclama, se reclama. Vai derramando o teu poder, meu Pai. Vai derramando a tua graça soberana. Eu creio no teu agir, meu Pai. Eu

iniciado cada campanha, cada concentração. Usa teus ministros, meu Pai. Usa, Senhor, usa para a tua glória. Pai, derrama a tua graça soberana, meu Pai, porque eu creio no agir do teu Espírito. Eu creio, reclama, se reclama, reclama, tu me reclama, se reclama. Derrama do teu Espírito Santo é para a tua glória. Derrama teu poder, meu Pai. Vai derramando, Jesus querido. Ai, como é maravilhoso. Usa a mocidade. Usa os adolescentes, meu Pai. O grupo pequeno Galileu, meu Pai, usa tuas filhas, Senhor, dá elas estratégias, meu Pai, vai derramando a tua graça, Senhor, vai derramando o teu poder sobrenatural, Pai, estenda tuas mãos sobre a oração global, Pai, vai derramando o teu Espírito Santo, levanta. Levanta teu povo em oração, levanta tua igreja amada, meu Pai. Levanta aquele grupo de oração, vai derramando a tua graça soberana, meu Pai. Abençoa o circo de orações, ó Pai. Abençoa as mulheres de fé, meu Pai. Vai derramando sobre eles a tua graça. Senhor, vai derramando, Pai, o teu poder sobre cada festividade. Já anunciada, Jesus querido, vai derramando teu poder, meu Pai. Eu creio que haverá uma grande colheita de almas ainda este ano, meu Pai. Eu creio na tua misericórdia. Confirma teu grande milagre, meu Pai. Em nome de Jesus, convença aquela alma perdida, aquela alma sofrida, meu Pai. Convença para a tua glória, Senhor. Eu creio que tu és soberano, tu és grande, tu és poderoso, meu Pai. Vai derramando teu Espírito Santo, Jesus querido, estenda tuas mãos amigas, meu Pai, confirma teu grande milagre, guarda aquele missionário no país da África, guarda os missionários no país da Europa, guarda os missionários no país da Grande Ásia, Senhor, vai te encontrar.

Central, América do Norte, América do Sul, meu Pai. Abençoa cada continente, meu Pai. Assim como a Tua palavra me revela, que é para nós orar pelas nações, Jesus querido. Eu clamo por cada nação. Repreenda aquele conflito, aquela guerra na Ucrânia. Pai, livra, livra o país da Ucrânia, Senhor. Estenda as Tuas mãos sobre a Rússia. Meu Pai, dá um grande livramento. Ali tem pais e família guerreando, já tão cansados e sofrendo no campo de guerra. Pai, em nome de Jesus, Senhor, cessa aqueles conflitos, meu Pai. Livra Israel, meu Pai. Lembra do Teu grande amor.

0: ela, Pai. Livra dos tremores, meu Pai. Guarda, guarda cada país, Senhor. Eu creio no agir do Teu Espírito. Confirma Teu grande milagre, meu Pai. Desde já eu Te agradeço pela resposta da oração, meu Pai. Eu Te dou graça pela Tua querida presença conosco. Vai abençoando e derramando Teu poder. Abençoa Teu filho na técnica, Pai. Abençoa Teu servo que está aqui, Jesus. Juntamente conosco, orando e clamando pelo Teu nome, Pai. Confirma Teu milagre para a Tua glória, que nós pedimos e Te agradecemos, em nome de Jesus. Amém. Amém. Ouvinte de casa, como é maravilhoso derramar lágrimas. Como é maravilhoso saber que Deus nunca desampara aquele que o busca. Em espírito e em verdade, Jesus, Ele te ama. Ele vai te dar vitória nesse conflito espiritual. Esse desejo de morte vai acabar. O Senhor é o dono da vida. Como um pai ama o filho, assim Ele te ama. Eu te pergunto esta madrugada, você quer tomar uma decisão? Quer ser feliz, quer ter paz na alma? O Senhor Jesus te dará tudo o que você precisa. Saúde, paz no lar, na família. Toma uma decisão. Aceita Jesus como Senhor e Salvador da tua alma. E Ele será teu melhor amigo. Quem sabe você sofreu uma decepção. Momento de tristeza, de batalha, de angústia. Mas a mão do Senhor está estendida e te convidando hoje: vinde a mim todos que estáis cansado e oprimido, e eu vos aliviarei. Você quer o alívio deste fardo? Toma uma decisão, volta para Cristo. Você que está desviado, você que quer aceitar Jesus, levanta a tua mão com a minha agora e fala essas, repita essas palavras em nome de Jesus. Fala: Senhor, perdoa os meus pecados e escreva o meu nome lá no céu, no livro da vida, e sela com o teu sangue. Eu entrego a minha alma aos teus cuidados. Senhor, salva minha alma, salva minha querida família, porque eu e a minha casa te serviremos para sempre. Que Deus te abençoe. Na telinha mesmo do teu computador ou do teu telefone, tem os números de telefone que você possa entrar em contato e deixar o teu nome para nós continuar orando por você e pela tua família. Que Deus te abençoe. Nosso carinho, nosso abraço da Igreja Deus e Amor. Fiquem todos na paz do Senhor Jesus.
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1: Meu nome é Mário Batista. Relatar o meu testemunho. Eu fui uma pessoa oprimida pelas drogas, viciado na cocaína, por mais de 15 anos viciado em cocaína, e devido às drogas houve um tumor na minha cabeça, se tornou como um tumor canceroso. Eu tive na igreja pentecostal, graças a Deus, minha mãe, que é dessa igreja, ela fazendo campanha na nossa igreja pentecostal Deus é Amor, Deus repreendeu aquele tumor na minha cabeça, que há muito tempo eu sentia muita dor, muitas pontadas, e Deus me curou através da igreja pentecostal Deus é Amor, dos homens de Deus. Estou liberto, Deus me curou desse tumor canceroso na cabeça, Deus me libertou da cocaína, me libertou das drogas. E hoje, graças a Deus, eu também faço um apelo, você mãe que está com os filhos nas drogas, você que está nas drogas, faça uma campanha na nossa igreja pentecostal Deus é Amor, Deus vai te libertar. Você que está ouvindo este testemunho, você viciado na cocaína, na maconha, Deus vai te libertar através de você fazer uma campanha na nossa igreja pentecostal Deus é Amor. Meu nome é Mário Batista. Eu moro aqui em São Sebastião do Paraíso, Minas Gerais. Que Deus abençoe a todos.
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3: 1 hora e 2 minutos.
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0: 1:11. Boa noite, povo de Deus. Ótima madrugada. Que Deus em Cristo abençoe a todos vocês, amados ouvintes, queridos irmãos, queridas irmãs do programa Voz da Libertação. Sejam todos bem-vindos, pois estamos ao vivo aqui nesta madrugada na Rádio Deus e Amor. Este é o meu, é o seu, é o nosso programa, A Voz da Libertação, na madrugada do Socorro de Deus. E este que comunica com todos vocês, Diácono Lindenberg Araújo. E nós, também nosso irmão Hamilton, na mesa de comunicação. Nós estaremos juntamente com todos vocês durante esta madrugada abençoada. Madrugada de quinta-feira, uma manhã, onde Deus nos concedeu esta oportunidade de estarmos aqui para glorificar e exaltar o nome santo do Senhor Jesus. De antemão, já peço que todos vocês já enviem agora sua mensagem para o nosso WhatsApp, DDD 11 98292 3392, ou você poderá ligar diretamente aqui para a central de produção no Estúdio C, para o número DDD 11 3208 2743, e também para DDD 11 3208 2790. Você poderá entrar em contato conosco, nós estaremos atendendo a sua ligação, dando-lhe aconselhamento bíblico pastoral, orando por você e anotando todos os pedidos de oração. Envie para cá a sua mensagem e nós oraremos por todos vocês, porque esta é a madrugada do Socorro de Deus.
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0: 1h13, glória a Deus. Sejam todos muito bem-vindos a esta madrugada do Socorro de Deus. Bom, envia sua mensagem para nós, para o nosso WhatsApp. Já estamos aqui ligados, sintonizados nesta programação e já temos aqui muitas mensagens. Olha só, povo mineiro, a paz do Senhor e Salvador Jesus Cristo, irmã Sara Ribeiro, ela que está falando lá de Contagem, estado de Minas Gerais. Deus abençoe, serva de Deus, que Deus abençoe a sua vida, povo mineiro, povo lá de Belo Horizonte, povo de Manhuaçu, povo de Muriaé, enfim, todo o estado de Minas Gerais, povo abençoado, que Deus abençoe. Olha só, temos também todos nossos irmãos, nosso irmão Joel, que está nos acompanhando, meu pai, lá do Paraguai. Olha só que bênção. Nossos irmãos lá do Paraguai estão nos ouvindo. Olha, eu estou escutando o programa pelo aplicativo e peço oração. Estou sem trabalho. Meu nome é Joel e estou aqui no Paraguai. Oh, povo de Deus, los hermanos del Paraguai. Deus abençoe, povo de Deus aí do país do Paraguai. Nós estaremos intercedendo por todos vocês e clamaremos a Deus para que o nosso Senhor abençoe e abra a porta no nome de Jesus Cristo. Informe de onde você está nos ouvindo, qual cidade, estado, país, para que possamos também orar pela sua vida, por você, em nome de Jesus. Nosso irmão Davidson, ore por mim, preciso de libertação dos vícios de drogas. Amém. Ele que está falando lá de Alagoas, mas, ou melhor, ele é de Alagoas, mas mora em Barueri, aqui em São Paulo. Que Deus abençoe, meu irmão. Que Deus abençoe, meu irmão. Nós estaremos orando por você para a glória de Deus. Temos também nosso irmão Uel Nascimento, a paz do Senhor Jesus. Oração pela minha vida, pela minha família. E eu sou Wellington, falo de Guarujá, litoral paulista. Deus em Cristo abençoe nossos irmãos ouvintes, vocês que estão no trabalho, vocês que estão em casa, nos ouvindo através da Rádio Deus e Amor, através do aplicativo. Que Deus abençoe, povo de Deus, nosso irmão Israel Inácio. Bom dia, eu estou pedindo oração por livramento de todos da minha família. Meu nome é Inácio, falo aqui de Itaim Paulista. Glória a Deus! Esta é a programação desta madrugada e já temos alguém na linha, amém? Alô?
1: Boa noite.
0: Alô, boa noite, com quem eu falo?
1: É com a Gisele, aqui em Goiânia.
0: Gisele?
1: Isso, aqui em Goiânia, pastor.
0: A paz do Senhor, minha irmã, tudo bem?
1: Tudo bem, graças a Deus.
0: Que maravilha. Precisa de oração, anotar. Sim. O pedido?
1: Oração para minha família, para deixar a ansiedade, abrir a porta de um trabalho,
0: sim,
1: libertação.
0: Já estou aqui anotando o seu pedido de oração, tá bom, minha irmã?
1: Tudo bem, então.
0: Glória a Deus. Você faz parte da Igreja Deus e Amor, jovem?
1: Não, eu sou da Igreja também de Deus, mas eu acompanho vocês domingo e domingo.
0: Maravilha.
1: A Deus e Amor, das 11 à meia-noite às 1 da madrugada aqui.
0: Glória a Deus. O povo da Assembleia de Deus é um povo abençoado.
1: Amém. Mas eu gosto muito de Deus e Amor.
0: Glória a Deus. Demais. Muito obrigado pela sua audiência, pela sua companhia, tá bom?
1: Tá bom.
0: Estarei orando daqui a pouquinho. Estarei orando pela sua família, pela sua vida, pelos seus projetos. Também anotando aqui sobre a porta aberta, a providência, enfim. Deus vai te dar vitória, tá bom, minha irmã?
1: Amém. Obrigado pela oração.
0: Amém. Deus te abençoe.
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0: É isto aí, povo de Deus. Olha só, nossa irmã Gisele já entrou em contato conosco. Faça assim como ela também fez. Entre em contato conosco, ligue para nós e nós estaremos atendendo, dando-lhes total suporte, apoio para que você possa ser edificado. Nós estamos aqui sintonizados na Rádio Deus e Amor. Já temos mais alguém conosco. Alô?
4: Alô, a paz do Senhor.
0: A paz do Senhor Jesus, com quem eu falo?
4: O meu nome é Maria Aparecida e eu falo aqui de Itaquera.
0: Glória a Deus.
4: Eu quero pedir o Senhor para pôr meu nome na oração.
0: Amém.
4: Porque eu preciso eu estou precisando de um milagre para Deus curar minhas vistas, porque eu preciso voltar a congregar direitinho, pastor.
0: Amém.
4: Eu quero que o Senhor coloque para mim. Eu domingo eu já fui lá na igreja com meu filho, mas eu preciso ir direto.
0: Frequente, né, minha irmã?
4: É isso, pastor. Eu não concordo de uma vez só, não. Eu quero ir direto.
0: Amém. A senhora é uma mulher de muita fé, não é?
4: É, sou, pastor. Sou.
0: Amém. Vamos orar, tá bom?
4: Eu quero que o senhor ponha o nome de Wilson.
0: Wilson.
4: Antunes e Giovanni, Gabriela e Cíntia.
0: Amém. Já está aqui anotado, tá bom, minha irmã?
4: É, 2 horas eu vou orar com...
0: Ô, Glória, vou citar o nome da senhora, da sua família, vamos orar sim, tá bom?
4: A minha vista, pastor, eu preciso demais. Eu fui curada lá do coração, já fui curada da vesícula. Deus já me curou de várias enfermidades.
0: Amém.
4: Lá na igreja. Eu não fui pra lá por causa disso, eu fui conhecer e acabei ficando lá.
0: Aleluia, que bênção,
4: desde
0: tá vendo?
4: 15, eu era de outro ministério, eu fui lá fazer um visito e já fiquei lá.
0: Glória a Deus, olha só que bênção, como Deus trabalha, não é?
4: É, pastor, porque eu descobri que tem a diferença. É a diferença ali, é como diz o pastor Maria Gadela, aqui tem Deus.
0: Amém, glória a Deus.
4: Pastor, A gente sente quando a gente entra a diferença.
0: Deus é bom, né, minha irmã? Deus é fiel, viu?
4: É diferente, mas muito maravilhoso. Eu acompanho toda noite. Vocês são os anjos da madrugada.
0: Amém. Nós estaremos orando pela senhora, tá bom, minha irmã? Muito obrigado pela sua audiência.
4: Deus abençoe.
0: Pela sua companhia, tá bom?
4: Tá bom.
0: Obrigado.
4: Fica com Deus, tchau.
0: Senhora também. 1h20, é isso aí, povo de Deus, que maravilha, o povo de Deus já está aqui entrando em contato conosco, já sintonizados e nesta grande expectativa, porque daqui a pouco nós faremos esta oração poderosa e eu já vou orar com fé, sinto que Deus vai trabalhar nesta causa, na vida da nossa irmã Gisele, da nossa irmã Maria, de toda a família, os familiares, enfim, de você também, ouvinte, que já está enviando a sua mensagem para o nosso WhatsApp. Vamos fazer uma pausa, porque ouviremos agora pastor Lourival de Almeida, Pão Diário, com o tema Entrai pela Porta Estreita.
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6: Vamos refletir na palavra de Deus. Vamos falar um pouquinho sobre um versículo já tão conhecido, não é? Mas que não sei se tornou impopular, mas a verdade é que eu não ouço, eu particularmente não ouço muito se falar sobre isso. Entrai pela porta estreita, porque larga é a porta e espaçoso o caminho que conduz à perdição. E são muitos os que entram por ela, pois a porta é estreita e o caminho que conduz à vida apertado, e são poucos os que a encontram. Estamos falando da porta, né? Nós vemos aqui uma verdadeira ordem, né? Entrai pela porta estreita. Não é assim tipo, gente, se vocês quiserem, né? Não. O que o Senhor está dizendo aqui é o seguinte, é para entrar pela porta estreita. A porta larga, o caminho espaçoso, perdição completa, é morte. E entram por ela muitos. Quando falamos muitos, nós entendemos que é muito mais do que a metade, né? Agora, a porta estreita é o caminho que conduz à vida, é o caminho apertado. E são poucas pessoas que encontram essa porta. Bom, os hebreus caracterizavam a vida como sendo uma caminhada. Para eles, viver era caminhar nesse mundo. Aliás, o nome hebreu tem essa ideia de caminhante, né? E o primeiro homem chamado hebreu foi Abraão, em Gênesis 14, versículo 13, porque era peregrino, era um caminhante. O Salmo 1 trata disso, viver é escolher um caminho, sendo que apesar de parecer serem vários, só existem 2 caminhos. Existem várias frases de efeito, jargões, né? Ah, todos os caminhos, não sei o que lá, caminhos e... Bom, enfim, a verdade é que caminhos só existem 2. Ou nós estamos com Deus ou nós estamos sem Deus. Esses 2 caminhos têm características inteiramente diferentes. E as pessoas que escolhem um desses caminhos, é evidente, elas vão terminar em destinos, mas muitíssimo, muitíssimo diferentes. Os caminhos são escolhidos pela visão espiritual das pessoas. Os caminhos escolhidos acabam formatando o caminhante dentro de um estilo de vida. Ou seja, os caminhos são escolhidos pelos caminhantes como uma opção de vida. E isso lhes confere certos traços de caráter. Viver é escolher um caminho por onde andar. E esse caminho escolhido, seja com Deus ou sem Deus, vai deixar marcas em nossa vida e nos levará a destinos diferentes. O caminho define o nosso destino final, mas antes disso, define também o nosso caráter. Isso é importante. Nós vamos escolher um caminho dentro daquilo que nós achamos que é a nossa cara, né? Dentro daquilo que nós entendemos que é o nosso caráter. E certamente, antes de definir o nosso destino, o caminho que nós escolhemos vai definir quem nós realmente somos. Sem hipocrisias. Não, o que somos é o caminho que nós escolhemos e que vai definir o nosso destino. Jesus usou essa figura de caminho no seu ensino, quando aplicou a si, dizendo que ele era o caminho, em João 14, 6. E também aplicou a si a figura da porta. Eu sou a porta. Isso significa que seguir o Senhor Jesus é fazer uma escolha correta na vida. É como se ele estivesse dizendo dessa forma: vocês querem viver bem? Então eu sou a escolha correta que vocês devem fazer. Vocês têm que escolher a mim. Eu sou o caminho. Eu sou a verdade. Eu sou a porta. Ou vocês escolhem eu como caminho, ou vocês entram pelo caminho passando por mim, que sou a porta, ou vocês estarão escolhendo o caminho da morte, o caminho da perdição. Olha, ouvinte amado, a Bíblia está falando do versículo, e existe um caminho espaçoso, e uma porta larga. É o próprio Senhor quem está falando. Há um caminho. Há um caminho que realmente parece ser bastante atraente. Parece que é realmente a melhor escolha. Para muita gente, essa folga, essa, eu vou dizer, pseudo-liberdade, esse sentimento de liberdade e libertação, na verdade, é a escravidão. Para muita gente, o caminho onde tem muita gente, o caminho da quantidade, é o sinal da verdade. É assim que tantos dão crédito a pesquisas de opinião para tomarem suas decisões. Não é? Olha, infelizmente, muitas pessoas tomam as suas decisões, as suas opções. Muitas pessoas entram pelo caminho das multidões por acharem que esse é o caminho do divertimento, é o caminho da liberdade, é o caminho da movimentação, é o caminho da... Isso aqui é vida, não é? E na realidade, é o caminho que Jesus está dizendo que conduz à perdição. Quantas pessoas estão fazendo a escolha errada? Quantas pessoas estão se apoiando na movimentação? Quantas pessoas, infelizmente, estão buscando o caminho da autossatisfação porque veem outras pessoas que aparentemente estão satisfeitas nesse caminho? Quero dizer a vocês, ouvintes, que a Bíblia Sagrada fala nesse versículo tão simples que a porta estreita é o caminho. A porta larga, o caminho espaçoso, ele vai levar à perdição, vai levar à morte. Qual o caminho que você está escolhendo? Olha, é tanta gente, a gente vê hoje, não é, que perdeu completamente, eu diria, aquele sentimento, a essência do verdadeiro cristianismo, aquele sentimento de santificação de verdade, aquele sentimento de que realmente não é a quantidade, mas sim é o caminho certo, é a vida certa, é passar pela porta e andar pelo caminho chamado Senhor Jesus. Quantas pessoas têm feito opções tão erradas na vida, vivendo uma vida tão equivocada, mesmo com a Bíblia na mão, mesmo participando de atividades dentro da igreja, pessoas que estão, infelizmente, trilhando o caminho da perdição. Olha, dá para mudar. Dá para mudar. Nós sabemos que nós podemos tomar uma atitude que pode mudar o nosso destino. Nós podemos aprender do Senhor Jesus, e Ele quer e pode nos ensinar a vivermos uma vida agradável, temos a nossa vida transformada, o nosso caráter modificado, não é? Nós vemos essa citação de duas figuras em conjunto, porta e caminho. Portas guardam semelhança com caminhos. São lugares onde as pessoas passam, e são opções que as pessoas têm que fazer. Há um caminho espaçoso. Há uma porta larga. Seria essa a melhor opção de vida? Serão as melhores escolhas? Para muita gente, sim. Para muitas pessoas, sim. Um determinado pastor contou que ele foi empossado de uma igreja, isso há tempos atrás, longe aqui do Brasil. Ele foi empossado de uma igreja aos 23 anos para ser o pastor ali, num tempo de grande dificuldade. E quando ele foi empossado na igreja, tinha 5 pessoas apenas, todas idosas, sendo que uma dormia o culto todo. E do lado de fora, Hitler fazia uma passeata e arrastava só jovens, aproximadamente 100 mil, né, jovens alemães, encantados com o seu discurso político. E ele se perguntou: Senhor, será que vale a pena o que eu estou fazendo? Aquele jovem se tornou um grande pregador, talvez um dos maiores da Alemanha. A sua igreja veio a ser uma das maiores do país. E os seguidores de Hitler e o próprio Hitler arruinaram a nação. Olha, quero que você guarde isso, prezado ouvinte. Maioria não é sinal de verdade. Pressão de um grupo não torna algo lícito ou correto. Uma multidão a favor de tantas causas nós temos visto caminhar nas suas passeatas. Nós temos visto grandes movimentos que rasgam a nação, o planeta, em favor de tantas questões que são questões totalmente rejeitadas pela própria Bíblia Sagrada. E não quer dizer que esses movimentos com tanta gente são movimentos corretos, são movimentos lícitos. Não, nós vemos pessoas marchando em favor de causas, e tantas causas que são rejeitadas pelo próprio Senhor, pelo próprio Deus. Então, só para você entender, ouvinte, não é verdade que a voz do povo é a voz de Deus. Não, nunca foi. Se fosse assim, esses linchamentos, eu diria, seriam moralmente corretos. E seria então desnecessária a lei. A verdadeira voz de Deus está na Bíblia Sagrada, que é a palavra de Deus. A voz de uma multidão não é a verdade. É só nós voltarmos tempos atrás, quando aquela multidão gritava freneticamente na cidade de Jerusalém: crucificai-o, crucificai-o, crucificai-o. E aquela multidão não estava correta. A verdadeira voz de Deus é a palavra de Deus. A verdadeira porta é Jesus Cristo. E o verdadeiro caminho que conduz à vida eterna também é o nosso Senhor Jesus Cristo. Como estava dizendo a vocês, quantas pessoas estão andando pelo caminho da comodidade, caminhos largos e espaçosos, portas largas e espaçosas. Até parece mais agradável, não é? Mas conduzem à ruína da alma, à ruína da vida. Caminhos apertados e portas estreitas podem até parecer trazer desconforto. Ora, servir a Deus não é qualquer coisa, não. Servir a Deus é renúncia. Andar pelo caminho correto é deixar o mundo e a sua concupiscência para lá. É não aceitar o projeto maligno e diabólico. É vencer todo tipo de mal. É deixar a vida de adultério, de prostituição, é a vida de sensualidade, a vida de mentira, a vida das maracutaias e das tramóias. É viver uma vida honesta, não é? É viver uma vida na presença de Deus, do jeito que Deus tem nos instruído pela sua palavra. Isso traz desconforto. Eu digo, às vezes, muitos ouvintes talvez até levem para o lado errado, mas a verdade é que o pecado, se não fosse atraente, se o pecado não fosse, entre aspas, gostoso e bom, ninguém pecaria, não é verdade? Ninguém andaria no caminho largo, no caminho da ruína, porque esse é o caminho que leva a pessoa a se achar liberta e livre para viver uma vida libertina, mas que leva, sim, à condenação, que leva ao inferno. É desconfortável andar no caminho apertado. É desconfortável, mas é a opção correta. O ensino de Jesus nunca contará mais com seguidores que o caminho do erro. Porque Jesus oferece mais, mas faz exigências também morais. Não é questão de estarmos tentando ser moralistas, sermos religiosos. Não é essa questão, não. Mas o Senhor Jesus, ele nos fala, sim, desse caminho apertado, que faz, sim, exigências morais às pessoas. As pessoas querem o mais, mas não querem freios. Querem um Jesus que as abençoe e as conduza, mesmo com elas vivendo em pecado. Esse Jesus não existe. Esse Jesus só existe na imaginação dessas pessoas. O Cristo real, revelado pela Bíblia no Novo Testamento e também iluminado pelas profecias, não é? É o Salvador. É aquele que pode abençoar grandemente uma vida. Mas não deve ser confundido com um Papai Noel bonachão. É o Senhor que nos chama a viver a vida de acordo com o seu caminho e não de acordo com os nossos caminhos, porque hoje está assim. Como as pessoas hoje, né, têm aquela coisa de, não, eu não acho que isso aqui ofende o Senhor, eu não acho que isso aqui é errado, eu não acho que isso aqui é certo. As pessoas estão vivendo um achismo. As pessoas agora é que estão determinando o que acham bom perante o Senhor e o que acham que não. Muitas, infelizmente, vão despertar na eternidade tarde demais. Muitas vão ser como aquele rico da história do rico Lázaro, não é? Quando abrirem os olhos, já estarão em tormentos e então será tarde demais. Eu tenho certeza absoluta que existe uma pressão, sim, para que as pessoas abandonem os padrões cristãos, para que as pessoas abandonem, eu diria, até mesmo serem chamadas de salgadas, não é? Não que ser salgado seja certo, porque também não é. Agora, quando você for, ouvinte, pressionado a imitar colegas de trabalho, de faculdade, quando você for pressionado a abandonar os seus padrões cristãos para não ser chamado de fundamentalista, para não ser chamado de, esse aí é o xiita cristão, seja lá o que for, lembre-se que o caminho da multidão não é o caminho de Jesus, que é o caminho certo. A porta larga, por onde as pessoas entram, não é o caminho do Senhor, não é a porta do Senhor. É a porta que entra todo mundo, e do jeito que quer. Não é o caminho da vida, mas é o caminho da morte. Não se encante com tantas bandeiras que estão se arvorando em nossos dias, e você fatalmente vai encontrar uma na sua vida. Sob a alegação de serem bandeiras justas, até uma palavra até chata para eu colocar dentro do cristianismo, mas bandeira democrática ou libertária. Muitas dessas bandeiras, na realidade, são verdadeiras mortalhas. O caminho da verdade é o caminho da retidão. O caminho de Jesus é o caminho estreito, porque pede abandono do pecado, da mentira, do erro. As pessoas querem seguir o outro caminho e preferem a outra porta, porque não querem abandonar, não querem deixar os seus pecados, não querem deixar as suas diversões, que é o divertido do pecado, né? Mas não siga essas pessoas. Vá pelo caminho estreito, entre pela porta estreita. O caminho e a porta da minoria

0: parecer até mesmo ser fraco. Agora, seguir Jesus Cristo não é para fraco, não. Tipo, Maria vai com as outras, não. Seguir o Senhor Jesus Cristo, entrar pela porta e pelo caminho que conduz à vida eterna, é não ceder ao pecado. É não ceder ao poder que mata. É não seguir aquilo que a mídia mostra como normal. É não andar pelo caminho dos pecadores. Sim, seguir o Senhor Jesus não é para fraco, não é para forte. É para aquele que não concorda de forma alguma com o assassinato espiritual de tantas outras pessoas para tirar o seu próprio proveito em nome de leis que não são leis, em nome de palavras que não configuram a palavra de Deus. Olha, não ceda àquilo que se mostra tão normal, viu? E você que não concorda comigo, você que não concorda com aquilo que parece ser normal, aquilo que a mídia preconiza, você que não concorda com o erro, você pode até ser chamado de fanático, você pode até ser chamado de tantos nomes, Zé Salzão, o Bíblia, o Chama, você pode até ser chamado de tantos nomes, mas eu digo a você, você não vai se arrepender e andar pelo caminho estreito. Entre por essa porta, ande por esse caminho, você será uma pessoa de bom caráter e você será uma pessoa que terá um futuro na glória de Deus. Nada de se deixar vencer pelo caminho largo, o caminho da vaidade, do pecado, o caminho da mentira. E quando eu falo vaidade, eu estou falando do seu sentido geral. Quando eu falo de vaidade, eu não estou falando do que muitas pessoas pensam, não. Eu estou falando do transitório, do efêmero. E, claro, estamos falando aqui de tantas outras coisas que configuram esse caminho largo, o caminho do adultério, o caminho da mentira, o caminho, eu diria, do roubo, do furto, o caminho daquelas pessoas que não pensam duas vezes em furtar viúvas, crianças, enfim, é o caminho que o mundo oferece aí, que parece ser tão bom, tão lucrativo, mas é o caminho da morte. Um pouquinho hoje sobre porta estreita e porta larga. Ande pelo caminho estreito, passe pela porta estreita, e o seu futuro será na glória com o Senhor.
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1: Maravilha, olha que bênção.
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1: Uma hora e 1:50, é isso aí, povo de Deus. Que Deus abençoe vocês que são de outras denominações, outros ministérios. Que Deus abençoe grandemente, tá bom? É isso aí, povo de Deus. Que Deus abençoe vocês que são de outras denominações, outros ministérios. Que Deus abençoe grandemente, tá bom? E vocês que são de outras denominações, outros ministérios. Que Deus abençoe grandemente, tá bom? Agora, 1:51. Vamos agora para a Clínica da Alma, com ele mesmo, psicólogo e presbítero Jesse Ávila, com tema Resiliente. Vamos agora para a Clínica da Alma, com ele mesmo, psicólogo e presbítero Jesse Ávila, com tema Resiliente.
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4: Olá, seja muito bem-vindo a mais um episódio do Clínica da Alma, um espaço para falarmos sobre saúde mental, qualidade de vida, inteligência emocional e desenvolvimento interior, sempre de forma leve, prática e com base científica. Você sabia que resiliência não significa sofrer menos, mas desenvolver a capacidade de se recuperar das dificuldades? Pessoas resilientes também enfrentam perdas, decepções e frustrações. A grande diferença está na forma como respondem aos desafios. E por essas razões, vamos falar hoje sobre resiliência emocional. Como se reerguer depois das maiores dificuldades. A psicologia define resiliência

como a capacidade de adaptar-se de maneira saudável diante das adversidades, diante dos desafios. E estudos mostram que ela não é um talento com o qual algumas pessoas nascem, mas uma habilidade que pode ser desenvolvida por meio do fortalecimento dos vínculos, da flexibilidade emocional e de estratégias saudáveis de enfrentamento. Imagine duas pessoas que recebem o mesmo diagnóstico de uma grande dificuldade financeira. Ambas ficam preocupadas, uma acredita que acabou, não tem mais solução. E aí ela desiste de procurar alternativas. A outra sente o impacto da situação, mas reorganiza o orçamento, busca novas oportunidades de renda e pede ajuda quando necessário. O que que a gente entende? Que a dificuldade aqui é a mesma. O que muda é a maneira de enfrentá-la. E aí, a gente entende que a força emocional não está em nunca cair, está em aprender a levantar, mesmo depois de quedas mais difíceis. Toda adversidade pode revelar recursos internos que talvez você ainda nem saiba que possui. É por isso que eu tenho aqui 5 dicas bem práticas de como fortalecer a sua resiliência emocional. E número 1 é: aceite que as dificuldades fazem parte da vida. Negar os problemas apenas aumenta o sofrimento, então enfrentá-los com realismo permite encontrar soluções mais rapidamente. Número 2, foque no que está ao seu alcance. Em vez de gastar energia apenas com aquilo que não pode controlar, concentre os seus esforços nas atitudes que dependem exclusivamente de você. Número 3, fortaleça os seus relacionamentos. Pedir ajuda, conversar com pessoas de confiança e manter vínculos saudáveis reduz o peso emocional das dificuldades. Penúltimo, aprenda com as experiências difíceis. Depois de uma crise, depois de um grande desafio na sua vida, pergunte-se: o que essa situação me ensinou? Que aprendizado eu tirei daqui? Muitas vezes, o crescimento acontece justamente nos períodos mais desafiadores. E por último, cuide da sua saúde física e emocional. É aquela coisa, né? Sono adequado, atividade física, caminhada, momentos de descanso e o próprio apoio profissional, quando necessário, aumentam a capacidade de enfrentamento ao estresse. E claro que favorecem a recuperação emocional. Um dos grandes nomes de referência mundial em resiliência foi Boris Cyrulnik. E diz assim: a resiliência não apaga a ferida, mas permite continuar vivendo apesar dela. E aí eu fecho aqui com essa seguinte reflexão, não é? As dificuldades fazem parte da vida, mas elas não precisam definir quem você é. Então, desenvolver resiliência é aprender que, mesmo depois das tempestades, é possível reconstruir caminhos, fortalecer a esperança e aí seguir em frente. Mas me diz aí, você gostou desse conteúdo? Então compartilhe a nossa programação com amigos e familiares. Continue nos acompanhando e fique atento, porque a qualquer momento estaremos de volta com mais reflexões que podem transformar a sua vida. Um forte abraço e até breve.

0: 1:59, assim, atenção São Paulo, atenção Brasil, porque nós chegamos agora no momento do clamor, da oração. Então prepare-se, seu coração, sua mente, seu intelecto, porque agora, após a identificação das emissoras, eu quero convidar você e toda a sua família a orar comigo nesta madrugada abençoada, onde Deus preparou este momento para que possamos glorificar o seu nome. Então, você que está no trabalho, você que está em outro país, você que está em outro estado, permaneça sintonizado. Coloque aí a sua rádio próximo de você, o aplicativo do celular. Baixe o aplicativo, se você não baixou, vai lá, baixe o aplicativo da IPDA, sintoniza na rádio, porque agora chegou o momento da oração. Vamos lá para a identificação das emissoras e já já voltamos com vocês.
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1: 2 horas e 1 minuto.

Espírito Santo. Ó Pai, intercede por nós com gemidos inexprimíveis. Senhor, a Tua palavra nos afirma que perto da meia-noite, Paulo e Silas oravam e cantavam hinos a Deus, e os outros presos os escutavam. Pai da glória, eles oravam e cantavam hinos a Deus, e os outros presos os escutavam. Pai da glória, ouvinte, porque sim, ó Pai, quando o Senhor falou com Samuel, a Tua palavra nos diz que antes que a lâmpada de Deus se apagasse, o Senhor falou com Samuel. Pai, fala com este ouvinte, fala com esta pessoa, ó Deus, e traz o fortalecimento e o revestimento espiritual para que ele possa permanecer, ó Deus, sustentado.

Deus que está sintonizado conosco, que está agora nesta programação, vai confirmando a tua grande vitória na vida desta pessoa que está orando, que está suplicando pela tua graça, pela tua presença. Ó Pai, Deus Todo-Poderoso, Pai de amor e de bondade, visita agora, meu Pai de amor e misericórdia, este filho, esta filha que ora, que chora, que pede o grande livramento, que pede agora o socorro. Ó Pai da glória, em nome de Jesus Cristo, que todo mal, que toda seta na vida desta pessoa caia por terra, sai desta vida, sai do lar, sai da parentela, da casa desta pessoa. Satanás, você que está perturbando este lar, você que está trazendo destruição para esta pessoa, eu te repreendo agora, eu te repreendo, sai daí agora, sai enfermidade, sai insônia, depressão, angústia, agonia, sai agora desta pessoa, Satanás, espírito malfeitor, espírito depressivo, sai toda potestade maligna, alabasturi, micalamasteri, andalabai, oh meu Deus tremendo, vai te destruindo, meu Pai, desfazendo toda obra do diabo, toda obra maligna. Ó, meu Deus tremendo, como está escrito na tua palavra, eu, porém, Senhor, clamo a ti e de madrugada te envio a minha oração. Senhor, realiza a tua bênção, realiza, Senhor, a tua grande vitória para a tua glória, meu Pai. Ó, Deus poderoso, confirma a tua bênção, confirma o teu mover. Repreenda agora estes sintomas de pneumonia, Senhor, esta pessoa que está agora neste momento

internado, Pai, com esta hepatite, com este câncer, com este tumor, meu Deus, vai dando grande livramento, realiza teu grande milagre, Pai, tenha misericórdia desta pessoa, tenha compaixão, ó Deus, tenha misericórdia desta vida que está orando, que está clamando ao teu Espírito, ó Pai, concede o livramento, concede o milagre, concede a porta aberta, concede mesmo, Senhor, o grande milagre para esta pessoa. Tenha misericórdia. Meu Deus, eu creio no teu mover, meu Pai. Eu creio, Senhor, no grande livramento para esta pessoa, no grande livramento para esta vida agora. É no nome do Senhor e Salvador Jesus Cristo de Nazaré. Visita esta família, este familiar, visita mesmo, meu Pai, este jovem que está na droga, este jovem que está na bebida, Senhor, que está destruindo agora a sua juventude por causa de prazeres momentâneos, por causa, meu Pai, destas alegrias passageiras, destes felicidades, ó Pai, passageiras, mas nós oramos com fé, porque acreditamos que o Senhor liberta, que o Senhor transforma, que o Senhor cura, que o Senhor move a sua mão sobre esta pessoa, sobre esta casa, meu Deus, e que toda obra maligna, que toda obra do mal, que toda aflição diabólica caiam por terra, em nome de Jesus, já está sendo dissipado pelo poder que é no sangue do Cordeiro de Deus, que tira o pecado do mundo. Eu creio, ó Senhor, eu creio que a sua mão já está se movendo, que a sua mão já está estendida para libertar, para salvar, para curar, para transformar vidas. Eu creio nisto, Senhor, para a tua glória, e nós queremos te glorificar, nós queremos te agradecer pelo teu amor, nós queremos te louvar, te engrandecer, ó Pai, te glorificar, meu Deus, pela sua bondade, porque este é o favor imerecido, a sua graça, a sua bondade, a sua misericórdia, Deus de maravilhas, ó glória. Deus Todo-Poderoso, ser com esta igreja, ser com nossos irmãos ouvintes, ser com esta casa, com esta família, ser com teu servo, Pai, ser com esta vida nesta madrugada que está orando, que está clamando pela providência, pela restauração no casamento, pela restauração na casa, na restauração na família. Eu creio, Senhor, eu creio nisto, ó Pai, que o teu Espírito é que liberta, é que transforma. Ó Pai, Deus poderoso, tira esta ansiedade, esta insônia, esta perturbação na mente, no coração. Ah, Senhor, toda seta do mal, toda seta diabólica contra esta pessoa, eu te repreendo, sai. Sai, perturbador, sai agora, você que está perturbando esta mente, este coração, sai desta vida agora, em nome de Jesus Cristo, Salvador, meu Deus, nós te glorificamos, porque até aqui o Senhor tem nos ajudado, o Senhor tem nos sustentado debaixo da tua destra. Ó Senhor, meu Deus, nós não somos dignos de tal, nós não somos dignos deste amor, mas o teu amor, meu Pai, nos comprou com preço de sangue, com preço caro, foi a morte do Senhor na cruz do Calvário. Ó Deus de maravilhas, ó Riandalabaia, ó glória a Deus, obrigado, Jeová, obrigado, meu Deus da glória, porque o Senhor é bom e a sua benignidade dura para todo sempre. Alabastei, terrimicalamachandarabia. Glória a Deus, glória a Deus. Obrigado, meu Pai, porque o Senhor livra,
o Senhor guarda, o Senhor protege, o Senhor livra, meu Pai, do laço, do passarinheiro e da peste perniciosa. Todavia, o Senhor permanece fiel, é fiel, ó Deus, para transformar, é fiel para curar, é fiel para libertar esta vida, esta mente que está clamando, mas não tem forças para se libertar, não tem forças para receber a libertação total. Pai, mas através da oração, através do clamor, nós cremos na grande vitória, nós cremos, ó Pai, que esta pessoa já está recebendo o refrigério do céu, já está recebendo a cura para a alma, já está sendo restaurada por causa que estava enferma, mas através da oração, através do clamor, Pai, está recebendo saúde, está recebendo a restituição. Meu Deus, é para a glória do Teu Santo Nome, é para a glória do Teu Santo Espírito que nós Te adoramos, que nós Te glorificamos. Glória a Deus nas alturas. Oh, Pai, obrigado, Senhor, obrigado pelo livramento, obrigado pela Tua proteção. Obrigado pela sua graça, pela cura, pelo milagre, pela grande libertação, ó Deus, em nossas vidas. É para a tua glória e nós queremos te agradecer, ó Deus, por esta madrugada e por cada ouvinte que estará orando, que esteve orando conosco durante este momento de clamor, de adoração, de súplica. Confirma a tua bênção, ó Pai, confirma o grande livramento e a grande vitória. Para a tua glória, Senhor, é no nome de Jesus Cristo, Salvador, que nós clamamos e te agradecemos, em nome de Jesus Cristo. Estou aí, ouvintes da Rádio Deus e Amor, que Deus abençoe vocês que estiveram orando conosco, em nome de Jesus Cristo. Recebam a graça do Senhor, a bondade, a misericórdia de Deus. Que Deus possa trazer refrigério, restituição e restauração para a sua vida. Você que orou com fé, creia nisto, na grande bênção que Deus concedeu para você e para toda a sua família. Se você outrora tinha ansiedade, estava precisando de uma cura, Deus já te entregou. Deus já foi ao teu encontro e te entregou milagre, a cura e também te libertou desta ansiedade. Deus, todavia, te entregou a paz e a vitória em nome de Jesus.

0: 2:29. Atenção, ouvintes, vocês que oraram conosco, eu já quero também fazer este convite mais do que especial, porque certamente você é importante para Deus. Eu quero fazer esse convite para você ainda que não aceitou a Cristo, que quer reconciliar, que quer entregar a vida para o nosso Deus. Tome essa decisão hoje e cremos que a bênção do Senhor já chegou em sua vida, em sua casa, no seu lar, em nome de Jesus. Faça essa oração comigo, repita estas palavras juntamente comigo. Senhor Jesus, eu te aceito como meu único e suficiente Salvador. Perdoa os meus pecados, pois eu me arrependo dos meus erros, das minhas falhas, dos meus pecados. Senhor Jesus, me guarda, me livra de todo mal, de todas as setas do mal, fraqueza, desânimo. Senhor Jesus, me aceita como teu filho, me ajuda a perseverar, a permanecer firmado na rocha, e escreve o meu nome lá no céu, no livro da vida, em nome de Jesus. Amém? Que Deus te abençoe grandemente. Seja muito bem-vindo à Igreja Pentecostal Deus e Amor. 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
1: 2:33, povo de Deus. Olha, nós ouviremos agora uma palavra, uma meditação com o nosso pastor Kleber de Oliveira. Bíblia em Foco. Nós seremos edificados. Olha o tema, vivendo como convém. Vocês ouvirão, não saiam daí, permaneçam sintonizados, porque daqui a pouquinho vocês ficarão também com a oração do servo de Deus, pastor Lourival de Almeida. Que Deus abençoe. Daqui a pouco voltamos com vocês.
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4: Que Deus abençoe, querido ouvinte. Estamos com a Bíblia na mão para este quadro todo especial. Texto escolhido. 1 Pedro, capítulo de número 4, versículo 7. 1 Pedro. Capítulo 4, versículo 7. E já está próximo o fim de todas as coisas. Portanto, sede sóbrios e vigiai em oração. Mas, sobretudo, tendes ardente amor uns para com os outros, porque o amor cobrirá a multidão de pecados. Vivendo como convém é este tema que iremos tratar, segundo esta palavra que Pedro está nesta epístola, muito mais do que numa missão de despertamento para uma realidade de comunhão, ele estabelece um princípio dizendo: já está próximo o fim de todas as coisas. Não é o fim do ano, o fim do mês, o fim dos dias, mas o fim de todas as coisas que habitam sobre a terra. Então ele nos convida a viver de uma maneira sóbria. Sóbria, sobriedade tem um significado nas escrituras de esclarecimento. Sobriedade não é estar sobre a visão de não constar nenhum efeito de química, de álcool, de entorpecência, não. Ser sóbrio é ter uma mente ligada naquilo que está pela palavra sendo revelado. E quando ele diz a sobriedade espiritual é a forma que nos convém viver, ele disse: é por isso que devemos vigiar em oração. Porque a sobriedade não vem do estado ou da condição do homem, mas vem das respostas da oração. E quando ele diz: e sobretudo, tendes ardente amor uns para com os outros, ele está nos dizendo por que devemos amar. Porque somente o amor, ele pode cobrir uma multidão de pecados. Então, para que possamos viver como convém diante do Senhor, a Bíblia diz que devemos nos portar de uma maneira em que o Evangelho será pregado através de nós. Livro de Filipenses 1:27, somente deveis portar-vos dignamente como aqueles que foram chamados para desfrutar do fim de todas as coisas. É o primeiro passo. E sabendo que está próximo o fim de todas as coisas, a Bíblia faz uma pergunta: como deveis portar-vos? Em outras palavras, como é que você deve viver sabendo que todas estas coisas terão fim? Sabe o que Paulo responde no livro de Atos dos Apóstolos, diante de Agripa e aqueles que o acusavam? E um orador

0: seguinte maneira: vocês são considerados por todas as gentes, mas de nós as pessoas riem. Sabe o que ele estava dizendo? Não está nos abatendo o que dizem as pessoas, não está nos incomodando aquilo que dizem os demais, porque nós vivemos não para agradar. E este é o primeiro ponto que você deve estabelecer como princípio na sua vida, para você não se angustiar e viver como convém, para você não padecer conflitos que não vêm de Deus, mas padecer para que a glória de Deus possa resplandecer. É assim que nós devemos viver, orando e vigiando em oração. Assim devemos orar como convém, orar de acordo com a vontade de Deus, orar pela palavra do Senhor e sinalizar que nós precisamos e Deus tem para nos dar. A Bíblia diz em Tiago 4, 2 e 3 que nós devemos pedir, porque tudo o que pedimos com fé nós receberemos. A Bíblia diz: se pedis e não recebeis, é porque estamos pedindo mal. Estamos pedindo para gastar em nossos prazeres. Então eu queria que você começasse já a mudar a sua vida para viver como convém. E viver como convém não é viver a sua vontade. A Bíblia diz que no livro de Romanos 12, 13, que nós devemos viver pela graça que nos é dada. A graça que nos foi revelada em Cristo, que nos capacita para fazer tudo além daquilo que a nossa mente possa alcançar. Quer viver como convém? Viva em sobriedade. Não se deixe entorpecer. Não se deixe convencer pelo mundo, pelos homens, pelo diabo. Quer viver como convém? Viva em vigilância. Quer viver como convém? Viva em oração. E por último, eu quero encerrar. Quer viver uma vida que vale a pena? Viva para amar entranhavelmente os irmãos, porque o amor cobrirá uma multidão de pecados. Você está nesta terra para fazer a diferença. Você está nesta terra para viver com propósito. Que Deus abençoe a sua vida e a qualquer momento retornaremos com mais palavra de Deus para a sua alma.
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3: Assim, irmãos, eu sou a Zaleia, da cidade de Brodowski. Eu quero contar o meu testemunho. Começou mais ou menos no ano de 2017. Eu vivi um quadro de depressão muito terrível. Eu enfrentava situações tão difíceis. Tentava orar, lutar, só que existe certo momento na nossa vida em que nós tentamos caminhar, mas a fraqueza vem tão forte. Eu não conseguia dormir à noite, eu tinha insônia, eu tomava remédios para dormir e a depressão ela batia forte na minha mente, na minha vida. Eu ia trabalhar, eu não conseguia trabalhar. O diabo falava sempre na minha mente para tirar a minha vida. Eu buscava tratamento, buscava ajuda, mas parece que nada estava resolvendo. E eu segui desde o ano de 2017, mais ou menos, até o ano de 2024. Nesse percurso, eu mudei de cidade várias vezes, eu buscava tratamento, mas parece que nada resolvia. Quando eu morava em outra cidade, na cidade de Barrinha, tomei remédio durante a noite, saí à noite sem saber para onde eu estava indo, dopada de tanto remédio. E eu fazia esse uso de remédios descontroladamente. E todo esse tempo, eu chorava. Eu mandei mensagem para uma certa pessoa e a pessoa disse para mim: pessoas como você precisam realmente tirar a vida. E naquele momento, aquilo foi como uma gota d'água para mim. Eu não posso contar para ninguém o que estava acontecendo. A minha família não sabia do meu quadro. Eu não queria falar para minha família. Eu saí de casa naquele dia determinada que eu ia ceifar a minha vida. Eu morava em uma cidade onde dava acesso à rodovia e passava muitos caminhões ali por perto. E naquele momento algo falava na minha mente: vai e se joga na frente dos caminhões. E quando eu subi, eu cheguei até perto da pista. Aqueles barulhos do caminhão me chamava e estava aproximando ao horário da meia-noite. E quando eu cheguei ali perto, eu parei e pensei, falei, eu não posso fazer isso. Eu buscava alguém para conversar, mas eu pensava comigo, eu não posso incomodar ninguém. E eu sentei no banquinho da praça e eu comecei a olhar para o céu e comecei a chorar e pedir Deus para me ajudar. E eu fiquei naquele momento orando e clamando ao Senhor. E de repente o Senhor ele me trouxe uma paz na minha alma e eu consegui voltar para minha casa. Então eu mudei para de Brodowski no ano de 2024. Eu fui trabalhar numa empresa onde naquela empresa eu não conseguia trabalhar direito. De repente eu fui dispensada daquele emprego. Quando eu fui dispensada daquele emprego, aquilo foi a minha gota de água. Eu me mudei para ficar perto da minha família e tentar procurar um novo emprego para ver se as coisas mudavam, mas nada mudou na minha vida. Eu saí daquele emprego e algo falava na minha mente enquanto eu descia para a minha casa: vai, se joga desse viaduto, porque amanhã você vai sair nas redes, todo mundo vai saber quem era você. Quando eu cheguei na minha casa, uma irmã me mandou mensagem e disse: olha, eu estou te acompanhando e você está muito triste. E ela me chamou para fazer um propósito de oração na madrugada. Ela disse: olha, vamos fazer um propósito de oração na madrugada e nessa oração você pede para Deus visitar o seu subconsciente e te curar. E nesse propósito eu entrei na madrugada das 3 horas da manhã até as 4 horas da manhã. E eu orava e eu pedia para o Senhor curar o meu subconsciente, porque até então eu orava e pedia o Senhor ajuda, eu fazia tratamentos e tal. É claro que você, quando está em quadro de depressão, você precisa fazer o tratamento e também precisa de oração. Mas naquele momento eu pus um propósito comigo: eu vou procurar uma ajuda do Espírito Santo. E durante essa campanha eu fui orando e pedindo para o Senhor me curar. E quando foi o final dessa campanha, para honra e glória do nome do Senhor, o Senhor ele me curou de uma forma completa. Hoje eu consigo dormir literalmente, qualquer lugar que eu estou encostando, eu estou dormindo, porque o Senhor fez uma mudança tão grande na minha vida. Eu não conseguia me olhar no espelho, eu não gostava da minha aparência, eu não gostava de mim, eu me odiava. Mas aí de repente, quando o Senhor ele fez uma mudança, hoje eu consigo me olhar no espelho, eu consigo sorrir, posso dizer, eu sou uma nova pessoa, porque o Senhor me restaurou. O Senhor ele fez uma obra completa na minha vida, ele me libertou desse quadro de depressão. E não só isso, ele também me abriu uma porta de emprego, porque durante esse percurso eu falava pro Senhor: Senhor, me abre uma porta de emprego, eu não tenho ânimo nem pra procurar procurar um outro emprego. Eu disse para o Senhor que se Ele me abrisse essa porta de emprego, que eu ia contar o meu testemunho. E hoje, para a honra e glória do nome do Senhor, vai fazer um ano que Ele me abriu uma porta de emprego. Então hoje eu posso testemunhar uma bênção completa. Às vezes você está nesse momento chorando, achando que não tem solução, o diabo está soprando na sua mente que você não vale para nada, que você não serve para nada. Eu quero dizer, Jesus, Ele ama a sua vida. Não deixe que a sussurra de Satanás venha entrar na sua mente. Ouça a voz de Jesus, silencie as vozes ao seu redor e ouça a voz de Jesus. Não deixe que a depressão venha te vencer. Não tire a sua vida, porque a sua vida é preciosa, a sua alma é preciosa para o Senhor. Procure um tratamento, mas também busque o essencial. Cristo, Ele entra na sua vida, Ele entra na sua alma e Ele muda por completo. Ele traz a paz que a sua vida precisa. Que o Senhor te abençoe.
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5: 3 horas e 1 minuto.
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7: O Senhor Jesus nos promete em sua palavra no livro de João, capítulo 14, versículos 13 e 14.
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Eu quero convidar você que tem condições de orar conosco agora, para nós voltarmos os nossos pensamentos a Deus. Ore comigo, ore por mim, oremos uns pelos outros. Vamos falar com Deus.

Grande Deus, poderoso Pai, é mais um dia de vitória que o Senhor nos concede, Senhor meu Deus. Mais um dia que nós estamos vivos. E a nossa vida, meu Deus, eu particularmente considero uma vitória já. Talvez alguns não, mas eu considero, meu Deus, e sei que todos aqueles que entendem, Senhor meu Deus, as dificuldades do século presente, também, Senhor meu Pai, vão encarar a situação da vida já como uma situação de vitória. Senhor meu Deus, Senhor meu Pai, com os nossos corações agradecidos e totalmente voltados ao Senhor, aqui estamos nós. Aqui estamos nós, Senhor meu Pai, glorificamos o nome do Senhor, exaltamos o nome do Senhor, reconhecemos, ó Deus, as nossas debilidades, as nossas fraquezas. Senhor, às vezes nós falamos coisas, às vezes nós pensamos, às vezes nós chegamos até mesmo a praticar coisas, ó Pai, que não são nada do seu agrado, é verdade. Sim, meu Deus, porque nós somos seres humanos, somos sujeitos à fraqueza, e não só somos sujeitos à fraqueza, nós somos fracos mesmo, e fazemos coisas erradas, essa é que é a verdade, meu Pai. Eu não quero ficar aqui, ó Deus, tentando fazer uma embromation com o Senhor, não, meu Deus. Reconhecendo, ó Deus, a nossa fragilidade, nós vamos direto ao assunto. Purifica-nos de todos os nossos pecados, purifica-nos de todos os maus pensamentos, purifica-nos, Senhor meu Deus, de todas as coisas, ó Pai, que nós fazemos que não são agradáveis ao Senhor. Meu Deus, do que nos adianta orar se nós não somos ouvidos? E sabemos, ó Pai, que a Sua palavra fala que nós temos uma barreira entre nós e o Senhor, que essa barreira é feita, ó Deus, com a grossa camada do pecado. Por isso nós queremos nos ver livres, ó Pai, do pecado, de todo mal, para que nós possamos ter a certeza absoluta que o Senhor está atendendo as nossas petições, recebendo a nossa glorificação, recebendo a nossa oração. Meu Deus, é como diz o hino, é tanta coisa que agradecer, ó Deus, é tanta coisa. Nós agradecemos o Senhor por tudo que o Senhor tem feito por nós, mas, Senhor meu Pai, nós queremos também interceder em favor de pessoas que estão nesse momento, ó Deus, atravessando situações difíceis na vida. Sim, meu Deus, quanta gente atravessando situação tão difícil na vida, momento tão complicado. E nós pedimos ao Senhor, em nome de Jesus, que o Senhor venha agir agora, meu Pai. Ouvindo testemunhos de ouvintes, ó Deus, que testificam situações tão complicadas, que só de ouvir, ó Deus, nós nos emocionamos às vezes. Eu sei, ó Pai, que muita gente continua vivendo tanto a situação assim mesmo. Situação complicada, situação que traz dor, situação que traz transtorno. Senhor meu Deus, Senhor meu Pai, eu peço ao Senhor em nome de Jesus, estenda as Suas mãos para com a minha vida, para com a vida dos nossos ouvintes, para com a vida dessa pessoa que está no vale do desespero completo, Senhor. Meu Deus, eu sei que forças do mal têm se levantado a cada instante, a cada dia. Eu sei que forças satânicas, ó Deus, têm se levantado com força para a destruição de vidas, para a destruição de pessoas. Meu Deus, em nome de Jesus Cristo, é tanta gente vivendo esse emaranhado de problemas. Essa vida, ó Deus, que aparentemente nem tem solução mais. E eu estou intercedendo por essas vidas agora, meu Pai. Eu estou intercedendo por essa vida que está no vale da sombra da morte. Essa pessoa que está nesse estado terrível, ó Deus. Já eu diria, terminal. Não tem mais nem esperança de sair viva da enfermidade. Ou até mesmo, ó Pai, da violência que sofreu. Nós vivemos, ó Pai, nesse período tão violento da nossa história. Eu sei, ó Pai, até mesmo pela quantidade de gente que vive nesse planeta. Sei, ó Pai, que está muito mais perigosa a vida hoje do que nos tempos de Noé. E naquele tempo o Senhor mesmo já disse a Deus que a maldade do homem já havia chegado diante do Senhor. E o Senhor disse mesmo, ó Pai, que pela violência e pelos pecados e pela resistência, o Senhor se arrependia, Senhor meu Deus, de ter feito o homem, e o fim de toda a raça humana era chegado diante dos teus olhos. Pai de poder, eu não sei nem como comparar, Pai, a situação que nós vivemos em nossos dias, Senhor meu Deus, com a situação de Noé, porque a nossa situação é muito pior, ó Pai. As pessoas perderam por completo todo tipo de temor, todo tipo de respeito, todo tipo de respeito à vida.
A violência nos consome, Senhor. A violência consome as pessoas. É o mundo, ó Deus, em que o roubo, o crime, as mortes desnecessárias, Senhor meu Pai, todo tipo de corrupção tem nos levado, ó Deus, a viver uma vida de tristeza às vezes. Tem nos levado nesse sentido da vida a não termos esperança de que realmente até a nossa nação possa ser, ó Deus, uma nação diferente. Porque, ó Pai, está tão difícil, está tão complicado. Meu Deus, nós temos medo de sair da nossa casa. Nós temos medo de sair à noite. Nós temos medo, ó Deus, de dar um passeio no parque. Porque, Senhor, meu Pai, é demasiada a situação de complicação que nós estamos vivendo. E por isso nós pedimos ao Senhor socorro, meu Deus. Socorro, guarda a nossa vida. Purifica-nos de todo mal, guarda a nossa vida, guarda-nos do homem mau, livra-nos do homem violento, já dizia o salmista. Meu Deus, a família tem sido deturpada, os valores familiares foram mudados, e nós, ó Deus, somos taxados de preconceituosos, somos taxados, ó Deus, de pessoas más, por acreditarmos na sua palavra e por tentarmos viver debaixo da orientação do Senhor. Socorro, Senhor meu Deus, socorre o seu povo, guarda a nossa vida, livra-nos, Senhor meu Deus, de todo tipo de confusão que permeia o século XXI. Eu repreendo, ó Deus, todo o poder do mal, todo o poder satânico, todo o poder diabólico que tem levado à intranquilidade na sociedade, Senhor. Tem levado, meu Deus, momentos terríveis de grandes ondas para a sociedade que nós vivemos. Senhor meu Deus, Senhor meu Pai, o Senhor é Deus vivo, o Senhor é Deus poderoso, e sei que nesse momento o Senhor está vendo a lágrima desse pai, dessa mãe. A lágrima dessa família, Senhor, que está chorando a desestabilidade dessa família, que está chorando, Senhor meu Deus. Infelizmente, essa família foi vítima de uma violência, foi vítima de uma separação, foi vítima, ó Deus, de tantas coisas ruins, Senhor. Mas o Senhor pode levar a esperança a esse lar, a essa casa, a essa família, a essas pessoas. O Senhor pode trazer alegria, recuperar, ó Deus, essa família que foi atingida e foi atacada por essa força do diabo, por essa força do inferno. Eu te repreendo, Satanás, eu te repreendo, espírito ladrão, assassino, eu te repreendo, saia dessa casa, eu te repreendo, saia dessa família, eu te repreendo, legião do mal, eu te repreendo, saia dessa casa agora, vai embora dessa família agora. Foi você quem colocou essa enfermidade nesse corpo. Eu te repreendo, vai embora agora. Vai embora no poder do nome de Jesus Cristo, o unigênito Filho de Deus. Vai embora desse corpo agora, Satanás. Vai embora dessa casa. Vai embora dessa família. Eu sei que foi você quem colocou esse mal. Eu sei que foi você quem destruiu a alegria dessa família, que separou esse lar com o horrendo divórcio, que fez com que esse membro da família cometesse agravos contra a família, cometesse prostituição, adultério, fornicação, e essa família aparentemente se vê vencida, se vê sem forças para recompor-se. Senhor meu Deus, que o perdão aconteça, que a reconsideração aconteça, que o lar sobreviva e que Satanás seja envergonhado para todo sempre. Meu Deus, meu Pai, nós estamos em muitas campanhas, ó Deus, e nós queremos nessas campanhas ver a glória do Senhor. Nós queremos ver o Senhor entrando dentro dessa casa, Senhor meu Pai. Nós queremos ver o Senhor entrando dentro dessa família. Nós queremos ver o Senhor destruindo com o seu poder todo o mal. Eu sei que o Senhor é Deus grande de manifestações. Sei que o Senhor é Deus grande de grandes maravilhas, grandes milagres. Nesse momento, ó Pai, o Senhor pode fazer grandes milagres. Sim, Senhor, milagres que testificam a verdade.
veracidade da sua pessoa, a veracidade da sua palavra, a veracidade das suas promessas, bem como também, Senhor, a veracidade dos teus juízos. Senhor meu Deus, Senhor meu Pai, livra-nos sim, Senhor meu Deus, do homem mau e do homem violento. Abençoa-nos, ó Deus, prosperando a nossa vida e fazendo-nos desfrutar da abundância que há em ti. Senhor meu Deus, eu sei, Senhor, que a leviandade e a confusão do coração humano tem levado tanta gente à destruição completa. Tem levado tanta gente à destruição, Senhor meu Deus, à destruição da família, à destruição da própria pessoa, vidas que não suportando as dores, infelizmente algumas delas já se perderam no caminho do suicídio. Senhor meu Deus, Senhor meu Pai, para a glória e honra do teu nome, é meu Deus, nós glorificamos o nome do Senhor, nós exaltamos sim o nome do Senhor. E para a glória e honra do teu santo nome, Senhor meu Deus, visita, Senhor meu Pai, essa pessoa, ó Deus, que também já desistiu da própria fé. Visita agora, Senhor meu Deus, visita essa pessoa que perdeu a vontade de estar na sua casa. Essa pessoa, ó Deus, que já não dá a mínima importância para a vida espiritual. Satanás veio, meu Deus, e pouco a pouco foi enganando essa pessoa. Pouco a pouco foi fazendo esfriar esse coração. E essa vida agora, ó Deus, está tão distanciada. Ela está errada dos teus santos caminhos. E eu sei que o Senhor pode, Senhor meu Deus, agora visitar, quebrando, ó Deus, de sobre essa vida toda a ilusão da mentira, quebrando toda a infiltração maligna, satânica, mentirosa, destrutiva do inferno. Saia poder da mentira, saia poder das falsas promessas, saia legião de Satanás, saia agora, Satanás, você não tem nada para essa vida, não. O que você tem é destruição e morte. E aqui nós estamos clamando pela vida, pelo recomeço. Estamos clamando pela reconquista, pela restituição. Vai embora, Satanás, dessa casa. Saia dessas pernas. Saia desse coração, saia dessa vida. Eu te ordeno, espírito imundo. Te ordeno, espírito das trevas. Vai saindo agora dessa vida, vai saindo. Vai saindo dessa família, vai saindo desse político, vai saindo dessa militância, vai saindo agora, Satanás, eu te ordeno. Você entrou, o porquê você entrou, eu não sei, mas que você vai ter que sair, você vai ter que sair. Sai agora, eu te ordeno, no nome do Nazareno, o unigênito Filho de Deus, vai saindo. Sai agora desse coração jovem, esse jovem que se deixou levar, foi iludido por falsos amigos, por falsas promessas, conselhos vazios, mas cheios de palavras vãs. Senhor meu Deus, Senhor meu Pai, eu sei que o Senhor está visitando esse jovem coração agora, que não resistiu à mentira, foi ludibriado, foi enganado, foi levado atrás de uma ilusão, de uma falsidade. Senhor, que esse jovem agora tenha os seus olhos abertos para a realidade espiritual, que esse espírito maligno, enganador, ah, espírito enganador, eu conheço você, Satanás, e conheço as suas propriedades enganadoras. Sei que a arma que você gosta é o engano. Sei que você gosta de fazer as pessoas parecerem estar certas. Sei que você gosta de iludir corações com as suas mentiras, com as suas trapaças. Mas sei também que o meu Deus é poderoso para repreender todo o seu poder. Sai agora, Satanás, dessa vida, dessa família. Sai agora desse coração jovem, adolescente, que tem buscado uma vida ilusória, mentirosa, transitória e efêmera. Eu te repreendo, Satanás, vai embora agora, vai embora em nome de Jesus, porque o meu Deus ordena a bênção, a cura, o milagre e a libertação agora, em nome de Jesus Cristo. Tem Deus nessa oração, tem Deus nessa igreja, tem Deus nessa programação. Senhor meu Deus, que o homem violento, Senhor, que ele seja detido na sua violência. Quanta gente, ó Deus, roubando, mentindo. Quanta gente mentindo contra a verdade. Quantas pessoas aglomerando pessoas para falar do Senhor, mas são meros ladrões. São, Senhor meu Deus, pessoas que estão negando a causa. São apenas e tão somente mercantilistas que se travestem como homens do Evangelho. Meu Deus, eu repreendo, Senhor, todo o poder que atua no homem mau, no homem violento, no homem enganador, no homem instrumento de Satanás. Eu te repreendo, legião da mentira.
Eu te repreendo, legião da discórdia. Eu te repreendo, legião mercantilista, dinheirista. Eu te repreendo agora, espírito da mentira. Espírito maligno, explorador de pessoas que infelizmente são levadas pelo engodo, pela mentira. São pessoas que às vezes, no afã de receber isso ou aquilo, se deixam levar e ludibriar pelas palavras de engano desse lábio enganoso. Senhor meu Deus, Senhor meu Pai, eu confio no mover do Espírito Santo agora. Não estou dizendo, ó Pai, que nós somos bons e que a nossa igreja é a única igreja e que só há salvação aqui. Não, meu Deus, eu não ouso, porque eu sei, meu Deus, que o Senhor conhece aqueles que são seus, e sei, ó Pai, que tem homens de Deus em tantos lugares, mas, Senhor meu Pai, sei que também existem muitas pessoas que não são de Deus. Sei que muitas pessoas estão aí, ó Deus, no intuito e objetivo único de extrair das pessoas o monetário. Em nome de Jesus Cristo, ó Pai, eu sei que o Senhor é Deus vivo, sei que o Senhor é Deus poderoso. O temor do Senhor, ó Deus, nos faz nos comportarmos adequadamente como homens de Deus. O temor do Senhor nos faz entender que não adianta ludibriarmos pessoas, mentirmos contra a verdade, porque a nossa hora chegará e nós não queremos que a nossa hora seja triste. Senhor meu Deus, Senhor meu Pai, levanta o paralisado agora, levanta aquele que está enfermo, meu Deus, há tanto tempo, nessa cama, nessa cadeira. Quantas pessoas, ó Deus, já não conseguem nem mesmo tomar um banho, enfermidades infecciosas, enfermidades terríveis que corroem esse corpo, ó Deus, em vida, Senhor, vidas que infelizmente, ó Deus, eu até diria, ó Pai, com muito respeito, Senhor, já estão até cheirando mal, Senhor meu Deus, assim como Jó cheirou mal, muitas vidas já estão cheirando mal, e algumas pessoas já pedem ao Senhor que não dá mais, querem, meu Deus, a extinção da vida. Quantos chegam a pedir, Senhor, eu não quero mais viver, o Senhor pode me tirar porque a minha vida dói demais. Senhor meu Deus, eu sei que quando uma pessoa chega a esse ponto, meu Pai, é porque o desespero é muito grande, é porque, ó Deus, a luta, a dor já é tamanha, Senhor, que a pessoa já chega a achar que a morte realmente seria um alívio devido a tantas dores sofrendo. Meu Deus, o Senhor é poderoso para visitar agora, ó Pai. Nessa situação estão criancinhas, nessa situação estão jovens, estão adolescentes, nesta situação estão desviados dos teus caminhos, nesta situação estão pessoas também já na idade mais avançada. Meu Deus, o Senhor é o Deus da cura, o Senhor é o Deus do milagre, o Senhor é o Deus da minha salvação. Deus da minha salvação, haja na minha vida, haja na vida desse ouvinte. Senhor, eu sei que o Senhor está ouvindo o meu clamor, eu sei que o Senhor está vendo a sinceridade do meu coração. Não estou aqui orando para me aparecer, ó Deus, isso seria ridículo e absurdo. Estou orando e intercedendo pela causa dessa pessoa, pela vida dessa pessoa, e confio no teu milagre, eu confio na tua libertação, eu confio na tua verdade. Meu Deus, quantas pessoas estão em nosso meio e na verdade são opositoras, são pessoas, ó Deus amado, que não nos ajudam, mas a verdade é que só são críticos, Senhor. São pessoas que às vezes também não entendem o trabalho dos dirigentes das suas igrejas, não entendem o trabalho da diretoria da sua igreja, desse dirigente sucursal, setorial. Eu sei, ó Deus, que as cruzes não são leves, não, Senhor. Sei que a cruz de cada uma dessas pessoas é pesada, bem como também a nossa cruz é pesada. Que o Senhor nos oriente e nos dê força, ó Pai, para que nós possamos prosseguir fazendo a sua obra. A obra é do Senhor, a obra não é minha não, meu Deus, a obra pertence a ti, e em nome de Jesus, ó Pai, venha nos fortalecer, venha fortalecer a diretoria da sua igreja, venha fortalecer cada membro dela, venha dar paciência, ó Deus, para o corpo de Cristo, que está sendo orientado pelos pastores, pela igreja de uma forma geral. Que tenham paciência, Senhor meu Pai, que sejam homens e mulheres de Deus, que sejam pastores, servos do Senhor, para que a obra do Senhor cresça, para que vidas venham ao conhecimento da sua verdade, para que a libertação alcance tantas vidas, tantas famílias, para que o desviado volte, para que uma grande obra evangelística seja realizada, tudo para a honra e glória do Senhor. Nos fortaleça, Senhor meu Pai, fortaleça a sua igreja, Senhor meu Deus, traga, Senhor meu Deus, as pessoas para as nossas campanhas, para os cultos, salva vidas, ó Pai, levanta obreiros e obreiras cheias do Espírito
Espírito Santo, pessoas interessadas em fazer a sua obra. Eu sei que o Senhor é um Deus vivo e sei, Senhor meu Pai, que o Senhor está de olho em cada uma das pessoas que se propuseram um dia em fazer a sua obra. Tira, meu Deus, esse obreiro, essa obreira, essa pessoa da zona do conforto, do conformismo. O Senhor é Deus poderoso, levanta a sua obra, precisa de homens e mulheres, verdadeiros arautos da sua obra. Pai de poder, eu sei que quando o Senhor tem uma chamada para nós, o Senhor tem uma chamada, e às vezes passamos tribulações, é verdade, às vezes passamos lutas, é verdade também, meu Deus, às vezes, ó Pai, o peso da cruz é grande sobre os nossos ombros, mas Senhor, meu Pai, muita gente infelizmente tem desistido. Nós não queremos de forma alguma desistir, ó Deus, com o fortalecimento do Senhor, com a ajuda do povo do Senhor, com as orações da sua igreja, nós queremos prosseguir, nós queremos ir adiante, Senhor, meu Pai, como ganhadores de almas, como Senhor, meu Pai, aqueles que estão no último momento, Senhor, da história da igreja sobre a face da terra, como dispenseiros da última hora. Senhor, meu Deus, fortaleça-nos e ajuda-nos nas tuas mãos, guarda-nos, livra-nos das enfermidades, dá-nos ânimo, Senhor, para fazer a sua obra com sinceridade, verdade e com paz. Sim, meu Deus, nós queremos paz para fazer a sua obra, nós queremos, meu Deus, que todo sentimento de guerra, divisão, todo sentimento faccioso, Senhor, todo sentimento, ó Pai, que envolve apenas o pessoal, o coração egoísta, que seja repreendido no poder do nome do sangue de Jesus Cristo. Senhor, meu Pai, o Senhor é poderoso para abençoar aqueles que querem ser uma bênção, como também é poderoso para visitar esse coração contencioso, mercantilista, dinheirista, mentiroso. Senhor, meu Deus, o Senhor é um Deus que enxerga com olhos que são mais profundos que qualquer tipo de raio-x. Enxerga o nosso coração, meu Deus, e nos abençoa, em nome de Jesus Cristo, nosso Salvador. Amém, Senhor, amém.

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2: Busquei ao Senhor e Ele me respondeu. Livrou-me de todos os meus temores. Salmos 34:4.
3: 3 horas e 27 minutos.

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2: Lembre-se do seu Criador enquanto você ainda é jovem, antes que venham os dias maus e cheguem os anos em que você dirá: não tenho mais prazer na vida. Lembre-se dele antes que chegue o tempo em que você achará que a luz do sol, da lua e das estrelas perdeu o seu brilho e que as nuvens de chuva nunca vão embora. Então os seus braços, que sempre o defenderam, começarão a tremer, e as suas pernas, que agora são fortes, ficarão fracas, e os seus dentes cairão, e sobrarão tão poucos que você não conseguirá mastigar a sua comida. A sua vista ficará tão fraca que você não poderá mais ver as coisas claramente. Você ficará surdo e não poderá ouvir o barulho da rua. Você quase não conseguirá ouvir o moinho moendo ou a música tocando, e levantará cedo quando os passarinhos começam a cantar. Então você terá medo de lugares altos, e até caminhar será perigoso. Os seus cabelos ficarão brancos, e você perderá o gosto pelas coisas. Nós estaremos caminhando para o nosso último descanso, e quando isso acontecer, haverá gente chorando por nossa causa nas ruas. A vida vai acabar, como a lamparina de ouro cai e quebra, quando a sua corrente de prata se arrebenta, ou como um pote de barro se despedaça, quando a corda do poço se parte. Então, o nosso corpo voltará para o pó da terra de onde veio, e o nosso espírito voltará para Deus que o deu. O fim de todas as coisas é: teme a Deus e obedeça a sua palavra, porque este é o dever de todo ser humano. Enquanto você tem oportunidade, compareça na Igreja Pentecostal Deus de Amor e entregue a sua vida ao Senhor Jesus, e passe a andar na presença de Deus.

Pai do Senhor Jesus, quero contar uma experiência que eu tive com Deus quando eu estava procurando uma igreja que eu já sentia no meu coração de servir a Deus. Eu andei em algumas igrejas, em vários ministérios, porque eu queria uma igreja que eu pudesse me encontrar com o Senhor. E visitei alguns ministérios, mas nenhum deles me tocou. Certo dia, eu entrei na sede mundial e lá eu sentei e fiquei observando o culto. E ver as irmãs cooperadoras, obreiras, e me chamou, né, para ir na frente aceitar Jesus na hora que o missionário estava pregando. Lembro eu que era um dia de quarta-feira, mas eu não quis ir, estava sozinha. Aí quando foi no domingo, eu voltei para a igreja

0: E ela falou, vamos lá na frente, vamos aceitar Jesus. E eu fui. O missionário estava pregando, era na época da sede mundial, né? Na igreja antiga. E eu fui, irmão. Aceitei Jesus. E aí, quando eu cheguei em casa, eu já fui tirando as coisas que não era do agrado de Deus na minha vida. O Espírito Santo de Deus já foi fazendo uma obra na minha vida. Aí se passou, né, eu acompanhei os cultos, ia nos cultos na quarta, no domingo, com missionário. Passou 6 meses, começou a anunciar o batismo. E um dia o missionário falou assim, que as pessoas que estivessem já se preparando para o batismo, se quisesse entrar na fila para ser batizada com o Espírito Santo, ele ia descer do púlpito e ia colocar as mãos sobre as nossas cabeças. Irmãos, eu senti uma vontade muito grande de entrar na fila, mas nesse dia eu estava com meu filho de 8 anos e a minha filha de 6 meses no colo. Mas mesmo na oração eu senti uma graça de Deus sobre a minha vida. Eu falei, mas eu não vou na fila. Vou esperar para o próximo domingo. E quando terminou o culto, eu vim embora, cheguei em casa, falei para meu esposo. Falei, olha bem, eu queria que você fosse comigo na igreja, porque ele não ia. Eu queria que você fosse comigo no culto, porque o missionário está fazendo... mandando ficar na fila, que é o batismo com o Espírito Santo. E ele desce do púlpito e põe a mão na cabeça das pessoas. E eu queria ir para a fila, mas com as crianças não dá. E ele foi, irmãos. Quando foi no próximo domingo, ele foi comigo. E assim começou a oração, né? Eu falei para ele ficar com as crianças e entrei na fila. Quando eu entrei na fila, eu fui sentindo um poder muito grande do Espírito Santo sobre minha vida. Mas eu não estava batizada ainda, mas eu sentia que eu ia ser batizada naquele dia. E assim foi, irmãos. E eu vi o missionário descendo do púlpito e colocando as mãos sobre as cabeças das irmãs, e as irmãs cheias do Espírito Santo. E eu estava orando, orando, e eu comecei a sentir algo diferente sobre o meu corpo, sobre a minha vida naquele momento. Mas ali eu estava assim, quando o missionário foi chegando perto de mim, eu parecia que algo estava impedindo, porque parecia que eu estava me sentindo acanhada naquele momento. E eu não me soltava para ser batizada. Aí o servo de Deus, missionário Davi Miranda, ele se aproximou de mim, colocou a mão na minha cabeça e falou assim, minha serva, você já está batizada com o Espírito Santo. Naquele momento, eu comecei a sentir um poder tão grande de Deus sobre a minha vida, que eu sei que dali me tiraram, levaram lá para o púlpito. Eu fiquei lá, irmão, cheio do Espírito Santo, falando em línguas estranhas. E quando foi naquele momento, o culto foi, chamaram todo mundo para ir para frente receber oração. E eu ali já estava ajoelhado no púlpito. Eu sei que terminou o culto, irmãos. Chegou meu filho e falou, mãe, o culto já terminou, já acabou, já está na hora de ir embora, já deu paz do Senhor. Irmãos, eu não vi, eu estava tão cheia do Espírito Santo de Deus que eu nem vi o culto terminar. Eu ali de joelho, dobrado ali na beira do púlpito, só recebendo o poder do Espírito Santo de Deus. E essa é uma experiência que eu tive. Então eu agradeço a Deus por esse ministério e que Deus abençoe e todos aqueles que estão na frente desse trabalho. Deus abençoe a todo mundo e que aquele irmão que tem um chamado do Senhor e que abra seu coração e faça a obra do Senhor. Deus abençoe por essa oportunidade em nome de Jesus Cristo.
1: Quanto sofrimento, desilusão, tristeza e angústia na sua vida, caro amigo ouvinte. Você vive chorando, pensando, Deus se esqueceu de mim, Deus me abandonou, Deus não quer mais nada comigo. Você está enganado. Deus te ama, Deus te quer bem, Deus quer abençoar a sua vida. Você está pensando em tirar a sua própria vida? Você pensa em fugir de tudo e de todos, esconder-se e dizer, ninguém gosta de mim? Você está debaixo de uma depressão. Preste muita atenção. Deus te ama, porque de tal maneira Ele enviou.

o seu único filho, para que todo aquele que nele crê não pereça, mas tenha vida eterna. Jesus, ele morreu. Morreu pelos teus pecados em uma cruz de dor, sofrimento e angústia, para te dar a paz e a tranquilidade. Ele mesmo disse bem claro: eu sou o bom pastor, e o bom pastor dá vida pelas suas ovelhas. Ele chegou a dizer mais ainda: vinde a mim todos que estão cansados e oprimidos, e eu vos aliviarei. Caro amigo ouvinte, lembre-se de uma coisa: Deus nunca vai te desamparar. Esforça-te, tem bom ânimo e venha participar de uma concentração na Igreja Pentecostal. Deus é amor e a sua vida não será mais a mesma. 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

0: Por natureza, o homem é esquecido. Esquece dos fatos, datas, pessoas e compromissos. Por outro lado, a tendência humana é para não esquecer certos fatos que ocorrem na vida. Principalmente quando se trata de perdoar ou pedir perdão. Vemos e ouvimos muitas pessoas afirmarem: eu perdoo, mas não esqueço. Perdoo, mas não quero mais amizade com ele ou com ela. Isto não é perdão. O perdão que a Bíblia ensina é cheio de amor, misericórdia. E normalmente, se perdoando, se esquece, se sepulta no passado. Isso é possível se a pessoa experimentar o perdão divino, tornando-se revestida do grande amor de Deus. Deus é onisciente, é onipresente, é onipotente, mas, sem dúvida alguma, Ele esquece dos nossos pecados. Pois eu mesmo, o Senhor de Israel, apago as tuas transgressões por amor de mim, e dos teus pecados eu não me lembro mais. O Senhor Deus lança os teus pecados perdoados para trás de suas costas e joga nas profundezas dos mares. Caro amigo ouvinte, o sangue de Jesus Cristo nos purifica de todo o pecado. Através do seu sangue que temos a comunhão uns com os outros. E o sangue do Cordeiro de Deus, o Filho de Deus, nos purifica de todo pecado. Isso se conhecermos a Jesus Cristo e sabermos que Ele é o Senhor. Mantemos a comunhão uns com os outros. E o sangue do Cordeiro nos purifica, nos lava e nos limpa de toda a iniquidade. Amigo ouvinte, pare, pense, confesse os seus pecados. E a partir de hoje, você será uma nova pessoa em Cristo Jesus, o Filho de Deus. Aprenda a perdoar e serás perdoado. Pois quem conhece a Deus, sabe perdoar. Esta é mais uma mensagem da Igreja Deus é Amor, levando você ao caminho do Senhor.
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2: Meu nome é Daír de Souza. Quando eu não era evangélico, eu ia assim, né, fazendo visita, né? Até eu gostei, conheci aí a Deus do Amor de São Paulo. Fui visitando. Hoje eu sou novo convertido. Estou muito contente com Jesus. Sou de Sorocaba. Passo, irmãos. Deus abençoe.
3: Meu nome é Aparecida Marley Trindade. Eu conheci a Igreja Pentecostal Deus do Amor há 22 anos, né, quando eu tinha um câncer no meu pulmão esquerdo. E ao estar nessa igreja, Deus me curou o câncer, foi revelado, Deus curou o câncer, glória a Deus. Desde então, eu estou muito feliz com Jesus nesta igreja. Que Deus abençoe esse ministério em nome de Jesus.
4: Meu nome é Lucinete, moro no povoado debaixo da Porteira, município de Vitória da Conquista, Bahia. Eu conheci a EPDA através do programa de rádio, né, A Voz da Libertação, e também indo ali à sede do Sumaré, né? E hoje tenho 29 anos e tenho 7 anos que eu congrego, né, para a glória do Senhor.
5: Meu nome é Sônia Regina Ferreira de Oliveira. Eu sou daqui da região do Itaim Paulista. Eu conheci a Igreja Pentecostal Deus é Amor através da Voz da Libertação do rádio. E recebi curas através deste ministério, curas de síndrome do pânico, curas de perturbação mental. Já recebi curas na minha vida de enfermidade. Eu sou grato a Deus pela vida de vocês que oram por nós. Amém?
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1: 4:02.
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3: Quem vos fala é o irmão cooperador Israel, congrega aqui na Anhanguera, na Praia Grande. 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E algum tempo atrás, há uns 4 meses, essa labirintite me atacou num domingo à noite. 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

0: Momento de informação aqui na Rádio Deus é Amor. Ordem na mente? Estabelecer uma rotina diária combate a sensação de caos. A falta de previsibilidade nos dias de hoje aumenta a insegurança das pessoas. Viver sem horários definidos faz com que a mente gaste muita energia tomando decisões. Essa desorganização externa reflete imediatamente na forma de confusão mental. Criar horários para acordar, comer e dormir é como colocar trilhos para a vida. A rotina bem estruturada traz uma sensação de controle muito reconfortante. O cérebro relaxa quando sabe o que precisa ser feito nas próximas horas do dia. O planejamento da semana deve incluir não apenas os deveres, mas também pausas. Anotar as tarefas no papel tira o peso da memória e evita o esquecimento. Organizar a mesa de trabalho e a casa também ajuda a clarear os pensamentos. A disciplina nos hábitos diários é uma grande aliada contra a ansiedade moderna. O dia flui com mais leveza quando as prioridades já estão bem estabelecidas. Uma vida organizada é o alicerce para uma mente muito mais pacífica e produtiva. Olhar positivo? A prática da gratidão reprograma o cérebro para o bem-estar. A mente humana tem tendência natural de focar mais nos problemas que nas soluções. Esse hábito de olhar sempre para o lado negativo gera desânimo e vitimismo constante. A insatisfação crônica impede que as pessoas valorizem as próprias conquistas. Exercitar a gratidão significa mudar intencionalmente o foco das próprias atitudes. Agradecer pelas coisas simples do dia ensina o cérebro a identificar oportunidades. Pessoas gratas possuem níveis menores de tristeza e lidam melhor com as adversidades. O exercício de reconhecer as coisas boas deve ser feito diariamente à noite. Lembrar do alimento na mesa e da saúde do corpo transforma a nossa perspectiva. Essa mudança de postura interna acalma as angústias e diminui as reclamações. A gratidão é um escudo poderoso contra as frustrações da vida cotidiana. Valorizar o que se tem no presente anula a ansiedade exagerada pelo futuro. Uma mente agradecida é uma mente que encontra paz em qualquer circunstância. Anote agora as redes sociais da Igreja Pentecostal Deus e Amor.
1: Bom dia São Paulo, bom dia Brasil, nesta manhã de quinta-feira, olha só, voltamos com vocês nesta madrugada, nesta manhã, que bênção, sejam todos bem-vindos para a glória de Deus. Eu sou o seu irmão em Cristo, Diácono Lindenberg Araújo, e vocês que agora nos acompanham, anotem aí as redes sociais, sim, os canais de comunicação da nossa Igreja Deus e Amor. Nós estamos também nas redes sociais, Facebook, Instagram e também no YouTube. Anota aí, Igreja Deus e Amor Oficial no Facebook, Instagram, Igreja Deus e Amor, Igreja Pentecostal Deus e Amor Oficial. Também temos a página oficial no YouTube, exatamente. Você que ainda não é inscrito, vai lá, corre lá no YouTube, se inscreva no canal Igreja Deus e Amor Oficial e vocês poderão estar por dentro de tudo que está acontecendo e acontecerá em nossa Igreja Pentecostal Deus e Amor. Também temos o site oficial ipda.com.br, vai lá, acesse o canal oficial, temos várias programações. Temos a agenda do mês de agosto, estamos no Agosto Verde, teremos várias programações referente à Fundação Reviver também. Temos o WhatsApp também, você poderá anotar, DDD 11 98292 3392. Estes são os canais de comunicação e vocês poderão estar por dentro das atualizações, informações e muito mais. Anotou? Então que Deus te abençoe, é isso aí. Estas são as redes sociais da nossa Igreja Pentecostal Deus e Amor. Este é o meu, é o nosso programa A Voz da Libertação.
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5: Eu me chamo Irmã Argentina, sou ouvinte do programa há 22 anos. Para mim tem sido uma bênção esse programa. Deus abençoa, Pai do Senhor.
6: Sou a Dalva, aqui do Vale das Flores, Mairiporã. Eu amo o programa de vocês, viu? Estou orando a Deus por vocês todos os dias. Também recebendo a oração de vocês, com certeza. Peço para Deus abençoar muito vocês, dar bastante graça, saúde. Continue assim, firme e fiel com Deus, que assim nós temos vitória, né? Vamos ter vitória no nome do Senhor Jesus, amém?
7: José Luiz, moro aqui no Residencial Novo Horizonte, Mogi das Cruzes. Eu estou ouvindo a rádio, irmão. Desejo a paz para os irmãos, que tudo de bom para os irmãos, em nome de Jesus.
8: A paz do Senhor Jesus, aqui é a Cleonice de Suzano, sou ouvinte do programa todos os dias, não perco, tenho edificado minha vida, meu lar, Deus abençoe, os dê muita força para continuar nessa jornada maravilhosa. Eu não congrego na Igreja Deus é Amor, mas sou admiradora, né, da Igreja Deus é Amor, recebo muitas bênçãos através das campanhas. Que Deus abençoe vossas vidas muito, muito mesmo. A paz do Senhor Jesus.
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1: É isto aí, povo de Deus. 4 horas e 12 minutos. Vocês acompanharão agora esta agenda abençoada. Teremos muitas programações nesta quinta-feira. Hoje é 6 de agosto. É o mês da Beneficência Cristã. E quando nós falamos a respeito disto, nós lembramos que hoje é quinta-feira e acontece em todas as igrejas Pentecostal Deus e Amor este culto em favor das instituições Reviver, Associação Reviver e Help Deus e Amor e Fundação Reviver. Isto eu quero já convidá-los para participar desta grande concentração que acontecerá logo mais às 3 horas da tarde aqui na Sede Mundial, no Templo da Glória de Deus. Ela mesma, nossa irmã Patrícia Januário, pregando a palavra de Deus, orando por todos nesta tarde de quinta-feira aqui na Sede Mundial. Você será o nosso convidado especial, lembrando que este culto acontece em todas as igrejas Deus e Amor. Então, se você ama esta obra, você ficará por dentro de todos os projetos da nossa Fundação Reviver, dos projetos de Água para o Sertão, ali em Paulistano, no Piauí, em Petrolina, em Pernambuco, Maranhão, Ilha de Marajó. Tudo isto está sendo levado através da Fundação Reviver. Então, muitas famílias em vulnerabilidade estão sendo alcançadas, recebendo estas assistências através do braço assistencial da nossa Igreja Deus e Amor. Sim, braço assistencial. E esta quinta-feira é um culto beneficente em prol das instituições Reviver. Toda a contribuição, ofertas, votos, tudo isto será enviado a estas famílias onde estão carentes. Então, a Fundação Reviver serve para isto, ajudando famílias. E hoje, aqui na Sede Mundial, acontece este culto. Nós temos cultos em 5 horários: às 7 da manhã, às 9, 11:30 e também este horário oficial, às 3 da tarde, com a nossa irmã Patrícia Januário. Não percam, estejam aqui conosco, estaremos aguardando por vocês para glorificar e exaltar o nosso Senhor e Salvador Jesus Cristo. Avenida do Estado, 4.500 568, aqui na Liberdade. Entrada principal pela Avenida Prefeito Passos, número 10. Vem pra cá buscar a Deus na Igreja Pentecostal Deus é Amor.
9: Seu nome, meu irmão?
10: Expedito Basílio.
9: Ô, meu irmão, qual foi o milagre que o Senhor recebeu das mãos de Deus e hoje testemunha no programa Voz da Libertação, neste grande culto com a Fundação Reviver?
10: Eu sou terceirizado, trabalho numa empresa já há 15 anos, mas prestava serviço para uma família. E aconteceu, aleluia, Jesus, que eu trabalhando, aí chegou o momento da firma conversar com os pessoais a qual nós prestávamos serviço, de encerrar algum dos postos do seu serviço, né? Aleluia, Jesus, e aconteceu de cair justamente aonde eu estava. E em pensamento, pensei assim: Senhor, se o Senhor tocar no coração do meu patrão, dele me ressaciar, seja com quanto for, aleluia, Jesus, eu tirarei uma quantia, aleluia, Jesus, e abençoarei a Fundação Reviver, aleluia, Jesus. Passando 2 dias, chegou o meu patrão, me chamou e conversou comigo: olha, nós encerramos alguns dos postos de serviço. Aí olhou bem para mim e disse: eu quero lhe ressaciar com uma quantidade, aleluia, Jesus. Meu irmão, por questão de ética, não vou falar no ar que nós estamos, mais 5 vezes isso aqui. Aí eu digo: Senhor, cumprirei, glórias a Deus, cumprirei o voto que fiz por ti e tirei essa quantidade aqui, qual o meu irmão está presenciando para a Fundação Reviver, e já fiz a minha transferência para a glória do Senhor. Meu irmão, eu vou te falar uma coisa, aleluia, Jesus, eu tenho grande experiência com o meu Senhor. Essa foi uma das maiores que o Senhor quis me conceder, como conceda a qualquer um. É só você confiar e esperar no nosso Deus Todo-Poderoso.
9: Meu Deus, a bênção chegou, né, meu irmão?
10: A bênção chegou e foi uma das grandes alegrias. Aí, meu irmão, eu estava com as dívidas, saciei todas as dívidas para a glória do Senhor. E estou fazendo uma reforminha que há 10 anos que eu não conseguia. E no momento estou fazendo todas essas coisas para a glória do Senhor.
9: Preparou tudo, né, meu irmão?
10: Preparou tudo, meu irmão.
9: Estava pedindo para Deus, fez um voto com Deus, né, meu irmão?
10: E para o Senhor ver o trabalhar do Senhor, porque é patrão modo de chamar, mas eu sou terceirizado. Deus tocou porque ela quis fazer, mas ela não tem esse direito. Quem tem o direito de recobrir os meus bens é a firma que eu trabalho há 15 anos. Foi o trabalhar do Senhor, porque ela não é patrão minha, apenas eu presto serviço. Chamo de patrão em consideração, porque eles me consideram que é o agir do Senhor.
9: Deus, está vendo, ouvintes? 5 vezes mais o valor que ele está ajudando, que não é pouco. Isso é Deus.
10: É só confiar e fazer voto com a Fundação Reviveu, com essa obra, a qual, aleluia, Jesus, a mão do Senhor é com essa obra, e confie que no momento certo vem no tempo do Senhor.
9: Deus surpreende quem ele quer, e o Senhor foi surpreendido por Deus, e hoje agradecendo a Deus, que Deus abençoe, meu irmão. Deixe agora o seu nome completo e o seu endereço.
10: Aleluia, Jesus, eu me chamo Expedito Basílio, moro na região sul, Jardim Sônia Azul, aleluia, Jesus, Santo Amaro.
11: Minha querida irmã, o seu nome?
12: Arlete.
11: A senhora tem um testemunho para contar do que Jesus fez na sua vida?
12: Penso que eu recebi, está com 3 semanas que eu recebi aqui, Deus me curou. Eu recebi a vitória aqui da diabetes, né? Tava com a diabetes muito alta e Deus me curou.
11: A senhora passava muito mal?
12: Passava mal, tontura, ficava ruim, né? Mas agora eu vim aqui, está com 3 semanas que eu estou vindo na campanha e eu fui curada, para a glória de Deus.
11: A senhora está vindo nas quintas-feiras.
12: Quinta-feira.
11: Campanha da Fundação Reviver. Fundação
12: Reviver. Eu fiz um voto com Deus, né? Tava em falta, depois eu falei, eu vou colocar em ordem, né? A casa para receber a benção.
11: Sim.
12: E aí eu fiz o propósito com Deus e vim receber minha bênção para a glória de Deus. Deus me curou. Agora está normal, graças a Deus.
11: A senhora sofreu quanto tempo da diabetes, irmã Arlete?
12: Já está com 5 anos, porque me deu
11: 5 anos.
12: É, me deu paralisia. Meu Deus. E aí lá no hospital acusou que eu estava com essa enfermidade, né? Subia muito e eu ficava passando mal. Mas eu confiando no Senhor, para a glória de Deus, recebi minha vitória.
11: Não sente mais aquela tontura, aquele mal-estar?
12: Graças a Deus, fiquei boa, graças a Deus, que era muito ruim, senti muito ruim mesmo, porque tem dia que eu não aguentava nem sair.
11: Jesus Cristo te deu saúde, né, minha irmã?
12: Saúde.
11: Vale a pena ajudar a Fundação Reviver, né?
12: Vale a pena a gente fazer voto com propósito e crer que Deus está nesse negócio. Eu creio, porque eu tenho recebido muitas bênçãos, eu fui curada da paralisia.
11: A senhora era paralítica?
12: Fiquei toda torta, né? Deu uma paralisia, né? E numa semana, Deus me curou. A glória de Deus.
11: Jesus curou a senhora. Aqui na igreja, Deus é amor.
12: Igreja. E quero contar uma bênção também do meu neto, né? Que ele estava internado com pneumonia. E eu fiz um propósito com Deus, que Deus curasse ele. Eu vim contar a bênção e Deus curou ele, graças a Deus, né? Deu a vitória também, meu neto ficou curado, para a glória.
11: Seu neto estava sofrendo com a pneumonia. Pneumonia mata, né? Se não cuidar, se não tratar, muitas pessoas acabam morrendo. Mas o seu neto foi curado por Jesus.
12: Foi curado por Jesus, né?
11: A senhora fez votos com Deus, como foi?
12: Deus, no propósito da Fundação Reviver, e Deus deu a vitória. Graças a Deus, está curado.
11: Que idade tem o seu neto?
12: Ele está com 6 anos.
11: 6 aninhos. Como ele se chama?
12: Gustavo.
11: Gustavo. Gustavo está curado por Jesus.
12: Curado por Jesus.
11: Não tem mais pneumonia.
12: Sim, graças a Deus ele foi curado.
11: Amém. E a senhora?
12: Muitas bênçãos eu tenho recebido aqui. Não sei nem agradecer. Se eu for contar, vai ser um dia e não dá conta. Porque eu fui curada dos ossos também, né? Muita dor nos ossos. E Deus me deu essa vitória. A semana passada, quando eu vim aqui, eu estava com um problema sério no ouvido, né? Uhum. Sentia dor e fui embora liberta.
11: Glória a Deus. Chegou aqui com dores no ouvido e depois das orações foi curada.
12: Curada. Saí daqui curada para a honra e glória do nosso Senhor Jesus Cristo. E não sei nem agradecer por tantas vitórias que Deus tem me dado.
11: Amém. A senhora mora onde?
12: Moro no Jardim Quisizano, né, Nazaré, perto de São Miguel Paulista.
11: O nome completo da senhora?
12: Arlete Oliveira Cruz Almeida.
9: O seu nome, meu irmão?
13: Miguel Silva.
9: Vem vindo de onde, meu irmão?
13: Mairiporã.
9: Mairiporã, qual foi o grande milagre que o senhor recebeu das mãos de Deus ao comparecer na igreja pentecostal Deus e Amor, com as grandes campanhas reveladas por Jesus, com a Fundação Reviver?
13: A mãe dos meus filhos, ela tem problema nas vistas de nascença. Quando ela começou a gatinhar, já descobriram que ela nasceu com alta miopia. E agora, com o passar do tempo, ela já com quase 60 anos de idade, a situação piorou. Chegou um ponto que ela estava usando 23 graus. O oftalmo deu a perca do olho direito e o grave risco de perder também o esquerdo. Ah, muito breve, muito breve. Se fosse esperar operar a operação pelo SUS, ela só iria para o hospital quando já estivesse cega. Então, ele foi no oftalmo, o oftalmo deu a vista direita como perdida já. E meus filhos estavam todos apavorados, todos preocupados. Eu disse para minha filha: filha, nós temos um Deus, não se preocupe, mas vamos dar um jeito nisso. E já comecei até a orar em espírito. Chegando lá em Dayatuba, eu escrevi uma oração, fiz um propósito ao reviver. Como nós sabemos, milagre não se compra e não se explica. Milagre se recebe, se contempla e se agradece. O milagre vem pela fé, evidentemente. Não é a primeira vez que eu sou abençoado através da Reviver. Naquela mesma semana, a minha filha levou de novo a mãe dela nas clínicas. Já mudou a história. Já era a mão de Deus trabalhando. O médico já disse que a vista direita não estava cega. Foi mais 2 médicos e tiveram as mesmas ideias, a mesma opinião. Só um problema. Os 2 primeiros médicos não queriam operar ela, porque eles não queriam ter o peso de consciência, porque ela poderia vir a ficar cega na mão deles. Mas o 3º médico concordou. Já é a mão de Deus trabalhando. O 3º médico concordou, operou. 1 mês depois, operou a 2ª vista. Resultado, não usa mais óculos. Ela usava 23 graus, iria para 24, com o risco de ficar cega na operação. Glórias a Deus e graças a Deus. Já é a 2ª ou 3ª vez que eu sou abençoado através da Reviver, fazendo voto com a Reviver.
9: Deus confirmou o milagre, né, meu?
13: Glórias a Deus e graças.
9: Meu Deus, o senhor estava preocupado, tá vendo, ouvinte? Colocou até o nome dela aqui para ser apresentado na oração, fez um voto com Deus também de ajudar a Fundação Reviver, trouxe hoje aqui para agradecer a Deus, tá vendo? Deus ouviu e respondeu na hora, né, meu?
13: Glórias a Deus e graças a Deus. Nós temos um Deus. Aleluia, Jesus.
9: Vale a pena, né, meu irmão?
13: Muito, muito,
9: muito.
13: Quem
9: ainda não ajudou a Fundação Reviver tem que correr para a Igreja Deus e Amor e ajudar a Fundação Reviver para receber mais vitória.
13: Não, tenha fé, faça voto, porque é abençoado, com certeza.
9: É abençoado de uma forma gigantesca, né, meu irmão?
13: Sem dúvida, sem dúvida.
9: Que Deus abençoe e deixe agora o seu nome completo e o seu endereço.
13: Meu nome é Miguel Silva, eu moro na Avenida da Mata 103, Jardim Suíço, Mairiporã.
9: Seu nome, meu irmão?
10: Expedito Basílio.
9: Ô, meu irmão, qual foi o milagre que o Senhor recebeu das mãos de Deus e hoje testemunha no programa Voz da Libertação, neste grande culto com a Fundação Reviver?
10: Eu sou terceirizado, trabalho numa empresa já há 15 anos, mas prestava serviço para uma família. E aconteceu, aleluia, Jesus, que eu trabalhando. Aí chegou o momento da firma conversar com os pessoais a qual nós prestávamos o serviço, de encerrar algum dos postos do seu serviço, né? Aleluia, Jesus, e aconteceu de cair justamente onde eu estava. E em pensamento, pensei assim: Senhor, se o Senhor tocar no coração do meu patrão, dele me ressaciar, seja com quanto for, aleluia, Jesus, eu tirarei uma quantia, aleluia, Jesus, e abençoarei a fundação Reviver, aleluia, Jesus. Passando 2 dias, chegou o meu patrão, me chamou e conversou comigo: olha, nós encerramos alguns dos postos de serviço. Aí olhou bem para mim e disse: eu quero lhe ressaciar com uma quantidade, aleluia, Jesus. Meu irmão, por questão de ética, não vou falar no ar que nós estamos, mais 5 vezes isso aqui. Aí eu digo: Senhor, cumprirei, glórias a Deus, cumprirei o voto que eu fiz por ti, e tirei essa quantidade aqui, qual o meu irmão está presenciando para a Fundação Reviver. Fiz a minha transferência para a glória do Senhor. Meu irmão, eu vou te falar uma coisa, aleluia, Jesus, eu tenho grande experiência com o meu Senhor. Essa foi uma das maiores que o Senhor quis me conceder, como conceda a qualquer um. É só você confiar e esperar no nosso Deus Todo-Poderoso.
9: Meu Deus, a bênção chegou, né, meu irmão?
10: A bênção chegou e foi uma das grandes alegrias. Aí, meu irmão, eu estava com as dívidas, saciei todas as dívidas para a glória do Senhor, e estou fazendo uma reforminha que há 10 anos que eu não conseguia, e no momento estou fazendo todas essas coisas para a glória do Senhor.
9: Preparou tudo, né?
10: Preparou tudo, meu irmão.
9: Estava pedindo para Deus, fez um voto com Deus, né, meu irmão?
10: E para o Senhor ver o trabalhar do Senhor, porque é patrão modo de chamar, mas eu sou terceirizado. Deus tocou porque ela quis fazer, mas ela não tem esse direito. Quem tem o direito de recobrir os meus bens é a firma que eu trabalho há 15 anos. Foi o trabalhar do Senhor, porque ela não é patrão, apenas eu presto serviço. Chamo de patrão em consideração, porque eles me consideram que é o agir do Senhor.
9: Deus, está vendo, ouvintes? 5 vezes mais o valor que ele está ajudando, que não é pouco. Isso é Deus.
10: É só confiar e fazer voto com a Fundação Reviveu, com essa obra, a qual, aleluia, Jesus, a mão do Senhor é com essa obra, e confie que no momento certo vem no tempo do Senhor.
9: Deus surpreende quem ele quer, e o Senhor foi surpreendido por Deus, e hoje agradecendo a Deus. Que Deus abençoe, meu irmão. Deixe agora o seu nome completo e o seu endereço.
10: Aleluia, Jesus, eu me chamo Expedito Basílio, moro na região sul, Jardim Sônia Azul, aleluia, Jesus, Santo Amaro.
14: De que adianta, meus irmãos, alguém dizer que tem fé, se não tem obras? Acaso a fé pode salvá-lo? Se um irmão ou irmã estiver necessitando de roupas e do alimento de cada dia, e um de vocês lhe disser: vá em paz, aqueça-se e alimente-se até satisfazer-se, sem porém lhe dar nada, de que adianta isso? Assim também a fé, por si só, se não for acompanhada de obras, está morta. Tiago, capítulo 2, versículo 14 ao 17.
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1: 4:28, é isso aí, ouvintes, é isso aí, povo de Deus. Esta é a quinta-feira da multiplicação e portas abertas. E você que está agora me ouvindo nesta manhã, sejam todos muito bem-vindos. Vocês que aí estão no Nordeste, muito obrigado pela sua audiência, pela sua sintonia. Temos aqui nosso irmão Bruno, que está enviando a sua mensagem aqui para o nosso WhatsApp. Deus abençoe, meu irmão, graças a Deus. Temos aqui nosso irmão Fidelcino Pereira, ele está dizendo que ele está na Bahia e é ouvinte há 30 anos, e há 30 anos ele se converteu através do programa da Rádio Deus e Amor. Que bênção, olha só que lindo testemunho do servo de Deus. Isto é uma alegria muito grande. Temos aqui nosso irmão Jailton Silva, ele que está falando lá de Mossoró, que Rio Grande do Norte. Que bênção, povo lá do Rio Grande do Norte. Já estive aí em Mossoró, povo de Deus abençoado, graças a Deus, de muita fé. Queridos irmãos, nós estamos nesta madrugada, nesta manhã abençoada aqui na capital paulista, uma noite chuvosa aqui no estado, aqui na cidade, na capital, em São Paulo, mas nós estamos aqui proclamando o Evangelho genuíno, anunciando as boas novas de salvação, porque Jesus, certamente, ele é bom e a sua misericórdia dura para todo sempre. Nós ouviremos agora o projeto Eu e Mais Um, com a nossa irmã Débora Miranda. Já já nós retornaremos com todos vocês, já se preparando para o clamor por portas abertas. Prepare o seu coração, porque ouviremos agora a nossa irmã Débora Miranda, Exercícios Espirituais.
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17: É maravilhoso saber que nós estamos juntos outra vez através do Espaço Eu e Mais Um. 5 minutinhos. Onde nós estamos falando das doutrinas básicas, estamos ensinando aos novos convertidos, crescendo no conhecimento do Senhor. É tão bom quando nós nos alimentamos cada dia com a palavra de Deus. Eu sei, eu tenho recebido cartas de muitas pessoas que dizem que não perdem sequer uma edição deste programa, que tem anotado nos seus cadernos os versículos, tem lido, e até irmãos discipuladores que estão usando este programa como base de estudo, de ensinamentos e lições para os seus discípulos. Isso é maravilhoso, eu me sinto bastante alegre em saber que estou sendo útil a serviço e crescimento do reino do Senhor. Nós estamos falando esses dias sobre crescimento espiritual e nós estamos fazendo uma analogia, não é? Nós sabemos que uma criança, quando ela nasce, ela precisa se alimentar, falamos que este alimento é a palavra de Deus. Falamos também que é necessário o exercício, né, para os nossos músculos. Quando nós nascemos, precisamos andar para que eles funcionem e que estejam fortes. Então, nós estamos falando desses exercícios espirituais, né, que é realmente a necessidade de nós nos fortalecermos. Então, quais são os exercícios recomendados, por exemplo, para um recém-nascido? É caminhar, ele em poucos meses já está engatinhando, em poucos meses ele já está andando. Agora, trazendo para a vida cristã, que exercícios se recomendam para um recém-convertido? Em primeiro lugar, temos a frequência aos cultos na igreja. Lembrem-se que a pregação, as aulas bíblicas, o companheirismo e a comunhão com outros irmãos e o exemplo dos mais maduros no Senhor são bênçãos que somente recebemos através dessas atividades na igreja. Porque isso também vai servir para você para se identificar com o povo de Deus. Em segundo lugar, o outro exercício recomendado para um recém-convertido é o seu testemunho público. Vocês se lembram do caso da mulher samaritana? Este é um dos mais ilustrativos testemunhos de alegria e satisfação que produzem o falar a outros da nossa experiência de salvação. Aquela mulher samaritana, ela deixou o seu cântaro, aquele vaso, e ela se voltou ao seu povo, e ela começou a dizer a toda a sua gente: venham a ver um homem que tem me dito tudo o que ele tem feito. Não será este o Cristo? Quando ela começou a falar isso, muitos dos samaritanos que viviam naquele povoado creram. Creram no Senhor pelo testemunho que ela dava. Essa história está no livro de São João, capítulo 4. Anote aí, versículos 28, 29 e 39. Você novo convertido, você não tem que ter tanto conhecimento da palavra de Deus para falar para os outros sobre o Senhor. Não. Basta apenas começar falando da sua experiência, como você começou a conhecer a Cristo Jesus, como você chegou ao conhecimento de Deus. É importante também outro exercício espiritual, participar nos trabalhos e atividades da igreja onde você congrega. Mais tarde, quando você talvez seja um membro oficial da igreja, você poderá participar de todas as atividades ministeriais que a igreja oferece. Mas neste momento, ofereça sua ajuda em coisas práticas e também nos projetos da congregação. Fale com o pastor da igreja, com os líderes das atividades, talvez de evangelização, de louvores, da escola bíblica, para que eles possam realmente saber que você está à disposição. Diga a eles que você quer colaborar no crescimento do reino de Deus, quer ajudar. Também outro exercício espiritual muito importante é a sua generosidade em ofertar e dar à casa do Senhor. Então abra o seu coração e dê o que você possa para crescimento da igreja, para que outros possam ser salvos e conhecer o Evangelho assim como você foi alcançado. Vejam que o exercício de dar é um exercício de generosidade que engrandece o coração do crente e também o coração de Deus. Por hoje é só. Queremos aqui convidá-los para outra oportunidade numa próxima edição. Nós crescemos um pouquinho mais, falando outros temas para seu crescimento. Se despede Débora Miranda, na paz do Senhor, e deixando aqui o nosso contato, 11 982 92 3392. Até a próxima, se Deus assim nos permitir.

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1: 4:40. Bom dia, São Paulo. Bom dia, Brasil. Quero agora convidar toda a amada audiência, todos vocês que estão neste exato momento nos acompanhando. Vamos clamar a Deus. Vamos falar com Deus em oração. E eu creio que Deus abrirá as portas e entrará com providência em sua vida. Portanto, ouvintes, vamos clamar ao nosso Deus. Poderoso Deus, maravilhoso e eterno Pai, Senhor, aqui estamos na Tua presença, na Tua casa, Senhor, orando por cada um dos Teus servos, dos Teus filhos, que estão agora nos acompanhando, nos ouvindo em todo o estado, em todo o Brasil. Senhor, abençoa os Teus servos. Abençoa agora mesmo, Senhor, pela Tua bondade e misericórdia, porque eu creio no milagre. Eu creio na providência. Eu creio na multiplicação do Teu servo, da Tua serva que está orando agora. Senhor, que somente o Senhor é fiel e justo para operar um milagre. Esta pessoa, Senhor, precisa desta porta aberta. Está buscando, está correndo atrás, se esforçando. Senhor, tenha misericórdia. Deus, guarda, meu Pai, esta vida na Tua presença. Venha abrir as portas para esta pessoa. Porta de escape, dá livramento. Senhor, eu creio, ó Pai, que o Senhor está a ouvir a oração do Teu Filho. E nós oramos, ó Pai, porque acreditamos no Teu mover, na manifestação do Teu poder e da Tua graça. Pai da glória, direciona-nos nesta manhã agora para interceder, para orar, para buscar por cada vida que está agora nos ouvindo, nos acompanhando, ó Pai, em rede nacional. Confirma a Tua bênção, ó Deus, sobre cada um dos Teus servos, jogando por terra todo o mal, toda a aflição que estava sobre esta pessoa, toda a aflição diabólica que estava sobre esta casa, este desânimo. Meu Deus, tem misericórdia, porque cremos no livramento, cremos, ó Pai, na proteção do Teu Espírito Santo. Entra com providência nesta causa. Entra, meu Pai, com providência nesta família. Esta pessoa te clama, Senhor. Tenha misericórdia, tenha compaixão, ó Deus, para a glória do Teu santo e poderoso nome. Confirma-nos, ó Pai, o Teu amor, a Tua bondade, a Tua graça. Ó Santo de Israel, eu creio, Senhor, que neste momento o Senhor já está entrando com providência.

consciência. O Senhor já está indo ao encontro desta pessoa e realizando o grande milagre. Obrigado, Espírito Santo. Obrigado porque o Senhor é justo, é poderoso para dar a vitória, para operar o milagre, entregar o livramento para esta vida. Oh, glória a Deus! Eu creio nisto, Senhor, que o Senhor está entrando com providência e está abrindo portas para esta vida, está abrindo portas para esta pessoa, porque ela está crendo no clamor, meu Deus da glória, e nós cremos também da mesma forma que o Senhor multiplicou aqueles pães e peixes quando o Senhor deu graças aos céus. O Senhor multiplicou, ó Pai, houve multiplicação. E esta quinta-feira é a quinta da multiplicação, ó Pai. Vem, Espírito Santo, trabalhar nesta mente e neste coração, ó Pai. Através do clamor, da oração, nós estamos orando com fé. Nós estamos orando, meu Deus da glória. Que coisa tremenda, Senhor. Que coisa linda é buscar o Teu amor, a Tua bondade e misericórdia. Queima mesmo toda a barreira, o devorador, o destruidor, o migrador. Queima, meu Senhor. Joga por terra este impedimento, todo impedimento que estava sobre esta pessoa. Joga por terra, meu Pai. Nós Te damos graças, ó Jeová. Nós Te rendemos honras e glórias ao Teu nome, porque tudo provém de Ti, e sem Ti nada poderemos fazer. Oh, Espírito Santo, Teu é o reino, é o poder, a honra e a glória para todo sempre. E eu quero Te agradecer pela vida deste ouvinte, pela vida deste irmão, pela vida desta irmã que clama ao Teu Espírito Santo. Confirma mesmo, Pai, a providência do Senhor, em nome de Jesus.

0: 4:50, que Deus abençoe, um bom dia a todos os nossos irmãos paulistanos, vocês que já estão retornando para os vossos lares ou também indo também para o trabalho. Uma ótima quinta-feira para você que agora me acompanha. Vamos agora para o bloco de notícias, giro de informação, saúde em foco e já já voltamos com vocês.
1: 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Dicas de saúde infantil. Como prevenir casos de intoxicação medicamentosa em crianças? A pediatra Renata Walskmann, do Hospital Israelita Albert Einstein, lista as principais medidas de prevenção que os pais devem adotar. Tenha sempre em casa somente medicamentos e produtos químicos que são utilizados rotineiramente e em pequenas quantidades. Procure comprar remédios e produtos de uso domiciliar que tenham tampa de segurança nas embalagens. Guarde esses itens em armários altos e trancados, sem possibilidade de serem vistos ou alcançados. Mantenha os produtos nas embalagens originais. Isso é muito importante. Nunca os coloque em vasilhames que podem causar confusão sobre o que é o conteúdo. Após o término do uso, descarte a embalagem vazia de forma adequada. O comportamento dos pais também reflete na segurança dos filhos. Sempre que possível, não tome medicamentos na frente das crianças pequenas, uma vez que elas costumam imitar os mais velhos. Uma outra dica importante é ensiná-las a não ingerir quaisquer substâncias, a não ser que venham de um adulto que more na mesma casa. A medida evita que elas intoxiquem quando estão com parentes ou amigos. Mas uma dica da pediatra, hein? Na hora de dar um remédio para o seu filho, não fale que é uma balinha ou um doce. Deve-se de fato explicar que é um remédio e que deve ser tomado somente quando for preciso. Além disso, nunca medique sem orientação médica ou por sugestão de terceiros, afirmam os especialistas. Descarte consciente. O descarte correto de medicamentos também salva vidas. Entenda por quê. Sabe aquele medicamento que você usa para melhorar um desconforto ou controlar uma doença crônica? Bom, ele pode ser prejudicial a outras pessoas e até mesmo ao meio ambiente, isso se não for descartado de forma correta. Há 20 anos, medicamentos são os maiores causadores de intoxicações. Saiba por que o descarte correto de medicamentos é tão importante e como você pode fazer isso de forma segura. Restos de medicamentos sem o destino correto podem causar, por exemplo, uso inadvertido por outras pessoas, resultando em reações adversas graves e intoxicações. Além disso, o meio ambiente é agredido com a contaminação da água, do solo e dos animais. O descarte de medicamentos pelo esgoto e pelo lixo comum faz com que as substâncias químicas contidas nos medicamentos cheguem aos rios e córregos, podendo contaminar a água que bebemos. Cientistas já comprovaram que os antibióticos no meio ambiente, por exemplo, não chegam a matar os animais, mas aumentam a resistência de bactérias, o que afeta também os seres humanos. Agora, como fazer o descarte correto? Iniciativas voluntárias. Em 2009, a Anvisa autorizou a participação de farmácias e drogarias em programas voluntários de descarte correto de medicamentos, assim como as embalagens e de objetos perfurocortantes usados para ministrá-los. Verifique se as farmácias aí da sua região participam de alguma iniciativa e, caso positivo, peça orientação da forma como você deve proceder. Pontos de coleta. Em algumas cidades, as unidades básicas de saúde recebem medicamentos para descarte. Verifique no site da prefeitura do seu município se há pontos de coleta. Caso contrário, peça informações na unidade de saúde local para fazer um descarte seguro. E lembre-se, o período e as dosagens de medicamentos prescritos pelo seu médico devem ser seguidos rigorosamente. Evite a automedicação. Existem inúmeras doenças com sinais e sintomas parecidos. E mesmo para doenças iguais, os tratamentos podem variar de pessoa para pessoa. Somente um especialista pode determinar o tratamento correto para o seu caso.
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0: Quatro horas e 57, manhã de quinta-feira, 6 de agosto de 2026. Que Deus em Cristo abençoe a todos os ouvintes da Rádio Deus e Amor. Este quem comunicou com todos vocês é o seu irmão em Cristo e amigo, Diácono Lindenberg Araújo. Eu ficarei por aqui, porém, vocês permanecerão conosco, sintonizados, porque daqui a pouco, culto no lar com o pastor Lourival de Almeida. Então não fique desatento, permaneçam sintonizados nesta programação, porque tem muita coisa boa de Deus ainda nesta manhã, em nome de Jesus. Quem esteve conosco também, nosso irmão Hamilton, que Deus em Cristo abençoe ouvintes, manhã de quinta-feira, tenha uma ótima quinta, uma ótima manhã a todos vocês. Fique com Deus e a paz do Senhor Jesus.

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1: 5:02.
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6: Abram as suas Bíblias, queridos irmãos.
7: Open your holy Bibles, dear brothers.
6: No capítulo 24 de São Mateus.
7: In the Gospel of Matthew, chapter 24.
6: O sermão continua.
7: The sermon continues.
6: Exortação à vigilância.
7: The exhortation to vigilance.
6: Capítulo 36, nós vamos andando aqui. Alegrai-vos sempre no Senhor, outra vez digo, alegrai-vos. Louvado seja Deus.
7: Glory to the Lord.
6: São Mateus capítulo 24.
7: Matthew chapter 24.
6: Porém daquele dia, ora ninguém sabe.
7: But about the day and hour no one knows.
6: Nem os anjos do céu, nem o Filho de Deus, ou seja, nem o Filho, mas unicamente meu Pai.
7: Not even the angels in heaven nor the Son, but only the Father.
6: E como foi nos dias de Noé, assim será também a vinda do Filho do Homem.
7: As it was in the days of Noah, so will it be at the coming of the Son of Man.
6: Porque assim como nos dias anteriores ao dilúvio.
7: For in the days before the flood.
6: Comiam, bebiam, casavam e davam-se em casamento.
7: People were eating and drinking, marrying and giving in marriage.
6: Até o dia em que Noé entrou na arca.
7: Up to the day Noah entered the ark.
6: E não o perceberam até que veio o dilúvio.
7: And they knew nothing about what would happen until the flood came.
6: E os levou a todos.
7: And took them all away.
6: Assim também, perdão, assim também será a vinda do Filho do Homem.
7: That is how it will be at the coming of the Son of Man.
6: Estão dois, pois no campo será levado um e o outro deixado.
7: Two men will be in the field, one will be taken and the other left.
6: Dois moendo no moinho será levado um e deixado o outro.
7: Two women will be grinding with a handmill, one will be taken, the other left.
6: Estejai, pois, vigilantes, porque não sabeis a hora que há de vir o vosso Senhor.
7: Therefore keep watch, because you do not know what day or the Lord will come.
6: Mas considerai, se o pai de família soubesse a que vigília da noite havia de vir o ladrão,
7: if the father knew when the night thief was coming,
6: vigiaria e não deixaria minar a sua.
7: He would kept watch and not have left his house broken into.
6: Por isso estai vós apercebidos também.
7: So you also must be ready.
6: Porque o Filho do Homem há de vir à hora em que não penseis.
7: Because the Son of Man will come at the hour when you do not expect him.
6: Antes de nós nos assentarmos, eu quero ver o sorrisão. Hora do sorrisão. Todo mundo sorrisão. É? Todo mundo sorrindo. Nós estamos felizes pela oportunidade. Saúde a pessoa que está ao seu lado e diga a ela que bom é ver você na casa de Deus. Que bom que você veio. Muito obrigado pela sua presença. Saúde o visitante e diga a ele. É um prazer recebê-lo na casa de Deus. Que Deus te abençoe e desfrute as bênçãos de Deus. Muito obrigado, queridos. Tome os seus assentos em nome de Jesus Cristo.
7: Please take your seats in the name of Jesus Christ.
6: Louvado seja Deus. Aleluia.
7: Glory to God. Hallelujah.
6: O que nós estamos falando, meus irmãos?
7: What we are talking about, brothers?
6: Nós acabamos de ler é de extrema importância.
7: We just read is extremely important.
6: Nós estamos falando a respeito do que eu entendo ser o arrebatamento silencioso, invisível e rápido da igreja.
7: What I understand is the rapture which will be silent and fast of the church.
6: Nós estamos falando a respeito do desaparecimento da igreja,
7: the vanishing of the church,
6: e o aparecimento de uma tribulação como nunca houve na face da terra.
7: And the coming of a great tribulation has never been foreseen on earth.
6: E é interessante, meus irmãos, nós verificarmos que o próprio Jesus traça um paralelo com Noé.
7: And Jesus himself compares this time as the time of Noah.
6: Nós estamos falando a respeito do que aconteceu há aproximadamente 6.000 anos atrás.
7: What happened approximately 6,000 years ago.
6: E eu entendo, meus irmãos, que essa palavra nos dá autoridade de repeti-la, porque foi o Senhor Jesus quem a falou.
7: And we understand we have the authority to say this because it was Jesus who said it.
6: Assim como foi nos dias de Noé.
7: As it was in the days of Noah.
6: Vamos dizer a vocês, a Bíblia Sagrada, ela não começa com argumentações filosóficas a respeito de Deus. Ela começa com Deus, não é verdade?
7: The Bible begins with God.
6: A Bíblia Sagrada nos fala, meus irmãos.
7: The Bible tells us, dear brothers.
6: Eu estou até com a minha Bíblia aberta no livro de Gênesis, o início de tudo.
7: I even have my Bible open in Genesis, the beginning of everything.
6: No princípio criou Deus o céu e a terra, criou tudo.
7: God created everything.
6: No versículo 26 nós vemos a criação do homem.
7: On verse 26 we see the creation of man.
6: E a Bíblia Sagrada diz: façamos o homem a nossa imagem, conforme a nossa semelhança.
7: And the Bible tells us man was made in the image of God.
6: Para que ele seja dominador sobre todas as coisas.
7: So that he would rule over all things.
6: E nós vemos, meus irmãos, também a criação da mulher, a queda, a tentação.
7: We see the fall of man, the temptation.
6: Mas não passaram muitos capítulos na Bíblia.
7: And not many chapters go by in the Bible.
6: Embora eu entenda que muitos anos se passaram.
7: Although I understand that many years went by.
6: No capítulo 5, versículo 3.
7: Actually, chapter 5, verse 3.
6: A Bíblia Sagrada já coloca o homem.
7: The Bible already puts man.
6: À semelhança de Adão.
7: To the resemblance of Adam.
6: E Adão viveu 130 anos, gerou um filho à sua semelhança.
7: Adam lived 130 years old and had a son.
6: E isso representa para mim, deve representar para todos nós uma grande mudança na questão daquilo que Deus criou.
7: And this represents a great change in what God created.
6: No princípio Deus criou o homem e disse: feito ele a nossa imagem e semelhança.
7: And in the beginning God created man to his image.
6: E de repente, meus irmãos, com o passar do tempo,
7: and all of a sudden with time going by,
6: os filhos de Adão estavam sendo criados e relacionados conforme a sua própria semelhança.
7: The sons of Adam began to be in his own image.
6: Homens é que somos, pessoas é que somos.
7: We are men, we are people.
6: Nós não somos mais do que isso.
7: We are no more than that.
6: Tem pessoas que querem fazer questão de dizer e parecer serem super-homens.
7: Some people want to seem like they are superhuman.
6: Algumas pessoas querem parecer ser usando máscaras, santarões que não são.
7: Many people wear masks as if they were saints that they are not.
6: E alguns, se não fosse a Bíblia, já estariam se colocando como anjos, arcanjos e alguns até como querubins.
7: And if not for the Bible, many people would claim themselves to be angels.
6: Nós vemos esse orgulho e essa arrogância no próprio caráter até daqueles que pregam a palavra de Deus.
7: We see this pride in the character of even those who preach the word of God.
6: Infelizmente, muitas pessoas querem títulos para se sobrepor sobre as outras pessoas.
7: Unfortunately, many people want to be more than other people.
6: Para parecerem serem melhores do que realmente são.
7: To seem to be better than they actually are.
6: Mas é totalmente Contraditório é o que a Bíblia Sagrada nos fala.
7: But it is completely contradictory to what the Bible tells us.
6: Aumenta-se a iniquidade, mais distanciado fica o homem de Deus.
7: The more iniquities happen, the more distance from God man is.
6: E mais ele precisa da misericórdia de Deus.
7: The more he needs the mercy of God.
6: E mais ele vai se parecendo realmente ao homem, aos seus ancestrais, enfim.
7: And the more he seems like his ancestors.
6: De qualquer forma, a Bíblia Sagrada fala.
7: The Bible tells us.
6: Que assim como foi nos dias de Noé.
7: That is in the days of Noah.
6: E como foram os dias de Noé?
7: And how were the days of Noah?
6: Olha, meus irmãos, os dias de Noé foram dias muito interessantes.
7: The days of Noah were very interesting days.
6: E mais do que nunca nós podemos relacionar a nossa época com os dias de Noé.
7: And more than ever we can relate to our times as the days of Noah.
6: No capítulo 6, no capítulo 5 de Gênesis, se a Bíblia fala a respeito do homem se parecer mais a Adão do que com Deus.
7: In chapter 5 of Genesis, the Bible tells us of men being more like Adam than God.
6: No capítulo 6 de Gênesis, a Bíblia Sagrada nos fala a respeito já da corrupção geral do gênero humano.
7: In chapter 6, we see the complete corruption of the human beings.
6: Com raríssimas exceções.
7: With very rare exceptions.
6: Por exemplo, nessa geração de Noé.
7: For example, in the generation of Noah.
6: Noé era um descendente de Enoque e ele permanecia fiel a Deus. Certamente havia ouvido falar de Deus junto à sua família.
7: Noah was obedient to God, for he had heard of his word.
6: Agora observe vocês no capítulo 6, logo o título, capítulo 6 de Gênesis.
7: But on chapter 6 of Genesis we see.
6: Corrupção geral do gênero humano.
7: The whole corruption of the human beings.
6: Eu não sei se vocês conseguem perceber, meus irmãos, a corrupção geral e mais do que geral que nós estamos vivendo em nossos dias.
7: I don't know if many people perceive the whole corruption around the whole people in these days.
6: Infelizmente, nós podemos dizer que mesmo depois da cruz de Cristo.
7: Unfortunately, we can say that even after the cross of Christ.
6: Mesmo depois de Cristo ter morrido na cruz do Calvário.
7: Even after he has died on the cross of Calvary.
6: E nós vivermos e termos acesso às boas novas.
7: And we have access to the good news.
6: Nós temos com facilidade uma regra de conduta às nossas mãos.
7: We have a very easy conduct to our hands.
6: A Bíblia Sagrada.
7: The Bible.
6: Eu posso dizer a vocês que a corrupção geral do gênero humano de todos os homens continua e infelizmente, mesmo com a Bíblia na mão, tem alcançado até o seio da igreja.
7: Even with the Bible at our hands, we have a whole corruption of the whole human beings.
6: São verdades que muitas pessoas não gostam de ouvir, mas se fazem necessárias.
7: These are truths that many people don't like to hear, but they are necessary.
6: É preciso nós abrirmos os olhos e nos alimentarmos da verdade, gostarmos da verdade e prestarmos a atenção nas coisas que estão acontecendo.
7: We need to open our eyes and pay attention to the truth to what is happening.
6: Porque se isso não acontecer, nós não teremos o discernimento de Deus para saber realmente o caminho que leva à vida eterna.
7: For if we don't do this, we will not have the path of the Lord that leads to eternal life.
6: Nós nunca vimos uma geração tão profana como a nossa.
7: We have never seen such a profane generation as ours.
6: E eu digo a vocês, meus irmãos, os pecadores do tempo de Noé eram meros amadores perto do profissionalismo em pecar que temos em nossos dias.
7: And I tell you that the people who were sinning in the days of Noah were not compared to these days.
6: Mas nós temos similaridades naquilo que Jesus falou no capítulo 24 de São Mateus.
7: We have similarities as Jesus said in verse 24, chapter 24 of Saint Matthew.
6: Vocês perceberam que eu voltei para o livro de Gênesis, não é?
7: You noticed that I returned to the book of Genesis.
6: No capítulo 6, versículo 3.
7: On chapter 6, verse 3.
6: Nós vemos o declínio espiritual de uma geração.
7: We see the spiritual decline of a whole generation.
6: Então o Senhor disse.
7: So the Lord said.
6: Não contenderá o meu espírito para sempre com o homem.
7: My spirit will not remain forever with men.
6: Porque ele também é carne.
7: For he is also flesh.
6: Porém os seus dias serão 120 anos.
7: But their days will be reduced to 120 years.
6: Isso parece sem significado algum, mas tem um significado muito grande.
7: This has a very great meaning.
6: Porque 120 anos era exatamente o tempo que Noé levaria para construir a arca.
7: Because 120 years would be exactly the time Noah would take to build the ark.
6: Ou seja, Deus tinha um plano de resgate para uma geração perversa.
7: God had a rescue plan for a perverse generation.
6: E nos tempos de Noé, Deus estipulou o tempo de oportunidade que esse povo teria.
7: And in the days of Noah, he stipulated a time of opportunity for these people.
6: E Deus decretou 120 anos e não mais do que 120 anos.
7: And God gave him 120 years and no more than that.
6: Esse povo, próprio Deus declarou, vive um declínio espiritual sem precedentes.
7: These people lived a spiritual spiritual decline without before.
6: Mas eu dou 120 anos para esse povo se arrepender.
7: But I give them 120 years for their repentance.
6: E digo isso porque muitas pessoas são capazes de dizer, imagine vocês um Deus bondoso que deixa crianças morrerem afogadas.
7: And I say this because many people claim that God is not good for allowing children to die if drowned.
6: Eu quero dizer a vocês que Deus deu e Deus continua dando oportunidade para essa geração decaída espiritualmente.
7: God continues to give opportunity to a declined generation.
6: Havia um grande dilema social naquele tempo, meus irmãos.
7: There was a great social dilemma at those times, dear brothers.
6: E nós podemos ver isso desde o versículo 1 do capítulo 6, poderíamos ir até o versículo 11.
7: And we can see this from the first to the 11th verse on chapter 6.
6: Havia um crescimento a nível de população, muita gente.
7: There was many people, and it kept growing.
6: Assim como nós vemos em nossos dias hoje.
7: As we see today.
6: Então nós já vimos que a similaridade dos tempos de Noé, havia um declínio espiritual. E a similaridade dos tempos de Noé, nós vemos essa questão social do crescimento da população que nós chamamos de explosão demográfica.
7: And we see two similarities, the spiritual decline and the demographic explosion.
6: Era muita gente para aquele tempo.
7: There were too many people at those times.
6: Havia uma multiplicação, meus irmãos, também das questões do conhecimento do ser humano.
7: There was also a multiplication of the knowledge of men.
6: Vocês já viram alguma geração que contesta tanta coisa que a Bíblia fala como a geração do século 21?
7: Have you ever seen a generation that contests so many things of God as this 21st generation?
6: Parece que nós estamos formando expertos.
7: It seems that we are forming experts.
6: Em combater a palavra de Deus.
7: In combating the word of God.
6: Pessoas que se arvoram como sábias e entendidas.
7: People that believe they are wise and known.
6: Que dentro do seu conhecimento, da sua filosofia,
7: that within their knowledge and philosophy,
6: desafiam a palavra de Deus.
7: They challenge the word of God.
6: Desafiam coisas que nós julgávamos por tanto tempo serem tão lógicas.
7: They challenge things that we seem so long that seem so logic.
6: Nós nunca vimos uma geração se arvorar contra Deus como nós estamos vendo em nossos dias.
7: We've never seen such a generation that goes against God as in these days.
6: São pessoas que com seu mero conhecimento querem combater o criador do mundo e de todas as coisas.
7: People with their small knowledge want to combat the creator of all things.
6: Aliás, querem tirar dele o título de criador.
7: Actually, they want to take away the title of creator.
6: Querem tirar dele o título do criador do homem, aquele que fez o ser humano.
7: They want to discredit he who made men.
6: Querem trazer a ele realmente uma situação de descrédito total.
7: They want to bring a whole situation of discredit.
6: Para poderem viver as suas vidas da maneira que entendem melhor.
7: To live their lives in the way that
6: they see best. E na direção que apontam os seus narizes.
7: In the direction that their noses point.
6: Nós nunca vimos tanta oposição.
7: We've never seen such opposition.
6: Nós nunca vimos o mundo concordar tanto com o diabo.
7: We've never seen the world agree so much with the devil.
6: Como nós estamos vendo em nossos dias.
7: As we see these days.
6: Cria-se uma
7: There's a Christophobia.
6: Uma evangelicofobia.
7: A gospelphobia.
6: É, cria-se e a título dessa criação ainda dizem que somos nós os criadores das fobias e os criadores dos preconceitos.
7: And many people even say that Christians are the creators of phobias and preconcepts.
6: A verdade, meus irmãos, é que para vivermos os preceitos de Deus,
7: the truth is that to live the precepts of God,
6: estamos sendo acusados de serem preconceituosos.
7: We're being accused of being preconceptuous.
6: E a sociedade tem se levantado de uma forma sutil, parecendo ser inteligente.
7: And society has raised themselves seeming like they are smart.
6: Buscando pessoas de influência no planeta inteiro.
7: Seeking people of influence around the world.
6: Buscando os fazedores de opinião.
7: Seeking opinion makers.
6: Para aos pouquinhos irem minando aquilo que Deus tem nos orientado.
7: To destroy that which God has instructed
6: us. É a corrupção geral do planeta, do gênero humano.
7: Is the whole generation corrupt by the human beings.
6: É um dos grandes sinais que nós entendemos estar acontecendo em relação ao arrebatamento da igreja.
7: It's one of the greatest signs that points to the rapture of the church.
6: É a depravação total.
7: It's the depravity all around.
6: É a ou seja, é também a multiplicação completa da ciência.
7: It is the multiplication of science.
6: Em Gênesis, no capítulo 4, versículo 20 para frente, nós vemos a criação de tantas coisas tecnológicas.
7: In chapter 4, verse 20 of Genesis, we see the creation of so many technological things.
6: Nós vemos o conhecimento do homem crescendo.
7: We see the knowledge of men growing.
6: Os descendentes de Caim eram criadores de artes.
7: The descendants of Cain were
6: da ciência e também de cultura.
7: Were creators of art, science and culture.
6: Todo esse povo pré-diluviano.
7: And all these people before the flood.
6: Os descendentes de Caim ensinaram os povos a viverem também nas cidades.
7: The descendants of Cain also taught people to live in the cities.
6: Criando aquilo que nós de a sociedade urbana.
7: Creating that which we call the urbane society.
6: Tudo isso é importante, meus irmãos.
7: And all this is important, dear brothers.
6: Nós nunca vimos tanto pouca gente no campo como estamos vendo hoje.
7: Because we've never seen so few people in the fields as we see today.
6: E é estranho porque quanto mais aumenta a violência nas cidades,
7: and it's weird because the more violence grows in the cities,
6: parece que as pessoas encontram menos possibilidade de viver no campo, de viver nos sítios, de viver nas fazendas, de viver, enfim, em locais que parecem ser mais tranquilos.
7: People live less and less in the fields and the farms, places that are more peaceful.
6: A Bíblia fala que houve uma extensão daquilo que se chama hoje a extensão da pecuária, a extensão da criação.
7: The Bible tells us that they were growing the creation of animals.
6: Eu poderia dizer que começou uma verdadeira revolução em tudo que nós chamaríamos de modernismo para aquele tempo.
7: And everything began to be a little more modern at those times.
6: Mas meus irmãos, a Bíblia Sagrada nos diz que Deus estava olhando tudo isso.
7: But the Bible tells us that God saw all this.
6: E no capítulo 6, versículo 6, a Bíblia fala que Deus se arrependeu de ter feito o homem sobre a terra.
7: And on chapter 6, verse 6, God repented of having created man over the earth.
6: E pesou-lhe em seu coração.
7: And this burdened his heart.
6: E disse Deus, destruirei de sobre a face da terra o homem que criei.
7: And God said, I will destroy man over the face of the earth.
6: E destruirei também todo o animal, todo o réptil, a ave do céu, porque me arrependo de os haver feito.
7: And God also determined to destroy all animals for having repented of creation.
6: O mais impressionante, meus irmãos, de toda a situação dos tempos de Noé era a violência que estava acontecendo na face da terra.
7: The most impressive of those times was the violence that was happening on the face of the earth.
6: Por duas vezes Deus se dirigiu a Noé e reclamou a Noé, eu não aguento mais essa violência.
7: For two times God directed his word to Noah regarding the violence.
6: Uma delas está no versículo 11.
7: We see the first one on verse 11.
6: A Bíblia Sagrada nos diz que a terra estava corrompida perante a face do Senhor e encheu-se a terra de violência.
7: The Bible tells us that the face of the earth was filled with violence.
6: E no versículo 13, a Bíblia Sagrada, ainda do capítulo 6, a Bíblia Sagrada diz que Deus está anunciando a Noé o fim de toda a carne.
7: And on verse 13, God announced to Noah the end of all flesh.
6: E diz o Senhor, porque a terra está cheia de violência.
7: The Bible tells us that God justified it as the world filled with violence.
6: Qual um dos maiores problemas que nós temos em nossos dias, meus irmãos?
7: What is one of the greatest problems we see in these days?
6: Um dos maiores problemas que nós temos na face da terra hoje chama-se violência.
7: One of the greatest problems we see on the earth these days is violence.
6: Você sai da sua casa e anda dois quarteirões, você sabe que você não está seguro.
7: You leave your house and you know that you are not safe.
6: Você anda dentro do seu carro, você sabe que você não está seguro.
7: You are inside your vehicle and you are not safe.
6: Você anda dentro do metrô, você sabe que você não está seguro.
7: You go on the subway and you know that you're not safe.
6: E foi nessa situação que Deus chegou para Noé e falou, olha Noé, eu vou estabelecer com você o meu pacto.
7: And it was in this situation that God made a pact with Noah.
6: Assim como Jesus estabelece com você também o pacto dele. Você ouve a palavra de Deus, você recebe o Senhor Jesus.
7: As Jesus determined his pact with us, as you hear the word of God and accept Jesus.
6: Você está aceitando um pacto com Deus e ser arrebatado no dia que o Senhor arrebatar a igreja.
7: We're accepting a pact with Jesus and God to be raptured on the day of the rapture.
6: Para que não venha sobre você as tribulações.
7: So the tribulations don't come upon you.
6: E para que não haja sobre você condenação.
7: So there will be no condemnation upon you.
6: A Bíblia fala não há condenação para os que estão em Cristo.
7: The Bible tells us there is no condemnation for those who are in Christ.
6: E a Bíblia faz pergunta, quem intentará acusação contra os ungidos do Senhor?
7: And the Bible asks even who will accuse those who are anointed by God.
6: E a Bíblia Sagrada mesmo responde, não tem como acusar você porque é Deus quem te justifica.
7: And the Bible tells us there no one can condemn you because it is God who justifies you.
6: Não há condenação para os que estão em Cristo.
7: There is no condemnation for those who are in Christ.
6: Olha meus irmãos.
7: Look dear brothers.
6: Nós estamos contemplando todas as coisas que perfazem os dias antecedentes ao dilúvio.
7: We can see so much similarities as in the days before the flood.
6: A Bíblia Sagrada diz que Noé pregou 120 anos.
7: The Bible tells us that Noah preached 120 years.
6: Eu não posso dizer a vocês que Noé foi um pregador muito próspero.
7: I cannot say that he was much of a prosperous preacher.
6: Porque ele conseguiu ganhar somente a sua família.
7: Because he could only convince his own family.
6: Mas a Bíblia Sagrada nos fala, meus irmãos.
7: But the Bible tells us, dear brothers,
6: e ao final de 120 anos,
7: that the end of 120 years,
6: o Senhor Deus enviou o dilúvio sobre a terra.
7: The Lord God sent the flood upon the
6: Quero que você imagine pessoas.
7: I would like you to imagine people.
6: Que começaram a observar aquela chuvinha.
7: That started to observe that little rain.
6: De repente a chuva subiu meio metro.
7: And all of a sudden that rain raised the waters.
6: Perdão, as águas subiram meio metro.
7: The waters raised half a meter.
6: Até aí não havia uma preocupação muito grande.
7: And until then there was not much of a great worry.
6: Inundaçãozinha aqui e ali.
7: A little flood here and there.
6: Embora quem diga que até aquele tempo nunca havia chovido sobre a face da terra.
7: Although many people say that it had never rained upon the earth at those times.
6: A Bíblia não chega a dizer necessariamente isso.
7: The Bible doesn't necessarily say this.
6: Mas de qualquer maneira, meus irmãos,
7: but anyway, dear brothers,
6: subir numa mesa já não era mais a solução para aquela água.
7: There was no more solution for all that water.
6: E como se não bastasse,
7: and if that weren't enough,
6: não só caía água do céu, como começou a subir águas, ou as águas começaram a subir dos abismos, das profundidades.
7: Not only did it rain, but also waters raised from the abysses.
6: De repente subir em cima do telhado da casa já não era mais solução.
7: All of a sudden going up to the roof of your house was no more a solution.
6: De repente subir na árvore mais alta já não tinha mais jeito também.
7: Perhaps you couldn't climb a tree to get rid of the flood.
6: E eu acredito que muitas pessoas começaram a ver a arca de Noé se levantar sobre as águas.
7: And many people started to begin to see the ark of Noah raise upon the waters.
6: E começaram essas pessoas então a ligar o fato das águas estarem subindo da arca, estar flutuando, e a pregação de Noé.
7: And people started to remember the preaching of Noah.
6: Vocês sabiam, meus irmãos, eu tem dia que particularmente penso que eu estou pregando e jogando palavras no vazio.
7: Many times, dear brother, sometimes I'm preaching and I think that I'm talking by myself.
6: Às vezes eu estou pregando, penso que ninguém está recebendo a palavra que está sendo pregada.
7: Sometimes I believe that no one is receiving the word that is being preached.
6: E não sou só eu creio que todos os pregadores têm dia que têm esse tipo de sentimento.
7: And I believe all preachers someday feel like this.
6: Por isso que nós temos que nos alimentar da palavra de Deus, que diz que a palavra que sair da minha boca não voltará para mim vazia.
7: And this is why we have to believe in the word of God, that each word that is preached will not return to me empty.
6: Antes ela prosperará naquilo para que está sendo enviada.
7: Before it will prosper and why it is being sent.
6: Mas a verdade, meus irmãos, é que hoje nós estamos vendo
7: the truth is that today we see
6: a mesma situação de Noé.
7: The same situations as in the days of Noah.
6: As pessoas estão demorando demais para perceber.
7: People are taking a long time to perceive.
6: E é preciso perceber.
7: And we need to perceive.
6: Porque no capítulo 24 do versículo 36 para frente que nós lemos.
7: Because on chapter 24 verse 36 and on which we read.
6: A palavra-chave está no versículo 39 quando diz e não o perceberam.
7: The key word is on verse 39 when it says people did not know what would happen.
6: E no versículo 44 está dizendo que se o pai de família soubesse o dia que o ladrão viria.
7: And on verse 34 we see because if the son of man knew when the hour was coming.
6: Ele deveria estar então apercebido.
7: He should have been ready.
6: Por isso diz a palavra de Deus que nós devemos estar apercebidos.
7: So the word of God says that we need to keep watch.
6: Que nós devemos perceber.
7: We need to perceive.
6: Nós devemos prestar atenção aos sinais.
7: We must pay attention to the signs.
6: Por mais que pareça que as pessoas estão indiferentes às nossas palavras.
7: For more it seems that people are indifferent to our words.
6: Devemos continuar pregando.
7: We must continue to preach.
6: Porque até a indiferença seria um sinal de que o arrebatamento da igreja se aproxima.
7: Because even indifference is a sign that the rapture of the church is near.
6: Prepara-te, igreja, porque a igreja está pronta para, ou seja, está prestes a ser arrebatada.
7: Be ready, church, because the rapture is near.
6: Hoje em dia nós observando a situação do nosso mundo, meus irmãos.
7: While noticing the situation of our world.
6: O que é que nós estamos vendo?
7: What do we see?
6: Uma verdadeira vergonha.
7: A true shame all around.
6: As nossas instituições estão corruptas e falidas.
7: Our institutions are corrupt and fallible.
6: Os nossos poderes constituídos não nos dão exemplo.
7: Our constitutional powers do not give us examples.
6: Na política nós sofremos, e se formos olhar o exemplo de muitos políticos,
7: we suffer in politics.
6: Nós vamos nos corromper também.
7: And if we follow their examples, we also be corrupted.
6: Como eu disse a vocês, no âmbito religioso,
7: as I see even in the religious realm,
6: o que deveria ser o mais puro de todos os segmentos do mundo,
7: should be the most pure of all segments all around the world.
6: Infelizmente nós vemos tantas pessoas, meus irmãos, que envergonham a palavra de Deus.
7: Unfortunately, we see so many people that give shame to the word of God.
6: Subversivos,
7: that are subversive,
6: falsos,
7: fake,
6: mentirosos,
7: liars,
6: enganosos,
7: cheaters,
6: trapaceiros,
7: are falling.
6: Tá assim, meus irmãos,
7: it
6: tá
7: is,
6: assim.
7: It is full all around.
6: Gente ruim de coração.
7: Evil. their hearts.
6: Que quando arrebanham a igreja como vocês estão arrebanhados aqui hoje,
7: when they gather the church as you are gathered here today,
6: muitos, a única coisa que pensam é como fazer vocês vaziar o seu bolso.
7: Many people only think of how emptying your pockets.
6: Ladrões sem vergonhas, vagabundos,
7: thieves without shame,
6: que se colocam como ministros de Deus, mas são ministros do diabo.
7: They put themselves as ministers of God, but
6: abra os seus olhos, porque nós temos que perceber tudo isso, porque são sinais de que a igreja está pronta ou prestes para ser arrebatada.
7: Open your eyes, because it is signs of the church being raptured.
6: Pessoas que estão cada vez mais cultivando e vivendo a cultura do que devemos levar vantagem em tudo.
7: People that continue to live a culture where they think they have to take advantage of everything.
6: Pessoas que deveriam estar dando testemunho a respeito de Deus.
7: People that should be giving testimony of God.
6: Vivem as suas vidas para passar a perna nos outros e arrancar vantagens.
7: Live their lives to take advantage of others.
6: É a violência que não chega a ser a violência física.
7: It is the violence that is not only physical.
6: Mas é uma das piores violências que existem.
7: But it is one of the worst violence that exists.
6: É a violência que traz a sobrevivência às custas de matar as outras pessoas de fome.
7: It is the violence over people survive by killing them.
6: Abra os seus olhos.
7: Open your eyes.
6: Abra os seus olhos. Jesus está voltando.
7: Open your eyes. Jesus is returning.
6: Jesus está voltando.
7: Jesus is coming.
6: É tanta gente trocando o púlpito pelo palanque.
7: So many people changing the pulpit for a stand.
6: Ao passo que deveriam estar trocando o palanque pelo púlpito.
7: They should be changing their stands for a pulpit.
6: Tanta gente que em detrimento de pregar a palavra de Deus.
7: So many people that instead of preaching the word of God.
6: Se tornam tão milionários que dá até vergonha de falar as cifras de suas contas bancárias.
7: Become huge millionaires that are ashamed to expose their bank accounts.
6: E muitos deles se colocam como pregadores da classe A.
7: And many people call themselves preachers of the first class.
6: Humilhando os irmãos que vivem nas comunidades ou os que vivem dos seus salários suados, mas honestos e abençoados.
7: Humiliating those who live by a honest salary.
6: Abra os seus olhos, Jesus está voltando.
7: Open your eyes, Jesus is coming.
6: Sem falar, meus irmãos, em pastores e igrejas.
7: Not even by mentioning the pastors and churches.
6: Que acham que são eles os deuses.
7: That think they are God themselves.
6: Ou são eles os caminhos ou o caminho que conduz à vida eterna.
7: And claim to be the path to eternal life.
6: Se ele não está no culto, ele fala que o culto não vale.
7: And if he is not at the service, he disclaims the service.
6: Se não é ele que está pregando, ele acha que Deus não vai operar maravilhas.
7: If it is not he who is preaching, he doesn't think God will work.
6: Se não é ele que está transmitindo o culto ou falando pela televisão ou pela internet, nenhum outro serve, como se ele fosse o Deus. É o egocêntrico e Jesus ficando de lado.
7: And many people who are egocentric and leave Jesus to the side.
6: Abra os olhos, nós somos humildes, mas devemos ser vigilantes. Somos mansos, mas devemos ser prudentes.
7: Let us open our eyes and be prudent and vigilant.
6: Jesus está voltando.
7: Jesus is coming.
6: Eu sei, meus irmãos, que não necessariamente a igreja vai ser arrebatada hoje ou amanhã. Não importa, o que importa é que será arrebatada.
7: What matters is the church will be raptured.
6: Assim como foi nos dias de Noé.
7: As it was in the days of Noah.
6: Tudo, meus irmãos, está acontecendo.
7: Everything is happening, dear brothers.
6: Mais uma vez eu digo a vocês.
7: Once again I tell you all.
6: Infelizmente nós vivemos a sociedade do indiferentismo, ou seja, as pessoas estão indiferentes. Para entender melhor, as pessoas já não ligam mais, parece que enjoaram da palavra.
7: Unfortunately, everyone is indifferent. Many people have gotten sick of the word.
6: Em cada esquina tem uma igreja.
7: There's a church in every corner.
6: As igrejas proliferam mais do que botecos.
7: And churches grow more than bars.
6: Sei que alguém poderia dizer, é muito melhor ter igreja que boteco.
7: I know that many people say that it's better to have a church than a bar.
6: Eu não sei se eu posso concordar com isso.
7: And I'm not sure if I can agree with that.
6: Porque as igrejas às vezes não caminham na mesma direção.
7: Because many times churches don't walk in the same direction.
6: Embora digam que tenham o mesmo Deus.
7: Although many people say they have the same God.
6: Embora usem a mesma Bíblia.
7: Although they use the same Bible.
6: Devo dizer que nem sempre as direções são as mesmas.
7: I must say that not all the time the directions are the same.
6: Então não posso concordar que é melhor ter um monte de igreja brigando entre si.
7: So I cannot agree that there is better to have many churches to fight among itself.
6: Isso é uma vergonha.
7: And this is a shame.
6: O único que lucra com isso é o adversário.
7: The only one who profits of this is the adversary.
6: Que ri da cara dos brigões entre si.
7: That laughs at the face of those who fight
6: among
7: themselves.
6: Dos divisores da obra de Deus.
7: The fighters of the work of God.
6: Satanás está rindo a gargalhadas e borbotões.
7: Satan is laughing at all of you.
6: Porque enquanto brigam entre si,
7: because while people fight among themselves,
6: a arca sendo construída e a chuva está começando a cair e ninguém percebe.
7: The ark is being built, the rain is falling down and no one notices it.
6: Você está entendendo o que eu estou dizendo?
7: You understand what I'm saying?
6: Você não precisa ser crente da igreja que eu sou.
7: You don't need to be a believer of my church.
6: Você precisa ser crente em Jesus Cristo, é isso que você precisa ser.
7: You need to be a believer in Jesus Christ. That
6: você não precisa de mim para ser salvo.
7: You don't need me to be saved.
6: E nenhum magrinho comedor

0: precisa.
1: You only need God in your life and the true word spoken with sincerity to your heart.
0: Mas que ninguém pense que pode tomar o lugar de Deus.
1: But no one can take the place of God.
0: Por mais que tenha conhecimento.
1: Even if he has knowledge.
0: Por mais que domine a ciência.
1: Even if he knows science.
0: Por mais que domine a tecnologia.
1: Even if he knows technology.
0: Por mais que haja progresso.
1: Even if there is progress.
0: Por mais que haja conhecimento.
1: Even if there is knowledge.
0: É de Deus que você precisa.
1: It is God whom you need.
0: É entender o sacrifício de Cristo na cruz do Calvário. É disso que você precisa.
1: To understand the sacrifice of Jesus Christ.
0: É preciso parar com a bobagem. Jesus ama você e foi Ele quem morreu na cruz do Calvário pelos seus pecados. E Ele é quem vai arrebatar essa igreja.
1: It was Jesus that died on the cross for your sins, and is He who will rapture the church.
0: E é com Ele que a igreja vai morar na glória lá no céu.
1: And it is with Him who the church will live in the glory.
0: Seus olhos, porque os sinais estão se cumprindo.
1: Open your eyes, for the signs are here.
0: Há quem diga que Jesus não vai arrebatar a igreja nos próximos 300 anos.
1: Many people say that Jesus will not rapture the church for the next 300 years.
0: A Bíblia Sagrada diz que nem anjo nem o Filho de Deus sabem. Esses são maiores que anjos e maiores do que Cristo.
1: The Bible says not even angels or the Son knows the day or hour.
0: Esses morreram na cruz do Calvário 3 vezes.
1: Many people think that it was they who died on the cross.
0: São maiores do que o Senhor Jesus Cristo e estão assim com Deus, olha.
1: Claim to be greater than Jesus Christ.
0: Como é que alguém pode falar uma coisa dessa?
1: How can anyone say such a thing?
0: Em cadeia nacional de televisão, de internet e de rádio.
1: On a worldwide broadcast.
0: Olha, meus irmãos, sinceramente, isso irrita qualquer pessoa que quer morar no céu.
1: And this gets on our nerves, anyone who wants to live in heaven.
0: Porque a pessoa que diz isso não entende que você não pode nem se vangloriar sobre o dia do amanhã, quanto mais daqui 300 anos.
1: Because we are instructed not to even be sure about tomorrow, no matter last 300 years.
0: Há de se entender que cada pessoa que o seu corpo cai, que morre, ela tem de ter um encontro, eu vou dizer, com a eternidade.
1: Each person that dies has an encounter with eternity.
0: Que crédito ou que responsabilidade tem a pessoa que tem a coragem de escancarar em cadeia nacional? Não, Jesus não vai voltar antes de 300 anos.
1: What responsibility has this person that claims that Jesus will not return in 300 years?
0: Trazendo ao povo um sentimento de relaxamento espiritual.
1: Bringing a spiritual decline over all people.
0: É o mesmo que dizer às pessoas, não, podem fazer, não, tranquilo, Jesus não vai voltar agora não. Vamos, sabe uma coisa? Vamos entrar na turma que viveu no tempo de Noé. Vamos entrar juntamente com os bagunceiros nos tempos de Noé.
1: These people are practically saying, let us live like the people who lived in the times of Noah.
0: Sabe o que eu acho interessante, meus irmãos?
1: You know what I find interesting, dear brothers?
0: A Bíblia Sagrada diz...

0: divórcio em casamento. Olha, o casamento é bíblico, então Deus está condenando o casamento? Não.
1: Marrying and giving in marriage.
0: Não, não. É a mesma coisa que estamos vendo no seio de muitas igrejas que já foram consideradas bíblicas.
1: It's the same thing that we are seeing in so many churches that consider themselves biblical.
0: O irmãozinho vai. A irmãzinha.
1: Someone goes.
0: Chegam lá na presença de Deus e das testemunhas dizem: prometemos ser fiel até a morte no nosso casamento.
1: They go before God and promise to be faithful and loyal till their death.
0: 6 meses depois.
1: 6 months later.
0: Não era isso que eu queria. Aí trocam de esposo, trocam de esposa.
1: They get divorced and change their spouses.
0: Aí vão se casam de novo.
1: They go and marry someone else.
0: Recentemente um colocou na internet.
1: Recently someone put in the internet.
0: Olha, eu divorciei da minha esposa e estou indo para o meu terceiro casamento. Mas quem quiser casar com a ex-esposa minha, ela é gente boa, viu?
1: Declare that they got divorced and opened their way for someone to marry their ex-wife.
0: Chega a ser ridículo.
1: This goes to the merit of being ridiculous.
0: E o pior, meus irmãos, é que agora até pastores.
1: And now even pastors.
0: Desde o tempo que eu nasci basicamente na igreja, mas desde o tempo que eu era criancinha na igreja.
1: From the time that I was still a child in church.
0: Eu ouço sempre a mesma história.
1: I always hear the same thing.
0: É o pastor que tem a secretária.
1: The pastor who has the secretary.
0: E sempre está acontecendo a mesma história. O pastor deixa a esposa e casa com a secretária.
1: And the pastor leaves his wife and goes with the secretary.
0: Que autoridade tem esse pastor para falar com a sua família?
1: What authority does he have to speak to his family?
0: Que autoridade tem esse pastor para dar ensinamento familiar ou para aconselhar você no âmbito familiar?
1: What authority does this man have to say about family overall?
0: Nos tempos de Noé havia essa deturpação na questão do casamento, esse desrespeito à família.
1: In the times of Noah, there was this great disrespect towards the family.
0: Havia um tal de Lameque no capítulo 4, versículo 19 de Gênesis, que a Bíblia Sagrada que diz que foi o primeiro polígamo da história.
1: In chapter 4 of Genesis we see the first polygamist of the whole history.
0: Porque esse um dia achou que uma esposa estava pouco, então resolveu ter duas.
1: Because he thought that one wife was too few and he had another.
0: Nós nunca vimos na história, meus irmãos, pelo menos sair nas informações do dia a dia.
1: We've never seen so much news in the daily lives.
0: Quanta grosseria sendo realizada por pessoas que deveriam estar apacentando o rebanho do Senhor.
1: How many people saying horrible things who were supposed to lead the flock of the Lord?
0: É o pastor de 66 anos que deixa a esposa e a família para se casar com uma de 23.
1: Pastor who is 66 years old who leaves his family to marry someone who is 23.
0: E alguns ainda fazem piada, tipo assim, não, ele trocou a mulher dele de 40 por duas de 20.
1: Some people even joke about this matter.
0: Isso não é engraçado, não.
1: And this is not funny.
0: E isso não é piada para ficar na boca de religiosos, não.
1: This is not a joking matter.
0: Isso é falta de vergonha na cara, da verdade não é, meus irmãos?
1: This is lack of shame.
0: As pessoas colocam isso em sites evangélicos e há os comentários de religiosos que deveriam estar preocupados em ganhar almas contando essas piadas sem graça.
1: And people tell these jokes instead of preaching the word of God.
0: Eu quero ver essas pessoas diante do Todo-Poderoso no julgamento do trono branco.
1: I want to see these people before the Lord in the white throne.
0: Eu quero ver essas pessoas diante do juízo final.
1: I want to see these people in the final judgment.
0: Porque é lá que estarão se não se arrependerem dos seus pecados.
1: Because that's where they will be if they don't repent of their sins.
0: Mas deixa eu voltar para os dias de Noé.
1: But let me return to the days of Noah.
0: Olha, meus irmãos.
1: Look, dear brothers.
0: A Bíblia Sagrada fala que
1: the Bible tells us
0: Noé entrou na arca.
1: That Noah entered the ark.
0: E ficou 7 dias dentro da arca.
1: And he remained 7 days in the ark.
0: Eram os 7 dias da última oportunidade para aquela geração.
1: These were 7 days of the last opportunity for that generation.
0: Por 7 dias Deus não mandou água alguma.
1: For 7 days God did not send one drop down.
0: E Jesus faz questão de falar isso.
1: And Jesus makes sure he says this.
0: Noé entrou na arca e a Bíblia fala que comiam, bebiam, casavam-se até o dia que entrou na arca.
1: Noah entered the ark until they were drinking and eating, marrying and giving into marriage.
0: E no versículo 39, e não o perceberam.
1: And on verse 39 it says they knew nothing about what would happen.
0: Noé entrou na arca e não perceberam.
1: Noah entered the ark and no one noticed.
0: Ninguém sentiu falta de Noé.
1: No one lacked the presence of Noah.
0: Ninguém sentiu falta da pregação de Noé.
1: No one lacked the preaching of Noah.
0: Quem liga para isso? Ninguém prestou atenção.
1: No one paid attention.
0: Até que a Bíblia Sagrada diz que veio o

0: dilúvio e levou a todos.
1: The Bible says that the flood came and took them all away.
0: O ponto chave, perceba, abra os seus olhos.
1: This is the key point. Perceive, open your eyes.
0: Eu não gosto muito de fazer isso, mas eu quero que você dê uma cutucada quem está do seu lado. Cutuca, vai, cutuca quem está do seu lado e fala, abra os olhos, perceba.
1: Warn the person next to you to
0: perceba o que está acontecendo.
1: Perceive what is happening today.
0: As profecias estão se cumprindo.
1: The prophecies are coming true.
0: A palavra de Deus está cumprida, melhor dizendo.
1: The word of God is coming true.
0: A igreja será arrebatada.
1: The church will be raptured.
0: Prepara o teu coração.
1: Prepare your heart.
0: Ouça a pregação.
1: Listen to this preaching.
0: Entra agora no grupo dos salvos.
1: Enter into the group of the saved.
0: De uma forma figurada eu digo, entra na arca.
1: In a figurative way I say enter the ark.
0: Sacrifício já foi feito.
1: The sacrifice was already made.
0: A arca já foi construída.
1: The ark was already built.
0: O preço já foi pago.
1: The price has already been paid.
0: Jesus morreu pelos nossos pecados.
1: Jesus died for our sins.
0: Aceita Jesus.
1: Accept Jesus.
0: Registra-te para morar no céu.
1: And be ready to live in heaven.
0: Que o seu nome esteja no livro da vida.
1: May your name be in the book of life.
0: Faça concerto com Deus.
1: Get your life straight with God.
0: Abra os seus olhos e perceba.
1: Open your eyes and notice.
0: E fica percebido para o resto da sua vida.
1: And be ready for the rest of your life.
0: E assim você conservará a sua alma.
1: And this way you will conserve your soul.
0: E assim a sua alma terá salvação.
1: This way your soul will have salvation.
0: Essa é a palavra de Deus.
1: This is the word of God.
0: Se tem alguém na sua família que não quer prestar atenção,
1: if there's someone in your family who is not paying attention.
0: É assim mesmo, um será tomado, outro deixado no campo.
1: And this is how it will be. One, two will be in the field, one will be taken and the other one left.
0: No moinho, um será tomado, outro deixado.
1: And the grinding mill, one will be taken and the other one left behind.
0: Mas você persevera em vigilância.
1: But you remain in watching.
0: Nós não sabemos a hora que o Senhor Jesus virá.
1: We do not know the day or hour Jesus will return.
0: Alguns disseram que Jesus voltaria, arrebataria a igreja no ano 2000.
1: Many people said Jesus will return on the year 2000.
0: Não aconteceu.
1: But it did not happen.
0: Mas ele virá.
1: But he will return.
0: E arrebatará a sua igreja.
1: He will rapture his church.
0: E eu quero mais a estar com ele.
1: And I want to be with him.
0: Eu quero mais é que essa igreja suba.
1: I want this church to go up with Jesus.
0: Aceita Jesus.
1: Accept Jesus.
0: Viva uma vida de vigilância.
1: Live a life of watching.
0: Não ouça os preceitos do mundo.
1: Do not listen to this world.
0: E abra os olhos para perceber.
1: Open your eyes to notice.
0: Nós nunca vimos tanta sujeira como estamos vendo.
1: We have never seen so much filth as we see today.
0: Nós nunca vimos tanta falsidade como estamos vendo.
1: I've never seen so much fakeness today.
0: Nós nunca vimos tanto falso profeta como nós estamos vendo.
1: I've never seen so much false prophets as today.
0: Apega-te à palavra de Deus.
1: Get to the word of God.
0: Apega-te à salvação que há em Cristo.
1: Cling to the salvation in Christ.
0: Viva para Deus e não fica ouvindo o que o mundo te fala.
1: Live for God and do not listen to this world.
0: Ninguém está nem aí para a sua vida cristão.
1: No one cares about your soul.
0: Ninguém está percebendo em você absolutamente nada.
1: No one can notice anything in you.
0: E vão demorar a perceber pelo menos algum tempo quando você desaparecer.
1: It will still be hard to notice when you vanish with God.
0: Porque assim foi com Noé.
1: For it was like this in the days
0: of Noah. E assim será como a igreja.
1: And it will be like this with the church.
0: Firmes e fortes em Cristo, vamos marchando para a glória.
1: Let us be strong with Christ and march towards the glory.
0: Reconcilia-te com Deus.
1: Return to God today.
0: Aceita Jesus Cristo como seu Salvador.
1: Accept Jesus Christ as your Savior.
0: Faz um concerto com Deus na sua vida.
1: Get your life straight with God.
0: E seja um vencedor e tenha esperança.
1: And be a winner to have hope.
0: É uma pena que muitos não perceberão.
1: It is a shame many people will not notice.
0: Mas que bom que você que está aqui já percebeu.
1: But it is great that those who are here have already perceived.
0: Que Deus abençoe você.
1: May God bless you all.
0: Fica de pé, igreja do Senhor, fica de pé.
1: Stand up, dear church.
0: Eu vou pedir a você que está aqui que não aceitou Jesus como seu Salvador. Perceba a salvação que Jesus está te oferecendo hoje.
1: Perceive the salvation that Jesus offers you today.
0: Você é desviado dos caminhos do Senhor, até quando você vai ouvir o homem e não vai ouvir a Deus?
1: Those who have gone astray from the path, when will you listen to God?
0: Vem aqui aceitar Jesus, vem aqui reconciliar-se com Deus. Sai do seu lugar e vem cá, vem.
1: Leave your place and come get your life straight with God.
0: Vem cá, isso é uma decisão sua, você ouviu a palavra de Deus, presta atenção nela e perceba.
1: You have heard the word of God, pay attention and perceive.
0: Vem aqui aceitar Jesus para que a sua salvação esteja com concretizada e formalizada.
1: Accept Jesus Christ so that your salvation will be complete.
0: Jesus já fez a parte dele.
1: Jesus has already done his part.
0: Agora você faz a sua. Sai do seu assento e venha como você está.
1: Now do your part and come as you are.
0: Deus está te chamando para a salvação.
1: God is calling you to salvation.
0: Vocês que querem ir morar no céu, saiam dos seus lugares e venham aqui receber Jesus Cristo como Salvador pessoal da sua alma.
1: If you want to live in heaven, receive Jesus as your Savior of your soul.
0: Isso não depende de homem, não.
1: This doesn't depend on men.
0: Isso depende de você. A parte de Deus, Deus já fez. A decisão é sua.
1: This depends upon you. It is your decision.
0: Alguém vai dizer, você não vai se decidir hoje?
1: Many people will say, will you not decide yourself today?
0: Lembre-se que quando você diz não, também é uma decisão.
1: Remember that by saying no, you are also taking a decision.
0: Quando você diz não para Deus, você está também tomando uma decisão.
1: When you say no to God, you're also making a decision.
0: E não dá para dizer que você está dizendo não para Deus, mas vai aceitar Deus operar na sua vida. Não é não.
1: If you are saying no, that is also a decision.
0: Se você diz não para a salvação, não para Deus viver na sua vida,
1: if you say no to God, to live in your life,
0: como você pode dizer sim para o Senhor operar na minha vida, sendo que você diz não?
1: You say yes to the Lord's cure if you say no to His life in you.
0: Venham aqui à frente vocês que se apartaram dos caminhos do Senhor.
1: Come to the front those who are far away from God.
0: Vocês que nunca se entregaram para Deus.
1: Also those who never accepted Jesus Christ.
0: Vocês que estão ouvindo também em casa.
1: And those who hear at home.
0: Aceitem Jesus Cristo agora mesmo.
1: Accept Jesus Christ right now.
0: Jesus ama vocês.
1: Jesus loves you.
0: Essa é a pregação.
1: This is the preaching.
0: O profeta perguntava quem deu crédito à nossa pregação.
1: The prophet asked who gives credit to.
0: E a quem se manifestou o braço do Senhor?
1: And who manifested God's arms?
0: Você tem acreditado?
1: Have you believed?
0: Que o braço do Senhor tem se manifestado a você? Ah, isso tem.
1: That the Lord has acted towards you.
0: Ouça essa palavra, é a palavra de Deus para você.
1: Listen to this word, the word of God for
0: essa
1: you.
0: Palavra é a palavra de vida eterna.
1: This is the word of eternal life.
0: Olha, meus irmãos.
1: Look, dear brothers.
0: A palavra de Deus foi bem clara e simples.
1: The word of God was clear and simple.
0: Vamos orar por essas pessoas que estão aqui.
1: Let us pray for these people who are here.
0: Também pelos ouvintes que estão recebendo Jesus como Salvador lá em casa.
1: And also for those who are listening to this word at home.
0: A decisão é sua.
1: It is your decision.
0: É você quem toma a decisão.
1: It is you who makes your decision.
0: O trigo já cresceu.
1: The harvest has been cropped.
0: Cresceu e ninguém colheu.
1: And no one has cropped it.
0: O mundo está passando fome de Deus.
1: The world is starving of God.
0: Embora haja uma mesa abundante sendo oferecida.
1: Although there is an abundant table being offered.
0: Mas a decisão é sua.
1: But it is your decision.
0: É você quem decide sobre a sua vida.
1: It is you who decides on your life.
0: Que Deus está te chamando hoje. Ah, isso Deus está.
1: God is calling you today.
0: Está chamando você para a salvação.
1: He is calling you to salvation.
0: Para a esperança, para a tranquilidade.
1: To hope and tranquility.
0: Está chamando você para a vida eterna.
1: He is calling you to eternal life.
0: Se você quer, ainda dá tempo de você se entregar hoje, agora mesmo, para o Senhor.
1: There is still time for you to deliver yourself to the Lord.
0: Nós oramos por essas pessoas que estão aqui. Querida igreja, obrigado pela paciência. Fique de pé mais uma vez.
1: Stand up once again, let us pray.
0: Você que fuma e quer deixar os cigarros.
1: Those who smoke and want to leave their smoking, throw away your cigarettes.
0: Você que usa drogas. Ah, mas eu não consigo me livrar das drogas. Joga a sua droga. Deus vai dar a você força.
1: Those who use drugs, throw away your drugs and God will give you the strength.
0: Qualquer tipo de vícios, Deus vai libertar você.
1: Any type of addiction, God will deliver you.
0: Que Deus guarde a sua alma, que Deus guarde você.
1: May God keep your soul in you.
0: Oremos por essas pessoas.
1: Let us pray for these people.
0: Grande Deus, aqui estão essas pessoas na presença do Senhor. Vidas que se entregam a Ti, Senhor. Vidas que reconciliam-se contigo. Também em casa, ó Deus, vidas que dão um passo na direção da salvação. Senhor, é Deus poderoso para guardar, para perdoar os pecados, para escrever o nome dessas pessoas no livro da vida. Senhor meu Deus, Senhor meu Pai, eu creio no Seu poder, eu creio na Sua graça. Eu creio que o Senhor está agindo nesses corações. O Senhor, através da Sua palavra, falou. Essas vidas foram conquistadas. Agora, Senhor, eu sei que o Senhor vai limpando, sei que o Senhor vai guardando, sei que o Senhor vai protegendo, sei que o Senhor vai orientando. E essas vidas, tudo que pedimos ao Senhor é que o Senhor proporcione a elas a fortaleza que elas precisam, que o Senhor proporcione a elas a vida que elas precisam. Senhor meu Deus, nós cremos no Senhor, nós cremos na força do Seu poder, no estender da Tua misericórdia. Fala, Senhor, a esses corações, fala, meu Deus, a essas vidas, ajudando-as, perdoando-as, escrevendo-as, Senhor, ou inscrevendo-as no livro dos salvos para o dia da grande chamada. Em nome de Jesus Cristo, guarda, meu Deus, abençoa. Em nome nome de Jesus Cristo, nosso Salvador. Amém, Senhor. Amém. Queridos irmãos, nós estamos felizes com a presença de todos vocês. Então, simbolicamente, aquele abraço. Todo mundo dando um abraço em mim, eu vou dar um abraço em vocês também. Dá aquele abraço gostoso. Aquele abraço, tá? Mais um abraço. Vamos lá, aquele abraço gostoso. Receba o nosso abraço, receba o nosso carinho. Deus ama vocês e nós também amamos vocês. E a presença de vocês aqui é importante e nós louvamos a Deus por vocês estarem aqui. É um prazer falar de Deus para os vossos corações. Temos cultos aqui todos os dias. O santuário de oração é 24 horas aberto. Oração ininterruptamente para que Deus continue abençoando. E vocês são convidados para estarem sempre conosco. Obrigado vocês da nossa igreja, vocês que são de outras igrejas, vocês que são visitantes, vocês que são católicos, vocês, enfim, todos vocês, muito obrigado pela presença de vocês e bem-vindos de todo o coração. Amém? Digam comigo assim, queridos. A paz do Senhor Jesus. Olha que multidão. Mais uma vez. A paz do Senhor Jesus. Mais uma vez. Paz do Senhor Jesus. Que Deus abençoe vocês, que o Espírito de Deus siga com vocês, que a bênção de Deus esteja sobre vós, que nada vos falte, que vocês tenham abundância de tudo, que ao clamar ao Senhor que haja resposta, que ao buscar a presença de Deus, que Deus esteja ouvindo e atento ao clamor de todos vocês. Vão com Deus, muito obrigado, ouvintes amados, também por vocês estarem acompanhando o nosso programa. Nós estivemos em mais uma transmissão diretamente da sede mundial, que está à Avenida do Estado, 4568, na Baixada do Glicério. Uma verdadeira multidão se fez presente, foi abençoada aqui no nosso templo sede. Aí onde você está na sua cidade, procure a Igreja Deus e Amor aí na sua cidade. Onde tem homens de Deus, certamente bênçãos de Deus estarão acontecendo. Você que está ouvindo na emissora aí, própria, local aí da sua cidade, procure a Igreja Deus e Amor aí. Os irmãos podem dar o endereço das suas igrejas aí. Aqui em São Paulo estamos em todos os bairros, estamos em todas as comunidades e com muito prazer estaremos servindo a todos vocês. Muito obrigado, irmãos da Igreja Deus e Amor, irmãos de outros ministérios, também as pessoas católicas, muito obrigado. Todos vocês que aqui estiveram e estão ainda conosco, vão com Deus, sejam guardados e abençoados em nome de Jesus Cristo.
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1: Seis da manhã em São Paulo, capital, Brasil, Sertão Evangélico no ar pro Brasil e pro mundo inteiro, viu? Então você está acompanhando agora a programação, sejam todos bem-vindos. Este programa é o Sertão Evangélico, que vai ao ar todos os dias de 6 da manhã às 7h30. Pois é, você que está agora sintonizado pelo rádio Deus e Amor em todo o Brasil, e você que está agora pelo YouTube, pelo Facebook, pois é, todos agora estão reunidos em um só propósito, que é o quê? Quer falar com Deus, quer adorar a Ele, neste novo amanhã, é isso mesmo, viu? Neste novo amanhecer, Deus é bom demais. Então aproveita esse momento agora para você compartilhar a programação aí no grupo dos WhatsApps. Você compartilha no seu status, no seu Instagram, para centenas de milhares de pessoas, porque eu tenho certeza que o Senhor Deus Pai, Ele vai te recompensar, viu? Então, sem muita conversa, sem muita delonga, vamos já buscar a presença de Deus Pai. Pai nosso que estás nos céus, santificado seja o teu nome, venha a nós o teu reino e seja feito a tua vontade, assim na terra como no céu. O pão nosso de cada dia nos dá hoje, perdoa as nossas dívidas, assim como perdoamos também os nossos devedores. Não nos deixes, ó Pai, cair em tentação, mas livra-nos do mal, ó Deus, porque teu é o reino, a glória e majestade para sempre, ó Deus, amém. Meu Deus, nós estamos aqui mais um dia na tua presença. Estamos aqui, ó Deus, mais uma vez te adorando, te glorificando e dizendo, ó Deus, que tu és lindo, maravilhoso, poderoso. Pai, em uma quinta-feira, já queremos dizer, ó Deus, e queremos ser grato, queremos enaltecer a nossa gratidão ao Senhor, ser grato pela vida, pelo ar que respiramos, te louvar, ó Deus, pelo privilégio que o Senhor tem nos dado de estarmos mais uma vez aqui, oh, aleluias, meu Deus! Estamos aqui, ó Papai amado, te glorificando e reconhecendo que é o Senhor que é digno de toda adoração. Não existe outro caminho, não existe, ó Deus, nem outra forma, ó meu Deus, que é digno. Não, é o Senhor. É o Senhor que é digno que nós proclamamos, ó Deus, e dizemos que é o Senhor, sim, ó Deus, é o Deus da nossa pátria. É o Senhor que é o Deus da nossa vida. Papai, estamos aqui, ó Deus, reconhecendo e sendo grato ao Senhor pela vida de cada internauta, pela vida dos nossos ouvintes, pela vida, ó Deus, dos rádios ouvintes. Sim, Senhor, nós te glorificamos pelo fato dele existirem, pelo fato, Deus, de todos eles estão agora sintonizados na programação. Aqueles que estão já trabalhando, outros já estão se preparando para ir para o trabalho, se preparando para ir para a escola, para a creche. Meu Deus, contempla aí agora esta pessoa que já está se levantando da sua cama, da sua rede, ó Deus, para mais um dia de vida, mais um dia de luta, ó Deus. Papai, conduza, dá a direção. Dá a direção, meu Deus, para este rádio ouvinte, para esse internauta que no dia de hoje fará uma entrevista de emprego. Ó, para ir, meu Deus. essa pessoa que no dia de hoje fará um exame, ó Deus, tão complexo. Outros terão uma audiência junto a um promotor, junto a um juiz. E aqueles, ó Deus, que no dia de hoje virão ao médico e receberão ali algum diagnóstico, ó Deus. Ó, meu Deus, então vai à frente, dá a direção. Que o Senhor venha repreender todos os tipos, ó Deus, de infelicidade, de notícias maus. Essa pessoa que tem se esforçado tanto, que começa o dia mesmo antes de amanhecer, ele que acorda cedo, ó Deus, para ir para o trabalho, e de lá vai para a faculdade. Da faculdade, ó Deus, ainda alguns vão para outro emprego, dorme poucas vezes durante o dia, meu Deus, dorme poucas horas, mas tudo isso é esforços, ó Deus. Ó, papai, honra o esforço dessa pessoa que dorme poucas horas por dia. Honra, ó Deus, essa pessoa que sente sim ali a necessidade de levar o alimento para a sua casa, para a sua família. Meu Deus, prepara um salário muito bom para que ele possa descansar, meu Deus. Oh, aleluia. Contempla essa pessoa que trabalha tanto e ganha tão pouco. É, meu Deus, essa pessoa que acorda tão cedo, chega tão tarde, e é um esforço, ó Deus, em tanto, e no final do mês, ao início do mês, ao pegar o seu salário, é um salário tão pouco, tão minguado, ó Deus, que mal dá para sobreviver, ó Deus eterno, que o Senhor venha preparar um salário, meu Deus, digno, um salário, ó Pai, que ele possa dizer: agora sim, o Senhor tem me abençoado, aqui sim, foi a mão de Deus estendida sobre a minha vida. Oh, aleluia. Papai, quantas pessoas que estão orando agora estão te pedindo uma porta aberta. É. Quantas pessoas que agora estão ouvindo a programação e necessitam, Deus, que o Senhor abra uma porta de emprego, talvez seja para ele mesmo, seja para alguém de sua casa, alguém de sua família, ou mesmo dos ciclos de amizades, mas tem alguém agora pedindo ao Senhor que o Senhor abra a porta de emprego, abra a porta de um bom ganho. Sim, meu Deus, contempla aí essa pessoa que está com essas contas tão altas para pagar. É o aluguel, é a parcela do carro atrasado, é a parcela do financiamento atrasado. Meu Deus, essa pessoa que está em uma situação tão ruim, tão precária financeiramente, perdeu o controle agora, eles se encontram agora endividados. Meu papai, tenha de misericórdia. Misericórdia dessa pessoa que já não tem condições de pagar essa dívida, já pegou tanto dinheiro emprestado em tantos bancos, com outras pessoas, ó Pai, e agora essa pessoa não tem mais um dia de sossego, não tem mais um dia de paz. Essa pessoa agora, meu Deus, ela olha para o tamanho das dívidas e fica preocupado. Outros, até mesmo sofrendo ali ameaças, meu papai. Meu Deus, muda a situação. Muda essa história. Escreve, ó Deus, uma nova história para essa pessoa. Olha para essa pessoa que agora está olhando para os seus filhos, para a sua casa, e contemplando ali tantas coisas faltando, meu Deus. Até mesmo os alimentos tão básicos, ó Papai. Meu Deus, que o Senhor venha preparar, sim, pessoas que dispostas a ajudar. Pessoas que são, ó Deus, que têm intimidade e que têm, ó Papai amado, ali, ó Deus, que sabe reconhecer a necessidade do próximo, meu Pai. Oh, aleluia. Porque quando a pessoa se achega ao Senhor, que quando os teus filhos, ele cada vez mais se aproxima de ti, ele sabe, conhece ali a necessidade do próximo. Meu Deus, prepara os teus amigos para que venham também ser amigos dessa pessoa, amigo deste que estão pedindo amigos. Oh, aleluia, meu Deus. Cobre com teu sangue estas crianças que já estão se preparando para irem para a escola, para a creche, outros para o berçário. Meu Deus, com teu sangue, essa pessoa que no dia de hoje, elas irão para o curso, para a faculdade, para a universidade. Oh, aleluia, papai, outros estarão indo para o estágio. Papai, que o Senhor venha proteger e cobrir com teu sangue. Cobre com teu sangue, ó Pai. Cobre essa pessoa que tem sofrido tanto, mesmo sendo criança ali, perseguição naquela escola. Sim, porque eles servem a ti. Outros até zombam, meu Deus. Só porque ele é cristão, porque ele é crente, porque as vestes dele é diferente, porque o linguajar deles são diferentes. E essas pessoas usadas pelo maligno, Deus, tem ali. Vós dando liberdade ao diabo, ao inimigo, para zombar deste que se serve, papai. Blinda a mente, blinda o coração desse estudante, blinda o coração desta jovem, deste jovem, deste senhor, desta criança. Oh, meu Deus, que tudo aquilo que o inimigo tem armado para tirar o foco destas pessoas da tua presença, ó Deus, dos planos que o Senhor tem para ela, que venham cair por terra todos os planos malignos que foram feitos, realizados ali, ó Deus, para que tenta tirar ela da direção do caminho da salvação, meu Deus. Que o Senhor venha conduzir sempre na tua presença. Dá sabedoria para esta estudante, para este jovem, ó Deus, como argumentar e contra-argumentar, ó Deus, nessa faculdade, nessa universidade. Dá sabedoria, ó Deus, inteligência. Dá ali, meu Deus, a sabedoria do alto, para que eles sempre tenham ali, ó Deus, resposta vinda de tua parte, ó Pai, e que venham defender a sua fé, e que venham pregar a sua palavra, e se for necessário que eles venham mencionar palavras, ó Deus, sim, para pregar o teu evangelho, meu Deus. Contempla aí essa pessoa que está sendo perseguida dentro da sua própria casa. Quantas pessoas que estão agora orando conosco, meu Deus, está sofrendo tanto, é, meu Deus, às vezes sendo perseguida com o vizinho, com o próprio parente, com outro tipo de caos, ó Pai, isso tem tirado o sossego, ó Papai, a paz dessa pessoa, mas essa pessoa agora está colocando diante do teu altar. Essa pessoa, Deus, que sofre tanto nesta empresa que trabalha, que sofre tanta perseguição na rua, em todos os lugares, que o Senhor venha honrar a fé desta pessoa. Meu Deus, acalma a tempestade. Sim, Senhor, vim acalmar a tempestade e que todos os planos do inimigo, tudo aquilo que o inimigo tem feito, ó Pai, até mesmo para poder tirar o foco dessa pessoa da tua presença. E, oh, meu Deus, tenha de misericórdia. Misericórdia dessa casa onde tem tantos problemas, onde tem tanta confusão, onde ninguém se entende mais, o vizinho, mesmo com os vizinhos, com a vizinhança. Oh, meu Deus, tenha de misericórdia. Misericórdia, ó Pai, desta casa onde há um caos total, até mesmo uma destruição psicológica ali, meu Deus, é um desgaste tanto, ó Papai amado. Meu Deus, tenha de misericórdia. Misericórdia desse lá, aonde esta criança está vendo tantas brigas, esta criança está crescendo, ó Deus, nesse lá tão caótico, nesse lá de contendas, de brigas, discussões. Oh, meu Deus, acalma a tempestade nesta família, muda essa história, muda a história deste casamento, muda a história, ó Deus, desta família que só vive com brigas, que só vive, ó Deus, se metendo em confusão. Oh, oh, meu Deus, tenha de misericórdia. Misericórdia, ó Deus, desta criança que vive nesse caos. Misericórdia, ó Deus, deste adolescente que está sendo criado neste caos total. Meu Deus, repreenda agora, ó Deus, em nome do Senhor Jesus Cristo, que esse caos venha cair por terra. Que tudo isso, ó Deus, que desse espírito maligno que tem usado essas pessoas, que eles venham cair por terra. Em nome do Senhor Jesus Cristo, em nome do Senhor Jesus Cristo, que nós repreendemos. Sim, em nome do Senhor Jesus Cristo, que nós estamos aqui dizendo que o inimigo não tem poder, não tem força contra a igreja de Cristo. Meu Deus, olha aí, esta família que está agora em um momento tão de caos, de sofrimento, é, meu Deus, é uns vícios malignos, é o vício do álcool. Olha esse homem, olha essa mulher,
2: Olha para essa pessoa que está agora, eu posso dizer, afogado nos vícios. Oh, meu Deus. Isso tem levado tanta tristeza para esta casa. É os vícios do álcool, é os vícios das drogas, é os vícios dos jogos, é tantos vícios, é o vício que ele agora, Pai, não consegue passar um dia sem fumar, não consegue passar um momento, meu Deus, se não colocar um álcool na sua boca. Olha para essa pessoa que não consegue mais viver, oh Deus, se não se prostituir, se não fazer algo de errado, se furtar, sem roubar. Olha para aí, meu Deus, essa família sofrendo tanto. Olha para esta mãe, para este pai, para este irmão, para este avô, para esta avó, que tem chorado todos os dias. É, papai, tenha de misericórdia. Tenha de misericórdia, oh Pai, desta família que já, colocou, já fez de tudo, já procurou clínica de tratamento, já procuraram, meu Deus, todos os tipos de recursos, mas nada tem adiantado. Mas agora, oh Pai, nós colocamos diante do Teu altar, sim, oh Deus, que o Senhor venha quebrar as correntes malignas, desses vícios malignos, oh Pai, desse covarde que tem usado essas pessoas para se aprofundar, para se afogar, oh Deus, e ter uma vida totalmente depravada, e ter uma vida totalmente destruída, ó Deus, e ter uma vida que era tão boa, era uma vida que todo mundo admirava, mas agora essa pessoa é motivo de vergonha nesta casa. Meu Deus, nós repreendemos sim, que esse espírito maligno venha perder as suas forças. Perde tuas forças agora, espírito maligno. Perde tuas forças agora. Oh, em nome do Senhor Jesus Cristo. Sai desta casa. Sai da vida deste homem. Sai da vida deste adolescente. Sai da vida desta mulher. Espírito dos vícios. Espírito levado essa pessoa a bebedeira. Levado essa pessoa a fazer coisas errôneas. A roubar, a furtar, a se prostituir, a se afogar, oh Deus, em tantas outras drogas, mas em nome de Jesus Cristo, neste lar, aonde todo mundo olha e diz, aí mora um ladrão, aí mora um cachaceiro, aí mora isso, vai ser convertido, aí mora uma mulher de Deus, aí mora um homem de Deus. Oh, aleluia, meu Deus, eu tenho uma certeza que o Senhor sim vai honrar a fé desta pessoa que está orando conosco. Oh, aleluia. Aleluia, meu Deus, olha aí, essa pessoa que está agora em viagem, sim, em viagens missionárias, quantas pessoas agora também já estão trabalhando, viajando. Olha, parece que trabalham, ó Deus, em estado para outro estado, em cidades, ou até mesmo países, ó Deus. Oh, aleluia, meu Deus, tenha de misericórdia. Misericórdia dessa pessoa que tem que pegar todos os dias este avião, que trabalha, ó Deus, neste navio, nessas embarcações, aqueles que trabalham na estrada, é, meu Deus, e os que trabalham nos administrativos, aqueles que trabalham lá na fazenda, no campo, meu Deus, papai, contempla todos, é, meu Deus, dá o livramento para este trabalhador. Dá um livramento para essa pessoa que é um trabalho tão perigoso. É, meu Deus, este que trabalha nas lavouras, nos cafezais, ali na colheita, nas plantações, ali, meu Deus, em lugares onde é tão perigosos. É, meu Deus, às vezes é animais peçonhentos, às vezes, meu Deus, é o sol escaldante, meu Deus, o frio, mas essas pessoas estão lá trabalhando, dando o seu melhor. Tudo isso para trazer o sustento para sua casa. Papai, olha para esse caminhoneiro, para esse caminhoneiro que às vezes passa meses sem ir na sua casa, trabalhando, levando ali o alimento, o sustento para sua casa. Meu papai, honra a fé desta pessoa, honra a fé de cada um deles, que se houver livrar de acidente, livra de assaltos, livra de falsas amizades, livra, Senhor, do homem sanguinário, livra de prejuízos, ó Deus, que o Senhor venha cuidar da sua família, enquanto eles estiverem trabalhando longe, que o Senhor venha cuidar da sua casa. É, papai, livra de assaltos, livra a sua família de todo o tipo de notícias ruins. Papai, contempla essa pessoa que agora já se encontra esperando um ônibus ali para o trabalho, está agora dentro do metrô ouvindo a programação de rádio, esse taxista, este motorista de aplicativo, meu Deus, este motorista de van escolar, contempla aí cada um deles agora que estão sintonizados na programação, meu Deus, que o Senhor venha livrar cada um deles, que o Senhor venha mostrar a tua glória, meu Deus, mais uma vez, e o Senhor venha se revelar com livramento, se revela com prosperidade, se revela na vida dessas pessoas, ó Pai amado, ali mostrando o teu poder, oh, aleluia, papai, não posso deixar de orar em favor da nossa igreja pentecostal, Deus e amor, da nossa diretoria, da nossa presidente, dos conselheiros deliberativos, conselheiros fiscais, oh meu Deus, cada diretor, cada assessor, cada secretário, cada um, oh meu Deus, que tem ajudado ali no administrativo, desde os operacionais, oh Deus, até aqueles que trabalham somente mandando os e-mails, oh meu papai, tenha de misericórdia. Misericórdia de cada um deles, dá um livramento, Pai, protege a sua casa, protege a sua família, aqueles que trabalham na segurança da nossa igreja, sim, em todo o Brasil, sim, meu Deus, aqueles que estão empenhados na tua obra, ali, meu Deus, trabalhando com amor, oh, aleluia, estende misericórdia, dá um livramento para cada um deles, para a sua casa, para a sua família, meu Deus, papai, eu oro também em favor dos missionários que estão em outros países, aqueles que estão também no Brasil, lá no interior, ou mesmo dentro da capital, meu Deus, Senhor, que o Senhor venha agora, neste exato momento, ia ao encontro deles, dando livramento, livra, Deus, de pessoas tão maus, é, papai, olha esse missionário neste país, esse pastor, que é um lugar onde o evangelho é tão restrito, aonde pregar o evangelho em alguns países é sentença de morte, oh Pai, mas este missionário, ele foi lá junto com sua família, meu Deus, e está pedindo uma estratégia, e está pedindo ao Senhor sabedoria, e está pedindo ao Senhor que o Senhor dê para ele uma sabedoria para poder aprender o idioma do país, até mesmo se adaptar à cultura, ao clima, meu Deus, oh, aleluias. Meu Deus, vai agora, adiante desse pastor, destes missionários, olha para estes que estão passando uma luta tão grande, é meu Deus, alguns até pensando e dizendo, ó, eu acho que eu vou voltar para o meu país de origem, eu acho que eu vou voltar porque aqui já deu, aqui já estou aqui há anos e parece que as coisas não fluem, oh, aleluia, meu Deus, dá uma injeção de ânimo para esse pastor, dá uma injeção de ânimo para este missionário, dá uma injeção de ânimo, Deus, para que ele possa entender e saber que quando o Senhor chama, quando o Senhor convoca, o Senhor se responsabiliza, papai, oh, aleluias, meu Deus, olha aí, papai, olha para esse pastor que está lá no nosso Nordeste, é, no Norte, no Sul, no Centro-Oeste, é, meu Deus, aquele que se encontra agora, o Pai, aqui no Sudeste, levando a boa palavra, levando ali, pregando o Evangelho, quantos destes agora, o Pai, já estão ficando fracos espiritual, que o Senhor venha renovar as forças, renova as forças desse pastor, renova as forças da esposa desse pastor, da família desse pastor, deste obreiro, deste diácono, deste dirigente, desse presbítero, oh Deus, que o Senhor venha renovar as forças de cada um deles, ó oh Pai, para que eles venham caminhar todos os dias e entender que é o Senhor que está ali pelejando, lutando ao seu favor, oh meu Deus, papai, continua conosco. Continua, papai amado, é conosco, sim, com este homem, com esta mulher que agora tomará a decisão de te aceitar como único e suficiente salvador da sua vida. Meu Deus, abençoa e confirma em nome do Senhor Jesus Cristo. Amém e amém, Senhor Jesus Cristo. Amém. Ó, você que orou conosco e sentiu da parte de Deus, é, da parte de Deus, de você mudar o rumo da tua vida. Como assim, irmão Elisa? Ó, você que está orando conosco, orou conosco agora e sentiu de Deus, eu quero mudança, eu quero fazer parte, eu quero ter a alegria do Espírito Santo. Chegou o momento, viu? Chegou a hora, e agora, a hora é agora de você mudar de vida. Aceita Jesus como teu Salvador, ou se reconcilie, lembra de onde caíste e volta ao primeiro amor. Repete comigo essas palavras: meu Deus, aqui estou te aceitando. Meu Pai, eu errei, eu pequei, eu transgredi os teus mandamentos, mas aqui estou arrependido pelo que eu falei, pelo que eu fiz, meu Deus, pelo que eu pratiquei. Meu Deus, escreve o meu nome lá no céu, no livro da vida, e sela com teu sangue. Amém e amém, Senhor Jesus Cristo. Ó, você que tomou esta decisão de fé e de coragem, entra em contato conosco agora. O nosso e-mail é queroaceitarjesus@ipda.com.br. Eu disse quero aceitar Jesus, @ipda.com.br. E o nosso WhatsApp é 119-594-4645. Eu disse 119-594-4645. Este é o número para você mandar essa mensagem de texto, de áudio, dizendo o seu nome, o estado e cidade de onde você aceitou ou se reconciliou. E um pastor, ele vai te retornar a mensagem e te direcionar lá para o pastor da sua cidade ou mais próximo de você, viu? Igreja, Deus e amor, aqui é mais do que uma igreja. Somos uma família, e a família que vai morar no céu. Eita, glória a Deus! Ó, já estamos animados, ó. Já estamos animados, porque aqui é a alegria do Espírito Santo. Bom dia para você agora que está sintonizado na programação. Bom dia, vovô. Bom dia, vovó. Bom dia, titio. Bom dia, titio. Bom dia, louro. Ó, o louro tá animado hoje, o louro, hein? Bom dia para você que está agora já se preparando para ir para o estágio, ir para a faculdade, para o colégio, para a escola, para a creche, para o trabalho. Bom dia a todos vocês. Aqui, bom dia, menino. Bom dia, menina. Bom dia, você que está lá. Até também. Bom dia, os animais. A bicharada também. Bom dia para vocês, viu? Gente, ó. Até o cachorro tá no meio junto. Bom dia para todos vocês, gente, ó. Vocês que agora estão interagindo conosco aqui no chat do nosso YouTube, já te convido a você a compartilhar a programação. Compartilha com o maior número de pessoas que você puder. Ajude o setor evangélico. Hoje abatemos 1.000 pessoas simultâneas novamente. Hoje teremos a participação de um todo especial, pastor Paulo Martins. Ele que, né, tem feito um trabalho tão assim belo, meu Deus, é um trabalho magnífico, que daqui a pouquinho estará falando um pouco sobre as atividades realizadas em todo o Brasil, viu? Mas eu quero ouvir você, ó, quero ouvir você. Manda para cá sua mensagem de texto, de áudio, 119-8292-3392. Este é o número do nosso WhatsApp, 119-8292-3392. Você que quer continuar conosco também interagindo pelo tá no rádio, quer migrar pro YouTube, porque algumas programações eles vão ficar com a local, mas que quiser continuar com o Sertão Evangélico, migra pro YouTube, é Igreja Pentecostal Deus e Amor Oficial. Pois é, tá chegando também nossa irmã Aline para contar o que Deus fez na sua vida. Irmã Aline, é contigo, varoa de Deus.
3: Meu nome é Aline Dark, moro na cidade de Euclides da Cunha, Paulista, estado de São Paulo. Amados, eu estava numa vida de pura escuridão. Eu era usuária de droga, eu usava crack, vendia tudo de casa e as coisas dos meus filhos também. Meus filhos eram todos revoltados por causa do meu vício. Eu já não tinha mais controle. Eu só queria usar e usar cada vez mais e mais. Era dia de sol, de chuva. Eu estava na estrada para ir em busca da droga, na cidade, pois eu moro no sítio e fica 25 quilômetros da cidade. Eu pegava os meus filhos e pegava estrada, ele sofria com o sol quente e eu não estava nem aí, o vício falava mais alto. Eu recebi um mandato de prisão no dia 20 de julho de 2020. Fui presa grávida de 6 meses e deixando 3 filhos para trás. Fiquei 5 meses detida. E quando cheguei na cadeia, conheci o IPDA. Passei a participar das orações e Deus falava comigo todos os dias naquele lugar de tristeza, choro. Deus me dava conforto diário. Eu ganhei minha filha. Deus me ajudou a passar por tudo com muita força. Eu fiquei num propósito com Deus e eu estava orando junto com a rádio quando cantou Minha Liberdade, no dia 17 de dezembro de 2021. Quando eu estava lá, fiz um voto com Deus e disse que se Deus me tirasse dali, eu iria dar meu testemunho e uma contribuição para a Fundação Reviver. Mas quando saí, o inimigo me desviou e comecei a usar droga novamente. Fiquei 10 meses e o juiz me revogou. Voltei para a cadeia deixando 4 filhos para trás novamente. Fiquei com um desespero enorme. Quando cheguei lá, Deus falou comigo através da oração do meio-dia e fiz uma reconciliação com Deus. Comecei a fazer uma campanha de 7 dias. Pedi para Deus uma nova chance, um conserto. Pedi para me restaurar por completa. Quando cheguei o último dia da minha campanha, nada acontecia. Deu meio-dia, nada acontecia. Eu falei, eu vou dormir. Fiquei triste, deitei e fiquei lá, até peguei no sono. Acordei aos gritos, as minhas companheiras gritando para mim, Aline, Aline, sua liberdade cantou, você vai embora cuidar dos seus filhos. Eu nem acreditei. Fiquei mais ou menos uma meia hora sem reação. Não acreditava no que Deus estava fazendo em minha vida. Para a honra e glória do Senhor, hoje eu estou com a minha família e os meus filhos há mais de 17 dias. Só tenho a agradecer por não ter me abandonado e me restaurado. Eu te amo, Deus. Eu sirvo a Jesus com muita alegria. Eu sou Aline Dark da Silva, tenho 31 anos, moro na cidade de Euclides da Cunha Paulista, São Paulo.
1: Rapaz, tremendo demais o que o nosso Deus fez na vida da nossa irmã Aline. Imagina aí, ela fala que sofria. Imagina a sua família, imagina os seus filhos vendo ela passar esse momento de escuridão, né? Porque quem tem uma pessoa viciada, uma pessoa que se droga, que não consegue manter o controle, né? A família sofre tanto. Imagina os filhos dessa mulher agora ali. Eita, rapaz. Ela falou que vendia tudo. Já não tinha mais o controle. Queria se drogar. Queria, né, usar aquele entorpecente. Foi presa. Foi tirada da sociedade para cumprir ali dentro de um presídio. E ela conta que chegando lá, grávida, gestante. Meu Deus. Olha a situação da mulher. E ela conta que lá conheceu a Igreja Deus e Amor. Saiu de lá, como ela fala, e saiu lá do presídio, voltou, não, teve uma nova recaída. Meu Deus. É, mas ela conta que o juiz revogou a prisão dela novamente, depois voltou para a cadeia, o juiz revogou a prisão dela, e hoje está aqui, ela fala que está em liberdade, como ela fala, a liberdade cantou para ela. Era Deus dizendo, Aline, eu estou te dando uma nova oportunidade. Assim o Senhor lhe está falando para você, João, para você, Maria, para você agora que está ouvindo a programação, chamando pelo teu nome, dizendo, olha, a liberdade cantou na sua vida, sim, a liberdade cantou na sua vida, a liberdade, é, essa está te libertando desses vícios, te libertando deste mal. Olha, em volta de você agora, as pessoas que estão sofrendo, é, você acha que não, mas estão sofrendo muito. Mas a irmã Aline, ela reconheceu e soube que a família dela, viver com a sua família, não tem preço nenhum. Mas hoje ela é serva de Deus. E ela pode hoje abrir a boca e falar as seguintes palavras. Eu hoje, juntamente com a minha família, servimos ao Senhor Deus Pai. Eita, glória a Deus. O Senhor Jesus também vai fazer isso na sua vida. O impossível tornar possível.
2: Talvez você esteja agora com uma pessoa na sua casa, drogados, uma pessoa que não consegue mais ter o controle dos vícios do álcool, você deixou qualquer coisa fácil, ele vai lá e dá um sumiço. O Senhor Jesus, ele pode fazer esse vaso que hoje está dessa forma, fazer um vaso de honra. Acredite, creia, hoje, quinta-feira, aqui na nossa igreja Deus e Amor, você tem um encontro marcado, já agendado aqui, 7, 9, 11, 15, às 19 horas, na Avenida do Estado, quadro 568, Liberdade, São Paulo, entrada principal pela Avenida Prefeito Passos, número 10. Não pode vir estar conosco hoje aqui? Acesse agora ipda.com.br e lá você vai encontrar, lá na parte inferior à esquerda, endereços, e você vai encontrar a IPDA mais próxima de você. 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Aqui somos uma família. A família que vai morar no céu. Eita, glória a Deus. Bom dia para você, Galdeiro. Bom dia. Ó, hoje a produção que tá, meu Deus, a mil por hora, viu? O Medina, rapaz, tá com os dois pés. Eu acho que tá com os dois pés atuado lá naquele riacho, viu? Porque um homem, tô chegando e até agora não chegou. Ô, Medina, aproveita aí, Medina. Passa na padaria aí, passa aí e faz, traz aquele pão de queijo, né, rapaz? Que teve um mineiro por aqui, rapaz, não trouxe nem queijo. Sei não, viu? Enquanto isso, ó, é uau mesmo, viu? Vamos louvar ao Senhor com ela, a nossa presidente mundial, Ereni Miranda, cantando Além das Fronteiras. Eita, glória a Deus!

tá dormindo aí, você que tá com esse menino aí deitado nessa rede, é, a galinha, rapaz, fica toda alvoroçada, com fome, rapaz. É, aí você fica lá tomando café de boa, e a galinha lá, tudo passando fome, rapaz. Vamos que vamos, meu povo. Um grande abraço para vocês que estão agora sintonizados na programação. Você que é da região sul do país, ó. A nossa irmã Noemi, ela mandou, já mandou mensagem aqui, ó. Tá acompanhando a programação, viu? Lá deve estar frio, viu? São Paulo também hoje amanheceu frio, viu? Deus abençoe. Ela que é de São Luís Gonzaga, ó. Tá lá acompanhando, né? A programação Santa Rosa, Santo Ângelo, Nicolau. Deus abençoe. Os irmãos estão sintonizados na programação. Sebastião Pereira, ele que é lá da região, ó, de Serra Talhada, viu? Estado do Pernambuco, já estive por lá, viu? É uma cidade boa, bonita, rapaz. Isso é quente, rapaz. A paz do Senhor, já fui buscar a lavagem para alimentar os porcos aqui no curral, viu? Tomei meu café e agora estou acompanhando o programa. Que Deus abençoe grandemente esta manhã. Deus abençoe, irmão Sebastião, e a todos que estão aí em Serra Talhada, viu? José Carlos de Currais Novos, Rio Grande do Norte. Bom dia, paz. Estou aqui dando uma olhada no roçado e escutando a programação. Já estou organizando as ferramentas para a lida. Solta o som do galo atribulado para acordar todos os ouvintes, viu? É com o Galdeiro aí, viu? Dá esse play, Galdeiro. E o irmão, ela já, eu creio que mudar com a foice, né, irmão? Ele foi olhar. Será que ele foi trabalhar mesmo ou foi só para olhar? Eu sei não, viu? Antônia Maria de Cajazeiras, lá do estado da Paraíba, viu? A paz do Senhor a todos. Já coloquei a roupa para lavar. Arrumei a casa e agora estou ouvindo esta programação abençoada. Um abraço para todos os irmãos. E coloca o som do o canto do galo de Campina, viu, galera? O galo de Campina é bonito demais, rapaz. Para quem não sabe, o galo de Campina é aquele que tem uma parte vermelha lá na cabeça dele, entendeu? É o galo de Campina, viu? Parece com aquele desenho lá, viu? Moisés, Uberlândia, Minas Gerais. Bom dia, Zaqueu. Joga água nos meus pais que estão ouvindo rádio deitados, viu? Eles têm que se levantar. Não, não. Você tem que fazer um café pra eles, viu, Moisés? E dizer, papai, mamãe, fiz o café hoje, rapaz. Um grande abraço aos irmãos de Berlândia. José Raimundo de Barreiras, lá do estado da Bahia. Um grande abraço aos baianos. Bom dia na paz do Senhor. Estou transportando as verduras, seguindo para a feira, e vamos chegar fresquinha, viu? Ó, que Deus abençoe nosso dia. Joga água na minha netinha, Rayane, que ainda não levantou para ir para a escola e está na escuta. Ô, Rayane, acorda, mulher! Acorda, Rayane, vamos para a escola. Tô te falando, tô te avisando, é melhor você acordar agora, rapaz, porque depois sei não, viu? Rose de São Paulo, bom dia, presbítero Zaqueu, meu nome é Rose. Sou de São Paulo, a capital, viu? Assisto o programa sempre que possível com a minha filha Alicia. E sempre ficamos com uma dúvida. Ó, quantos pitinhos ficam juntos da galinha no cenário? São 12? Ó, rapaz, agora você me complicou, irmã Rose. Porque aqui, ó, tem 4, 1, 2, 3, 4, 5, 6, 7, 8. Ih, rapaz, acho que saíram para outro lugar agora. Uau! Tem 8, 9, 10, 11. E tem mais um perdido, irmão, por aí. Em algum lugar por aqui. Sabe como é que é? Mas era para ser 12, irmão. Só tem 11. Tá jogado por aqui outro, viu? Mas são 12, viu, irmão Rose? Deus abençoe. Vanderlei, São Paulo. Daqui, São Paulo. Estou trabalhando aqui no caminhão, viu? E acompanhando o rádio. Deus abençoe. O homem é chique demais, tá no caminhão. Tem até a fotografia dele, ó. Olha o retrato do homem aí, ó. Irmão Vanderlei. Rapaz, o homem tá, ó. Tem que ter braço, rapaz, pra isso aí. Deus abençoe sua vida, meu amado. Raquel Crispim, de Ibitirama, rapaz. Lá do estado do Espírito Santo. Estamos aqui nas roças. E ouvindo o programa todos os dias. Cadê a nossa irmã Raquel? Ó, ela mostrou, rapaz, que lugar bonito.

0: parabéns, lugar lindo demais, viu? Aí dá pra armar uma rede, passar o dia todo só pensando, rapaz, nas contas que vai vencer, viu? Deus abençoe, irmã Raquel Crispim. É, todos os irmãos do, são os capixabas, né, ali do Espírito Santo. Deus abençoe, irmão, de vitória. Ô, Galbero, dá um play na radiola que tem gente.
1: A paz do Senhor, a paz do Senhor, glória a Deus.
0: Paz, divas.
1: Recebam a paz do Senhor,
0: maravilha,
1: povo de Deus, de todo o Brasil. Vocês que estão aí à escuta aí, né, do sertão evangélico.
0: Glória, viu?
1: O nosso amigo Zaqueu, irmão em Cristo.
0: Estamos aqui, filho.
1: Quem vos fala é o pastor Elisandro, né, de Sapiranga, de Porto Alegre.
0: Pastor.
1: Estamos aí no trecho, na direção do caminhão.
0: Olha.
1: E ouvindo a rádio,
0: viu?
1: E recebendo as bênçãos de Deus. Deus abençoe a todos aí. Ficando na paz de Cristo aí, recebendo as bênçãos do Senhor através da rádio. Amém, irmão. Deus abençoe.
0: Amém, pastor. Você que tá aí, que é caminhoneiro, ó. Escute aí, ó. Você que é caminhoneiro, cuidado, rapaz, no acelerador. Cuidado para você não arrumar problema aí na logística, viu? Ofereça um cafezinho para eles lá, ó, oh, tá estressado? Bom dia na paz do Senhor Jesus, eu sei que estressa, mas vai com Deus, rapaz, tudo vai dar certo, viu? É isso mesmo,
2: paz, viu? Senhor Jesus, presbítero Zaqueu, a paz do Senhor Jesus para os ouvintes do programa Sertão Evangélico, para os nossos irmãos dos estúdios, presbítero Zaqueu.
0: Diga, fale.
2: Põe a bicharada aí para acordar minha irmã lá em Juazeiro da Bahia.
0: Rapaz,
2: que ela não sabia desse programa, eu falei para ela, esse é o programa mais lindo do rádio brasileiro.
0: Falou tudo, viu?
2: Para nós que somos brasileiros, é o programa mais maravilhoso
0: das outro.
2: Manhã.
0: É o Sertão Evangelho.
2: Deus abençoe a todos. Em nome de Jesus. Aqui é nosso irmão José da cidade de Uberlândia.
0: Irmão de Uberlândia, mandando a irmã dele acordar lá em Juazeiro da Bahia. É com a bicharada mesmo, rapaz, ó. Desperta, mulher.
3: Bom dia, paz do Senhor, Zaqueu. Estou aqui, hein, ouvindo o Sertão Evangélico. Moro aqui na divisa de Francisco Morato com Atibaia.
0: Perti,
3: sou o pastor,
0: viu?
3: Raimundo, quero ouvir
0: Perti, vai.
3: O canto do carro de boi.
0: Ô, Galdero, se vira, Galdero.
3: Lembrar.
0: É contigo, Galdero.
3: Da saudade. Lá da roça.
0: E aí, Galdero?
3: Deus abençoe.
0: Tem mesmo, rapaz, ó.
3: Em nome de Jesus.
0: Rapaz, Galdero, parabéns.
3: Bom dia, Pai do Senhor, Zé.
0: Bom dia, meu amado. Ó, o Galdero aqui, ele é assim, ó. Pensou, ele já colocou no ar, viu?
4: Pai do Senhor, irmão Zaqueu, bom dia.
0: Yeah.
4: Eu tô ouvindo essa programação maravilhosa pela Alexa.
0: Oh,
4: e
0: Alexa.
4: Também eu passo migrar lá pelo YouTube na televisão também. É abençoado esse programa. É uma alegria para nós todo dia assim.
0: É monitor,
4: Vaz. Deus abençoe, abençoa a minha sogra Aparecida e abençoa a Silvana também.
0: Oh.
4: E toca o berrante.
0: Toca o berrante. Um grande abraço para sua sogra Aparecida, viu? E o berrante aí pra vocês, meu povo.
5: A paz do Senhor.
0: Paz.
5: Deus abençoe. Aqui é o Rodrigo, do estado do Maranhão. São Raimundo da Mangabeira. Aqui da cabine do caminhão, sintonizado na rádio e dizendo que Deus é bom. Deus abençoe a todos, irmãos e irmãs, todos sintonizados na rádio. Deus e amor, Deus abençoe.
0: Deus abençoe, né? Eu creio que a rádio de Mangabeiras, ela é transmitida lá por Imperatriz do Maranhão, né? Deus abençoe todos os irmãos maranhenses, né? Paraenses, os tocantins, né? Vocês estão ouvindo a programação em todo o norte, nordeste, sul, centro-oeste, sudeste. Isso mesmo, Sertão Evangélico, pra você. Não tem outro programa, gente. Ó, o Sertão Evangélico é o melhor programa da manhã. Não tem outro. O melhor programa caipira é aqui na Grandona, na maior rede de rádio evangélica do Brasil. É a Rádio Deus e Amor. E para todos vocês, chega cantando eles. Trio Voz que clama lá no deserto, viu? Com o povo pentecostal.

0: 6h52 em São Paulo, capital Brasil, meu povo. E 7h52 lá em Fernando de Noronha, viu? E 5h52, sabe onde? Lá no Mato Grosso, Mato Grosso do Sul. E 4h52 lá no Acre, em alguma parte do Amazonas. Pois é, você que está agora, estou na programação, sejam todos bem-vindos. Este é o programa Sertão Evangélico, que vai ao ar todos os dias, de segunda a sábado, de 6 da manhã às 7h30. Então você está pelo rádio Deus e Amor, em alguma cidade, talvez possa ter uma chuva, possa ter alguma interferência no rádio, você pode ter uma melhor experiência. É pra você olhar pro YouTube e você contemplar e ver aqui, rapaz, ó. Daqui a pouquinho tem um homem aqui elegante, bonito demais. Pastor Paulo Martins vai estar conosco aqui, tomando aquele café que derruba macaco do galho mesmo. Ele tomou o café, ele derruba até o bando todinho, viu? Que café é bom demais, viu? Ó, nós estamos agora com 996 pessoas simultâneas no nosso YouTube. 98. Vamos bater mais de mil visualizações agora? Você que está agora no Rádio Deus e Amor, ajude agora, migra agora pro YouTube, para ter uma experiência incrível é aqui no YouTube, viu? Gente, ó, nosso irmão Paulo Martins já está aqui no estúdio, daqui a pouquinho ele já está compartilhando, já está aqui animado para participar conosco, tomar esse café. Você que é da Fundação Reviver, da Associação Reviver, você que é das instituições Reviver, já compartilha aí com os demais, porque tem alguém representando vocês hoje aqui no Sertão Evangélico, viu? E vamos agora para a leitura da Palavra de Deus. Ó, a leitura da Palavra de Deus é o nosso devocional diário. Então você que espera por esse momento, chegou, e é agora. E para a palavra de Deus, eu tiro o meu chapéu. Evangelho segundo escreveu São Mateus. Livro de Mateus, ou Evangelista Mateus, capítulo de número 9 e verso de número 22, que diz: e Jesus, voltando-se e vendo-a, disse, tem ânimo, filha, a tua fé te salvou. Olha só, tem ânimo, filha, a tua fé te salvou. Eita, glórias a Deus. Mateus, ele apresenta um texto, né, que, na qual, posso dizer que é interpretado na visão dos evangelhos sinóticos, Mateus, Marcos e Lucas. E na versão de Mateus ele trata um assunto para os judeus, sabemos disso. E aqui ele vai citar algo muito incrível, né? Ele falou, havia já 12 anos, uma mulher que havia já perdido já uma vida, posso dizer, né? Com esse problema que afastava ela da sociedade, tirava ela, já não tinha tantos direitos as mulheres daquela época, né? Na atualidade da época, imagina uma mulher agora que vai ser desprezada vivendo em alguns contextos históricos. E aqui esta mulher, ela sabe, e alguém fala a ela, dizendo assim, olha, Jesus, ele vai estar passando por aqui. Jesus, ele vai chegar nessa região aqui. E ela ficou pensando, e agora o que é que eu faço? Estava sem esperança. O seu dinheiro já tinha ido embora. Os seus amigos já não estavam mais com ela. A sua família já não olhava ela como membro mais da sua família. Já não tinha mais, já não era nem contado na sociedade. Imagina agora vivendo esse contexto, sendo considerada uma pessoa impura, imunda ali. Mas esta mulher, ela tinha algo no seu coração, ela tinha esperança. Ela no seu coração, acredito eu, que ela tinha, e olha, eu sonhei quando era adolescente, quando era jovem, e agora ela vendo tudo desabar, mas como ela sabe que tem um que ressuscita os mortos, que cura, que salva, a sua esperança, ela volta novamente. E ela chega até Jesus, olha só, e levantando, né, essa mulher havia 12 anos com um fluxo de sangue, chegando por detrás dele, tocou na orla da sua veste, porque dizia consigo mesmo, se eu somente tocar nas suas vestes, eu ficarei curada. Quantas pessoas, às vezes, estão passando um momento tão difícil, quase igual a essa mulher. Você viveu a vida toda planejando o seu futuro, viveu a sua infância toda planejando o casamento, planejando a formatura, planejando como que você seria há 5 anos, 10 anos, futuro, mas de repente tudo isso desabou. De repente tudo isso agora virou em pó, virou em cinza. Você teve que enterrar sonho por sonho, porque a situação hoje já não permite mais que você sonhe, que você tenha mais esse desejo de sonhar. Mas quando esta mulher, ela soube que Jesus estava por ali, a sua esperança se acendeu novamente. É o que Deus também lhe quer te convidar. Volta a sonhar novamente. Não é para dormir, é para voltar a sonhar. A sonhar o quê? Os planos de Deus para a sua vida. Voltar a sonhar, sabe aquele momento que você estava ali na adolescência, quando era criança, e hoje você... Mas é impossível, é isso mesmo. É mesmo no impossível que o Senhor quer que você continue tendo esperança. Hoje, a Igreja Deus e Amor está aqui te convidando a você ter um encontro com Ele aqui, 7, 9, 11, 15 e às 19 horas. É hoje aqui, é o dia que o Senhor marcou para você viver momento de mudanças, momentos novos, divisores de água, mas precisa você tomar essa decisão. É uma decisão que você vai mudar a tua história, a tua vida. É hoje, aqui na Avenida do Estado, 4568 Liberdade, São Paulo, entrada principal pela Avenida Prefeito Passos, número 10. Venha você, traga a sua família. E hoje temos um culto especial, que é na qual é da Beneficência Cristã. Você que está vindo para São Paulo aqui, aproveita, já traz os agasalhos, traz os alimentos. Estamos já no mês de agosto, agosto verde. Pois é, Igreja Deus e Amor é mais do que uma igreja. Aqui somos uma família, e é esta família que vai morar aonde? Lá no céu. E vamos que vamos, meu povo. Você tá evangélico, já está por aqui, já está ao vivo desde 6 da manhã. Mas agora chegou a hora do nosso break, viu? Daqui a pouquinho a gente volta com vocês.
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0: Horas e 2 minutos em São Paulo, capital, Brasil. Já estamos aqui hoje com ele, com quem, pastor Paulo Martins. Paz do Senhor Jesus, bom dia e seja bem-vindo ao programa Sertão Evangélico.
7: A paz do Senhor, Zaqueu, a paz do Senhor, todos os irmãos internautas, os irmãos que nos ouvem no rádio. É um prazer muito grande pela primeira vez estar aqui com vocês, em nome do Senhor Jesus. É uma honra muito grande.
0: A paz, viu aí, né? Pastor Paulo Martins, rapaz, homem é gente da gente, homem é companheiro, homem é... Eu falo, eu tenho propriedade para falar, viu? Já são 2018, 2019 que já temos esse, conhecemos, né, pastor?
7: Então, exato.
0: Posso falar, é gente da gente, viu, rapaz?
7: Amém.
0: Pastor, e hoje o senhor está aqui, ó, conosco, nesse cafezão aqui, rapaz.
7: Bonito.
0: Bonito demais?
7: Bonito demais, deve estar muito bom.
0: Ah, o café, né?
7: Sim.
0: Ah, tá.
7: Ah, a sua pessoa?
0: Ah, eu.
7: O café.
0: Ah, o café.
7: Café.
0: Gente, ó, pastor Paulo Martins hoje que está aqui, eu posso até dizer, né, falando, vai falar sobre os projetos, né, do que a Igreja de Deus Amor tem feito, fala um pouco sobre as suas experiências pessoais, porque se falar tudo, meu Deus, é o dia todo, viu, porque cada viagem missionária que eu falo é experiências incríveis, né, pastor?
7: Foi bastante coisa. Deus me chamou muito cedo para o Evangelho, então eu tenho... aí muito tempo fazendo a obra de Deus e sendo abençoado pelo Senhor. Tenho uma família na presença de Deus, isso eu glorifico a Deus pelo chamado, por tudo que faço, faço de coração para a obra do Senhor. E agora no social, esses últimos anos aí tem sido uma bênção de Deus.
0: Então você que está agora sintonizado na programação, não saia daí, fica ligadinho aí, porque hoje está recheado, viu? A mesa está recheada e também o pastor Paulo Martins. Não saia daí, fica ligadinho aí, porque hoje está recheado, viu? A mesa está recheada e também o pastor Paulo Martins.

0: resilientes aos impactos do clima. Uma nutrição balanceada resulta em raízes mais... metabolismo robusto, tornando-as mais preparadas para enfrentar os estresses causados pelas variações de temperatura. Quando existe uma resistência natural, uma plantação bem nutrida e saudável é menos propensa a doenças e pragas, que também podem ser agravadas pelo clima. A fertilização adequada fortalece o sistema imunológico das plantas, tornando-as mais resistentes e capazes de enfrentar esses desafios.
1: Viu aí, né? Pastor, não sei o que está acontecendo hoje, não, pastor.
2: Está emocionado demais. Rapaz. Aqui. Está emocionado demais.
1: Uau! Pois é, meu pastor. Mas eu ia dar para o senhor garoto a água.
2: Não, prefiro café.
1: Café, né? Eu queria me confundir, pastor, novamente.
2: É, verdade.
1: Café,
2: Agora o senhor muito
1: vai
2: bom.
1: Experimentar o café.
2: Vamos experimentar, vamos ver, Zaqueu.
1: Seja generoso, viu? Igual fala o nosso Márcio, rapaz.
2: Vamos ver.
1: Seja generoso. Dá um cafezinho aí. Tomou, aprovou?
2: Muito bom, aprovado.
1: Aprovado? Não?
2: Aprovado.
1: Está aprovado, aprovado, né? Quem é eu para poder contrariar?
2: Aprovado.
1: Né?
2: Verdade.
1: Meu pastor, nós estamos com um projeto que agora é das instruções de viver, é que é o mais comentado e falado, viu? A gente tem observado isso. Eu falo dentro aqui da grande capital paulista, entre os estudantes, os universitários, né? Do audiovisual, que é o projeto ISAK.
2: Sim.
1: E falando nisso, até com as inscrições abertas, não é isso?
2: Exatamente.
1: Se puder falar um pouco sobre o projeto ISAK.
2: Olha, irmãos internautas e ouvintes, é um curso maravilhoso e hoje é a formatura do pessoal, hein? Hoje é a formatura da primeira turma. Parabéns, todos aprovados com notas excelentes, foi muito bom. E hoje a formatura realmente maravilhosa, uma formatura abençoada, onde o povo... ali está recebendo, né, o certificado, e é uma bênção de Deus. E foi assim um desafio. A primeira turma sempre é um desafio, mas Deus preparou bons professores, bons instrutores. A estrutura fornecida pelo IPLA Play é muito boa, então isso é maravilhoso. Eu participei do TCC de uma das equipes, do Paulo e da turma dele, foi muito bom, e para mim é uma honra saber que 36 alunos estão hoje recebendo esse certificado, a formatura, isso é maravilhoso. E eu abro agora para você, que você tenha oportunidade de fazer também esse curso. É gratuito, é um curso maravilhoso e é uma área que está hoje dominando, né? Uma área de trabalho que está dominando, que é essa parte audiovisual. Todas as empresas precisam, a divulgação hoje é importante. No YouTube, em os outros canais de mídias. Então, é uma oportunidade para você fazer.
1: E lembrando que os professores são professores atuantes. Não é professores que, tipo assim, só tem a experiência e não tem a prática. São professores que têm a prática e têm a experiência, têm prática, têm tudo. Inclusive, aqui na nossa equipe, nós temos dois professores, né? Que é o Lucas Coutinho e também o Valdir, né? Eles são professores também do ISAK, né? E no IPDA Play, então, assim, os professores são aptos, né? Estão todo dia, na comunicação do audiovisual, né, pastor?
2: Exatamente, isso que é importante. São pessoas que estão atuando, como você disse, e capacitadas para isso. E olha, o pastor Jorge Tenório estava falando que dos formandos agora já tem pessoas contratadas pelo próprio IPDA Play, você vê. O curso abriu portas de trabalho. Então eu sempre falo, a educação, o aprendizado abre portas. A pessoa tem que tentar de todas as formas, se esforçar, voltar para a escola, fazer um curso, se profissionalizar. Isso abre portas, isso é uma bênção. Então você tem essa oportunidade. Não só esse aí, nós temos o projeto Oasis da Fundação aqui em São Paulo, no Rio, que está em reforma, mas voltará em breve. Temos em Teresina, no Piauí, em Paulistana, no Piauí. Vamos abrir mais unidades. São cursos profissionalizantes que ajudam as pessoas no mercado de trabalho.
1: Lembrando que o ISAK, ele é presencial, né, pastor?
2: É presencial.
1: E também o projeto Meu Oasis também é presencial, né?
2: Todos são presenciais. Não temos online ainda nessa área. Como é profissionalizante, é somente presencial. E esses dias, esses cursos, né, que são de segunda, terça, quinta e sexta, o ISAK, se não me

0: falha a memória, são dias importantíssimos, porque são aulas que... essa segunda turma tem mais dias de aula. E realmente vai ser muito bom. Dezembro já vai ter outra turma formada.
1: Isso é bom demais. A Igreja Deus e Amor, ela se preocupa, rapaz, em todos os âmbitos, né? Até de como que os nossos membros, ou quem não é membro da igreja, eles possam atuar no mercado de trabalho, que não está sendo nada fácil. Esse mercado de trabalho hoje está complicado, mas a Igreja Deus e Amor está se preocupando. E é gratuito, você não paga nada, viu, gente? Né, pastor?
0: Exatamente, paga é gratuito. Não paga nada, é gratuito. Todos podem participar. Basta você comparecer lá na Avenida do Estado 5138, na nossa assistente social, faz lá a sua inscrição e já começa, hein? Olha, já vai começar o curso agora dia 14, né? Se não me falha a memória, eu acho que é o último dia das inscrições e já vai começar o curso imediatamente. Então, não atrasem, procurem, faça parte, se esforce, porque não adianta, se você não se esforçar, você não vai conseguir. Você tem que se esforçar, lutar, e aí você vai conseguir terminar o curso e com certeza vai ficar capacitado.
1: É. Temos um vídeo aí falando um pouco sobre... pode ser agora ou Luquinhas ou depois, o meu diretor? Pode ser agora? Opa, autorizou, autorizado.
0: Vamos lá, então.
1: Vamos lá. O vídeo sobre o Projeto Issacar. Tá bom, pastor Café.
0: Tá bom.
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1: Sete horas e 13 minutos aqui no Sertão Evangélico, hoje recebendo uma visita toda especial dele, ele mesmo, pastor Paulo Martins, rapaz, quem que não conhece o homem, rapaz, o homem é conhecido demais, viu? Tá aqui, eu acho que desde 1850, pastor.
0: Nem tanto, né, mas de 1979, sim.
1: Já tava por aqui, pastor.
0: Já tava por aqui.
1: Rapaz, eu acho que eu nem pensava em nascer nessa época, viu? Deus abençoe sua vida, meu
0: amém,
1: pastor.
0: Amém, amém.
1: Pastor, agora vamos falar de algo
0: maravilhoso.
1: Muito importante, maravilhoso.
0: Algo emocionante.
1: Tá, é com você.
0: É, nós vamos falar um pouco do Agosto Verde, gente. Olha, o Agosto Verde, realmente já estamos aí a pleno vapor. Eu quero glorificar a Deus por todos os nossos pastores, o Brasil inteiro. Estava vendo agora a página da Fundação no Instagram, como os irmãos estão participando, cultos, as nossas sedes estaduais, regionais, centrais, as nossas congregações, todos os irmãos unidos na arrecadação e na realização de culto para comemorar os 32 anos da Fundação Reviver. 32 anos de vitórias, de bênçãos, de realização de obras extraordinárias. Enquanto eu estou falando aí, nós estamos mostrando a entrega de kits escolares. Essa região aí é uma região quilombola do Piauí. É uma escola onde os alunos são todos moradores do quilombo São Martins. E nós estamos entregando esse kit escolar, entregamos no começo do ano. Inclusive a nossa presidente, a irmã Irene Miranda, esteve presente nessa entrega. Para ela foi uma realização enorme. Nós estamos entregando 4 mil kits anualmente nessa região quilombola, comunidades carentes. Então tudo isso nós precisamos do Agosto Verde para as arrecadações das cestas básicas, também financeira, para nós prosseguirmos com o nosso projeto. Olha a irmã Irene entregando o kit escolar com alegria, com felicidade nesse dia. Foi um dia, nesse dia, Zaqueu e irmãos, foi um dia de chuva. Estava chovendo e nós pegamos alguns, porque a maior parte é a estrada de terra. Pegamos uns locais, ficamos preocupados até em chegar, mas graças a Deus chegamos até o quilombo, entregamos os kits escolares, os pais ficaram muito felizes e o bonito nesse dia E os pais, todos foram na escola. Os pais foram na escola para... E parabenizar a Fundação Reviver, a Igreja Deus e Amor, pela entrega dos kits escolares. Então os pais ficaram ali com alegria, com felicidade, os pais ali compartilhando aquele momento tão importante para todos nós, que é a entrega dos kits escolares. Além disso, não só a entrega de kits escolares, nós temos outros projetos, cestas básicas, nós temos o projeto Oásis, nós temos também o Issacar, como nós acabamos de falar agora há pouco, nós temos situações de pessoas que se encontram enfermas, pessoas que precisam de remédio, temos ajudado aí o Brasil todo, pessoas que precisam, estamos sempre atentos, quando tem algum problema de chuvas, inundações, dificuldades, estamos atuando também junto com a Help, e assim é maravilhoso. E um outro projeto que você está passando aí agora, que começamos agora nesses últimos meses, que é o Dividindo o Pão, nas regiões ribeirinhas do Pará. Nós começamos ali em Belém do Pará, naquelas regiões, nas ilhas ali próximo a Belém, a entrega de cestas básicas, dividindo o pão, ajudando ali as pessoas que estão precisando de alimento. E a irmã Ireni, nós tivemos ali fizemos uma pesquisa e encontramos a dificuldade também de material escolar para as crianças ribeirinhas aí nessa região. Então a irmã Ireni já autorizou, nesse ano de 2027, nós levarmos uma quantidade de material escolar para essa região também lá do Pará. Então estamos atuando e precisamos desse apoio. E o agosto é o mês da arrecadação, onde nós arrecadamos, fazemos os cultos, e tudo isso nós vamos aplicar nos nossos projetos em nome do Senhor Jesus.
1: Então você que está vendo aí, ó, a Igreja Deus e Amor empenhada e a todo vapor. Pastor, muita gente pode até achar, tipo assim, material escolar. Tipo assim, algum tempo eu sempre, será? Será se eles precisam mesmo? Ó, eu falo, agora eu, como Iris Van Zaqueu, eu lembro quando era criança, quando ganhávamos caderno, pastor, né? Eu digo que fazia total diferença, viu? É. E ao ponto de meu pai, ele contava folha por folha, entendeu? Tipo, Paulo, às vezes você tá tendo referência daqui de São Paulo, ou onde você mora. Talvez você tenha tanto recurso financeiro que você não vê a realidade. Eu falo eu, como Iris, Zaqueu, eu passei por isso. Escrevia as 48 folhas do caderno pequeno, e quando terminava, tinha que apagar tudo que eu escrevi para poder reaproveitar o caderno até rasgar. Entendeu? Era essa situação que muita gente acha que é tá mil maravilhas, e não é assim, não dessa forma. A Igreja Deus Amor tem se preocupado, como o pastor Paulo Martins acabou de citar, eles foram lá, fizeram as pesquisas, constataram o que realmente está acontecendo. Ele não está indo por pesquisas de me falaram, não, foram lá e viram a realidade, pastor.
0: Exatamente.
1: Né? É que eu venho em noticiários, é uma coisa. Agora, eu ir lá e constatar, o senhor está hoje aqui como homem de Deus, como um servo de Deus. Gente, você não tem a noção da seriedade do que é o projeto, né? Do que a Igreja Deus Amor está trabalhando, né, pastor?
0: Exatamente. Todos os nossos projetos, tanto eu como o irmão Nelson, que estamos na gestão dos projetos, nós vamos no local para iniciar esse projeto. A pesquisa que fizemos lá do kit escolar foi extensa. E acontece, eu sempre falo isso, que houve no início... As diretoras não acreditavam, pensavam que seríamos mais um que ia lá fazer promessa e não apareceria nunca mais. Mas agora já vamos indo para o quarto ano do projeto, as professoras, as diretoras, os pais se alegram. E apenas fortalecendo o que você disse aí quando você era menino, né, uns 40 e poucos anos atrás, eu fui para um pai, numa comunidade, conversando com os pais, fui visitar a escola e o pai estava indo lá buscar o filho. Eu falei para ele assim: olha, nós estamos agora pretendendo aplicar aqui um projeto que é a entrega de kits escolares para os filhos. E aquele pai disse para mim: pastor, vai ser uma bênção na minha vida, porque eu tenho que escolher, ou eu compro alimento para casa ou caderno para os meninos. Sabe, isso moveu muito o meu coração. Eu trouxe todo esse levantamento de campo para a irmã Ireni, para a diretoria da fundação, foi aprovado e aí estamos nesse projeto maravilhoso. Não só esse, nós levamos água, levamos alimento, levamos conhecimento, a palavra de Deus. Onde, região que não se ouvia a palavra de Deus, lá em Batimaré, por exemplo, em Paulistano, hoje temos uma igreja própria. Sabe, então nós vemos aí que está avançando. Então eu conto com todo mundo. Olha, Agosto Verde é o mês da beneficência cristã, todo mundo ajudando com muito amor, com muita alegria. Talvez você pode falar assim, ah, eu quero ajudar, eu não sei como. Você ajuda através das nossas contas, nosso Pix. Você tem muitas maneiras de ajudar a Fundação Reviver. Eu só quero passar rapidamente o Pix, aproveitar essa audiência maravilhosa do Sertão Evangélico. Quero falar para vocês, o Pix da Fundação Reviver. Quer ajudar? Quer doar um kit escolar? Quer doar uma cesta básica? Você deposita na conta da Fundação Reviver, envia o seu Pix e esse valor será destinado para aquilo que você vai ajudar, que Deus colocou no teu coração. O nosso Pix é 00-277-850-0001-31. Vou repetir para você, 00-277-850-0001-31. Ajude, colabore e eu tenho certeza que Deus vai abençoar você. São tantas pessoas e você contando a sua história, eu falando isso aqui que tenho vivido lá no sertão, quantos ouvintes e internautas passa na sua mente a sua infância? Porque nós estamos sendo ouvidos no Brasil todo, assistidos no Brasil todo. Pessoas que estão vivendo a realidade e muitos que saíram lá do sertão, vivem no Sudeste, vivem em outra região. E ele lembra da quando era menino, o que passou lá. Infelizmente, não mudou muito a realidade, Zaqueu.
1: Mudou.
0: Continua e precisa do nosso apoio, da nossa ajuda. E é uma maneira de evangelizar. Irmãos, vocês não imaginam a maneira de evangelizar que é a assistência social,
1: né?
0: A entrega. É uma estratégia maravilhosa. Nós tivemos em Paulistana, no último dia 25, um evento intitulado Paulistana para Cristo. Foi um evangelismo na cidade toda.
1: Parou a cidade, pastor.
0: A cidade parou. E o que acontece? A equipe da Fundação Reviver e da igreja saiu visitando casas, regiões carentes de Paulistano. E a Fundação Reviver, colaborando com esse evento de salvação de almas, doou 100 cestas básicas. E aí os irmãos foram de casa em casa fazendo um cadastro, contando para aquela pessoa que eles estaríamos realizando um culto, entregando cesta básica, se precisava, se queria. Irmãos, aquilo repercutiu. Foi uma multidão no culto. E o que acontece? Com aquela ficha de cadastro daquela pessoa, nós temos um material de evangelismo. Então os irmãos prosseguem evangelizando, ligando para as pessoas, convidando para vir à igreja, mudar de vida. E no final daquele culto, Zaqueu, ouvintes, creiam, 24 pessoas aceitou Jesus como Salvador. Famílias testemunhando com alegria, olha, eu estava precisando, esse alimento chegou na hora certa, estávamos sem alimentos em casa, sabe? Então foi muito bom. Então a Fundação Reviver é isso. E esse mês de agosto é o mês da arrecadação. Nós precisamos de vocês. O ano passado, com a arrecadação que tivemos só na sede mundial, nós compramos pouco alimento, setembro, outubro e novembro, a quantidade de alimentos doados aqui nos possibilitou economizar 3 meses da compra de cesta básica na sede mundial. Parte dela, só compramos a parte complementar. Mas assim, foi uma economia maravilhosa. Imaginem vocês, quantas pessoas atendemos aqui na sede mundial e quantas pessoas são atendidas nesse Brasil. E lembrando, irmãos, levem, doem nas igrejas. E uma coisa importante, todas as doações que são levadas na sua igreja, fica na sua região, não é transferido de uma região para outra, vamos levar para a sede mundial, vamos levar para a capital, não. Se você doou na sua congregação, o pastor e a equipe social vai elaborar cestas básicas e ali distribuir para os domésticos na fé e também levar as pessoas carentes. A Fundação Reviver não se preocupa com a religião, não se preocupa com nada. Todos que precisam são ajudados.
1: Viu aí, né? Então você que quer ajudar, contribuir, você tá, ele falou no Pix, mas também nós temos o nosso QR Code na tela. Aí você que está acompanhando e quer ajudar, contribua, é um trabalho sério, não é um ano, não é 2 meses, são 32 anos da Fundação Revivendo, das instituições. Eu posso dizer que 32 anos, pastor, para permanecer até hoje, firme, na rocha, rapaz.
0: Não é fácil.
1: Não é fácil.
0: No início foi muito difícil, teve desafios enormes, mas a irmã Ireni, a finada doutora Rosa, a equipe da fundação permaneceram firme e 32 anos nós aqui se esforçando e agora chegando nessas grandes bênçãos e vitórias em nome de Jesus.
1: É. Então você que está acompanhando agora aqui o setor evangélico com o nosso pastor Paulo Martins, tenha certeza de uma coisa, viu? Ó, a Igreja Deus e Amor está aqui firme e falando sobre não somente pregar o evangelho, mas também levar também a salvação e também o alimento para essas pessoas que necessitam tanto, viu? Olha, eu vou chamar agora aqui a nossa irmã Fabiana para contar um pouco sobre minhas palavras benditas. Irmã Fabiana, conta aí minhas palavras benditas.
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4: Olá! Hoje vamos falar sobre alguns verbos e algumas palavras que nada acrescentam. Você já percebeu que o seu discurso está enfraquecido ou empobrecido? Você costuma dizer, tipo, ele não enviou a resposta em tempo, tipo, cobrei, mas não tive retorno. Tenho outra sugestão, mas tipo, podemos fazer outra tentativa. Alguma coisa nestas frases incomoda? Sabe dizer o que é? Sobre as frases iniciais, sei que não preciso dizer que, além de desnecessária, a palavra tipo incomoda muito o seu ouvinte. Acredite, dê adeus a esta palavra sem medo. Agora, você que é um comunicador, um pastor, um pregador, é preciso atenção ao uso do verbo achar. Use-o com cautela, porque ele consegue acabar com a convicção que você precisa transmitir. Esse verbo causa dubiedade, não passa certeza e, portanto, o discurso pode perder credibilidade. Vá direto ao que você precisa informar. Imagine alguém dizendo: acho que o tamanho do salão reservado será suficiente para o evento. Você confiaria nessa informação? Ou ainda, imagine um pastor dizendo: meus irmãos, eu acho que a palavra de Deus condena o adultério. Eu acho. Condena ou não condena? Agora, olha a diferença. Meus irmãos, a palavra de Deus condena o adultério. Viram que eu passei mais confiança? Outro problema que acaba com a força do seu discurso são palavras no diminutivo, pouco, pouquinho. Isso sem falar no minutinho, segundinho e por aí vai. Imagine eu dizendo: hoje vou explicar um pouquinho sobre comunicação eficaz. Esquece, já acabei com a eficácia da comunicação. Quer acertar? Vá direto ao ponto. É comum também, principalmente em ambiente de trabalho, quando a pessoa precisa do tempo e da atenção de alguém, ela dizer: você teria um minutinho? Posso falar com você um segundinho? Ou ainda, você pode aguardar um momentinho? É urgente. Elimine essas palavras do seu vocabulário e desperte no outro a vontade de te ouvir. Você não parecerá arrogante. Fique tranquilo, confie. Por hoje é só, que Deus abençoe a todos e lembrem-se, nossas palavras são poderosas, imagine-se benditas.

0: professor, forte demais, viu? A professora sempre trazendo as novidades.
1: Sim, muito
0: né?
1: bom.
0: E pastor, a conta, ela tá no aí, tá bom? O povo tá acompanhando
1: certo.
0: A programação. E só lembrando também aqui, ó, fazer um. Ó, já tem doação, foram feitas já doação aqui,
1: que
0: já
1: benção.
0: Tá aqui o comprovante, viu, da doação que foi realizada, viu?
1: Glória a Deus.
0: Ó, nosso diretor já fez a doação dele.
1: Que benção.
0: Que
1: Deus
0: exemplo
1: abençoe.
0: Agora.
1: Deus abençoe grandemente.
0: E você, que está acompanhando a programação, cadê a sua doação, hein?
1: É, vamos doar.
0: Vamos ajudar. A equipe toda, ela vê a seriedade, pastor.
1: Exato.
0: Né? É isso que...
1: Acompanham, né?
0: Acompanham, né? A gente acompanha, a gente vê, a gente contempla ali. Ah, mas eu não sei se é verdade, se não é. Pode vir aqui, pastor, né?
1: Exatamente. Comprovar, conhecer os nossos projetos. Estamos aqui à disposição de vocês. E dia 22, aqui na Sede Mundial, o dia de semear, esse grande evento aqui na Sede Mundial, onde estaremos reunidos, a Grande São Paulo, até 100 quilômetros aqui da Sede Mundial, as nossas igrejas estarão reunidas aqui, já caravanas formadas, teremos venda de caldos, de mandioca, abóbora e outros mais, frango assado, todo os alimentos vendidos serão revertidos em prol dos nossos projetos. Será um dia maravilhoso. Pastor Jerry Borchat pregando a palavra de Deus. Evangelista Maria Lorena orando por milagres. Presença da nossa presidente, irmã Irene Miranda. Cantores da gravadora MC Music. É uma bênção de Deus. Dia 22, agora de agosto, às 14 horas, aqui na Sede Mundial. O dia de semear. Ninguém pode perder. Venha, traga a sua doação e juntos estaremos ajudando vidas por todo o nosso Brasil.
0: É isso mesmo, ó. Então, pastor Paulo Martins, as suas considerações finais aos todo mundo, todos que estão ouvindo agora, ao Sertão Evangélico.
1: Deus abençoe, eu agradeço por essa oportunidade, poder falar aqui da Fundação Reviver, participar dessa programação maravilhosa com todos os irmãos do Brasil, vocês que nos ouvem em todos os lugares. Eu também sou do interior, sou marilhense, sou aqui do interior de São Paulo, vivi, né, minha infância no interior, e sei do que os irmãos nos ouvem em tantos lugares, tantas regiões, toda manhã estão sintonizados conosco. Deus abençoe vocês e eu convido você a doar, a ajudar. Mês de agosto, o mês da beneficência cristã, que Deus te abençoe e que o Senhor multiplique as bênçãos na sua vida e na sua família.
0: Amém. Pastor Paulo Martins, faz essa oração pelos ouvintes agora, nessa
1: tarde. Vamos orar. Vamos orar em nome de Jesus. Senhor Deus, maravilhoso e eterno Pai, em nome do Seu Filho amado Jesus Cristo, estamos na Tua presença, finalizando essa programação no dia de hoje. Senhor, são milhares e milhares de pessoas por esse Brasil, irmãos que nos ouvem também no exterior através da internet. Visita cada um agora, Senhor. Abençoa o nosso dia. Que seja um dia abençoado, cheio de bênçãos e vitórias. Aqueles que têm problemas para resolver, o Senhor já vai na frente dando vitória para eles. Aqueles que estão indo agora, Senhor, numa consulta médica preocupado com o diagnóstico. Aquela pessoa que está com problema familiar, dificuldades, aquele que está afastado, traga de volta. Senhor, meu Deus, visita a vida de cada um. Eu apresento a nossa presidente, a irmã Irene Miranda. Visita a tua serva, abençoe cada vez mais todos os irmãos ouvintes que estão sintonizados conosco, internautas. Senhor, que recebam a bênção, o milagre e a vitória. E que hoje possam estar na igreja glorificando a ti. Nós te agradecemos, em nome de Jesus. Amém.
0: Amém. Deus abençoe a todos vocês agora que estão pelo rádio. Deus, amor, um grande abraço ao pastor Martins Damaso, Eliel, lá de Jaguaribara.
1: Jaguaribara.
0: É, lá na Bahia.
1: Na Bahia.
0: Na segunda informação. Rodrigo Alves, também na Imperatriz, juntamente com a sua esposa Tatiana lá. Conhece o Rodrigo Alves?
1: Pessoalmente não, mas tenho falado com ele.
0: Pois é, pastor Rodrigo Alves, Deus abençoe. Ah, vocês todos são sintonizados. Thiago Bueno em Sorocaba, rapaz, vai continuar com o programa local. Mas antes de todo mundo despedir, ó, temos agora um combinado. Eu, você, você, eu e todo mundo aqui, pastor. E o combinado é o seguinte, ó. Se Jesus não voltar, amanhã a gente volta aqui, rapaz, viu? Com roça, sem roça, com chuva, sem chuva. Vamos estar aqui novamente nessa roça aqui, rapaz, ó. Então, grande abraço a todos vocês. Levi Muniz, é contigo aí, viu? Vocês estão agora pelo rádio local, é com vocês. Varão de Deus, Deus abençoe.
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3: 7:35.
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9: Capital Paulista, 7:38, bom dia. Paz do Senhor Jesus, minha gente querida, Deus os abençoe. Hoje é dia 6 de agosto de 2026, hoje é quinta-feira da Ação Social na Igreja Deus e Amor. Estamos no Agosto Verde, o mês da Beneficência Cristã. Eu sou o presbítero Levi Muniz. Como é bom estar aqui nesta manhã para falar de Deus, falar de Jesus e falar de coisas boas. Direção geral da irmã Ereni Miranda. Apresentação, presbítero Levi Muniz, e os trabalhos técnicos do nosso querido irmão Lucas Rione. Deus os abençoe. Nós temos na nossa produção aqui o nosso irmão Moisés Azevedo e no WhatsApp a nossa querida irmã Raquel. Sejam bem-vindos à Rádio Deus é Amor, 7:39. Bom dia.
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9: Olha aí, gente, daqui a pouquinho a jornalista Cristine Luiz vem falando sobre alimentação. Nós vamos fazer a oração do recomeço. A irmã Débora Miranda vem com exercícios espirituais no projeto Eu Mais Um. o pastor Kleber de Oliveira vem com Bíblia

7:43, que Deus abençoe você. Vamos meditar um pouquinho na palavra de Deus? Hoje eu achei um texto muito interessante aqui na Bíblia. Segunda Reis, capítulo 17, versículos 1 e 2. Preste atenção, você que está em casa aí. Segunda Reis, capítulo 17, versículos 1 e 2. Diz assim a palavra do Senhor: no duodécimo ano de Acaz, rei de Judá, começou a reinar Oséias, filho de Elá, e reinou sobre Israel 9 anos em Samaria, e fez o que era mal perante o Senhor, contudo, não como os reis de Israel que foram antes dele. Eu vou repetir o versículo 2. Fez o que era mal perante os olhos do Senhor, contudo, não como os reis de Israel que foram antes dele. Que informação curiosa, né? A Bíblia diz que ele fez o que era mal aos olhos do Senhor. Até aí, nenhuma novidade. Mas não como os reis anteriores. Eu fiquei pensando aqui, será que esse Oséias foi menos mal? Será que existe uma escala de gravidade da maldade? Bem, há quem seja mais iníquo, mais perverso, mais vil, e há quem seja menos, né? Tem gente que é muito má. Você conhece alguém que é mal demais? Tem duas pessoas que são muito, são más, só que uma é pior que a outra, né? Para efeito de condenação, pouca ou muita iniquidade não muda a pena. Já pensou? A Bíblia diz em Romanos capítulo 6, versículo 23, que o salário do pecado é a morte. O salário da maldade, que Deus chama de pecado, é a morte. Então, quando a Bíblia fala do pecado e da condenação do pecador, é preciso entender que, mesmo que não vejamos tais maus como outros pecadores, nossa condição atual é suficiente para todos sermos de forma justa condenados diante de Deus. Já pensou que todos pecaram? A Bíblia diz, todos pecaram e destituídos estão da glória de Deus. Porém, a distância que separa qualquer pecador da glória do Altíssimo não é diminuída nem aumentada pelo tipo de quantidade ou pelo tipo de iniquidade de pecados que a pessoa faz.

A separação era eterna, era intransponível a todo homem, mas Deus trouxe a solução. A Bíblia diz, Jesus veio para salvar o pecador. Aleluia! Ele é o único caminho ao Pai. Entretanto, não havia como Cristo oferecer um pouco de sangue por uns e mais por outros. A justificação é pela graça. A justificação de muitos e graves delitos teve o mesmo preço tanto para os poucos e tanto para os menos ofensivos e para aqueles que mais ofendem a Deus com os seus pecados. A vida de Jesus Cristo na cruz do Calvário foi entregue por nós e por esse motivo nossa vida não pode ser meio santa, meio consagrada ou meio fiel. Deixa eu dizer uma coisa. Jesus falou para a igreja de Laodiceia, você não é quente e nem fria, você é morna e por isso vomitar-te-ei da minha boca. Não é possível achar alguém que seja bom o bastante ou crente o suficiente. Seremos sempre devedores, pois nossa dívida era impagável e o sacrifício feito para quitá-la incalculável. É disso que fala o verso em destaque. Esta verdade não deve nos desanimar, mas nos tornar mais gratos, sóbrios e zelosos da graça a nós outorgada e da glória a nós concedida. Romanos capítulo 8, versículo 12, somos devedores não à carne para viver segundo a carne. Mantenhamos diante dos nossos olhos e gravado em nosso coração o grande e imensurável amor que cobriu a multidão de pecados, que fez o Rei da Glória descer para ser Deus conosco, para que perdoados, salvos, restaurados, possamos ser herdeiros com Cristo e filhos de Deus. Ei! Você é herdeiro de Deus, você é filho de Deus e não importa se você pecou muito ou pouco, se você se arrependeu, aleluia, se você se arrependeu, se você pediu perdão dos seus pecados ao Senhor e não cometeu mais os pecados, a Bíblia diz, aquele que confessa e deixa, alcança misericórdia. Deus nos dá o perdão dos nossos pecados e a salvação por meio do sacrifício de Jesus na cruz do Calvário. E nesta manhã, se você está aí cheio de pecados, talvez você está aí e você fala assim, irmão Levi, eu estou aqui cheio de pecados, eu fiz tantas coisas, eu desagradei aos olhos do Senhor, eu estou até com vergonha da minha vida, porque a minha vida tem sido uma vida tão suja. Nesta manhã, se você abrir o seu coração e dizer, Jesus, me perdoa, me purifica, me lava com o teu sangue, me ajuda a não pecar mais. Ele vai te perdoar, ele vai te limpar, ele vai escrever o teu nome no livro da vida e vai te dar uma nova oportunidade de perdão, de salvação, através do sacrifício de Jesus Cristo na cruz do Calvário. Aleluia! Que Deus abençoe você e que nesta manhã você entenda que mesmo cheio de pecados, cheio de falhas, Jesus te ama. Jesus morreu na cruz do Calvário e te dá sempre uma nova oportunidade. Bom dia.

0: e 50 minutos, faltando 10 minutos para as 8 da manhã. Que Deus abençoe você que está aí acompanhando a programação da Igreja Pentecostal Deus e Amor. Vamos de notícias. O assunto é alimentação com a jornalista Cristine Luiz, 7h51. Bom dia!
1: 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Dispensa em ordem. Organização da cozinha pode facilitar escolhas melhores e reduzir desperdícios. Quando a dispensa está bagunçada, a geladeira desorganizada ou as panelas escondidas, cozinhar parece difícil, cansativo e demorado, né? É aí que vem aí os pedidos de comida pronta, a comida ultraprocessada ou qualquer coisa para matar aquela fome. Mas quando a gente cria, né, uma cozinha organizada, limpa, funcional e acolhedora, tudo muda. Comer melhor fica mais fácil, planejar as refeições se torna natural. A sobra de comida de verdade, sobra sabor, sobra tempo. Quando sabemos onde cada coisa está, quando ali abrimos a geladeira e tudo faz sentido, cozinhar vira uma ação espontânea e não um desafio chato. Uma dispensa organizada diminui desperdício porque alimentos esquecidos lá no fundo do armário viram perda de dinheiro e de recursos naturais. Então ter tudo visível e categorizado é parte essencial de uma rotina de desperdício zero. Se os orgânicos, frutas e legumes estão lavados, cortados, visíveis, o consumo se torna natural. Mas para isso, organizar é o primeiro passo para planejar as compras, evitar excessos e garantir um mês inteiro com alimentos frescos e funcionais. A boa notícia é, você não precisa de potes caros, armários novos ou grandes reformas. O método FIFO, usado em cozinhas profissionais, funciona perfeitamente em casa. Ele evita desperdício e mantém itens novos atrás dos antigos. Use primeiro o que está aberto. Evite abrir muitas embalagens iguais. Essa visualização evita desperdício e te inspira a cozinhar melhor. Vida em equilíbrio. Ciência reforça a união entre alimentação, sono e movimento para viver melhor. Nos últimos anos, a ideia de saúde deixou de estar associada apenas à ausência de doenças e passou a incorporar um conceito mais amplo: bem-estar físico, mental e emocional. Esse ano, 2026, esse movimento tende a se intensificar, impulsionado por estudos científicos que mostram que hábitos simples do dia a dia podem ter impacto direto na forma como as pessoas se sentem e funcionam. A pesquisa investigou mais de 2 mil participantes em diferentes países e concluiu que esses três comportamentos, chamados de os grandes três da saúde, estão diretamente associados a níveis mais elevados de bem-estar, independentemente da presença de sintomas depressivos.
0: Sete horas e 54 minutos, 7h54. Gente, gostei aí das informações da nossa jornalista falando sobre a cozinha, né? A organização da cozinha. E é verdade, quando você pega um alimento, você coloca lá embaixo, deixa ele longe dos seus olhos, a tendência é aquele alimento estragar. Porque você olha assim e fala, ah, não tem nada pronto aqui. Aí você vai lá e faz uma comida nova, né? Ah, eu vou cozinhar uma carne, vou cozinhar um frango, vou fazer um arroz, vou fazer uma salada nova. E aquela comida que ainda está aproveitável vai ficando lá para trás e daqui a pouco você acaba jogando fora porque passou do tempo de comer, né? Então é muito importante você organizar a sua geladeira, você organizar a sua cozinha. É muito importante você manter tudo limpinho, tudo asseado. Eu sei que gera tempo, né? Tem gente que não gosta de lavar louça. Lava louça em casa, Lucas? Ajuda a esposa lá? O Lucas é casado de novo e ele faz ali a parte dele. Gente, é muito importante a gente cuidar, né? Cuidar, não evitar o desperdício de alimentos e também o bem-estar mental e emocional. Isso é muito importante, você ter uma vida equilibrada, você, antes de, por exemplo, antes de você falar um assunto, antes de você entrar numa discussão, pensar, entender, processar o que está acontecendo para depois você dar a sua opinião. Isso é muito importante para que você tenha uma vida boa, uma vida equilibrada e para que você viva bem com as pessoas que estão em sua volta, né? Comenta aí no WhatsApp a respeito do assunto, você que está me ouvindo, 11 982 92 33 92. Vou deixar uma pergunta aqui no ar: a sua cozinha está organizada? A sua geladeira está organizada? Ou você deixa aquele monte de louça na pia, aí chega alguém e você fala, a pessoa quer tomar um copo d'água e não tem um copo limpo, hein? Comenta aí, é tão importante você chegar no lugar onde está tudo limpo, tudo organizado. Isso glorifica o nome do Senhor nosso Deus. Comenta aí no WhatsApp, tá bom? São 7 horas e 57 minutos. Gente, estamos no Agosto Verde, o mês da Beneficência Cristã. E hoje é quinta-feira. Além do Agosto Verde, hoje é quinta da Ação Social. Então, gente, em todas as igrejas Pentecostal Deus e Amor, nós estamos na arrecadação. Traga a sua doação para ajudar o pobre, para ajudar o carente, para ajudar o necessitado. Lembrando que Deus, Ele ama aquele que dá com alegria. O que semeia pouco, pouco ceifará, mas o que semeia em abundância, o que semeia com fartura ceifará. Traga a sua doação para ajudar o trabalho social da Igreja Pentecostal Deus é Amor. Deus abençoe você que está abençoando aí a Fundação Reviver. Estou recebendo aqui a mensagem do irmão José Carlos Pereira. Ele diz assim que Deus abençoe vocês, uma ótima quinta da obra beneficente. É isso mesmo, irmão José Carlos, Deus abençoe o senhor. Obrigado pela audiência. Hoje é quinta-feira, quinta da Ação Social. Deus abençoe em nome de Jesus Cristo. A nossa irmã Maria Pereira Silva, ela diz assim: Pastor Levi, eu arrumo arrumo a cozinha antes de dormir. Ah, que bom, que bom. A irmã Luciana, de Santa Cruz do Rio Pardo, diz assim: não consigo ir dormir com a louça na cozinha, sala desarrumada, deixo tudo em ordem. E ela gostou das dicas da jornalista. Muito bom. Ô Luciana, Deus abençoe o seu dia. Quero mandar um abraço aqui para a irmã Luciana, lá de Santa Cruz do Rio Pardo. Quero mandar um abraço à nossa irmã Joselma, nos acompanhando lá, deixa eu ver aqui, na cidade de Campo Largo, estado do Paraná. Ô irmã Joselma, paz do Senhor Jesus. Nosso irmão João Bispo, irmão João, nos acompanha na cidade de Xorroxó, estado da Bahia. Ô meu Deus, é o povo do Brasil acompanhando a Rádio Deus e Amor nesta manhã. E o irmão João colocou aqui, ó: siga com fé. Amém. Glória a Deus. Deus te abençoe, querido irmão. Deus abençoe todos vocês que estão aí acompanhando a programação da Igreja Deus e Amor. São 7h59. Nós vamos identificar as emissoras e já já voltamos com vocês. Bom dia!
2: Bom dia!
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3: Oito horas, 2 minutos na capital paulista, 8:02. Bom dia para você que está em casa, você que está no seu local de trabalho. Eu sou o presbítero Levi Muniz, estou com você nesta manhã. Hoje é dia 6 de agosto de 2026, 6 de agosto de 2026, estamos ao vivo com a maior rede de rádios do Brasil, Levi Muniz, comunicando com você hoje, quinta-feira, quinta da Ação Social. Estamos ao vivo, bom dia!
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3: Muito bem, vamos atualizando a temperatura em todo o Brasil. Hoje é um dia especial. Vamos lá. Maceió, nas Alagoas, neste momento estamos com 24 graus e a máxima prevista é de 28 graus em Maceió. Salvador tem 25 e a máxima prevista é de 29 graus. São Luís, capital do estado do Maranhão, neste momento estamos com 28 graus e a máxima é de 31. Vamos dar uma olhadinha na cidade de Goiânia. Goiânia, estado de Goiás, neste momento tem 23 e a máxima de 32 graus. Agora o Rio de Janeiro, meu Deus do céu. Estamos com 24 graus no Rio e a máxima é de 35 graus hoje na capital carioca. E hoje tem possibilidade de chuva no meio da tarde. Também com tanto calor vai acabar chovendo, né? Cuiabá tem 28 graus e a máxima prevista é de 36 graus. 36 graus na cidade de Cuiabá, estado do Mato Grosso. Deixa eu dar uma olhadinha na cidade de São Paulo, a capital paulista. São Paulo, neste momento, tem 21, a máxima de 28, e tem possibilidade de chuva no meio da tarde, chuva a partir das 15 horas. Rapaz, ó, Curitiba e Porto Alegre, tanto Curitiba quanto Porto Alegre, tem 25 milímetros de chuva. Neste momento, Curitiba tem 19, Porto Alegre tem 21 graus. A máxima prevista para Porto Alegre é de 28 e a máxima prevista para Curitiba é de 24 graus. Informações do tempo, da Clima Tempo para a Rádio Deus e Amor. São 8 horas e 5 minutos. Bom dia! Abençoe você que está acompanhando com o programa da Igreja Pentecostal Deus é Amor nesta manhã. Que o Senhor Jesus te guarde, te guie, te dê vitória contra Satanás. Daqui a pouquinho nós vamos orar com você e por você, e você vai ser muito abençoado. Lembrando que o nosso WhatsApp é o 11 982 92. Gente, nós estamos no Agosto Verde. Beneficência Cristã, é, Agosto Verde é o mês da beneficência cristã e você que está me ouvindo aí, ajude a obra social da Igreja Pentecostal Deus e Amor, levando a sua doação para uma das nossas igrejas. Leve a sua doação ainda hoje, hoje é quinta da ação social, leve a sua doação para uma das igrejas Pentecostal Deus e Amor e você vai estar ajudando o trabalho social que ajuda o carente, o pobre e também o necessitado, tá certo? São 8:06. Deus abençoe o Jonathan Amadeu Rocha. Ele diz que está acompanhando em Jarinu, São Paulo. Ô Jonathan, obrigado pela audiência da Rádio Deus é Amor. Deixa eu ver quem mais está por aqui. A nossa irmã Evangelista, olha só, ela diz que o nome dela é Evangelista Maria Aparecida. Ela nos ouve em Embu das Artes, São Paulo. Deus abençoe, irmã Maria. Obrigado pela audiência. O José Carlos de Ribeirão Preto, São Paulo, também está na audiência, está mandando a paz do Senhor, pediu um louvor. Deus te abençoe, meu querido José Carlos. Um grande abraço para você. Obrigado pelo carinho da audiência aqui da Rádio Deus é Amor. Tá certo? São 8:07. Bom dia!

8 horas 9 minutos na capital paulista, 8:09. Bom dia para você. Deus abençoe a sua casa, a sua família. Nós vamos falar com Deus, nós vamos buscar a face do Senhor aqui na programação da Igreja Pentecostal Deus e Amor. Sempre é bom falar com alguém especial, né? Ainda mais quando este alguém é Deus. Nós vamos falar com o Senhor. Nós temos aqui o momento da oração do recomeço. E eu sei que tem muita gente precisando recomeçar, precisando voltar ao primeiro amor, precisando voltar aí a ter aquela comunhão com o Espírito Santo. Então, onde você estiver, pare as suas atividades e ore juntamente comigo e seja abençoado em nome de Jesus.

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1: Bondoso Deus, Pai de amor, Pai de bondade, Pai de infinita misericórdia, aqui estamos nós, Senhor, na Tua santa e gloriosa presença. Estamos diante do Senhor porque sabemos que o Senhor é bom, que o Senhor é maravilhoso, o Senhor trabalha para aquele que em Ti espera. Sabemos que o Senhor não desampara aqueles que Te buscam e sabemos que os ouvidos do Senhor não estão agravados para não poder ouvir. Meu Deus, nesta manhã, Senhor, venha abençoar os milhares e milhares de ouvintes da rádio Deus é Amor. Abençoar os internautas, abençoar, ó Pai, aqueles que nos acompanham nesta manhã. Abençoa, Senhor, aqueles que estão em casa, aqueles que estão no seu local de trabalho, aqueles, ó Pai, que estão acompanhando a programação e confiam no Senhor. A Tua palavra diz que os que confiam no Senhor são como os montes de Sião, que não se abalam, mas permanecem para sempre. Meu Deus, a Tua palavra diz: clama a mim e responder-te-ei, e anunciar-te-ei coisas grandes e firmes que ainda não sabes. Tua palavra diz, ó Pai, que o Senhor é uma fortaleza no dia da adversidade. O Senhor é uma fortaleza no dia da angústia. O Senhor não desampara aqueles que Te buscam. O Senhor não desampara aqueles que clamam ao Senhor. Oh, meu Deus, quantas pessoas clamando agora. Clamando pelo filho, clamando pelo neto, pelo sobrinho, pelo marido, pela esposa. Senhor, visita agora aqueles que nesta manhã estão colocando diante do Senhor as suas causas. Aqueles que estão colocando diante do Senhor os seus problemas, meu Pai. Oh, meu Deus. Quantas pessoas com problemas financeiros, problemas espirituais. Meu Deus, problemas sentimentais. Quantas pessoas, meu Pai, com problemas de saúde. Olha para aqueles que estão sentindo dores terríveis, Senhor. Tua palavra diz que o Senhor levou sobre si todas as nossas dores e sobre as suas pisaduras nós fomos sarados. E agora, meu Pai, eu peço em nome de Jesus que o Senhor olhe para esta pessoa que está com terríveis dores. Cura agora pelo poder do Teu Espírito Santo. Liberta, Senhor. Oh, meu Deus, o Senhor é o Deus que liberta. O Senhor é o Deus que muda a história, o Senhor é o Deus que transforma vidas, o Senhor é o Deus que faz além daquilo que pedimos ou pensamos através da Tua santa palavra. Meu Pai, olha para aquele que está na UTI, Senhor, olha para aquele que está no hospital, olha para aquele, Senhor, que está na CTI, aquele que está no quarto do hospital, aquele que precisa da Tua bênção, da Tua graça, da Tua misericórdia. Olha para esta mulher, meu Pai, que há muito tempo não sente mais a Tua presença. Olha para este irmão, Senhor, que não tem mais forças para orar, porque a vida dele está tão desesperada, Senhor. Meu Deus, visita agora esta mulher e este homem. Senhor, repreende agora a enfermidade. Eu repreendo em nome de Jesus Cristo toda a enfermidade no cérebro, toda a enfermidade na garganta, toda a enfermidade na cabeça, toda a enfermidade no rim, toda a enfermidade no pulmão, no coração, no útero, no ovário, na bexiga, toda a enfermidade no reto, toda a enfermidade sai agora em nome de Jesus Cristo. Senhor, eu quero orar, ó Pai, por aqueles que estão nos acompanhando, meu Deus. Aqueles que nos acompanham em todo o Brasil, ó meu Pai. Visita o nosso irmão Zaqueu, que está orando comigo. Visita, Senhor, o nosso irmão presbítero José Maria. Visita, Senhor, o nosso irmão Will, que está nos acompanhando agora. A nossa irmã Luciana, lá de Santa Cruz do Rio Pardo. Senhor, visita agora o nosso irmão João Bispo, lá em Xorroxó. A irmã Joelma, lá em Campo Largo. Senhor, o Lenildo, a irmã Edna Rosa. Senhor, meu Deus, todos aqueles que nesta manhã estão colocando aqui no WhatsApp os seus pedidos de oração, Pai. Aqueles que eu não consigo citar o nome deles, mas eles estão orando juntamente comigo. Senhor, visita os Teus filhos, as Tuas filhas. Senhor, traga saúde. traga alegria, traga unção, traga, Senhor, a bênção para este lar e para esta família. Ó, meu Pai querido, olha para aquele que, por algum motivo, Senhor, já perdeu a fé, já perdeu a alegria, já perdeu a esperança. Olha para aquele que está desanimado, Senhor. Quantas pessoas desanimadas por causa do problema que eles estão enfrentando na sua casa, no seu lar, na sua família. Ah, meu Deus, que nesta manhã esta pessoa possa ser tocada pelo Senhor e entender que o Senhor não a desamparou, porque a tua palavra diz que o Senhor não desampara aqueles que te buscam. Meu Pai, fica conosco nesta manhã, Senhor. Meu Deus, abençoe este Agosto Verde. Senhor, todos aqueles que têm ajudado a obra social da tua igreja, aqueles que têm trazido as suas doações para ajudar o trabalho assistencial, não só aqui na sede mundial, mas em todas as nossas igrejas, Pai. Oh, meu Deus, visita agora, Senhor, cada pessoa que ora juntamente comigo. Visita agora, Senhor, cada pessoa que me acompanha. Senhor, visita a vida desta mulher, a vida deste homem. Visita, Senhor, a nossa irmã Rose Santana, que está orando juntamente conosco, Pai. Enche a tua filha do teu Espírito Santo. Usa ela, Senhor, todos os sábados pela manhã, aqui na sede mundial, no nosso círculo de oração. Meu Deus e meu Pai, guarda os teus filhos, guarda a tua igreja. Guarda os teus servos, guarda, Senhor, os teus amados, meu Pai. O Senhor é o Deus que guarda os teus amados. O Senhor é o Deus que não desampara aqueles que te buscam. O Senhor é o Deus que muda a história. E eu peço ao Senhor que muda a história do teu povo. Senhor, prepara a tua igreja para o dia glorioso do arrebatamento. Ah, meu Deus, nós não queremos ficar aqui, nós queremos subir com o Senhor, e nós sabemos que o Senhor vai levar um povo especial, zeloso de boas obras, um povo que não se contamina com o mundo. Nos ajuda, Senhor, para não nos contaminarmos com este mundo, mas vivermos uma vida santa e irrepreensível na tua presença. Ó, meu Pai, ó, meu Deus, ó, meu Senhor, fica conosco neste dia. Abençoe os nossos ouvintes, abençoe a nossa audiência, abençoe os nossos obreiros, as nossas crianças, os nossos jovens, a nossa diretoria, os nossos pastores. Abençoe o teu povo, Pai, e que todos sejam cheios do teu Espírito Santo. Meu Deus, muito obrigado, Pai. Muito obrigado por este tempo tão precioso que o Senhor nos tem dado para estar na tua presença te adorando. Fica conosco, Senhor, em nome de Jesus. Amém. E amém, Senhor Jesus.

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1: 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Igreja Pentecostal Deus e Amor em Imperatriz, estado do Maranhão, Rua Amazonas, número 140, em Imperatriz. 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Igreja Pentecostal Deus e Amor, sempre uma perto de você. Agora são 8:23 na capital paulista. A nossa irmã Débora Miranda está chegando com exercícios espirituais. É isso mesmo, é o projeto Eu e Mais Um. Vamos acompanhar a irmã Débora Miranda, exercícios espirituais. Bom dia.
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3: É maravilhoso saber que nós estamos juntos outra vez através do espaço Eu e Mais Um, 5 minutinhos, onde nós estamos falando das doutrinas básicas, estamos ensinando aos novos convertidos, crescendo no conhecimento do Senhor. É tão bom quando nós nos alimentamos cada dia com a palavra de Deus. Eu sei, eu tenho recebido cartas de muitas pessoas que dizem que não perdem sequer uma edição deste programa, que tem anotado nos seus cadernos os versículos, tem lido, e até irmãos discipuladores que estão usando este programa como base de estudo, de ensinamentos e lições para os seus discípulos. Isso é maravilhoso, eu me sinto bastante alegre em saber que estou sendo útil a serviço e crescimento do reino do Senhor. Nós estamos falando esses dias sobre crescimento espiritual, e nós estamos fazendo uma analogia, não é? Nós sabemos que uma criança, quando ela nasce, ela precisa se alimentar. Falamos que este alimento é a palavra de Deus. Falamos também que é necessário o exercício, né? Para os nossos músculos, quando nós nascemos, precisamos andar para que eles funcionem e que estejam fortes. Então, nós estamos falando desses exercícios espirituais, né? Que é realmente a necessidade de nós nos fortalecermos. Então, quais são os exercícios recomendados, por exemplo, para um recém-nascido? É caminhar. Ele em poucos meses já está engatinhando, em poucos meses ele já está andando. Agora, trazendo para a vida cristã, que exercícios se recomendam para um recém-convertido? Em primeiro lugar, temos a frequência aos cultos na igreja. Lembrem-se que a pregação, as aulas bíblicas, o companheirismo e a comunhão com outros irmãos e o exemplo dos mais maduros no Senhor são bênçãos que somente recebemos através dessas atividades na igreja. Porque isso também vai servir para você para se identificar com o povo de Deus. Em segundo lugar, O outro exercício recomendado para um recém-convertido é o seu testemunho público. Vocês se lembram do caso da mulher samaritana? Este é um dos mais ilustrativos testemunhos de alegria e satisfação que produzem o falar a outros da nossa experiência de salvação. Aquela mulher samaritana, ela deixou o seu cântaro, aquele vaso, e ela se voltou ao seu povo, e ela começou a dizer a toda a sua gente: venham a ver um homem que tem me dito tudo o que ele tem feito. Não será este o Cristo? Quando ela começou a falar isso, muitos dos samaritanos que viviam naquele povoado creram. Creram no Senhor pelo testemunho que ela dava. Essa história está no livro de São João, capítulo 4. Anote aí, versículos 28, 29 e 39. Você novo convertido, você não tem que ter tanto conhecimento da palavra de Deus para falar para os outros sobre o Senhor. Não. Basta apenas começar falando da sua experiência, como você começou a conhecer a Cristo Jesus, como você chegou ao conhecimento de Deus. É importante também outro exercício espiritual, participar nos trabalhos e atividades da igreja onde você congrega. Mais tarde, quando você talvez seja um membro oficial da igreja, você poderá participar de todas as atividades ministeriais que a igreja oferece. Mas neste momento, ofereça a sua ajuda em coisas práticas e também nos projetos da congregação. Fale com o pastor da igreja, com os líderes das atividades, talvez de evangelização, de louvores, da escola bíblica, para que eles possam realmente saber que você está à disposição. Diga a eles que você quer colaborar no crescimento do reino de Deus, quer ajudar. Também outro exercício espiritual muito importante é a sua generosidade em ofertar e dar os dízimos na casa do Senhor. Então abra o seu coração e dê o que você possa para crescimento da igreja, para que outros possam ser salvos e conhecer o Evangelho assim como você foi alcançado. Vejam que o exercício de dar é um exercício de generosidade que engrandece o coração do crente e também o coração de Deus. Por hoje é só. Queremos aqui convidá-los para outra oportunidade. Numa próxima edição, nós crescemos um pouquinho mais, falando outros temas para seu crescimento. Se despede Débora Miranda, na paz do Senhor, e deixando aqui o nosso contato, 11 98292 3392. Até a próxima, se Deus assim nos permitir.
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13: 8:53. Bom dia, bom dia.
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13: Ótimo dia, queridos e amados ouvintes, estamos chegando.
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13: Chegando com o programa Voz da Libertação 98,1 FM para toda a nossa região noroeste paulista. Esse programa é um órgão oficial informativo da Igreja Pentecostal Deus é Amor. 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
13: Sede setorial de Fernandópolis, Avenida Ângelo Del Grosso, 313, bairro Boa Vista, 2 quadras da rodoviária, na responsabilidade do homem de Deus, presbítero Leandro Sanches. Na mesa de áudio, Rogério Marques Rossini.
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13: Sou Simão em Cristo, presbítero Lucas, vamos juntinho até às 11 da manhã.
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13: Pai nosso que estais no céu, santificado seja o teu nome. Venha a nós o teu reino, seja feita a tua vontade, assim na terra como no céu. O pão nosso de cada dia nos dai hoje, perdoe nossas dívidas, assim como nós perdoamos os nossos devedores. E não nos deixe cair em tentação, mas nos livra de todo mal, porque o teu é o reino, é o poder e a glória para sempre. Amém.
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13: Senhor Deus e Pai Todo-Poderoso, nós te louvamos, nós te bendizemos, nós te agradecemos uma vez mais por esta oportunidade de poder estar diante da tua presença. Obrigado, Senhor, pela saúde, pelo dia, por mais uma vez poder estar, Senhor, diante dessa emissora para levar a tua palavra aos corações dos meus irmãos, das minhas irmãs. O Senhor sabe exatamente o que cada um está enfrentando e vivendo. Por isso eu peço a ti que o Senhor possa jogar por terra todo o embaraço, todo o mal, toda a fúria do inimigo. Ah, Senhor, nos ajude, Senhor, a alcançar os nossos objetivos, nos ajude, Senhor, a alcançar as bênçãos que buscamos e precisamos da parte do Senhor. Que esta quinta-feira seja uma quinta-feira próspera, que tudo venha dar certo, Senhor, e se há algum vento, alguma tempestade, ou uma luta, provação, que nos alcança, que nos alcançou, o Senhor possa nos fortalecer para resistir o dia mau. Em nome de Jesus eu te peço, meu Pai, que o Senhor possa conduzir a mim e o nosso amigo Rogério Marques para levar a tua palavra, possamos fazer o nosso melhor, possamos, ó Deus, nos entregar nesta manhã, aqui na Rádio Deus e Amor, para alcançar essas vidas. Porque eu sei que tem pessoas que estão ouvindo a programação, que está precisando de uma porta aberta, está precisando de uma cura, de uma libertação, está precisando que o Senhor alcance. E eu creio que através dos louvores que vamos tocar, que através da tua palavra que vamos pregar, que através dos testemunhos que vamos rodar, pessoas aqui, Senhor, ouvindo a programação, vão aumentar a fé e vão alcançar os seus objetivos. É isso que nós buscamos diante de ti. Que o Senhor venha, meu Pai, nos ajudar a alcançar a nossa salvação, que é o nosso maior milagre que buscamos da parte do Senhor. Nos abençoe, faça, meu Deus, a sua obra para a glória de Deus Pai, Filho e Espírito Santo de Deus. Amém.
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13: Venha participar conosco da nossa programação nesta manhã de quinta-feira, dia 6 de agosto de 2026. É, meus irmãos, tá chegando o Dia dos Pais, hein? Dia dos Pais é domingo. E você já preparou algo para o seu papai? Hã? Já comprou algo para o seu papai? É maravilhoso, né? Uma hora orar, buscar a Deus, né, em favor de cada pai, e tenha certeza que Deus vai abençoar poderosamente. Participe com a gente da nossa programação, mandando aquela mensagem gostosa, aquela mensagem abençoada. 17-3421-6357. 17-3421-6357 é o nosso WhatsApp e telefone fixo. Nosso Facebook é IPDA.98FM Votuporanga. IPDA.98FM Votuporanga. É um prazer muito, muito grande poder estar com você nesta quinta-feira. E lembrando que quinta-feira é a Fundação Reviver. Estamos no mês de agosto, o Agosto Verde, o mês da Beneficência Cristã e também, meus irmãos, o mês que completa 32 anos de existência, a Fundação Reviver. Então, você que tem já ajudado e já foi ajudado através desse braço assistencial, faça a sua parte, ajude também e tenha certeza que Deus vai fazer grandes coisas, grandes maravilhas. O nome do Senhor será glorificado. A vitória é grande, tá? A bênção é grande. Eu aguardo você nas nossas igrejas Pentecostal Deus de Amor para que você possa alcançar uma palavra de Deus para a sua vida. 9 da manhã em ponto, nós vamos identificar a emissora. É o Prefixos, já já voltamos com muito mais aqui na minha, na sua, na nossa rádio Deus é Amor.
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13: Tem informação sim, é o Drop de Notícias chegando. 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
0: Eu sou a Cristine Luiz e vamos agora ao Giro de Notícias aqui na Rádio Deus é Amor. Panorama Global. Como é a perseguição aos cristãos na Coreia do Norte? Olha, sem dúvida alguma, a Coreia do Norte é indiscutivelmente o lugar mais perigoso do mundo para seguir a Jesus. Ser descoberto como cristão por lá resulta em punições severas, como ser preso nos campos de batalha de trabalho forçado, com pouca esperança de libertação ou até mesmo morte por execução imediata. Os membros da família podem receber o mesmo destino, apesar de existirem algumas igrejas na capital, Pyongyang, que possam sugerir algum nível de tolerância, elas têm apenas fins de propaganda. A realidade é muito diferente. Não há espaço para o cristianismo na Coreia do Norte, onde toda devoção deve ser direcionada ao regime Kim. Com vigilância constante até de vizinhos e familiares, qualquer indício de adoração a Jesus pode ter implicações devastadoras. E mesmo assim, cristãos se reúnem secretamente, correndo enormes riscos. Nos últimos anos, a situação dos cristãos secretos piorou no país. Isso se deve principalmente à lei do pensamento reacionário, que tornou ainda mais claro que ser cristão ou ter uma Bíblia é considerado um crime grave. O propósito dessas ações continua o mesmo: tornar o país mais autossuficiente e reforçar a posição estratégica no cenário global. Nesse contexto, a vida cotidiana continua extremamente difícil, agravada pela crise humanitária. Então, para o pequeno grupo de cristãos secretos na Coreia do Norte, isso significa repressão contínua e perigo extremo constante. Conversão. Ex-muçulmano se converte após ter visão de Jesus em prisão na Síria. Com a escalada dos confrontos em todo o Oriente Médio, milhões de pessoas, em sua maioria muçulmanas, enfrentam perdas profundas, vendo famílias e lares serem destruídos enquanto encaram um futuro marcado pela incerteza. Um grupo de ex-muçulmanos curdos que se testemunhos com igrejas locais e relatam como Deus tem se movido entre eles. Um dos relatos é do diretor do ministério do pastor Nihad, que afirma ter visto Jesus durante um período de prisão na Síria. De acordo com ele, a experiência aconteceu enquanto ele estava detido pelo governo sírio por motivos políticos. Em meio a condições extremamente difíceis, ele conta que decidiu clamar a Jesus ao lembrar-se dos relatos bíblicos de cura. O pastor afirma que logo depois teve uma visão que marcou profundamente a própria vida. Além do alívio físico, Nihad relata ter recebido palavras de encorajamento em um momento de profundo sofrimento emocional. De acordo com o pastor, ele reconheceu a figura da prisão como Jesus porque já havia tido o contato com a mensagem cristã antes de ser preso. 6 meses após a experiência, Nihad foi libertado da prisão. Hoje, ele compartilha seu testemunho em vários países e se une a outros ex-muçulmanos que relatam ter conhecido a fé cristã após experiências que descrevem como visões ou encontros sobrenaturais com Jesus.
1: 9:06.
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8: Paz do Senhor Jesus, amados ouvintes, quem tem o imenso prazer de vos cumprimentar, presbítero Leandro Sanches, atual pastor da sede setorial de Fernandópolis. 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Culto de ensinamento, venha participar conosco. Às terça-feira, culto do Círculo de Oração, no período das 19h30. Você que quer participar, buscar revestimento de Deus, orar, é uma liturgia de culto de buscar a presença do Senhor, apresentar algo nas mãos de Deus. Então está o Círculo de Oração todas as terças-feiras. 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Dois horários de cultos, à tarde às 14h30 e também à noite às 19h30. 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Também temos culto na nossa igreja, fica localizada na Avenida Ângelo Del Grossi, aqui na cidade de Fernandópolis. 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Eu estarei com vocês todas as sextas-feiras à tarde e também período da noite a partir das 19h30. 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Todos os sábados há culto com os irmãos são convidados a estar participando conosco nesses cultos. Está todo primeiro sábado do mês, diácono José Aparecido trazendo a palavra do Senhor. Todo segundo sábado do mês é a nossa Santa Ceia, tá? Então você que é membro do Corpo de Cristo, já fica ciente que todo segundo sábado do mês nós temos a nossa Santa Ceia. E no último sábado do mês também é o culto do Expansão, aqui na nossa sede setorial de Fernandópolis. Então você não pode ficar de fora. Venha adorar a Deus juntamente com a juventude forte e valente, que está com todo vigor para trazer a mensagem do Senhor, para te receber com todo amor e com todo carinho. E todos os domingos também. Há culto nos domingos, tá? Então você é o nosso convidado especial a participar conosco nos cultos de domingos, a partir das 19 horas. Você pode estar vindo cultuar, que é o culto da família, aonde está os grupos Renascer, né? Grupo de varão, que estão louvando a Deus, bendizendo ao nome do Senhor, e estará sempre um homem de Deus, uma mulher de Deus, trazendo a palavra do Senhor. Aí está, ouvintes, todos os dias nós temos cultos na nossa sede setorial de Fernandópolis. Eu tenho o imenso prazer de convidá-los e recebê-los com todo amor, com todo carinho, para que você possa participar dos cultos na nossa sede setorial. Não fique de fora. Aqui na cidade de Fernandópolis, na Igreja Pentecostal Deus e Amor, que fica localizada no bairro Boa Vista, com o endereço Avenida Ângelo Del Grossi, número 313. Venha participar conosco. Seja bem-vindo à Igreja Pentecostal Deus e Amor, sede setorial de Fernandópolis. Deus os abençoe.
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1: 9:16, 9:16. Bom dia, bom dia.
2: 98.
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1: Olha, dia de sol com algumas nuvens e névoa ao amanhecer. Noite com poucas nuvens. A temperatura máxima é de 32 graus e a mínima de 18. A probabilidade de chuva é de 40%. Pode chover 1 milímetro. O vento sopra 7 km por hora. A umidade relativa do ar é de 88%. O sol nasceu às 6h48 da manhã e o pôr do sol acontecerá às 18h04min4s. Estas informações são do climatempo.com.br.
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1: É momento de recordar, e recordar é viver, meus irmãos. É isso mesmo. Olha lá o Rogério Marques já passando o desengripante nas dobradiças. Olha que maravilha. Agora o Rogério Marques vai fazer o quê? Calma também, viu? Ficar usando muito assim, daqui a pouco não tem mais. Agora abre o baú, Rogério. Abre o baú.

0: Não tem? Como assim não tem? Ah, entendi. Então, ó. Então vamos lá, então. Ó. Então ó, vamos... Vai dar certo agora? Tá pesado? Tá pesada a tampa do baú, é isso? Você quer ajuda? Você quer ajuda? Não, você não quer ajuda? Então vamos lá, então. Abre o baú. Já abriu? Ah, então tá bom, então. Vamos, agora vamos, pega o disco, né? Pega o disco da Débora e Leia e dá aquela soprada de leve. Isso, agora pega, neste momento, o Rogério Marques, pega o aspirador de pó e vamos aspirar toda a poeira da vitrola. Isso, isso. Só a poeira, viu? É isso mesmo, só a poeira da vitrola. Agora, Rogério, você ergue a agulha da vitrola, pega o disco, né, nesse momento, da Débora e Leia, lá do A, você vai colocar a primeira faixa musical. Isso, e nós vamos, nesse momento, ouvir uma maravilhosa canção. Vamos ser grato a Deus por tudo aquilo que Ele fez em nossa vida, ouvinte. O louvor que nós vamos ouvir é gratidão.
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1: Muito bem, queridos e amados irmãos, é o baú da MC Music, Rogério ergue a agulha da vitrola, tira o disco, coloca na capinha, isso, agora pode colocar dentro do baú e colocar o baú naquele cantinho ali, ó, isso, agora sim, agora sim, fecha a tampa, né, tem que fechar a tampa, né, tá certo. Agora coloca ali, ó, coloca ali certinho, isso, pronto. Agora vamos nesse momento com o quadro Sementes, plantando a palavra de Deus. Pastor Júnior Figueira trazendo uma palavra para nós. Rogério Marques vai fazer aquele café, já tá fervendo a água. Se demorar, vai secar a água, viu? Então vamos lá, correndo lá. Enquanto isso, mas seca mesmo, evapora tudo. Nós vamos agora ouvir a palavra de Deus e também Rogério Marques tomar aquele café abençoado. 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
4: Olá, ouvintes, a paz do Senhor. Eu sou o pastor Júnior Figueira e hoje eu quero falar com vocês a respeito dos seguidores de Cristo. A Bíblia, ela nos conta uma história em Mateus capítulo 14, no versículo 13. Diz a Bíblia que Jesus, ele se retira em um barco para um lugar deserto, apartado, e a Bíblia diz que quando o povo fica sabendo que ele está ali, o povo segue ele a pé desde as cidades ali mais próximas àquele deserto. Eu quero aqui chamar a sua atenção, ouvinte, para refletirmos aqui sobre o desenrolar desse texto, porque se trata aqui do texto que nos conta sobre a primeira multiplicação que Jesus realiza ali frente a uma verdadeira multidão de pessoas. É importante nós meditarmos o que levou essas pessoas a caminhar até o deserto. Nós sabemos que Cristo, ele exerceu o seu ministério pelas cidades. Ele corria às cidades onde havia ali ajuntamento de pessoas e, estrategicamente, ele buscava atingir o maior número de pessoas levando a palavra do reino, a palavra da salvação. E Jesus, ele costumeiramente pregava em sinagogas, pregava em praças, e dentro deste ambiente onde Jesus pregava em meio às cidades, nós vemos ali a presença de pessoas que, cheias de amor, cheias de desejo de aprender, estavam ali para ouvir a palavra de Deus e aprenderem com Cristo. Agora, o que podemos também perceber é que quando Jesus pregava em sinagogas, quando Jesus pregava ali em praças públicas, ou até mesmo nas praias, onde muitas pessoas trabalhavam, se ajuntavam pessoas que também não estavam ali para aplaudir o Senhor Jesus. Dentre essas, podemos citar fariseus, saduceus, homens que iam até onde Jesus estava para tão somente criticá-lo e apontar nele aquilo que julgavam eles serem erros cometidos. E dentro daquele ambiente, então, a multidão acabava se dividindo. De um lado, pessoas que estavam ali buscando um milagre, buscando uma cura, buscando uma palavra. E do outro, pessoas que estavam ali para criticar e para apontar Jesus. Agora, reparem vocês que o texto nos diz que Jesus, ele sai do ambiente da cidade. Jesus, ele caminha em direção a um local deserto, distante. Jesus agora não está indo aonde as pessoas costumeiramente ficavam. Jesus não está indo em direção a uma sinagoga, não está indo em direção a uma praça, não está indo em direção a um lugar público. A Bíblia diz que Jesus ele vai até um deserto. E o que nos chama a atenção é que quando Jesus está no deserto, é que nós podemos verificar que aquelas pessoas que seguem ele até o deserto são pessoas que nós podemos entender como discípulos de qualidade, seguidores de qualidade. Quando falamos a respeito de seguirmos a Jesus, nós devemos, ouvintes, seguirmos a Cristo com qualidade. Devemos ter qualidade na nossa decisão de seguir a Cristo. Eu entendo que quando Jesus estava em locais de fácil acesso, quando Jesus estava em praças, quando Jesus estava em sinagogas, ali se juntavam pessoas que amavam a Jesus e também pessoas que estavam ali só por estar. Pessoas que estavam ali só porque deu certo de estarem ali e no momento que Jesus falava, essas pessoas estavam ali. E enfim, eram pessoas que estavam onde Jesus estava, mas não eram discípulos de qualidade, porque estavam ali tão somente pela facilidade que se tinha. Agora, no deserto, ouvintes, nós vemos a qualidade de discípulos que, mesmo em locais de difícil acesso, mesmo em locais de grandes dificuldades a serem enfrentadas, são pessoas, são discípulos que ainda assim continuam seguindo a Cristo. E quando nós olhamos para aquela multidão que vai até Jesus no deserto, nós vemos que era uma multidão de pessoas voltadas a olhar para Jesus, a crer em Jesus, e estavam prontas para serem tocadas pelo Senhor. Não eram seguidores movidos pela curiosidade, não eram seguidores movidos pela ânsia de criticar o Senhor Jesus ou de, quem sabe, apontar erros que supostamente eram atribuídos a Jesus. Mas eram seguidores que estavam ali tão somente para servir o Senhor Jesus, adorá-lo e também para receberem dele aquilo que ele pode fazer. E ouvintes, nós vemos que discípulos de qualidade, eles não olham para a dificuldade. Discípulos de qualidade não olham para o clima, para o ambiente. Discípulos de qualidade não abandonam o seu mestre apenas pelo ambiente no qual essa pessoa terá que necessariamente enfrentar, por assim ser um discípulo. Discípulos de qualidade, eles olham para Cristo. E onde Cristo está, seja na sinagoga, seja na praça ou no deserto, discípulos de qualidade estarão seguindo a Cristo aonde ele estiver. É importante dizer que esta tarefa na qual nós temos que seguir a Cristo, ela é uma tarefa que nem sempre será fácil. Jesus já alertava os seus discípulos que haveriam sim perseguições por causa da justiça. Haveriam sim perseguições por causa do seu nome. Todavia, bem-aventurados são os discípulos que, mesmo em meio a dificuldades, continuam seguindo a Cristo com qualidade. Jesus está à procura de discípulos de qualidade. Discípulos que, mesmo em meio a grandes dificuldades, estarão seguindo ele por onde ele estiver. Importante chamar atenção ao fato que, mesmo ali no deserto, mesmo aquele grande povo estando ali no deserto, e nenhum deles ali se preocupou com o que comer, nenhum deles ali se preocuparam com o que deveriam se alimentar mais tarde, mas eles, movidos pela fé, foram ao encontro do Senhor Jesus. E ali, no deserto, Jesus providencia a eles o alimento e tudo quanto eles precisavam. Jesus é aquele que cuida dos seus seguidores. Todavia, ele está à procura de seguidores de qualidade. Que Deus abençoe você e que você possa cada dia mais, com qualidade, seguir a Cristo.
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1: 9:34, você ouviu aí o quadro Sementes, pastor Júnior Figueira trazendo a palavra de Deus. E aí agora, vamos falar um pouquinho da Fundação Reviver. Você sabe que é um braço assistencial da Igreja Pentecostal Deus de Amor e esse ano, neste mês de agosto, completa 32 anos de existência. Tudo isso porque você tem entendido o trabalho da Fundação Reviver, os projetos que já estão em atividade, já estão, amados irmãos, em funcionamento, já está ajudando muito a famílias, amparando pessoas de zonas rurais, ajudando famílias que são refugiadas, moradores, né, em condições de rua. Então, tudo isso porque você tem contribuído, você tem ajudado a obra de Deus. E que Deus venha abençoar fortemente a sua vida, sua casa, sua família, né? Deus venha multiplicar na sua vida 100 vezes mais. E nesse momento, ouvintes, nós vamos com as contas bancárias da Fundação Reviver e também a chave Pix. Da Fundação Reviver Help, para que você possa continuar contribuindo e ajudando a obra assistencial da Fundação Reviver. 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
7: Ô Maria do Cabo, o que você recebeu de Jesus?
8: Eu recebi de Jesus, estou recebendo e tenho certeza que vou receber mais ainda, irmão. Eu estou com um neto, levou uma bala perdida e essa bala está alojada nele, atrás,
7: tipo, na cervical.
8: Na cervical. Só que graças a Deus ele está bem. Em junho agora fez um ano, mas ele está bem.
7: Foi atingido por uma bala perdida?
8: Atingido por uma bala perdida. Veio uma inflamação do lado direito do olho dele. A mãe dele levou no médico. Quando chegou lá no médico, o médico examinou tal, e o médico falou que foi causa da bala.
7: Estava ela, a bala estava atingindo.
8: Só que a bala entrou. Ela veio até aqui lá nele.
7: Estava caminhando nele.
8: Do lado esquerdo. Só que a inflamação foi do lado direito.
7: Os ouvintes não estão nos vendo, então vou tentar localizar os ouvintes. A bala estava alojada, irmão Levi, na cervical. Só que a bala começou a caminhar quando a medicina se percatou, já estava debaixo do olho aqui, em cima da mandíbula.
8: E aí agora ele está internado, vai fazer 2 meses que ele está internado na Santa Casa, nas clínicas. Mas eles já reviraram o menino de todo, ele tem 18 anos, já reviraram o menino de todo jeito. E eles já falou para ele, Diogo, você não vai sair daqui com nada. Mas Deus, se Deus está no negócio, nós não podemos colocar a nossa mão onde Deus já está com a mão dele.
7: Não podemos fazer nada, deixar ele operar, né, meu?
8: Deixar ele operar. E ele está operando. É essa vitória que eu vou receber, irmão. Hoje ele entrou na sala de cirurgia, 6 da manhã, saiu às 3 da tarde. É por isso que eu estou aqui agradecendo ao meu Senhor, você está entendendo, irmão? Graças a Deus que ele está bem. Já falei com ele, ele está super bem, glória a Deus, aleluia.
7: Recuperação tremenda já. Foi operado hoje e já está conversando.
8: Já está conversando, e fora as outras cirurgias que eles fizeram, tiraram a sujeira por onde a bala passou.
7: Em outras palavras, irmã, aquele tiro, aquela bala nele tinha complicado tudo.
8: Complicado tudo. E aquela bala, irmão, os médicos descobriram que era bala de borracha.
7: Meu pai.
8: De borracha, só que ela está lá, ela está lá, ela não está, ela não saiu de lá. Deixa ela lá que Jesus, ele move montanha.
7: Jesus sabe trabalhar.
8: Jesus sabe trabalhar.
7: Deus deu livramento para ele então, minha irmã.
8: Está dando livramento, deu vitória, está dando vitória e eu vou receber essa vitória. Jesus, irmão, quando ele fala que nós temos.
7: A vitória é completa, né, minha irmã?
8: É completa. Para nós retirar esse monte daqui, passar ele para lá. Ele tem que se passar, em nome de Jesus.
7: Aí está. Teu nome e teu endereço, minha irmã?
8: Meu nome é Maria do Carmo. Meu endereço é Jardim Damasceno, Zona Norte.
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11: Amados irmãos e ouvintes, bom dia a todos na paz do Senhor Jesus Cristo. Quem saúda a todos, seu irmão em Cristo, presbítero Noel. Venho desejar uma quinta-feira abençoada para todos em família. E venho lembrar e convidar que hoje nós temos 2 poderosos cultos. Hoje é culto da Fundação Reviver em 2 horários. Tem a tarde da bênção e a noite da vitória. Na tarde da bênção tem a nossa irmã cooperadora Maria Ferreira, pregando e orando por todos que comparecer ali. Compareça, irmãos, compareça, irmã, que a vitória é certa em nome de Jesus. E à noite, a partir depois das 19 horas, nosso irmão cooperador Alessandro, pregando e orando e louvando e Deus confirmando a vitória também. Se você tiver como levar 1 quilo de feijão, leve. Tem pessoas carentes, nós estamos no Agosto Verde. E o Agosto Verde... No Agosto Verde nós estamos fazendo arrecadação de mantimentos para fazer cesta básica para os carentes necessitados. E Votuporanga vai arrecadar feijão. Outra cidade vai arrecadar outra coisa, arroz, óleo e assim por diante para nós fazer cesta básica e a doar para as pessoas carentes. Então leve, se puder levar 1 quilo de feijão, leve, irmãos, que a bênção é certa em nome de Jesus. Para você que não sabe, o endereço é muito fácil, é na rua Leonardo Coma, 2645, no bairro Cossumon, aqui em Votuporanga.

a partir das 19 horas, a nossa irmã Camila vai estar pregando a palavra de Deus e orando em favor de todos no culto da Fundação Reviver. Leva 1 quilo de alimento não perecível e ajude sim as famílias carentes e necessitadas. Fazer o bem é semear esperança. Gálatas capítulo 6, versículo 9. É a Igreja Pentecostal Deus e Amor de Populina, está na rua Tiradentes 2025, no centro de Populina. No bairro São João, em Votuporanga, você vai ouvir a palavra de Deus com o nosso irmão pastor Silvio, que vai estar pregando a palavra de Deus, vindo da cidade de Macedônia. Vai estar pregando o culto da Fundação Reviver também, a partir das 19 horas, na rua Fioravante Poiani, 2981, a partir das 19 horas. Jesus tem uma palavra especial para a sua vida. Hoje, amados e queridos irmãos, da rua Domingo Bajos, 257, em Cosmorama, tem o culto da Fundação Reviver. Lança teu pão sobre as águas. É uma noite abençoada por Deus e Deus abençoar tremendamente a sua vida. Olha, bem, amados irmãos, fazer parte deste culto. União, serviço, amor, salvação e esperança. Nós temos, amados irmãos, que unir forças para ajudar na Fundação Reviver. Faça a sua parte, faça a sua doação e Deus vai abençoar poderosamente em nome de Jesus. Rua Domingo Bajos, 257, a nossa irmã Nerli Venâncio, né? Nerni Venâncio, que vai estar pregando a palavra de Deus e orando por todos. Queridos e amados irmãos, hoje nossa irmã Rose vai estar pregando a palavra de Deus na cidade de Paris. Você quer receber a sua bênção? Você quer receber a sua vitória? Então compareça, amados irmãos, na Igreja Pentecostal Deus e Amor de Paris, na rua Cardeal Dom Sebastião Leme, número 151, no centro da cidade, do bairro Residencial São Pedro. Jesus tem uma palavra especial para você e para toda a sua querida família. Olha, queridos, amados irmãos, lembrando a todos vocês que hoje, a partir das 14h, tem aquele culto maravilhoso na cidade de Votuporanga, no bairro Paineiras. Nosso irmão Alberto, que vai estar pregando a palavra de Deus e orando por todos na Fundação Reviver, na Avenida José Silva Melo, 2061, esquina com a Rua Chile. Queridos e amados irmãos, lembrando a todos vocês que hoje, na sede setorial de Fernandópolis, na Avenida Ângelo Del Grossi, 313, no bairro Boa Vista, nosso pastor Manuel Moraes vai estar em 2 horários, às 14h e também às 19h, pregando a palavra de Deus e orando em favor de todos. Então venha você, traga a sua família, porque Jesus fará milagres e grandes maravilhas para a sua vida, no nome do Senhor e Salvador Jesus Cristo. Avenida Ângelo Del Grossi, 313, no bairro Boa Vista. Olha, dia 8 de agosto, próximo sábado, a partir das 18h30, teremos um culto abençoado por Deus na cidade de Jales. É a nossa irmã Gisele Izikawa pregando a palavra de Deus e orando por todos. No culto Dia de Semear, vai estar pregando a palavra de Deus e participação do seu esposo Jairo, louvando, bendizendo o nome santo do Senhor Jesus. Rua João Gonçalves de Freitas, 2045, na Vila Inês. Se você puder, tiver condições, leva 1 quilo de alimento não perecível para ajudar famílias carentes e necessitadas. Culto especial da Fundação Reviver, dia 8 de agosto, dia de semear.

0: No dia 29, meus irmãos, no dia 29 de agosto, às 19 horas, a nossa irmã Juliana Suzuki vai estar pregando a palavra de Deus na nossa sede setorial de Fernandópolis. Deus vai abençoar poderosamente a sua vida, né? Vai ser um culto maravilhoso, um culto abençoado, um culto de comemoração aos 32 anos de existência da Fundação Reviver. E você é o nosso convidado especial. Venha você, traga a sua família. A partir das 19 horas, dia 29, a nossa irmã Juliana Suzuki, de São José do Rio Preto, pregando e louvando o nome santo do Senhor. Avenida Ângelo Del Grossi, 313, no bairro Boa Vista. É a 2 quadras da rodoviária. Queridos e amados irmãos, hoje na cidade de Fernandópolis, no bairro Palma Mininel, começa a campanha Por Esse Menino Orava Eu, no culto da Fundação Reviver. Nosso irmão cooperador Sidney, que vai estar pregando a palavra de Deus e orando em favor de todos. Venham receber a mensagem vinda do céu para a sua vida. E traga 1 quilo de alimento não perecível para ajudar famílias carentes e necessitadas. A Igreja Pentecostal Deus e Amor do bairro Palma Mininel está localizada na Avenida da Saudade 1916, no Palma Mininel, ali próximo da sorveteria. Muito fácil acesso, é logo na avenida, fica de esquina, e você venha receber uma palavra especial para a sua vida. É isso, queridos e amados ouvintes, compareça em uma das nossas igrejas pentecostal Deus é Amor. Jesus garante a bênção, Jesus garante a vitória.
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0: 9:50, o nosso Deus. Nosso Deus é o louvor que nós vamos ouvir agora com a voz da cantora Cristina Santana. Louvor bonito aqui na nossa programação.
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1: Lembre-se do seu Criador enquanto você ainda é jovem, antes que venham os dias maus e cheguem anos em que você dirá: não tenho mais prazer na vida. Lembre-se dele antes que chegue o tempo em que você achará que a luz do sol, da lua e das estrelas perderam o seu brilho e que as nuvens de chuva nunca vão embora. Então os seus braços, que sempre o defenderam, começarão a tremer e as suas pernas, que agora são fortes, ficarão fracas. E os seus dentes cairão e sobrarão tão poucos que você não conseguirá mastigar a sua comida. A sua vista ficará tão fraca que você não poderá mais ver as coisas claramente. Você ficará surdo e não poderá ouvir o barulho da rua. Você quase não conseguirá ouvir o moinho moendo ou a música tocando, e levantará cedo quando os passarinhos começam a cantar. Então, você terá medo de lugares altos e até caminhar será perigoso. Os seus cabelos ficarão brancos e você perderá o gosto pelas coisas. Nós estaremos caminhando para o nosso último descanso. E quando isso acontecer, haverá gente chorando por nossa causa nas ruas. A vida vai acabar, como a lamparina de ouro cai e quebra quando a sua corrente de prata se arrebenta, ou como um pote de barro se despedaça quando a corda do poço se parte. Então, o nosso corpo voltará para o pó da terra de onde veio, e o nosso espírito voltará para Deus e o deu. O fim de todas as coisas é temer a Deus e obedecer a sua palavra, porque este é o dever de todo ser humano. Enquanto você tem oportunidade, compareça na Igreja Pentecostal Deus é Amor e entregue a sua vida ao Senhor Jesus e passe a andar na presença de Deus.

0: Agora são 9:59, 9:59, você sintonizado na Rádio Deus e Amor. Obrigado pela sua audiência, muito obrigado pela sua companhia. Nós vamos aos prefixos, voltamos já já com todos vocês.
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3: Dez horas.
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2: 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Dispensa em ordem. Organização da cozinha pode facilitar escolhas melhores e reduzir desperdícios. Quando a dispensa está bagunçada, a geladeira desorganizada ou as panelas escondidas, cozinhar parece difícil, cansativo e demorado, né? É aí que vem aí os pedidos de comida pronta, a comida ultraprocessada, o qualquer coisa para matar aquela fome. Mas quando a gente cria, né, uma cozinha organizada, limpa, funcional e acolhedora, tudo muda. Comer melhor fica mais fácil, planejar as refeições se torna natural. A sobra de comida de verdade, sobra sabor, sobra tempo. Quando sabemos onde cada coisa está, quando ali abrimos a geladeira e tudo faz sentido, cozinhar vira uma ação espontânea e não um desafio chato. Uma dispensa organizada diminui desperdício porque alimentos esquecidos lá no fundo do armário viram perda de dinheiro e de recursos naturais. Então, ter tudo visível e categorizado é parte essencial de uma rotina de desperdício zero. Se os orgânicos, frutas e legumes estão lavados, cortados, visíveis, o consumo se torna natural. Mas para isso, organizar é o primeiro passo para planejar as compras, evitar excessos e garantir um mês inteiro com alimentos frescos e funcionais. A boa notícia é: você não precisa de potes caros, armários novos ou grandes reformas. O método FIFO, usado em cozinhas profissionais, funciona perfeitamente em casa. Ele evita desperdício e mantém itens novos atrás dos antigos. Use primeiro o que está aberto. Evite abrir muitas embalagens iguais. Essa visualização evita desperdício e te inspira a cozinhar melhor. Vida em equilíbrio. Ciência reforça a união entre alimentação, sono e movimento para viver melhor. Nos últimos anos, a ideia de saúde deixou de estar associada apenas à ausência de doenças e passou a incorporar um conceito mais amplo: bem-estar físico, mental e emocional. Esse ano, 2026, esse movimento tende a se intensificar, impulsionado por estudos científicos que mostram que hábitos simples do dia a dia podem ter impacto direto na forma como as pessoas se sentem e funcionam. A pesquisa investigou mais de 2 mil participantes em diferentes países e concluiu que esses três comportamentos, chamados de os grandes três da saúde, estão diretamente associados a níveis mais elevados de bem-estar, independentemente da presença de sintomas depressivos.
3: 10 e 5.
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1: 10 da manhã com 10 minutos, 10h10, bom dia!
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1: Muito bem, queridos e amados irmãos, é a hora do ouvinte, você participando com a gente aqui mais e mais da nossa programação. Esta programação, amados irmãos, que é uma bênção para o meu, para o seu, para o nosso lar. Isso mesmo, então participe com a gente, uma hora de louvor agora, um louvor atrás do outro, você pede e a gente toca. E lembrando que teremos também palavra de Deus e oração, né? Faltando uns 15, 20 minutos para nós encerrar a programação, estaremos trazendo uma palavra e também orando por você. Então venha com a gente, participe conosco. A sua participação é muito importante para nós. 17-3421-6357. 17-3421-6357. 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
11: A paz do Senhor, irmão Presbítero Lucas.
1: Amém.
11: Não quero dizer que eu estou muito alegre, muito feliz, muito contente. Graças a Deus, minha netinha está de alta, né?
1: Glória a Jesus.
11: Já está vindo para casa, graças a Deus, está boazinha. Só que continua, né, medicação em casa, mas ela está bem, graças a Deus.
1: Sim.
11: Agradeço ao irmão pelas orações, a todos os ouvintes pelas orações, que Deus abençoa. Gostaria de ouvir o louvor Toque da Cura, e esse louvor eu ofereço para toda a minha família e para os ouvintes da programação. Deus abençoe, irmão Presbítero Lucas, fica com Deus, a paz do Senhor.
1: Amém, minha irmã, Deus abençoe, irmã Isabel, ficamos muito contentes em saber que Deus, né, já operou maravilhas e continua operando maravilhas através da oração. Nosso Deus é bom, nosso Deus é maravilhoso. Ficamos muito contentes só de saber que ela está perto da família, né? Dos pais, dos avós. Então isso é muito importante. E também, irmã Isabel, Deus está no controle. Estaremos orando e Jesus confirmando a bênção, Jesus confirmando a vitória. Quero aproveitar, irmã Isabel, e oferecer esse louvor também para nossa irmã Ermelinda de Neves Paulista. Ela gosta muito desta canção, O Toque da Cura.
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2: 10 da manhã, 16 minutos. O nosso irmão Paulo participando com a gente sempre, né? Todos os dias. É, irmão Paulo, obrigado pela sua audiência. Paz do Senhor. É, a paz do Senhor Jesus Cristo, presbítero Lucas. Aqui é o irmão Paulo. Quero ouvir o louvor da Leia Miranda, Chorando ou Sorrindo. Tem duas versões, irmão Paulo. Tem a versão antiga e a versão mais nova, né? E as duas versões são lindas, né? Mas eu gosto muito da versão antiga, né? E ele pediu da versão antiga. Olha aí como que combina, né? Olha só que maravilha. É porque são maravilhoso mesmo essa canção, esse hino que fala tremendamente conosco. Quero aproveitar, irmão Paulo, e também mandar a paz do Senhor Jesus para nossa irmã Fabiana Ramalho de São Paulo, né? Estaremos sempre em oração, minha irmã. Por você, por sua família, por sua parentela, e Deus vai abençoar poderosamente. É chorando, é sorrindo, mas a vitória vem. É Leia Miranda.
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1: Bom dia, irmão Lucas.
2: Bom dia.
1: Unido, Vila Belts. Ofereço para toda a minha família, para todos os ouvintes, principalmente aí para vocês da rádio. Fica com Deus.
2: Amém, minha irmã. Deus abençoe, irmã Valdirene, participando com a gente da nossa programação de Fernandópolis, né? Sempre ligadinha conosco na nossa programação. Que Deus venha abençoar fortemente você e toda a sua família. Filadélfia, com Leia Miranda, é o louvor que ela pede aqui na nossa programação.
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2: A paz do Senhor, irmão Lucas. Tudo bem?
3: Bom.
2: Deus abençoe, irmão.
3: Amém.
2: Uma hora aqui pra minha esposa, Sueli Alcântara.
3: Sim.
2: É, pra Vitalina, pro seu Valdo, pro César, pro Sandro, pro Reginaldo, pra família toda. É, irmão, toca um hino aí da Débora Miranda, creio em ti. Deus te abençoe, irmão.
3: Que Deus abençoe nosso irmão Luciano. É nosso irmão Luciano lá de Monte Aprazível, participando com a gente também da nossa programação. Obrigado, meu irmão, pelo carinho imenso de sua audiência. Sim, vamos tocar esse louvor abençoado por Deus e vamos estar orando com certeza por toda a sua família. Creio em ti, de Débora Miranda.
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2: Queridos e amados irmãos, olha, hoje é quinta-feira e quinta-feira você sabe, é culto da Fundação Reviver na cidade de Estrela do Oeste. Tem um culto da Fundação Reviver, nossa irmã Ana Carolina, que vai estar pregando a palavra de Deus e orando em favor de todos. Deus vai fazer grandes maravilhas e grandes milagres. Rua Mato Grosso, 509, no centro da cidade. Em Populina, você vai ouvir a palavra de Deus com a nossa irmã Camila. Ela vai estar pregando a palavra do Senhor, orando em favor de todos e Deus garantindo a bênção, a grande vitória. Na campanha Mesa Farta. É isso mesmo, é o mês da beneficência cristã, dia 6 de agosto, hoje, a partir das 19 horas, na rua Tiradentes, 2025, no centro de Populina. Venha você, traga sua família. No bairro São João, né, na rua Fioravante Poiani, 2981, às 19 horas, tem o culto da Fundação Reviver com o pastor Silvio, da cidade de Macedônia. Ele vai estar pregando a palavra de Deus e orando pelos mais excelentes dons do Espírito Santo de Deus. Compareça, amados e queridos irmãos, na Igreja Pentecostal Deus é Amor, na cidade de Votuporanga, no bairro São João. Lança seu pão sobre as águas, é o tema da campanha do mês da beneficência na cidade de Cosmorama, na rua Domingo Bajos, 257. A nossa irmã Nerli, da cidade de Américo de Campos, que vai estar pregando a palavra de Deus. Na cidade de Fernandópolis, no bairro Palma Mininel, nosso querido irmão cooperador Sidney, que vai estar pregando a palavra de Deus e orando em favor de todos. Isso mesmo, é o culto da Fundação Reviver, a partir das 19 horas, início da poderosa campanha Por Este Menino Orava Eu. É isso mesmo, venha receber uma mensagem do céu para a sua vida. Traga 1 quilo de alimento não perecível para ajudar famílias carentes e necessitadas. Avenida da Saudade, 1916, no bairro Palma Mininel, Fernandópolis. Queridos e amados irmãos, lembrando a todos vocês também que hoje, na Igreja Pentecostal Deus e Amor, sede setorial de Fernandópolis, vai estar pregando a palavra de Deus presbítero Manuel Moraes. Ele vai estar pregando a palavra de Deus em 2 horários, 14h e às 19h, na Avenida Ângelo Del Grossi, 313, no bairro Boa Vista. Jesus tem uma palavra especial para você. Compareça e receba a bênção e receba a sua vitória. Você também vai ouvir a poderosa palavra de Deus, meus irmãos, na noite, na tarde desta quinta-feira. Nosso irmão Alberto vai estar pregando a palavra de Deus na cidade de Votuporanga, no bairro Paineiras, na Avenida José Silva Melo, 2061, esquina com a Rua Chile. Jesus fará milagres, Jesus fará maravilhas e o nome do Senhor será glorificado. Compareça, porque Jesus tem uma palavra para você às 14h. O nosso Deus é bom, o nosso Deus é poderoso, o nosso Deus é glorioso, o nosso Deus é grandioso para fazer grandes maravilhas e fazer grandes coisas em nosso favor. Compareça em uma das nossas igrejas pentecostal Deus e Amor. Jesus garante a bênção, Jesus garante a vitória.
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2: Participando conosco aqui a nossa irmã Lourdes Cabral de Diadema. Bom dia, irmão Lucas, na paz do Senhor Jesus Cristo. Irmão Lucas, peço oração para mim, meu lar. Irmão Lucas, toca o hino Abraça-me. Deus abençoe também a todos da rádio. Amém, minha irmã. Quero oferecer. É a mesma pessoa, né? É a mesma pessoa aqui? Quero oferecer para a irmã Vera de Tanabi. Ah, não, isso aqui já é outro pedido, né? Perdão, isso aqui já é outro pedido. é outro pedido, já estou confundindo tudo aqui, não é verdade? Quero oferecer também, meus irmãos, olha, para nossa irmã Ermelinda de Neves Paulista, que está pedindo oração para a Mariana, para o Paulo, para o Márcio, José, Daniel, Renata, também para o Ezequiel, Leandra e Leandro. Ela está pedindo um louvor qualquer da rádio Deus e Amor, como a nossa irmã já tocou o hino que ela gosta, né? Pedido da nossa irmã. Então nós vamos tocar esse aqui que a nossa irmã Lourdes pediu. Abraça-me. Louvor bonito aqui na nossa programação.
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5: O Senhor traz o consolo através do seu Espírito Santo. E o Senhor sopra do seu consolo sobre toda a igreja. Receba pela fé agora. Seja abraçado pelo Senhor que te ama.

0: fazer a limpa de oração para mim, que estou com a fibromialgia atacada, meu marido, para toda a minha família.
1: Ormaline, vamos estar orando sim, vamos estar apresentando já já você e toda a sua família, e Deus vai entrar com a providência, né? E vai operar grande milagre na sua vida. Basta crer e confiar no Senhor. Bom dia, paz do Senhor Jesus. Quero oferecer um hino para a irmã Isa e toda a família, né? Para a mãe Cida de Fernandópolis, para mim é a irmã Vera de Tanabi. Louvor pertinho do Pai. Que Deus abençoe sempre sua vida e vocês, irmãos da rádio. Amém. Deus abençoe, irmão Lucas. Ore para amanhã. Vou fazer uma cirurgia. Ô, irmão, vamos estar orando sim. Tá, vamos estar orando por você e Deus vai abençoar tremendamente. Com certeza Deus já está no controle e a vitória é sua. Em nome de Jesus, tá bom, irmã Vera? É a irmã Vera Lúcia, lá de Tanabi, participando conosco. Jesus já está contigo, tá? Vai em paz, que a vitória é sua, em nome de Jesus.
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2: Provai e vede que o Senhor é bom. Provem e vejam o que o Senhor é bom. Bem-aventurado é aquele que é quem nele se refugia. Salmos 34, versículo 8. Como saber se Deus é bom? O versículo, amados irmãos, que lemos, né, coloca-nos e nos traz um, nos coloca e nos traz um convite para nós provar e ver o quanto Deus, ele é bom para nós. É simples assim. Se queremos viver, ver e viver a bondade de Deus, precisamos de experimentar. Deus é o Senhor. E por isso não está disponível para nos testar, como um laboratório testa um exame, testa o sangue, testa um medicamento. Não. Mas ele está disponível para um relacionamento pessoal. Queridos e amados irmãos, às vezes pensamos que

0: que tudo que acontece é castigo. Não. Isso é o verdadeiro teste que estamos vivendo. A gente, às vezes, meus irmãos, queremos ouvir falar, né, de bênçãos, milagres, maravilhas. Mas, na verdade, precisamos passar por momentos de provação, de dificuldades, de aceitação. Essa é a palavra, aceitação. Eu preciso aceitar o momento que eu estou enfrentando. Eu preciso aceitar o momento que eu estou vivendo. Eu preciso aceitar o momento que Deus escolheu para mim. E aí eu pergunto para você, querido ouvinte, qual é o momento que você está enfrentando? Deus, Ele quer, meus irmãos, te ajudar. Não somente a sua vida material, mas principalmente o espiritual. Ele quer, amados irmãos, que eu e você subimos de nível. Mente, corpo, alma, espírito. É isso que Ele quer, que tenhamos uma experiência própria, real, verdadeira, para que assim desfrutamos da sua bondade, da sua graça. Graça incomparável. Naturalmente, a maioria de nós espera, amados irmãos, ter coisas de matéria. Matéria instantânea, sabe? Querem primeiro ver e desfrutar de Deus para depois se unir a Ele e viver e seguir. Estava comentando isso terça-feira com uma pessoa, falando: se a gente deixar primeiro para nós parar de fazer alguma coisa para depois aceitar a Jesus, a gente nunca vai conseguir. Porque a vida do homem, meus irmãos, depende de atitudes. E nem todo mundo está disposto a ter uma atitude. Ah, eu tô fumando, eu vou parar de fumar para ir para a igreja. Ah, eu tô bebendo, eu vou parar de beber para ir para a igreja. Ah, eu vou parar com os vícios para depois eu ir para a igreja. Ei, irmãos, irmãs, ouvintes, venha como estás. Tome uma atitude agora. E provai o quanto Ele é bom. E provai o quanto Ele é generoso e poderoso para com a nossa vida. Não se limita, não tenta primeiro fazer do teu jeito ou fazer da sua própria força, porque a gente não tem força. Força espiritual, não. Pode ser que a gente consiga levantar um peso, caminhar quilômetros, correr quilômetros, mas para o espiritual dependemos somente de Deus. Na verdade, em tudo, né? Para correr, para alimentar, para levantar, para andar, caminhar, dependemos de Deus. Contudo, a logística aqui, meus irmãos, é aprender-se num sentido invertido antes de ver. Precisamos provar, crer em Deus. Pelas palavras de Cristo, creia e verá a glória de Deus. Lá no livro de João 14, versículo... Lá no livro de João 11, capítulo 14, 40 vai dizer isso. Se você crer, verás a glória de Deus. Não é primeiro ver a glória de Deus para depois você crer. Tomé era dessa forma. Primeiro precisava ver para depois acreditar. Mas se queremos que Deus prove para nós, ou seja, porque Deus não precisa provar nada para nós, nós precisamos nos provar para que nós possamos ver a glória de Deus. O próprio Deus nos diz: fazei prova de mim. Então ele, na verdade, Deus não precisa provar nada para nós, mas ele nos convida para o provar, para ele provar que ele é Deus, aquele Deus que cura, que salva, liberta, transforma e está conosco em todos os momentos. Porque em Deus a gente encontra refúgio e felicidade, bonanças, milagres. Mas também, com Deus encontramos caminho estreito. E no caminho estreito, quem quer passar? Quem quer andar no caminho estreito? Mas provai que Ele é bom. E saber que Ele é bom é quando nós passamos pela aprovação de Deus. Descubra Deus pessoalmente. É bom ouvir testemunhos, né, meus irmãos, de pessoas que relataram milagres da bondade de Deus. Mas crer e buscar Cristo também é muito bom, e vê-lo na sua vida. Provar a Deus não é nada mecânico ou de legalista, não, meus irmãos. Provar a Deus é, amados irmãos, uma receita física, fixa, mas certamente envolve conhecê-lo e conhecer a palavra de Deus. Para conhecer a Ele, precisa conhecer a palavra de Deus. A razão é em relacionamento pessoal. Consciência de amor, fé, obediência em espírito e em verdade. Mas aceitar também, meus irmãos, que Deus é bom pelo conhecimento intelectual ou pelas histórias dos outros, o melhor é experimentar Deus. E se relacionar com Ele pessoalmente, pelo conhecimento profundo da palavra e pelo praticar a oração, aproximar-se dEle. Então guarde-se do Senhor e veja a sua bondade e a misericórdia que surgirão para sempre. Deus é bom em todo tempo. Ele é bom em todo tempo. Deus é bom. Creia nisso e Jesus fará coisas grandiosas para você. Que Deus abençoe.
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3: O Senhor Jesus nos promete em sua palavra no livro de João, capítulo 14, versículos 13 e 14.
4: E eu farei o que vocês pedirem em meu nome, para que o Pai seja glorificado no Filho. O que vocês pedirem em meu nome, eu farei.
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0: Maravilhoso Deus, eterno, bondoso Pai, nós te louvamos, nós te agradecemos. E sabemos que tu és bom e poderoso. Tu és bom em todo o tempo, tu és fiel, glorioso e grande para fazer grandes coisas em nossas vidas. E é por isso, meu Pai, que eu peço a ti que neste momento eu oro em favor dos nossos irmãos que se encontram enfermos, que se encontra, meu Pai, nesse momento, passando por um momento de dificuldade. Eu oro pela nossa irmã Aline, pela sua saúde, que está ali, Senhor, passando por um momento de dor no corpo. E eu creio que o Senhor pode derramar a gota do teu sangue para curar, porque tu és bom. A tua bondade permanece para sempre. Abençoa o seu filho, abençoa sua esposa, toda a família. Abençoa nossa irmã Janete Cristina de Fernandópolis. Abençoa sua mãezinha Valdirene, Floresvaldo, Jane. Visita também, Senhor, os seus filhos. Abençoe o Jailson. Pai, que o Senhor venha guardar a nossa irmã Vera, que amanhã vai passar por uma cirurgia, meu Deus. E o Senhor é grandioso. Tu és poderoso, tu és o Deus que pode repreender toda a enfermidade. Pai, eu creio, Senhor, que o Senhor tem milagres, maravilhas para realizar na vida da sua filha. Joga por terra toda a obra do mal, toda a fúria do inimigo. Entra com a providência, Senhor. Em nome de Jesus, eu te peço que o Senhor possa colocar as mãos sobre os médicos que vai operar a sua filha. Meu Deus, abençoa também a vida da nossa irmã Isa, do nosso irmão Antônio, da Suelen. Visita, meu Deus, em nome de Jesus, a vida, Senhor, da nossa irmã Cida de Fernandópolis, a mãe da nossa irmã Vera, meu Pai. Deus, abençoa tremendamente a vida da nossa irmã Lourdes Cabral. Abençoa sua casa, o seu lar, abençoa sua família, as suas filhas, abençoa nossa irmã Ermelinda de Neves Paulista, o Paulo, o Márcio José, o Daniel, a Mariana, a Renata, o Ezequiel, a Leandra, o Leandro, abençoa nosso irmão Luciano. Pai, visita a sua Eli Alcântara, o Walter, a Vitalínia, toda a família, meu Deus, ali em Monte Aprazível. Pai, abençoa Valdirene. Estende as tuas mãos poderosas, Senhor, para nosso irmão Paulo de Indiaporã. Visita nossa irmã Isabel, Senhor, de Paris. Também a sua netinha Isabela. Continua dando saúde. Abençoa Fabiana Ramalho de São Paulo. Toda a sua família, toda a sua parentela, dê salvação, libertação, cura, transformação de vida e opera grandes maravilhas e grandes bênçãos. Nós oramos agradecidos para a nossa diretoria deliberativa e executiva. Nós oramos agradecido, ó Pai, pela emissora de rádio. Abençoe o Rogério Marques, abençoa a minha vida, abençoa cada um de nós, para a glória de Deus. Em nome de Jesus, amém e graças a Deus.
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0: 11 da manhã com 2 minutos. Agradecendo você, minha irmã, você, meu irmão, pelo carinho imenso de sua audiência. Programa Voz da Libertação é um órgão oficial informativo da Igreja Pentecostal Deus e Amor, direção geral da nossa irmã Ereni Oliveira de Miranda. Na mesa de áudio, Rogério Marques Rossini. A apresentação é minha, presbítero Lucas Henrique. O meu desejo que tenhamos uma excelente quinta-feira na presença de Deus. Está chegando a Central de Produção Internacional. Fiquem todos na paz do Senhor Jesus e cuide-se bem. Rádio Deus e Amor é a voz da libertação. Tchau.
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7: 11:03.
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1: 11 horas 5 minutos aqui na capital dos Bandeirantes. Nós estamos na Rádio Deus e Amor, programa Voz da Libertação, chegando até você diretamente dos estúdios aqui em São Paulo, alcançando todo o Brasil e o mundo.
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1: E vamos de tempo em temperatura em algumas capitais brasileiras. Em Vitória, no Espírito Santo, máxima de 30 graus e não há previsão de chuva para as próximas horas. Em Cuiabá, Mato Grosso, máxima de 36 graus, também sem previsão de chuva para o dia. Em Brasília, no Distrito Federal, máxima de 27 graus, sem probabilidade de chuva para as próximas horas. No Rio de Janeiro, capital, estado, máxima de 35 graus e a probabilidade de chuva em 40%, 9,9 milímetros. Essas foram as informações do tempo em temperatura aqui na Rádio Deus é Amor. Que a graça e paz do nosso Senhor e Salvador Jesus Cristo transborde em cada coração. Você, querido ouvinte, que nos acompanha através das mais de 600 emissoras da Rádio Deus e Amor. Estamos aqui diretamente dos estúdios em São Paulo, capital, aqui em nossa sede mundial, trazendo a comunicação clara e precisa daquilo que Deus está fazendo através deste ministério e também através dos seus braços, sejam assistenciais ou de ensino. É a Igreja Pentecostal Deus e Amor, que é comprometida com a oração, com a palavra, comprometida com o Evangelho genuíno da graça. E aqui nós estamos para comunicar com vocês o que Deus está fazendo em nosso meio, o que o Senhor está nos proporcionando viver. Milagres, sinais, maravilhas e almas sendo alcançadas em todos os cantos do Brasil e do mundo.
2: A paz do Senhor Jesus. Quem vos fala é a irmã Patrícia. Tenho 43 anos, sou casada, mãe de um menino de 11 anos, moro em Campo Grande, Rio de Janeiro. E estou aqui para contar o meu testemunho que Deus fez na minha vida, através da minha mãe, que fez a campanha da Fundação Reviver do Cofrinho. Em 2009, eu tive uma frequência cardíaca muito forte no coração, que foi a 245 batimentos por minuto. E ali os médicos me socorreu, me ajudou, me deixou numa sala, verificou minha pulsação estava marcando os batimentos do coração 245, né? Muito forte, né? E ali eu achei que eu não ia mais viver, mas Deus tinha um plano na minha vida, tinha um chamado. E me buscar, me levou para casa, o médico falou que eu tinha que ir para o cardiologista, e ali eu fui, fiz um exame, o médico falou que eu estava com uma refluxo de válvula mitral. Disse que eu já nasci com isso. E ele me falou, não, você nunca nasceu com isso. Você nasceu perfeita quando você veio nos meus braços. E ali fui me cuidar e tudo. Quando foi em 2011, eu tava noiva. Tava pra casar, tive outra crise. Aí foi a 180 batimentos por minuto. E ali meu noivo me levou pro hospital, ele foi pro hospital, uma ambulância. E ele cuidando de mim, deixando eu dormir para não entrar em coma. E ali isso me atenderam, me deu remédio, falou que eu tinha que voltar para o Rio de Janeiro, que eu estava no litoral, para eu poder me cuidar. E ali eu fui cuidando, tomando remédio. Quando foi em 2015, eu já estava casada. Eu já estava casada e já tinha um filho. Meu filho nasceu em 2014, então ele estava com um ano, ele. Ali eu trabalhando, de repente senti meu coração acelerar novamente. Ali o médico estava indo embora, voltou para me socorrer. Minhas colegas chamou e verificou, botou eu deitada no oxímetro. Estava marcando 246 batimentos por minuto. Desceram comigo para a emergência, me deram socorro, primeiro socorro. Ali deram a medicação, começou a voltar ao normal. Ali a médica falou que eu tinha que procurar um especialista em arritmia. E ali eu fui no Dr. Leonardo, e o Dr. Leonardo falou que eu estava com uma arritmia supraventricular, benigna. Mas era de repouso, sem eu fazer nada eu sentia aceleramento. E ali ele falou, tomava um remedinho, mandou fazer atividade física. E contei para minha mãe começou a buscar o Senhor e fez a campanha da Fundação Reviver, do Cofrinho. E aí eu fui fazer os novos exames, os exames antigos estavam dando um refluxo alvometral. Quando eu fiz os novos exames, não mostrava mais nada. E ali Deus falava para minha mãe, não liga, porque ela vai te ligar para contar a vitória. Ali eu liguei para minha mãe, eu não tenho mais nada, Deus me curou. Então, falo para vocês, creia que Jesus, ele cura. Minha mãe fez a campanha da Fundação Reviver do Cofrinho. Eu também queria acrescentar o nome da minha mãezinha, Maria de Fátima. Toda vez que ela enchia o cofrinho, ela entregava na igreja para pagar o voto. E hoje eu não sinto mais nada, hoje eu estou curada para a honra e glória do nosso Salvador Jesus Cristo. Hoje eu não sinto mais nada, hoje eu posso caminhar, hoje eu posso correr, hoje eu faço atividade física. Não sinto cansaço, sinto nada, Jesus me curou. Entendeu? Eu falo para você que tem alguma enfermidade, creia que Jesus, ele cura ontem, hoje e eternamente. Então você dá um passo para Jesus, entendeu? Faça a campanha, voto, porque a igreja Deus é Amor, é oração é poderosa. Então hoje eu estou contando o meu testemunho, o que Deus fez na minha vida. Hoje eu não tenho mais nada, hoje eu estou curada da arritmia cardíaca. Ia precisar fazer uma ablação, né, no centro cirúrgico, mas Deus não permitiu. Ele faz milagre, ele cura, e ele me curou, eu sou prova viva. Deus abençoe a todos. Muito obrigada.
1: Olha como o milagre de Deus acontece na vida daqueles que creem, que fazem um propósito com o Senhor. A fé, motivada pela confiança num Deus genuíno e verdadeiro, e colocando nele toda a esperança e também pedindo a ele uma resposta que ninguém mais pode dar, gera milagre na vida de pessoas. Esse testemunho é apenas um de centenas de milhares de vidas que foram alcançadas através da fé. Um simples ato de fé gera um grande milagre. Pastor Kleber, pessoas de todos os lugares do Brasil, elas enviam seus testemunhos diariamente para a Rádio Deus e Amor, para a igreja, contando o que Deus está fazendo através da fé que elas colocaram em ação. Nós sabemos que sem fé é impossível agradar a Deus, e se a nossa fé não for colocada em prática, nós não vivemos os milagres que Deus tem reservado para nós.
3: É verdade, Mateus, porque Diácono Mateus, Lucas Rignoni, querida audiência, nós entendemos a disposição, a decisão do coração daquelas pessoas que já não somente ouviram o convite, entenderam o chamado, mas compreenderam através das experiências a marca do Senhor em suas próprias vidas, através da operação da libertação. E agora é 11 da manhã com 13 minutos, eu quero convidar a toda a grande rede de rádio. Nós estamos agora, Diácono Mateus, com o Brasil e o mundo conosco, já nos preparando para realizar a oração do Salmo 91, oração da proteção de Deus. É a oração onde os 16 versículos, ou 16 versículos, como você preferir, expressa exatamente o que é estar abrigado à sombra do Onipotente. Então, se você também quer viver resposta, milagres de Deus, eu quero te convidar agora a entrar neste clamor. Dá um momento, uma pausa, permita-se agora ser abençoado, permita-se agora ser alcançado, permita-se agora alcançar o refrigério de Deus através da oração.
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3: Ó fortaleza da nossa alma, ó refúgio presente em todas as nossas debilidades, confiamos, ó Pai, confiamos, ó Deus, confiamos que o Senhor é o esconderijo perfeito, ó Altíssimo. Confiamos, ó Pai, que abrigados debaixo da sombra da Tua autoridade, da Tua onipotência, descansaremos e teremos a paz, ó Pai, que ninguém pode dar. Meu Deus, livra, Senhor, de todas as aflições. Livra, Senhor, das perturbações e dos laços, ó Deus, do passarinheiro neste dia, de todas as pestes perniciosas. Senhor, tenha de misericórdia, Pai de amor, cobre a querida audiência com as Tuas penas, debaixo das Tuas asas podemos nos refugiar. Meu Deus, Senhor, que a Tua palavra seja nos dada, agora revelada à nossa mente, ao nosso coração, para nos guardar como um verdadeiro escudo e broquel de todos os terrores, de todos os temores, de todas as assolações. Meu Pai, Senhor, eu quero agora pedir a Ti, Senhor, não permita, Senhor, a fadiga do dia, Senhor, o terror da noite, a dificuldade interna e externa desta alma, meu Deus, atingir este Teu filho, atingir esta Tua filha, prostrar este Teu servo. Meu Deus, tenha de compaixão daqueles que agora estão em aflição, tenha de misericórdia daqueles que não têm força para se levantar, ó Pai, aleluia. Mas nós vamos a Ti para pedir, nós vamos a Ti para clamar. Meu Deus, que esta programação nesta manhã possa mudar a vida, Senhor, de centenas, de milhares de pessoas que necessitam urgentemente da Tua ajuda. Necessite, é com precisão, meu Pai, da operação das Tuas mãos. Deus Santo, nós oramos pelos que estão internados, aqueles que têm confrontado, Senhor, as trevas, o inferno e o inimigo tem batalhado para vencê-los. Meu Deus, envia os Teus anjos de poder, a operação do Teu perfeito e divino Espírito para socorrer aqueles que estão nas mãos dos homens, aqueles que estão escravizados, ó Pai, debaixo das garras ferozes de Satanás, aqueles que pedem auxílio e ajuda, que neste clamor, Senhor, do Salmo 91, o Teu socorro possa alcançar todas as vidas. Entregamos, ó Pai, a transmissão do culto desta tarde. Venha usar em Tuas mãos todos aqueles, Pai, que se preparam para a grande concentração desta tarde. Abençoe os ouvintes que acompanham esta transmissão. Ah, Pai, ordena as Tuas bênçãos e confirma os Teus milagres nesta hora, Rei de poder, Deus da glória, nós Te pedimos e Te agradecemos, ó Pai, em nome de Jesus. 11 da manhã, 17 minutos, não tenho dúvida que o Senhor já te alcançou aí aonde você está. E alcance do nosso Deus não é para você continuar na mesma situação, na mesma condição, não. É para que você se levante, é para que você predisponha-se a viver o que Deus tem para você ainda hoje. Não deixe para amanhã o que você precisa. É agora, é urgente. E a vitória do Senhor é urgente para a nossa vida. Hoje é culto beneficente em prol às instituições Reviver em todas as nossas sedes, Diácono Mateus.
1: Com toda certeza, Pastor Kleber, é um culto especial onde as pessoas entendem que o Evangelho, ele também envolve estender as mãos e ajudar os que estão necessitados fisicamente, de alimento, de vestes, de um apoio, de um amparo. E nós estamos, neste dia especial, crendo que o Senhor, Ele tem motivado e mobilizado um povo de fé, não só para estarem presentes, mas para se unirem a nós nesta causa. A Igreja Pentecostal Deus e Amor, com as suas instituições, tem feito um trabalho maravilhoso, belíssimo, que está alcançando todo o Brasil. E não é apenas um projeto, mas são vários projetos, várias ações, alcançando crianças, adolescentes, homens, mulheres, idosos. E o amor de Deus tem sido demonstrado através dessas ações. Pastor, há muitas pessoas que estão sendo abençoadas porque elas conhecem o trabalho das instituições e elas fazem propósitos, colocam a fé em ação, elas ajudam com alegria, com amor, e Deus tem abençoado essas vidas. Mas assim também há muitas outras pessoas que ainda não conhecem com profundeza o que é a Fundação Reviver e o que é a Associação Revive Help, e como a Igreja Deus e Amor tem feito um trabalho tão grandioso, alcançando vidas em lugares tão longínquos no Brasil, e como Deus tem operado uma grandiosa obra através dessas instituições.
3: Trabalho excepcional que tem sido realizado junto aos necessitados, e é isso que vamos acompanhar agora. 11 da manhã, 20 minutinhos, prepare-se, hoje é culto especial em todas as nossas igrejas pentecostal Deus e Amor.
5: Como é que é o nome da senhora?
6: Lana Cerejo.
5: Irmã Lana, a senhora começou a acompanhar...
6: Eu pensei que eu estava na rua, né? Aí eu conheci lá a casa, né? Projeto Casa Aberta. Aí eu comecei a frequentar lá. E lá eu fiz aliança com Deus, Jesus, e estou plantada aqui de novo.
5: Glória a Deus. A senhora estava há quanto tempo já nessa situação?
6: Eu estava há mais de 5 anos.
5: Mais de 5 anos?
6: Hoje eu já consegui um trabalho, né? Hoje mesmo eu falei com a irmã Socorro que eu ia deixar minha identidade lá na prefeitura. Consegui um emprego de carteira assinada no prato do dia.
5: Tá vendo, meus irmãos? Oi, Malana. 5 anos a senhora conviveu na rua.
6: Convivi na rua e eu não me arrependo de ter conhecido o projeto Casa Aberta. É uma oportunidade muito grande. Eles são, assim, não tem nem palavra para dizer o que eles são, né? O abraço, o amor que eles acolhem a gente, dão oportunidade para aqueles que querem, né?
5: A senhora é daqui mesmo, do Piauí, de Teresina?
6: De Teresina.
5: Meu Deus do céu, e agora a senhora conseguiu se erguer com a ajuda de Deus, conseguiu se levantar, conseguiu já um emprego de carteira assinada. A senhora está feliz com tudo isso?
6: Ah, mas não sei nem como agradecer a Jesus, né?
5: Então a senhora vai continuar nessa fé, nessa caminhada, em nome de Jesus, que Jesus vai fazer mais ainda uma obra muito grande sobre a tua vida, tá bom? Que Deus te abençoe cada dia mais. Quem pode aplaudir o Senhor? Tá vendo, meus irmãos?
1: Esse é um dos projetos das instituições Reviver, projeto Casa Aberta Reviver, pastor, que tem feito esse trabalho de acolhimento com as pessoas que estão em situação de vulnerabilidade social, e tem sido um projeto que está restaurando famílias. Pessoas que estão vivendo nas ruas e que estão longe dos seus familiares, nos vícios, dominados pelo mal que está destruindo a vida dessas pessoas, mas ao conhecerem o trabalho da Associação Reviver Help e esse projeto Casa Aberta, elas estão tendo a oportunidade de conhecer o amor de Deus e de poderem retornar. Temos muitos testemunhos de pessoas que retornaram às suas famílias. Hoje estão empregadas, hoje estão com uma vida transformada, porque, acima de tudo, conheceram Jesus Cristo, foram abraçadas por este amor e estão vivendo o melhor de Deus.
3: De 60 até ao número de 100 pessoas sendo atendidas por dia, isso só na sede mundial, sem contar em Belém, Brasília, Belo Horizonte e todos os santos, e todas as demais regiões aonde já está funcionando esta Casa Aberta. É uma casa que você precisa entender o objetivo e propósito. Hoje, Matheus Galvão, estávamos passando diante da nova Casa Aberta. Foi necessário um novo lugar, maior, com salas, com melhor adequação, porque só vai crescendo o número de pessoas que estão recebendo socorro. É bem no local mais emblemático de São Paulo, onde foi dado o grito da independência. A 182 metros do local onde foi declarado a independência do Brasil, bem ali ao lado deste grande parque, que é um dos parques tão conhecidos aqui de São Paulo, Parque Ipiranga. É ali que está a nova Casa Aberta, já sendo redecorada, reformada, para receber ao dia de 50 até 100 pessoas que estão nas ruas. E o nome Casa Aberta é por quê, Matheus? Porque é uma casa aberta a atender a todos. Não tem crédulo, religião, de nação, se é africano, se é jamaicano, se é europeu, não importa. A pessoa entra, a primeira coisa que ela recebe é o acolhimento da necessidade. Primeiramente o banho, depois aquela roupa íntima, novinha, limpinha, que ela recebe. Ao trocar de roupa, ela já vai para o alimento, tem aquele alimento, toma aquele café. Pode mudar a sequência? Claro que pode, mas a intenção é esta. E depois acabou, pastor. Então, tomou banho, trocou de roupa, volta para a rua. Não. Aí é que vem o melhor da assistência social. Vem o culto. Logo após o culto, como que é, Mateus? A pessoa senta, tem parente? Qual a profissão? O que você faz? Entra-se em contato com assistência social para reintegrar esta pessoa na sociedade.
1: Sim, é um projeto bem estruturado. Tem um acompanhamento com assistência social, acompanhamento psicológico, para que essas pessoas entendam que elas estão recebendo uma oportunidade que está sendo oferecida pela igreja, pela Associação River Help e também por Deus, de terem a vida transformada. Elas recebem a palavra e nós temos visto o mover de Deus na vida dessas pessoas. Elas aceitam a palavra com alegria e Deus está libertando, transformando. Através desse projeto, Deus está restaurando vidas. Elas estão retornando para os seus lares, estão sendo reinseridas na sociedade. Elas saem dali com oportunidade de emprego. Alguns são direcionados a casas de recuperação, que nós temos parceria. E Deus está fazendo um grande mover, e tudo isso através da igreja, de você, ouvinte, que ajuda, de você que contribui para esta obra, de você que entende e tem orado para que Deus ele continue alcançando as vidas. Nós temos muitas formas de demonstrar o amor de Deus e levar o Evangelho, e cada uma delas nós precisamos de todo o amparo e das orações do povo de Deus para que o inimigo não venha colocar ali impedimentos, barreiras, para que nós venhamos alcançar o nosso objetivo, resgatar essas almas para a presença de Deus.
3: E você que quer contribuir, quer apoiar, quer ajudar com a Associação Help Deus e Amor, com a Fundação Reviver, a partir de agora nós vamos dar um tempo para você, 11 da manhã com 26 minutos, o Brasil, o mundo está em sintonia conosco agora, para você anotar estas contas bancárias e para você praticar, só sentir, só se quebrantar, simplesmente ouvir o que o coração diz e não atuar, não vai nos dar condição de dar pão para aquele que tem fome, roupa para aquele que está nu e também a possibilidade de fazer voltar para o lar, a casa, a capital ou a cidade que esta pessoa pertence. Então, é através da tua ação de amor. O que que é uma ação de amor? É quando você coloca as mãos naquilo que você tem e compartilha com aquele que não tem. Então agora, vamos lá, contas bancárias da Fundação Reviver. Pegou o papel? Pegou agora a caneta? Então vamos lá, vamos anotar para você nos ajudar a fazer esta obra maravilhosa.
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1: São as instituições Reviver que estão fazendo este trabalho maravilhoso E tudo isso é para a glória do nome do nosso Senhor Jesus Cristo. Porque nós sabemos que é bíblico. Pastor Kleber, está na palavra de Deus. Jesus ensinou o povo que eles deveriam, sim, ajudar. Cuidar dos órfãos, das viúvas, dos necessitados. Estender as mãos e ajudar aqueles que estavam precisando. Jesus ensinou a nós não negarmos nem sequer um copo d'água. A nós termos esta atitude de ajudar. Se temos condições, se podemos fazer o bem e não fazemos, nós estamos desagradando a Deus.
3: Verdade. Outra coisa, você que não conseguiu anotar, foi rápido. Ah, pastor, não consegui apontar. Faz o seguinte, ipda.com.br/doações. De novo, ipda.com.br/doações. 11 da manhã, 30 minutinhos, nós vamos agora ao bloco de notícias Cristãos pelo Mundo. Vamos entender o que está acontecendo neste imenso planeta.
8: Momento de informação aqui na Rádio Deus é Amor. O efeito da oração. Estudo indica que 5 minutos de oração podem melhorar dor e ansiedade. Pacientes adultos apresentaram uma redução relevante na dor e na ansiedade após apenas 5 minutos de oração realizada presencialmente, de acordo com um ensaio clínico randomizado. A oração é a prática mais adotada nos Estados Unidos. É uma prática, inclusive, complementar, sendo utilizada por 43% da população, de acordo com o estudo. Os pesquisadores, então, monitoraram as alterações nos níveis da dor e da ansiedade relatados pelos participantes em diferentes momentos. Imediatamente após a sessão de 5 minutos, 2 semanas depois e novamente 6 semanas após a intervenção. Ela destacou que 97% dos participantes afirmaram se sentir neutros ou favoráveis à oferta desse tipo de oração como parte de suas consultas médicas. O estudo mostrou que, embora ambos os grupos tenham apresentado melhora, os participantes que receberam oração relataram um alívio significativamente maior. Para a redução da dor, os participantes que receberam oração presencial apresentaram quedas mais acentuadas na intensidade do desconforto. Imediatamente após a intervenção, para a redução da ansiedade, os efeitos da oração se mostraram ainda mais duradouros. Os autores afirmam que, em vez de substituir os tratamentos tradicionais, esse tipo de intervenção breve acaba aí se baseando na fé, poderia ser incorporado aos serviços de atenção primária para auxiliar no manejo da dor e da ansiedade. Nova oportunidade. Mais de 20 detentos foram batizados em prisão nos Estados Unidos. Culto ao ar livre em uma unidade prisional de segurança máxima nos Estados Unidos marcou o encerramento de 2025 com um forte movimento de fé. Ao todo, 20 homens declararam publicamente a conversão por meio do batismo nas águas. Os prisioneiros foram libertos. Arrependimento genuíno e resposta à presença de Deus. Um dos homens, visivelmente emocionado, declarou antes do batismo: "Estou cansado de viver no pecado e de lutar sozinho. Quero entregar tudo a Cristo." Utilizando uma banheira instalada no pátio da prisão, os líderes conduziram os novos convertidos um por um. O momento foi acompanhado por orações coletivas de arrependimento e confissão de fé, onde os detentos reconheceram Jesus como Salvador e, claro, renunciaram às condutas anteriores. De acordo com as pesquisas, a celebração foi encerrada com um período de louvor e oração. Os detentos entoaram cânticos expressando desejo, se tornando aí santuários vivos, simbolizando uma nova etapa de vida, mesmo dentro do sistema prisional.
9: O que você faria se tivesse mais uma oportunidade?
10: Aqui é Mãe Jane, eu falo aqui da cidade de Passos, Minas Gerais. Eu comecei a sentir um incômodo, uma dorzinha no meu seio esquerdo e foi aumentando esse incômodo. A impressão que eu tinha era como se eu tivesse um caroço debaixo do braço, porque me incomodava muito. Até que eu fui revelada na igreja que o Senhor estava concedendo um grande livramento, né, uma cura de um câncer no meu seio. E ali, quando foi no dia seguinte, né, quando ali eu fui tomar banho e ali eu esfregando, comecei a procurar, comecei a apertar. E eu não senti mais nada, eu não senti aquela dor, eu não senti aquele caroço, meus irmãos, aleluia. Porque Jesus já tinha curado, aleluia, glória a Deus.
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1: Onze horas 37 minutos aqui na capital dos Bandeirantes e nós estamos, nesta manhã abençoada por Deus, falando do que Deus está fazendo em nosso meio, através das instituições de viver, através do trabalho da igreja, que é levar o amor de Deus para as vidas. E Deus tem feito uma grandiosa obra, Fundação Reviver, que neste mês, Pastor Kleber, completa 32 anos, de trabalho, de amparo, de ajuda às pessoas, e as pessoas estão alegres em poder participar do Agosto Verde, o mês da beneficência cristã, o mês de o povo de Deus se reunir e ajudar os que necessitam.
3: E temos um comunicado especial para todos aqueles que já trouxeram a sua doação, a sua oração, a causa, o seu pedido já foi apresentado a Deus e continua ali no clamor, no... Para você que está em outras capitais brasileiras, cidades e municípios, está pedindo também a direção. Pastor, como que eu faço para doar? Tenho aqui aquela cesta de alimento. Deus tocou no meu coração. Aquelas fraldas, que são as fraldas geriátricas para as pessoas da melhor idade, para as crianças. Como que eu faço? Você vai anotar aí a Igreja Deus e Amor, o endereço dela mais próximo, e vai doar, porque será contabilizado e será apresentado aqui no dia 22. Dia 22, nós estaremos nesta festa. Aniversário da Fundação Reviver, culto especial com o tema Dia do Semear e pregando a palavra de Deus, o pastor Jerry Borchardt, e claro, a participação da nossa diretoria mundial, todo o Conselho Deliberativo Executivo, a irmã Irene Miranda, irmã Débora, Eliana, evangelista Maria Lorena e toda a diretoria da Fundação Reviver e também da Associação Help Deus e Amor. Já prepare-se, Agosto Verde é o mês em que nós vivemos o socorro de Deus, o auxílio dos céus. E Lucas, nós vamos acompanhar como Deus está ajudando, socorrendo, operando na vida daqueles que estão fazendo esta obra.
13: Meu nome é Valdelice, Eu sou de Guarulhos e eu vim aqui para dar o meu testemunho. É que dezembro de 2017 eu fiquei muito enferma. Aí eu ia para o hospital, voltava, tomando injeção com o soro na veia. Parei de andar, meu marido era quem me levava no colo. Aí eu tenho uma irmã, que ela é da igreja Deus e Amor. Aí ela falou para mim, faz um voto. Aí eu fiz, faz um voto na igreja Deus e Amor. Aí eu fiz o voto e graças a Deus, por honra e glória do Senhor Jesus, eu tô curada. Então eu peço para os irmãos, tiver qualquer problema, pode vir na igreja Deus e Amor, fazer o voto, dar o testemunho, que tudo dá certo. Em nome do Senhor Jesus, por honra e glória do Senhor, eu estou aqui dando o meu voto, estou provando que Deus foi muito bom comigo. Graças a Deus, meu Deus, eu estou aqui só para agradecer. Obrigado, irmãos, e fico com Deus.
14: Paz do Senhor, eu me chamo Ângela Maria, moro aqui na cidade de Três Corações, Minas Gerais. Eu quero contar para os meus irmãos que meus filhos foi criado na igreja, mas irmão, eles estão permanecer, então eles seguiram o mundo do crime, o mundo das drogas, né? Mas como era de propósito, meus irmãos, eu sempre fazia campanha, fazia voto, jejuava, orava em favor do meu filho. E meus irmãos, depois de um bom tempo, né? Ele passou pelo vale da sombra da morte, mas o Senhor foi e resgatou ele, tirou ele do mundo do crime. E hoje, meus irmãos, eu louvo a Deus porque ele serve a Deus na Igreja Pentecostal Deus Amor, é um cooperador, é um homem de Deus e está feliz, alegre na presença do Senhor. Amém? Glória a Deus, aleluia. Agradeço a Deus, né? Por essa rica e maravilhosa bênção que o Senhor concedeu. Deus abençoe.
1: São as pessoas testemunhando que Deus está operando. Nós queremos mostrar a você que esse trabalho, ele é um trabalho que Deus tem, sim, direcionado, que Deus está abençoando, por isso ele está crescendo e avançando de forma tão rápida, alcançando vidas, lares, famílias, pessoas necessitadas, pessoas que precisam entender que Deus as ama. E a demonstração disso, ela pode ser feita de várias formas. Em todos esses projetos, em todas as ações, de forma alguma, nós deixamos de falar de Cristo, de anunciar o Evangelho, porque esse é o objetivo. É que essas pessoas sejam alcançadas por esta mesma graça que nos alcançou, que elas entendam

0: com as pessoas. Acesse fundaçãoreviver.com.br e também o site da Associação Reviver Help, Deus e Amor.com.br. Lá você vai conhecer todos os projetos da Fundação, que completa 32 anos neste mês, e também da Associação Reviver Help, que é mais um braço assistencial da igreja que está trabalhando em parceria. Juntas as instituições têm feito um belíssimo trabalho e você, ouvinte, não pode deixar de participar conosco. É o amor de Deus que é demonstrado e, através da sua contribuição, da sua ajuda, através das suas mãos que se estendem, vidas estão sendo amparadas. Vamos ouvir um pouco dos projetos, o que Deus está fazendo, como as instituições têm ajudado pessoas, independente da faixa etária, há projetos que alcançam os pequenos, há projetos que alcançam os jovens, os homens e mulheres, anciãos, todos estão sendo abençoados através das instituições Reviver.
1: O amor de Deus socorre vidas. E é com esse amor que começamos cada novo projeto. A Associação Reviver Help, braço assistencial da Igreja Pentecostal Deus e Amor, nasceu com um propósito: transformar realidades. Por meio da fé, da solidariedade e do cuidado com o próximo, estendemos as mãos a quem mais precisa, levando acolhimento e dignidade a pessoas em situação de vulnerabilidade em todo o Brasil. No projeto Casa Aberta Reviver, criamos espaços de acolhimento em São Paulo, Belo Horizonte, Pacaraíma, Boa Vista e Teresina. Em cada uma dessas cidades, oferecemos mais do que um abrigo, oferecemos um recomeço. Aqui, cada pessoa encontra um cuidado completo: banho, alimento, roupas, corte de cabelo, apoio jurídico, cuidado infantil, encaminhamento para o mercado de trabalho e, é claro, a palavra de Deus. Tudo isso respeitando as particularidades e necessidades de cada região. Na nossa campanha das tampinhas, já arrecadamos mais de 150 toneladas, onde toda a verba é direcionada para apoiar o projeto Casa Aberta. Também cuidamos com carinho de quem já trilhou uma longa caminhada. No projeto 60 Mais Reviver, oferecemos fisioterapia para fortalecer o corpo, prevenir lesões e devolver autonomia aos nossos idosos. No ateliê, eles redescobrem talentos, desenvolvem habilidades manuais e, principalmente, voltam a se sentir parte ativa da comunidade. Porque cuidar vai além do físico. É sobre valorizar histórias, promover convivência e reacender o brilho no olhar. Acreditamos que o cuidado, o afeto e o respeito não têm idade. Já no projeto Água para o Nordeste, que já expandimos também para o norte do Brasil, levamos água potável para comunidades, onde a seca e a escassez ainda são parte da rotina. 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
2: 11 horas da manhã, 47 minutinhos, e até agora falamos sobre, claro, nós estamos no Agosto Verde, falamos do culto especial, falamos desta obra assistencial, porém, Lucas Rione, nós temos também a sexta-feira, que é a sexta-feira da libertação total, aqui na nossa sede mundial, e você que precisa da libertação, do socorro para viver uma vida de transformação, saiba que não é impossível. Não, você está na sintonia aonde o

0: Seu coração se deparou com a oportunidade que você precisa, com a libertação que você busca durante toda a sua vida, em Cristo Jesus você vai encontrar. Já realizamos a oração do Salmo 91, Lucas, e nós sabemos que sexta-feira é dia de desafio, é dia de batalha, é dia de guerra, é dia em que a palavra vem como espada desembainhada para cortar os laços, para romper os impedimentos do maligno. E eu quero que você acompanhe agora, porque pela manhã, nós teremos o presbítero Rivair Silva, a partir das 14h30, eu já quero estar no altar para colocar as mãos sobre a sua vida, e à noite, mais um grande culto, e aquela vigília maravilhosa do renovo. Sexta-feira é dia de jejum, é dia de batalha, é dia de guerra contra o mal, é dia de grandes respostas para as famílias.
1: A paz do Senhor, irmãos. Aqui nos fala o Rogério. Quero dar hoje um grande testemunho aqui, para a qual eu conheci aqui na Igreja Pentecostal, da Deus Amor. Quando eu cheguei aqui, irmãos, eu já era de religião. Há 7 anos já era Pai de Santo e comecei já frequentando, passei para ser tamboreiro e dali, uns dias mais, comecei a descer o chão, comecei ter compromisso na terreira, porque eu tinha um sonho dentro de mim, um sonho de ser pai, e eu entrei por esse sonho. Eu achava que indo para a terreira, os espíritos podiam realizar meus sonhos. Portanto, entreguei a minha alma para os espíritos, e ali começou um grande inferno na minha vida. Eu não sabia, irmão, para onde ir, para onde chegar. Eu era atormentado todos os dias. Ia para as encruzilhadas, ia para os cemitérios, eu não era feliz, eu sofria todos os dias, fui enganado, atormentado todos os dias, entreguei toda a minha família aos demônios, eles atormentaram a minha família dia e noite, eu brigava com meus irmãos, briga física dentro de casa, envergonhava os vizinhos, bebia, fumava, se prostituía. Não tinha mais sossego na minha vida. Eu achava aquilo tudo estava tudo certo. Conversava com os demônios e ele dizia que não, isso aí vai passar. Faz mais um banho de descarrego, isso tudo vai dar certo. E tudo foi mentira. Me enganaram, sofri demais. E os anos se passaram e foi assim que eu cheguei na igreja, irmão. Passei um processo de libertação. Hoje eu sou homem liberto pelo sangue de Jesus. E Deus é tão bom que me deu 2 filhos para mim, irmão. O Espírito Santo realizou meus sonhos. Hoje eu posso dizer para todos que estão ouvindo esse testemunho, eu sou feliz. Hoje eu sou pastor da Igreja Deus Amor, com maior prazer, com maior alegria. Essa Igreja Deus Amor é escolhida por Deus. É uma porta certa. Venha, você que escuta este testemunho. Deus tem um grande milagre na tua vida, como assim teve na minha vida. Aqui nos deixa este grande testemunho. Meu nome é Rogério. Paz, irmãos.
0: Temos nenhuma possibilidade, Lucas Rinones e ouvintes, de acrescentar uma palavra a mais a este relato do Rogério. Porém, ouvintes, você entendeu como o inimigo trabalhou iludindo, enganando? Ele disse, eu sofria todos os dias, eu entreguei toda a minha casa aos demônios, pensando que eles me dariam o que eu queria, uma família, filhos. E ele disse, eu fui enganado, eu fui usado. Ei, você que está nesta vida, servindo os espíritos, batendo cabeça, descendo na terreira, você sabe o que Deus está te colocando agora? Você não quer ser mais iludido? Não quer ser mais enganado? O Rogério foi transformado. Agora ele diz, eu sou feliz, eu tenho uma casa, eu tenho os meus filhos, eu estou debaixo da promessa e do lado daquele que disse que ele é a luz. Jesus, ele viu a multidão em trevas. E a Bíblia diz, aqueles que estavam assentados em trevas contemplaram a gloriosa luz. Você que está sofrendo agora longe de Jesus, você que está batalhando para uma libertação e até agora nada, foi ao terreiro, foi aos banhos, foi aos despachos, foi aos agoreiros, foi aos feiticeiros, foi até ao mãe de santo, pai de santo e nada. Jesus Ele é a resposta para a sua vida. 11 da manhã, 53 minutos, nesta sexta-feira nós te convidamos a viver uma experiência sobrenatural, celestial com Deus. Lucas, nós vamos de louvor já preparando o nosso coração para a oração. 9 da manhã, ele, presbítero Rivair Silva. E a partir das 14h30, nós já estaremos na sede mundial, naquele propósito espiritual, esperando por você e pela sua família. Não deixe o inimigo te enganar, não deixe ele te vencer nesta batalha. Jesus tem a resposta. E quero recordar a todos, Lucas Rione, estamos nos preparando para um fim de semana inesquecível. Santa Ceia do Senhor, e daqui a pouquinho você vai ouvir também este convite, esta convocação. Pela noite, no sábado, a partir das 19 horas, ele, presbítero Davi Miranda Neto, ministrando a palavra do Senhor, e às 10 da manhã no domingo, eu estou com vocês no segundo e último horário de Santa Ceia no domingo. Não falte, membros e congregados, Jesus garante a vitória. Você que está na transmissão, prepare o seu coração, hoje é dia de culto, hoje é dia de resposta. Nós ficamos por aqui na comunicação dele mesmo, o seu irmão em Cristo, Kleber de Oliveira, Matheus Galvão, mesa de áudio, Lucas Rione, toda a nossa equipe, o backstage, atuando para tornar possível esta transmissão. Daqui a pouquinho, o momento da oração, não saia daí. Deus tem a vitória para a sua vida.

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1: Está na Avenida do Estado, 4568, na Liberdade, no coração de São Paulo. Eu sou o seu irmão em Cristo, River Silva. Estarei orando com vocês neste horário, levantando um grande clamor a Deus, pedindo a bênção de Deus para a sua vida. Hoje é quinta-feira, 12 do meio-dia em ponto. Daqui a pouquinho teremos aquele grande culto das instituições, da Fundação Reviver e também da Reviver Help Deus e Amor. Daqui a pouquinho, às 15h, em nossa sede mundial, e já convidamos vocês para fazer parte desta grande campanha Portas Abertas. Você não pode perder. Daqui a pouquinho, 15h, esta grande concentração de fé. Vamos orar agora. Você daí ou daqui, já quero pedir para você compartilhar, se inscrever no canal, ativar as notificações, enviar para os teus amigos e preparar a fé para alcançar aquilo que Deus já preparou para você neste momento de oração. Maravilhoso, eterno e soberano Deus, aqui estamos mais uma vez, entrando na tua presença, ó Deus, unindo a nossa fé com o Brasil, com o mundo, ó Deus. Neste grande clamor, queremos te pedir, Senhor, e queremos te agradecer por cada milagre que o Senhor já operou, por cada livramento que o Senhor já deu e por cada bênção que alcançou a vida dos nossos irmãos. Senhor, entendemos que as provas têm sido grandes, a luta tem sido grande, mas não falta motivos para nós agradecer, Senhor. Reconhecemos que o Senhor está no controle de tudo, reconhecemos que o Senhor prova, mas o Senhor honra também aqueles que te buscam. Meu Deus, quantas vidas estão de joelhos dobrados neste momento, no seu ambiente de trabalho, ó Deus, quantas vidas estão de joelhos dobrados agora, Deus, ó Deus, no hospital, dentro de um presídio, dentro de uma casa, dentro de um quarto, quantas pessoas, ó Deus, estão de joelhos dobrados, com lágrimas, ó Deus, pedindo uma resposta, porque já sabe que por intermédio da oração, a resposta chegará. Senhor, sabemos que quando as tuas mãos estão estendidas, homem nenhum poderá impedir. Então atende, meu Deus, o clamor daqueles que estão no sítio, na fazenda, nas grandes metrópoles, nas grandes cidades, ó Deus, estão clamando neste momento. Senhor, dai a tua bênção para esse trabalhador que parou, Senhor, tudo que estava fazendo para passar esses momentos de oração na tua presença. Senhor, esse caminhoneiro que estacionou o seu caminhão, está de joelhos dobrados dentro da boleia, Senhor, clamando pela sua família, porque recebeu uma notícia, ó Deus, que abateu a sua fé, abalou a sua fé, Senhor, mas mesmo assim ele continua crendo no Deus que faz milagres, ele está crendo no Deus que faz maravilhas acontecer por intermédio da oração. Nós aprendemos na tua palavra, clamas a mim e responder-te-ei, anunciar-te-ei coisas grandes e firmes que ainda não sabes. Responde à oração do doente, responde à oração.

Senhor, quantas vidas que estão te clamando neste momento, nas regiões mais remotas desta nação. Quantas vidas, ó Deus, que estão no meio de uma aflição, mas não parou de clamar,

apresentando seus amigos, o Senhor atendeu e fez uma mudança no cativeiro de Jó, quando ele estava em oração. Quantas vidas em oração neste momento, crendo que o Senhor fará, crendo que o Senhor realizará, crendo que o Senhor colocará um ponto final na batalha de cada um, Senhor. Ó Deus que atende, ó Deus que responde, ó Deus que alivia a dor do cansado, do oprimido, do deprimido. Alivia, meu Deus, esta dor que esta mulher carrega há meses, há anos, ó Deus, devido tantas coisas que têm acontecido. Olhai para os pobres, para os necessitados.

a sua própria vida, é um vazio que está dentro de si, é uma angústia, é uma solidão que eles estão carregando, é uma depressão que eles estão carregando, mas eu estou crendo agora neste momento que toda ferramenta que foi preparada contra o teu povo já está caindo por terra. Responde, ó Deus, esse momento de oração, responde, ó Deus, esse momento em que nós estamos nos colocando na tua presença. Nós não pedimos ouro, nós não pedimos prata, nós pedimos apenas a tua paz, ó Deus, como diz a tua palavra: a minha paz vos dou e não vos dou como o mundo dá. O mundo vive em guerra, mas Cristo vive em paz. Reina dentro deste lar, reina, Deus, dentro deste ambiente aonde esta pessoa não sentia paz, dentro da sua casa, dentro do seu ambiente de trabalho, meu Deus, ela não tinha paz, ela vivia uma vida atribulada, atormentada, perturbada. Mas a partir de hoje, ela viverá algo novo que somente o Senhor pode preparar. Prepara, ó Deus, aos teus filhos que estão orando, a tua igreja que está clamando, é o povo, meu Deus, em outras nações estão suplicando pela cura, pela libertação, pela transformação, está clamando, meu Deus, pela restituição.

meu Deus, em um corredor de hospital, porque não tem vaga no leito, colocaram no corredor, Senhor, e já informaram a família que é do corredor para o cemitério. Nós cremos, meu Deus, que o Senhor pode reverter esse quadro. Meu Deus, tenha misericórdia desta pessoa, Senhor, que está sendo socorrida neste momento dentro de um automóvel, até mesmo dentro de uma ambulância, dentro de um resgate, ó Deus, sofreu um acidente, foi afetada por uma bala perdida. O Senhor dá livramento, livra, meu Deus, agora.

Livrai o teu povo, ó Deus, de Florianópolis, de Santa Catarina, meu Deus. Senhor, quantas coisas têm acontecido e o Senhor tem estendido as tuas mãos ao teu povo do Mato Grosso, Mato Grosso do Sul. O Senhor pode estender as tuas mãos neste momento ao povo, meu Deus, do Rio Grande do Norte, o teu povo da Bahia, o teu povo do Pernambuco, o teu povo do Ceará, o teu povo de Aracaju, o teu povo de João Pessoa, meu Deus, estão clamando.

situação que nós estamos, apresentando a Ti, Senhor. Meu Deus, quantas vidas que estão migrando do seu país para a nação brasileira. Senhor, fala com eles, transforma a vida deles, ó Deus. Transforma, Senhor, por inteiro. Transforma, meu Deus, através desta oração que nós estamos realizando e fazendo neste dia.

Deus, a saúde para esta criança, providencie, meu Deus, a libertação para este jovem, providencia, meu Deus, a transformação por completa, a milhares e milhares de vidas que estão em oração. É a oração, Senhor, de um justo que pode muito em seus efeitos. Meu Deus, traz a paz ao coração dos que estão orando, traz a paz, ó Deus, ao coração desta mulher, traga, meu Deus, a tua paz, porque já entendemos, ó

mal que vinha atribulando esta casa vai cair por terra agora. É uma inveja, ó Deus, que o inimigo tem colocado, mas nós cremos, Senhor, que toda maldição já caiu por terra. Nós cremos, meu Deus, na libertação pelo poder do teu sangue. O teu sangue é poderoso, o teu sangue é majestoso, ó Deus. Senhor, aquilo que parecia ser impossível se tornou possível através desta oração. É na oração que nós estamos clamando neste momento, crendo, Senhor, que a resposta chegará dos céus e mudará a situação de vida em que os teus servos estão enfrentando. Quantas vidas no vale da humilhação, quantas vidas no vale da depressão, quantas vidas, ó Deus, que estão, Senhor, ó meu Deus, neste momento, precisando muito da tua libertação, porque afetou a vida, Senhor, de todos os sentidos, a vida acadêmica, a vida profissional. Senhor, coloca tuas mãos, coloca mesmo agora, Senhor, e atende esse clamor. É um clamor que nós estamos fazendo pelas almas, Senhor, as almas perdidas. Abraça eles, ó Deus, traga para a tua casa, para se tornar, Senhor,

Espírito, liberta, meu Deus, agora esta mulher, Senhor, que era prisioneira das forças do inferno, esse homem que era prisioneiro das garras de Satanás. Senhor, é o teu povo que precisa da libertação, é o teu povo, ó Deus, que necessita muito da sua ajuda, como o salmista Davi fez: eleva os meus olhos para os

Deus, que não precisa de muito, é apenas a fé. A fé é o firme fundamento das suas coisas, ó Deus, que não vê, mas crê que existe. E eu creio, meu Deus, que neste exato momento o Senhor já está estendendo as tuas mãos e garantindo a tua grande vitória. Senhor, a tua palavra nos diz, Senhor, que o Senhor, ó Deus, sempre esteve presente em todos os momentos para socorrer o que estava deprimido, oprimido pelas garras do inimigo. Então socorre neste momento, socorre, meu Deus, esta vida.

está crendo, está confiando que o Senhor é poderoso. Oh Deus, o Senhor atende esse momento de clamor, Senhor, que os teus servos estão fazendo com o seu coração aquebrantado, com a alma aprovada por ti, como um povo aprovado, ó Deus, para ir morar na eternidade. Atende, meu Deus, esse momento, atende, meu Deus, esse dia de clamor, Senhor. Nós não estamos sozinhos, nós estamos com a tua presença, é a presença do Senhor, é a presença do Senhor, ó Deus, que revoga tudo aquilo que foi sentenciado. Coloca tuas mãos agora, coloca, meu Deus, as tuas mãos divinas, ajuda este homem a se libertar, ajuda, ó Deus, esta mulher a se libertar. Ajuda, meu Deus, agora aqueles, ó Deus, que estão, Senhor, sozinho no campo de batalha, estão se cansando, estão se fadigando, mas nós cremos que neste momento de oração, os pedidos já estão chegando.

Senhor, o Senhor é poderoso para atender cada um pé de carro, outro pé de salvação, outro pé de libertação. Senhor, para cada um existe uma resposta, existe um presente que vem do céu. Meu Deus, eles não têm fé, mas pela nossa fé, eu já estou vendo a grandeza do milagre chegando. Realiza, meu Deus, esta obra, realiza, meu Deus, por intermédio desta oração, aquilo que pertence ao teu povo, o inimigo não vai dominar. Aquilo que pertence ao teu povo, ó Deus, o inimigo não poderá retirar das mãos do teu povo. Abençoa ele, Senhor, abençoa ela, ó Deus, abençoa esta família, abençoa, meu Deus, o teu povo que está desempregado, Senhor, mas o Senhor é trabalhador na aquilo que nós colocamos nas tuas mãos, como diz a tua palavra, que o Senhor pelejaria por nós. Ó Deus, trabalha, Senhor, em todas as áreas da vida deste homem que está desacreditado, que está perdido no caminho, ó Deus, porque quanto mais ele ora, mais o inimigo se levanta. Ele ainda não entendeu o projeto, que quanto maior é a luta, Senhor, maior será a vitória. Faz isso, meu Deus, para tranquilizar este coração, para aquietar esta alma, para aquietar esse povo que está orando sem entender nada o que está acontecendo. Ó Deus, nós estamos vendo, nós estamos crendo, nós estamos confiando, Senhor, que o Senhor fará. Faz mesmo através desta oração. Sai daí, espírito mal, sai daí, perturbações, sai daí, espírito da enfermidade que estava escondida no corpo deste homem. É hoje, meu Deus, que ele vai provar e vai ver que existe um médico que cura. É hoje, Senhor, que voltará para casa dando testemunho que valeu a pena. É hoje, meu Deus, que as correntes vão se quebrar e o teu nome vai ser glorificado.

0: precisando muito é de um milagre, e milagres não se explica, milagres se aceita. E eu creio que neste momento o grandioso milagre já está chegando para aqueles que estão clamando, para aqueles que enviou o seu pedido de oração ali, meu Deus, diante do altar. O Senhor pode, meu Deus, colocar as tuas mãos nesses pedidos que está no livro. Senhor, nós cremos que, ó Deus, o Senhor é poderoso para trazer na palma das mãos do teu povo. Leia, meu Deus, os nomes. Ó Senhor, eu creio que os novos convertidos já receberão também, ó meu Deus, o teu grandioso milagre. Nós estamos crendo que o Senhor fará as tuas maravilhas através da oração. Senhor, esta igreja já é conhecida no Brasil, no mundo todo, como a igreja, ó Deus, da oração. Aqui, Senhor, o milagre acontece, nós não temos dúvida, nós temos a plena certeza, ó Deus, que agora, neste momento, o milagre já está acontecendo. Esta pessoa vai ter alta ainda hoje, meu Deus. Esta pessoa, Senhor, ela vai, meu Deus, testemunhar de perto o que o Senhor é capaz de fazer. Faz, meu Deus, em prol dessas vidas que estão clamando, cheio de fé, que estão buscando, cheio de fé, Senhor, porque já entendeu, meu Deus, que a batalha está sendo grande, que a prova está sendo grande, mas maior é o Senhor que faz o que o homem não fez. Oh, meu Deus, que coisa tremenda é sentir a comunhão do Pai, é sentir a comunhão do Filho e do Espírito Santo de Deus. Meu Deus, o Senhor pode, neste dia de hoje, realizar o grande milagre. O Senhor pode, neste dia de hoje, Senhor, meu Deus, garantir a tua bênção, garantir o teu grande milagre, garantir, Senhor, meu Deus, garante mesmo, Senhor, porque toda a família já disse, se Deus é Deus, então cura. Sabemos que o Senhor não precisa provar nada para ninguém, porque já sabemos que tu és poderoso, que tu és onipotente, onisciente, e não tem outro além de ti. Pedro reconheceu quando o Senhor mesmo diz: pega tuas coisas e vai para tua casa. Naquele momento, Pedro disse: para onde iremos nós, se somente o Senhor é que tem a palavra da vida eterna? Senhor, todos estavam admirados de ver a palavra que era pregada por ele. Muitos murmuravam, foram para suas casas, e Pedro queria seguir os mesmos passos, mas o Senhor o repreendeu. O Senhor deixou a palavra viva e disse: oh meu Deus, e disse: Senhor, que coisa tremenda é ver o Senhor estendendo as tuas mãos, que é poderosa para agir de todos os lados e de todas as formas. Meu Deus, eu creio que quando o Senhor vem para fazer, homem nenhum pode impedir. Senhor, meu Deus, o teu filho, Senhor, está abandonando tudo para ser um seguidor de ti. Olha aí, meu Deus, que fé tremenda, que fé maravilhosa, ó Deus. Esse povo vai presenciar, esse povo vai vivenciar, esse povo vai te agradecer, Senhor, pela resposta que veio do céu. Livrai, meu Deus, agora aqueles que estão nas rodovias, livrai, meu Deus, agora aqueles que estão em viagem. Oh, meu Deus, agora livra, Senhor, os teus missionários, oh, meu Deus, que estão indo em missões, Senhor. Oh, meu Deus, usa, Senhor, nesta grande obra missionária. O Senhor pode usar, usa, meu Deus, de uma forma especial, usa, meu Deus, de uma forma extraordinária. Nós estamos crendo, meu Deus, que o Senhor fará coisas grandes acontecer, e é da noite para o dia. Dê sabedoria, Senhor, dê sabedoria, oh meu Deus, neste momento tão especial de oração. O Senhor pode, oh meu Deus, acrescentar os anos de vida, o Senhor pode dar vida com abundância, o Senhor pode pode, meu Deus, trazer, Senhor, a existência que não existe. Traz, meu Deus, agora vitória, Senhor, milagre, Senhor, libertação, ó Deus, para a vida desta jovem, para a vida deste jovem que está doente, que está cabisbaixo, que estava, ó Deus, precisando da tua ajuda, e nós não temos dúvida, nós estamos crendo que a resposta chegará. Salva esse homem, salva esta mulher, Senhor, que já pensou em tirar até a sua própria vida devido às fortes situações que ela tem enfrentado. Não permita, meu Deus, que o inimigo venha roubar, Senhor, a alegria do coração deste povo. Não permita, meu Deus, que esta peste, que esta praga venha dominar esse momento em que nós estamos tendo. Oh, meu Deus, eu creio no teu agir, eu creio, Senhor, que o Senhor já está com as suas mãos poderosas, mudando o cativeiro completamente, levantando o que está caído. O Senhor fará neste momento de oração que aqui estamos. Conceda a tua bênção e a tua vitória em nome do Senhor Jesus. Amém e amém, Senhor Jesus. Glória a Deus. Aí está a oração que move as mãos de Deus. Mas eu quero te fazer uma pergunta. Você não quer somente a oração, mas você quer o Deus que ouve oração. E esse Deus está batendo na porta do seu coração. Ele quer entrar, meu irmão. Ele quer entrar, minha irmã. Levanta suas mãos agora e diga essas palavras que eu vou dizer. Diga: Senhor Jesus, neste momento eu entrego a minha vida para o Senhor. Salva minha alma, liberta, transforma pelo poder da tua palavra, porque eu creio que o Senhor fará, ó Deus, na vida de cada um que está se rendendo aos teus pés, escrevendo o nome no livro da vida e selando com teu sangue. Faz a tua obra e o teu querer, é o que nós te pedimos e te agradecemos em nome de Jesus. Amém e amém, Senhor Jesus. Não sai daí não, porque eu quero fazer mais uma oração com vocês, porque agora eu quero falar com aquele que se afastou dos caminhos do Senhor. Você que se abateu, acabou deixando, ei, meu querido irmão, os caminhos santos do Senhor para viver aquilo, Deus, que acaba sendo uma ilusão na vida do homem, vivendo coisas passageiras. Vamos lá, reconciliar com Deus agora, levantar as suas mãos e repetir essas palavras. Diga: Senhor Jesus, salva minha alma, liberta minha vida, porque a partir de hoje não serei mais escravo do diabo, não serei mais deprimido e nem oprimido. Eu serei agora, Senhor, diga: eu serei agora teu servo, tua serva, e vou ajudar a obra do Senhor naquilo que eu puder ajudar. Por isso, salva minha alma e me liberta, porque eu quero, Senhor, ganhar almas para o teu reino. Amém e amém, Senhor Jesus. Glória a Deus. Aí está a oração, queridos irmãos, da reconciliação e também para aqueles que aceitou ao Senhor. Levanta as mãos de vocês, que nós vamos orar por vocês agora. Senhor, aqui estamos orando por essas duas vidas que tomaram a melhor decisão da história da sua vida, ó Deus. Tu és o Deus que manifesta o teu poder para trazer o perdão. Tu és o Deus que se manifesta para trazer, ó Deus, libertação para esta vida. Salva mesmo agora e liberta para a tua glória, é o que eu te peço e te agradeço, em nome de Jesus, amém. Queridos irmãos, aí está, só quero te pedir algo neste momento. Busque a igreja Deus e Amor mais próxima de você. Já informe o pastor que você entregou a vida para Jesus, que você reconciliou e deseja fazer parte daquela família. O pastor vai te dar todas as instruções conforme ordena a palavra de Deus. Aqui no Templo da Glória de Deus, nós estamos te esperando às 14h, às 19h e às 19h. Deus tem algo muito grande preparado para você e também para a sua querida e amada família. Não fique em casa, busque a presença de Deus, informa que você já se entregou a Deus e tudo vai mudar, ok? ok? Que Deus abençoe sua vida, que Deus abençoe sua casa. No rodapé do vídeo já está disponível correio eletrônico queraceitajesus@ipda.com.br e está disponível também o WhatsApp DDD 11 95094 4645. Entre em contato com a nossa equipe, que a nossa equipe já está pronta para te ajudar em todas as áreas. Não sai daí não, canal Direto com Deus, Direto do Santuário, a oração vai prosseguindo, não pode parar. E também você de São Paulo, daqui a pouquinho, 15h, teremos aquele grande culto da Fundação Reviver, Patrícia Januário ministrando a palavra de Deus e orando por cada um que vai estar presente nesta tarde aqui no Templo da Glória de Deus. Você pelo rádio, programação especial MC de cada dia, na apresentação cantora Débora e o pastor Lorival de Almeida. Que Deus abençoe sua vida, que Deus abençoe sua casa. Você que acabou de orar conosco, desperta a fé e prepara para ser surpreendido pelas mãos do nosso Deus. Quem comunicou com vocês e orou também, seu irmão em Cristo, Rivari Silva, que Deus os abençoe.
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4: 12h31.

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1: E aqui estamos chegando com mais um programa Mensagens Cantadas. Como que você está? Bem? Receba a nossa saudação na paz do Senhor, nosso forte abraço. Muito obrigado você que está nos ouvindo na sua casa, você que está no seu trabalho com seu fonezinho aí, você que está aí na boleia do caminhão, você que está viajando e nos dando carona aí no seu rádio, no radinho do seu carro. Muito obrigado, Deus abençoe. E vamos começando o nosso programa, abrindo a parte musical Débora e Leia do CD Débora e Leia ao Vivo, volume 2. A gente ouve Horizonte e Além.

0: amor de Deus é que nos sustenta a cada dia. Vocês ouviram este belo louvor, Horizonte Além, lançamento da gravadora MC Music.
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0: Eu leio com vocês aqui no livro de Salmos, se você puder, leia comigo. Se não, você pode somente acompanhar aqui esta meditação. No livro de Salmos, no capítulo 21, e também no versículo 21, a palavra de Deus nos fala de algo muito interessante. Melhor dizendo, capítulo 21, versículo 2. Cumpriste-lhe o desejo do seu coração, e não desatendestes as súplicas dos seus lábios. E nós vemos aqui uma promessa do Senhor. Tu lhe concedeste o desejo do meu coração. Ou seja, o Senhor me deu. E o verbo dar é único. Dar não é emprestar. Dar não é alugar. Dar não é vender. Não é trocar. Dar não é negociar nem prometer. Nós vemos que todos esses verbos sugerem uma contrapartida da parte do beneficiado. E nós queremos falar sobre o verbo dar. Dar nada exige. Dar não tem nada a ver com o merecimento também. O que está por trás desta palavra dar é a graça de Deus. É a misericórdia de Deus, que é tanto misteriosa quanto abundante. E na primeira metade do Salmo 21, o verbo dar ou conceder aparece 6 vezes. Aqui nós vemos que o rei está exultante porque Deus lhe concedeu, lhe deu vitórias. Aquele desejo guardado no coração, ricas bênçãos, vida longa, alegria. Então o rei está exultante por isso. Nós sabemos que a teoria política e econômica de dar para receber, ela é repugnante na ética evangélica. Muita gente quer dar a Deus alguma coisa para receber de Deus alguma coisa. Não, essa teoria de dar para receber é repugnante na visão evangélica. Ela pode render enormes e rápidos dividendos. Mesmo que não haja outros métodos para se obter ganhos extraordinários e posições vantajosas, nós devemos sempre fugir dessa estratégia. Eu vou dar R$1.000 para que Deus possa me dar uma bênção, por exemplo, para que vocês entendam. Essa teoria corrompe a sociedade por inteiro. E para aqueles que estão comprometidos com o Evangelho, o caminho é completamente inverso, oposto. Além de os resultados serem medidos e avaliados pela sabedoria de Deus, eles são, vamos dizer, progressivos para nos proteger da soberba, da propaganda, da ganância. O que devemos fazer? Devemos obedecer, devemos crer, devemos pedir. Muitas vezes aparece ali a ausência de caráter, de fé e a ausência de oração, e tudo isso empobrece. Mas não podemos mecanizar esses exercícios espirituais e com eles encobrir a graça de Deus. Não, eu fiz, por exemplo, 50 dias de jejum, por isso que Deus vai me abençoar, por isso que Deus vai realmente me prosperar. Não é troca. Quando Deus dá, é pela graça, é pela sua misericórdia. Em qualquer circunstância, amado ouvinte, todos nós dependemos da graça de Deus, do que até mesmo da santidade de vida, da confiança nele depositada e da súplica que nós fazemos ardentemente. E muitas vezes nós vemos pessoas usando de maneira inapropriada, mercantilista, dos chamados meios de graça de Deus. Então, no final das contas, para que você entenda, dádiva é dádiva. Deu, deu. E não depende do desejo ou do nosso esforço humano, do nosso mérito. Ah, eu sou mais abençoado que aquela irmã porque eu oro todas as madrugadas. Deus vai me abençoar mais porque eu vou na igreja todos os dias. Não, não é pelo seu mérito, pelo seu esforço humano, mas pela misericórdia de Deus, pela graça. Por isso que nós somos salvos pela graça, porque nós não merecemos. O que merecemos? Somos falhos, miseráveis. É tudo pela graça, é tudo pela misericórdia de Deus. E a mensagem do Senhor vai chegando, vai trazendo paz ao seu coração, alegria. Cristina canta Acalanto, do CD Vaso Restaurado.

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3: Quero dizer para os irmãos que para mim é uma benção esse programa, louvado seja Deus. É toda a sessão, é maravilhosa, essa voz tem chegado muito longe e alcança vários lugares do Brasil, do mundo. Esse é o programa mais ouvido do Brasil, é um culto no meu lar, graças a Deus. Eu amo muito esse programa e quem fala aqui é sua irmã em Cristo, irmã Nair Rodrigues Barbosa, de Novo Horizonte, Mato Grosso do Sul.
4: Muito obrigada a todos que estão aí acompanhando a gente, mandando mensagens. Isso vai nos dando aquela força também, aquela responsabilidade de manter sempre o nosso programa com muitas coisas que realmente possam ensinar e edificar vocês. Aparece aqui nos estúdios, devagarinho, quietinho, Pastor Lourival de Almeida. Veio ver aqui fazer companhia para mim?
5: Hã? Devagarinho, quietinho, o que você está querendo dizer com isso?
4: Não, você está bem quietinho hoje, você está bem sereno hoje.
5: Não, eu tô empenhado em... Eu nem viria ao programa hoje, mas nós estamos empenhados em algumas situações. Mas até que algumas situações...
4: Se resolvam, né?
5: Se resolvam, tem um tempo que tem que se hábil para isso. Resolvi dar uma passadinha por aqui, sim, prestigiar o programa, participar do programa, falar com os ouvintes. E eu quero falar, Débora, sobre um assunto assim que eu achei bastante interessante. Nós temos no mundo inteiro muita fome, muita necessidade, muita gente que às vezes passa 2 dias sem comer nada. Inclusive nós fizemos algumas anotações, né, de algumas cidades que nós precisaremos dar, sem dúvida alguma, algum tipo de assistência. E não adianta também só ficar, porque o governo, não sei o quê, a gente como servo de Deus tem que fazer a parte da gente. Então nós separamos e a fundação vai fazer o que puder ser feito, né? A gente não pode fazer tudo, é claro, para que as pessoas não fiquem sem se alimentar, pelo menos. Mas aí me chama a atenção um estudo feito na Alemanha que diz que o brasileiro gasta 14% do salário mínimo em cerveja. Essa pesquisa foi realizada pelo Deutsche Bank, se escreve Deutsche, né? E esse banco alemão verificou quantos litros de cervejas as pessoas tomam nos países, né? E verificando no Brasil, o brasileiro médio, assim, em alguma parte, assim, chega a tomar 6 litros da bebida por mês. E tem local que chega até mais, chega a ser 12 litros por mês. Então, assim, por mês, 14% do salário mínimo, na média, no Brasil, é consumido com cerveja.
4: Mais de 90 reais, né?
5: Não é? Então, no estado do Rio de Janeiro, por exemplo, o valor cai para 11%, né? E

0: Existem países que até se gasta mais, mas é aquilo que nós podemos ler na Bíblia, né? Por que gastais o dinheiro naquilo que não é pão? E o produto do vosso trabalho naquilo que não pode satisfazer? Enquanto muita gente passa... Alguém vai dizer assim, não, mas eu não posso tomar minha cervejinha por causa disso e daquilo. O que eu posso dizer a vocês todos, a todos nós, né, que isso entre na nossa consciência, é que passar fome é a pior coisa que pode existir no mundo.
1: Eu creio que a fome dói, né?
0: Bixi.
1: Eu nunca passei fome, mas o que as pessoas dizem é que dói. Dói o estômago, dói o corpo, dói a cabeça, né? A fome realmente é uma coisa... É uma tragédia, né?
0: E como a pergunta de Deus através do profeta é uma pergunta que fala por que gastais, né, naquilo que não é pão, cerveja não é pão.
1: Não é necessário, né?
0: É uma coisa que você pode viver sem. Então a gente trouxe aqui a matéria, né? Porque a gente sabe que acaba se tornando vício. E às vezes começando pela simples cervejinha, a pessoa passa para pinguinha. Depois da pinguinha pro vinhozinho, pro uísquezinho. Logo, logo a pessoa se torna alcoólatra. E se tornando alcoólatra se torna o quê? Um problema de saúde pública. Porque agora o alcoólatra é considerado um doente. O alcoolismo é considerado uma doença. Então por que as pessoas vendem doença? Parou pra pensar nisso? Se é uma doença, por... Ah, mas é, a gente sabe por quê, a gente entende as questões do lobby, a gente entende tudo isso. Agora, não desperdice o seu dinheiro com coisas que não enchem a sua barriga, né? Às vezes nós falamos aí, não, olha, ajude com a sua contribuição, nós vamos abrir igrejas, vamos ajudar pobres, as pessoas criticam. Existem campanhas de pessoas famosas fazendo gozações, emissoras de televisão, gozações nas questões do dízimo, na oferta, que a gente realmente leva a sério, não é? E isso é para abençoar e não para empobrecer as pessoas. Então eu pediria às pessoas que se libertem desse vício, né? E ajudem outras pessoas a se alimentar com aquilo que é pão. Não gaste o seu dinheiro naquilo que não é pão. Porque certamente se Deus pergunta, da forma que Deus pergunta, é porque Deus não quer que você gaste seu dinheiro naquilo que não pode satisfazer. Ah, mas não, não, pelo amor de Deus, o que você vai ter daqui a pouco é o seu fígado caindo aos pedaços, vai ser uma doença e vai ser um fardo para o Estado.
1: É verdade.
0: Aí todo mundo tem que pagar a conta pela sua doença, pelo seu excesso de álcool, e às vezes a gente não pode fazer isso para colocar um pouco de arroz e feijão no prato de uma criança.
1: É verdade. Lorival, falando-se em gastos, né, falando em desperdício e da fome, quanto de comida é jogada fora todos os dias dentro das nossas casas, não é verdade? Muita gente poderia até analisar isso, né? Enquanto muitas pessoas passam fome, nós estamos jogando alimentos.
0: Chega-se a dizer que 36%
1: fora
0: dos alimentos
1: é
0: produzidos são jogados fora, né? São desperdiçados.
1: É muito, né? Penso na Cruz, você ouve agora, do álbum É Assim Que Adoro, com Débora Miranda.

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1: 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Quem eram os netineus? Eu, particularmente, eu nunca havia ouvido sobre este grupo de pessoas netineus. Existem algumas passagens bíblicas que se referem a um grupo especial chamado netineus e guardas do templo na revisão atualizada, né? No hebraico, a palavra netinim, ela parece indicar uma tradução como aquele que dá ou aquele que está servindo, né? Em outras palavras, é muito pouco falado a respeito da história dos netineus na Bíblia Sagrada. Se a gente for ler aqui na passagem de Números, capítulo 31, a partir do versículo 30, está afirmando que ao final da campanha contra os midianitas, Moisés tomou um homem de cada 50 e entregou-os aos levitas para o serviço mais humilde do tabernáculo. Então, a passagem que a Bíblia fala sobre eles, que supostamente esteja falando, é essa que quando Moisés pegou esses 50 e entregou para servir, né? Josué, capítulo 9, versículo 27, relata que os gibionitas, eles foram punidos de seu engodo, que havia sido feito contra os filhos de Israel. Vocês podem ver todo o capítulo 9, tornando-se rachadores de lenha e tiradores de água para a congregação e para o altar do Senhor. Ou seja, estavam servindo, né? Rachando lenha, tirando água e servindo também no altar do Senhor. Mais tarde, nós encontramos já em Ezequiel, ele já zangado pelo fato de pagãos estarem no santuário de Deus. Está em Ezequiel 44, versículo 7. Será que por acaso estava se referindo aqui aos netineus?
2: Estavam sim, eles não eram circuncidados, né? E segundo o profeta, eles continuavam assim, escondidas, embora trabalhando às vezes até no templo, adorando deuses, os deuses deles antigos, né?
1: Por isso aqui nós vemos que Ezequiel, no livro de Ezequiel, Deus está irado, né? Porque eles estavam sendo pagãos, né? Estavam em pecado, estavam com atitudes pagãs no santuário de Deus, né? Exato. Eu creio que foi esta a causa da destruição deles, né?
2: Mas você sabe que Esdras e Neemias, no livro das... esqueci o nome do... Não sei se está no livro das Crônicas. De qualquer forma, houve uma... Esdras considera já aqui uma hierarquia de servidores do santuário. Então ele coloca lá os sacerdotes, os levitas, cantores e também os netineus.
1: Aqui está falando isso mesmo, né?
2: É.
1: Na revisão atualizada. Então, a gente quase, eu pelo menos nunca tinha ouvido falar sobre os netineus, né? Mas é interessante a gente dar uma pesquisada e também vocês podem ler aí o livro de Josué, todo o capítulo, para vocês terem uma ideia de como era o trabalho deles, né?
2: Inclusive, assim, para você ter uma ideia melhor, ouvinte, os netineus, eles eram descendentes de prisioneiros de guerra. Aqueles que eram pagãos e eram feitos escravos, então eles eram esses descendentes desses aí.
1: Eu creio que eles continuaram o trabalho, né? Porque aqui no hebraico a palavra netinim é o que serve, então, aquele que dá de serviço. Né?
2: Então eles tinham funções, mas as funções inferiores no templo eram serviçais.
1: Interessante.
2: Deu para entender bem.
1: Deu para entender bem, né? Esqueci de agradecer. Ângela traz essa mensagem para nossa reflexão. Do CD Promessa de Vitória, lançamento MC Music.

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2: 13 horas e 3 minutos.

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3: Santidade gera intimidade, é a mensagem que você ouve agora na voz de Caterine Magalhães.

0: Me chamo Marta, moro aqui em Maceió. 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
4: Eu estou aqui escutando a mensagem cantada. É uma maravilhosa dentro do meu lar, que é só chuva de bênção que vem para nós poder escutar. Aqui é Paulo Roberto Euflé.
5: Mande a sua mensagem também para o nosso WhatsApp. Para o nosso WhatsApp. Hoje tá
6: WhatsApp.
5: Hoje é minha vez, viu, Lourival? Hoje você pode tirar sarro de mim, viu? Mande aí, então, o seu recado para o nosso WhatsApp, 11 98292-3392. Acertei.
6: Acertou.
5: Para de ficar rindo.
6: Fala o WhatsApp.
5: O WhatsApp.
6: Perfeito.
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5: Eu queria falar hoje, no Momento da Família, sobre um tema que é muito pouco falado, mas é necessário ele ser discutido, conversado e, à luz da palavra de Deus, ser entendido. Hoje nós vamos falar sobre a idade do lobo. Entre os 35 e 50 anos de idade, o homem passa a caminhar pelo desconhecido mundo da meia-idade. Já ouviu falar a idade do lobo? Eu já ouvi falar, mas eu nunca falei aqui no programa sobre esse tema. Eu estou falando do homem mesmo, né? Não estou falando homem, marido, mulher, homem, não generalizando. Não, estou falando do homem mesmo, sexo masculino. E essa idade entre 35 anos, acontece uma transição. Eu digo que é a maior transição enfrentada por ele. Para alguns homens, podemos dizer que é o deslocamento de águas tranquilas, plácidas e serenas para um oceano revolto e muito agitado. E essa travessia dessa transição, ela torna-se turbulenta e difícil. E quando o homem avalia a sua vida, seus sonhos, seus alvos, seus projetos, e fica satisfeito ou frustrado, é quando ele passa a questionar tudo. Inclusive, começa a questionar a própria vida. Muitos dizem que na faixa dos 40 anos, do quarentão ali, o homem, ele se transforma em lobo voraz. Ele sai à caça de presas que satisfaça a sua autoafirmação masculina e a sua cobiça. Aí começa aquela busca extraconjugal, né? E essa busca extraconjugal não passa de uma simples aspirina, eu digo, um alívio temporário para os conflitos emocionais mais sérios. Alguém descreveu a crise da meia-idade do homem como a época em que ele se depara com quatro inimigos. O seu corpo, o passar dos anos começa a pesar, né? O trabalho, ele está realizado em relação a este trabalho ou não. Ele começa também a ter a família, as muitas diversas pressões que ela lhe impõe. E também sobre Deus, ele é o culpado de todos os seus problemas, enfim. Quando o homem de meia-idade, que está na idade do lobo, ele começa a reavaliar o seu valor pessoal. Ele tem sonhos, ele tem alvos não alcançados. A rotina começa a oprimi-lo, a monotonia começa a massacrá-lo. Então, a aventura ou uma nova forma de realização, parece que tudo isso está do outro lado da porta da sua casa, convidando ele. Ah, eu vou ter que ter uma aventura aqui, uma aventura no meu trabalho, uma aventura extraconjugal. A esposa já não depende dele mais, os filhos também não. Então, quando a esposa e os filhos já não dependem tanto dele, quando ele inicia uma batalha para que a sua aparência física ainda desperte admiração e desejo do sexo oposto, quando cai a ficha de que ele não viverá para sempre, aí o chão lhe foge dos pés e ele começa a entrar em crise. Agora vem aí a segunda parte dessa meditação. Como sobreviver à crise da meia-idade que o homem passa? Primeiro, reconhecer que as mudanças estão acontecendo. Cuide da sua autoestima, é a segunda dica. Cuide da sua identidade pessoal. Incorpore as mudanças que estão acontecendo e vão te enriquecer positivamente. E é claro, esteja aberto a essas transformações e essas possibilidades futuras. Construa uma identidade adequada, ampliando e diversificando papéis que são importantes em outras áreas de sua vida. E acima de tudo, expresse seus sentimentos à sua família, à sua esposa. Estou me sentindo assim, assado, parece que eu já sou inútil. E também fale a Deus os seus sentimentos. Você acha que Deus não vai te entender? O homem precisa saber que não está sozinho em suas lutas. Tem a sua família, tem Deus aí como amparo, como amigo. E quando você expressa os seus sentimentos, isso equivale a uma declaração de que se é realmente um ser humano. Você é um ser humano total, integral. E por mais que se enfatize, nunca será exagerado salientar a importância da amizade fiel, confiável. É muito importante, mais ou menos, percorrer os altos e baixos da crise da meia-idade na companhia de pessoas de confiança. Não somente só sua esposa, mas seus amigos, Deus, né? Recorra a essas pessoas, pense nisso. Nesta fase em que dinheiro, sexo e poder são freneticamente procurados, só Deus é capaz de preencher esse vazio existencial. A família e os amigos sinceros também podem contribuir, e muito, como um ponto de estabilidade, um fator de estabilidade à sua vida na crise que você está passando, a crise da meia-idade. Quero deixar para vocês a meditação em Provérbios 14, 8. A sabedoria do homem prudente é entender o seu caminho, ou seja, discernir o caminho. Mas a estultícia, ou seja, a tolice, a insensatez dos tolos é enganosa. Provérbios 14, versículo 8. Que Deus os abençoe. E vamos a mais uma mensagem. O Ricardo vai trazendo esta mensagem bonita do CD O Verdadeiro Dom, está bem perto.

E no Bonito, na voz de Ricardo, está bem perto. Olha, a nossa dica de saúde hoje, eu acho ela tão interessante, eu tinha que compartilhar, porque nós temos muitos ouvintes que trabalham de madrugada. Atenção, trabalhadores noturnos, ou você que tenha um marido ou um filho, um parente, um amigo que trabalha à noite. Você sabia que eles precisam se cuidar mais? Olha que interessante. Trabalhar no turno da noite não é tarefa fácil, a gente sabe disso, né? Estar ativo enquanto todo mundo dorme, eu creio que envolve diversos riscos, né? Sendo um deles, fragilizar a saúde. Por isso que tem aquela diferenciação para quem trabalha à noite, tem uma diferenciação no salário, né? Até esqueci o termo agora, mas vou me lembrar. Por exemplo, em comparação com as pessoas que trabalham durante o dia, esses funcionários noturnos podem ter mais chances de desenvolver uma série de problemas de saúde como obesidade, diabetes tipo 2, doenças cardiovasculares, problemas digestivos, distúrbios do sono, eu imagino que esse aqui é o maior, né? Depressão e falta de vitamina D, já que pouco se expõe à luz do sol, porque durante o dia vai dormir, vai descansar, né? Bom, o fato é que trabalhar durante a noite vai contra o ritmo circadiano do nosso corpo. O que é o ritmo circadiano? É o relógio interno que atende aos estímulos da luz do sol e da temperatura. E algum desses problemas que eu citei também pode estar relacionados aos padrões alimentares irregulares que estão associados ao trabalho noturno. Como que isso acontece? Para tentar evitar as ameaças à saúde, o corpo fica pedindo mais energia, né? E quem exerce sua função profissional à noite deveria adotar algumas atitudes e seguir algumas dicas dos profissionais de saúde. Primeiro, levar para o trabalho alimentos saudáveis e que possa comê-los de forma regrada. Evitar comer ou diminuir a ingestão entre meia-noite e 6 horas da manhã. O ideal é se alimentar o quê? Saudavelmente no início do turno e no final do turno. Quando voltar para casa, vale a pena tomar o café da manhã antes de ir dormir, a fim de não despertar do sono reparador porque está com fome. Beber bastante líquidos ao longo do turno e tentar não ficar parado muito tempo sentado. É preciso tentar se movimentar um pouco. Evite ficar parado muito tempo se a sua atividade profissional é desempenhada no turno da noite. Então, trabalhadores noturnos, o risco de doenças é muito maior devido a estar atento e ativo toda a noite, não é verdade? Falamos um pouquinho de saúde aqui no MC. E falando de saúde, não se esqueça de se vacinar, né? Nós temos aí as campanhas do governo, porque eles estão vendo realmente que a ida até os postos de saúde para vacinação, imunização, está muito baixa. Não fique ouvindo fake news aí, não. Notícias falsas da internet, que tomar vacina tal vai dar problema tal. Não, eu creio que há muitos profissionais na área da saúde trabalhando, os laboratórios fizeram experimentos, né? Não é assim de qualquer maneira que vai se lançar uma vacina e morrer todo mundo ficar doente, não, nada disso. Vacina contra a gripe, se você está acima de 50 anos, é obrigatória, não é verdade? É claro que se seu médico disser, olha, você tem problema de imunidade, somente com indicação médica que você não deva tomar. Mas caso contrário, você deve ir sim. E também a vacina da poliomielite, estamos falando todos os dias aqui. Não deixe de vacinar o seu filho contra a paralisia infantil. Esse vírus está voltando com toda a força. Não somente da poliomielite, da paralisia infantil, como também do sarampo, né? Temos um surto muito grande no norte do Brasil, principalmente. Por favor, busque, né? Busque aí uma unidade básica de saúde perto da sua casa e se imunize, tá certo? Vai aí a nossa dica de saúde aqui do MC. Mais uma mensagem do álbum Novos Valores, volume 4, a Daniela canta Intercessão.

0: E nós vamos falar sobre o perdão, né? O perdão. Ah, dizem que quem não perdoa é o que fica doente, né?
1: Você acredita que uma irmã escreveu sobre isso para mim?
0: É.
1: Ela falou assim: eu não consigo perdoar e eu tô muito aflita. Eu falei: acho que o veneno tá mais para você do que pro outro.
0: Pois é. É, então, assim, ouvinte, o perdão é uma coisa que nós temos que doar aos outros. Porque se nós não doarmos, os prejudicados seremos nós mesmos.
1: Isso que eu escrevi para ela.
0: É, e a Bíblia Sagrada fala claramente, de uma forma, vou fazer uma tradução bem contemporânea: se nós não perdoarmos os que nos ofendem, Deus também não nos perdoará.
1: E dá aquela aflição mesmo, a angústia vem no coração, né?
0: E estou falando até da questão da eliminação, né? Por eliminação, quem não perdoa acaba perdendo o seu perdão. Então é preciso perdoar.
1: É uma mão de duas, quer dizer, um caminho, uma estrada de duas mãos, né?
0: Quando você perdoa, você se sente bem. Quando você perdoa, quando a pessoa vem para você e fala: você me perdoa? Eu falo: não, não estou com vontade de perdoar, não.
1: É. Que forte isso aí.
0: Pois é, a pessoa que veio pedir perdão, de alguma forma, Débora, ela se humilha, tudo, né? Uhum. A pessoa chega: eu errei, acho que eu fiz um... Ah, não sei, não vou perdoar agora, não.
1: Meu Deus.
0: Então, a pessoa que pediu perdão, de alguma maneira, ela se sente bem.
1: É, porque aliviou aquilo que estava pesado no coração, né?
0: E quem não perdoa fica ali, armazenando
1: Exatamente.
0: Coisas ruins, toxinas, e o pecado de não ter perdoado. E também sabendo que se ela chegar, acabou de não perdoar, aí de repente ela chega: meu Deus, perdoa os meus pecados. É, tempo perdido. Para de bobagem, né?
1: É verdade.
0: Não adianta. Então, Débora, tudo isso é muito importante, perdoar as pessoas. E também um estudo acaba afirmando que perdoar faz bem à saúde.
1: Mas é claro, né? Eu acho que totalmente físico e espiritual, né? Você falou espiritual,
0: exato,
1: mas físico,
0: exato, falei do espiritual,
1: né?
0: Agora eu vou entrar no físico.
1: Exatamente.
0: A pessoa que perdoa, ela impede os malefícios do estresse na saúde mental e física. Porque o espiritual nós já falamos.
1: Imagine guardar aquela amargura no coração, né? Vai
0: então,
1: pesando fisicamente, na mente, enfim, todo o corpo, né?
0: Foi um estudo realizado por pesquisadores da Luther College, lá na Califórnia, uma universidade. Perdoar faz bem à saúde e protege as pessoas do estresse. Os pesquisadores questionaram crianças, acho que não sei vejo por que pesquisar tanto criança, mas jovens e adultos, e avaliaram os níveis de estresse durante a vida, a tendência para perdoar e a saúde física e mental de cada um, de quem perdoa e quem não perdoa. E eles identificaram que as pessoas que perdoam são pessoas melhores na questão do estresse, problemas físicos e mentais, são pessoas mais saudáveis. Faz desse pessoal. E não precisava nem dessa pesquisa, né? Porque é claro que a Bíblia Sagrada nos mostra que realmente quem perdoa também será perdoado, e perdoar faz bem. Perdoa, ouvinte, perdoa. Eu às vezes vejo, devo casar, faz 20 anos que eu não falo com a minha tia.
1: Eu vi essa semana isso, uma pessoa falar: minha mãe não fala há 20 anos com a filha dela. 20 anos!
0: Então, perdoa, elimina essa conexão entre o estresse e a doença mental. Então, olha, vocês devem perdoar, é bíblico, não é? A palavra de Deus nos ensina a perdoar. E agora, também a ciência, através de estudos, confirma que perdoar faz bem à saúde. No caso aqui, a saúde física e mental. E nós já falamos que principalmente para a saúde espiritual. Essa pesquisa foi publicada no jornal científico Psychology Journal of Health, o jornal de saúde e psicologia, e também foi citado na revista americana Time e também na revista brasileira Veja, tá bom? Então veja na Veja, se você quiser ver.

0: E agora sim, nós vamos a mais um hino na nossa programação. Débora, grande ceia, é isso mesmo?
1: Sim.
0: A grande ceia, o Ivan Luiz vai cantar do CD Jubileu de Ouro.

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1: Estamos com uma carta chegando de Porto Alegre, do nosso ouvinte Paulo Correa, que quer participar do quadro Contando a Sua Vida no Passado. É com prazer em poder participar desse amado programa, relatar um pouco aos ouvintes a minha história de vida. Me chamo Paulo Correa e resido hoje em Porto Alegre. Minha história começa na minha infância, onde meus pais decidiram aceitar Jesus como seu Senhor e Salvador pessoal. Passaram a trilhar o caminho da justiça, uma vida com Cristo. Tinha 4 irmãs, mas a mais nova não teve o desenvolvimento mental conforme o cronológico. Tomava medicação controlada. Era uma criança especial e acabou falecendo em janeiro de 2013. Comecei a me envolver com pessoas de má índole, que mexiam com drogas. Isso já na minha adolescência. Para resumir, eu tornei-me um viciado no crack. O sofrimento da minha família começou a crescer. Grande era o sofrimento de minha mãe, pois além de cuidar da minha irmã deficiente mental e da minha condição de dependente químico, ela não tinha forças físicas para todo esse estresse mental, emocional. Irmã Débora, eu via que eu tinha de sair daquela situação por dó da minha mãe e para salvar a minha própria vida. E assim comecei a fazer um tratamento. Esse tratamento durou um longo período. Fiquei internado naquela clínica. Porém, ao retornar para a casa dos meus pais, o meu estado agravou-se. Saí da clínica desesperado para beber, para cheirar cocaína. Eu estava doidão. E eu me afundando cada dia mais na bebida alcoólica. Era um período tenebroso da minha vida. E eu tentando abandonar os vícios, mas eu não conseguia. E durante esse novo relacionamento que eu estava tendo, passei a usar o tóxico com mais intensidade. Como eu não trabalhava,

Eu parecia depressivo, eu já não cuidava mais dos meus cabelos. Não tinha higiene, não me alimentava, não tomava banho. Eu estava como um farrapo humano e somente desejava ocupar o tempo no uso das drogas. Este era o meu prazer, porque me aliviava. Eu estava no fundo do poço e eu pensava, não falta mais nada para eu morrer. Tomara que eu morra logo. Fiquei sabendo que eu estava sendo jurado de morte pelos traficantes, porque eu tinha uma dívida com eles. Então a minha companheira, sabendo de tudo isso, que haveria um contratempo na minha vida, ou melhor dizendo, a morte, porque eu estava devendo, ela me disse, olha aqui, o negócio está feio. Então, Paulo, eu vou pegar as minhas coisas e eu vou embora daqui. E antes de ir embora, ela disse, você tem de mudar de vida. Você está me escutando? Você tem que mudar de vida ou não se lembre mais de mim. Não conte mais com... Me senti abandonado por aquela mulher. Meu mundo parecia desabar e senti uma enorme tristeza que invadiu meu coração. Eu estava trilhando o caminho largo que a Bíblia fala, sem direção, sem rumo, e a minha vida era destruída pelos vícios. Contudo, os meus pais não cessavam as orações e jejuns em meu favor. Irmã Débora, o nosso Deus sabe como operar. Meus pais cansaram de dizer, meu filho, saia desta vida, meu filho, mas eu estava totalmente escravizado, algemado pelas obras do diabo, escravizado, eu não conseguia sair, como eu tinha pena dos meus pais. Mas como? Irmã Débora, eu comecei a entrar em um período de depressão profunda. Não somente devido às drogas, mas decepções e agora mais uma perda. E assim, eu vendo que o negócio já estava por um fio, eu chorava e aquele enorme sofrimento me sufocava. Eu pensei em um determinado período, acho que eu vou visitar uma igreja evangélica. E assim fui. Fui bem recebido, acolhido, oraram por mim. Senti uma paz tão enorme quando entrei naquele lugar. Continuei congregando nesta igreja por certo tempo. Mas, no entanto, não me sentia integrado naquela denominação. Eu ia, mas parecia que eu não era parte dela. Eu já tinha visitado a igreja Deus e Amor e eu gostava de ouvir o programa A Voz da Libertação. Quando eu estava muito dopado mesmo, eu estava usando muitas drogas, eu não entendia muito o que estava dizendo. Parecia que eu estava fora de mim, estava alucinado, minha mente estava a mil por hora. Mas eu procurava ouvir a oração da meia-noite com o saudoso missionário Davi Miranda. E eu mesmo agitado com... O cérebro parece fora de sintonia, eu fechava os olhos e algumas vezes eu balbuciava algumas palavras repetindo o que ele fazia naquela oração. E sabem que aquela oração me acalmava? Sim, o Espírito Santo me acalmava e eu conseguia dormir. Jesus não desistia de mim, meus pais não desistiam de mim. O povo da igreja não desistia de mim em constante oração por minha libertação. Aleluias, eu louvo ao Senhor por isso. Irmã Débora, eu comecei a frequentar a igreja e comecei a orar. E eu sofria pesadelos terríveis. Satanás queria me matar enquanto eu dormia. Ele aparecia em forma física.

e horripilante no meu quarto. Puxava o meu cobertor. Não deixava eu ter sossego, tentava sufocar-me. Ah, meu Deus, está na hora de dormir. Eu não quero dormir porque vai ser uma tortura. Eu vou ser atormentado pelos espíritos das trevas a noite inteira, então é melhor ficar acordado. A Bíblia fala que Satanás não veio senão a roubar, matar e destruir. Eu sabia disso. E diante desta perturbação espiritual noturna, eu comecei a repreender o espírito maligno, pois eu nasci no Evangelho. E em face dessa situação que a cada noite piorava, vamos dizer assim, esses pesadelos, esses ataques do diabo, eu resolvi me despedir das pessoas daquela congregação que eu estava frequentando e passei a congregar na igreja dos meus pais, Igreja Pentecostal Deus é Amor. Nessa igreja, no início, comecei a pedir orações por libertação. E a igreja orava incessantemente por minha libertação dos vícios. E eu comecei também a orar, a jejuar, para que Deus me tirasse aquela vontade de voltar às drogas. Eu me unia aos irmãos e orava com eles. Eu me unia aos irmãos no dia do jejum e jejuava com eles e me humilhava ao Senhor. Eu falava, Senhor, tira, meu Deus, esta vontade, este vício de mim. Eu quero te servir. Senhor, não olhe para os meus pecados. Olhe para Jesus que morreu na cruz por mim. E salva-me desta situação de morte. Aleluia. Deus começou a trabalhar no meu coração. Eu comecei a ver que eu já não tinha mais vontade de beber, de fumar. Eu falava, meu Deus, não é possível que isso esteja acontecendo comigo. Comecei a acordar de manhã sem vontade alguma de me drogar, de sair para fumar. Não! A obra do Senhor começou a ser grandiosa na minha vida. Fui completamente liberto de todos os vícios e perturbações. E aquela minha companheira que havia me abandonado, ao saber que eu estava liberto, estava congregando, iria me batizar, ela retornou para o meu lar. Aleluia, louvado seja o nome do Senhor. Nos casamos e Deus nos presenteou com dois filhos que são dádivas de Deus. Irmã Débora, os dias foram passando e a minha esposa foi tocada pelo Espírito Santo e também aceitou Jesus como único e suficiente salvador de sua alma. Chegava o ano de 2008, eu também aceitei a Jesus como único e suficiente salvador da minha alma. Decorrido o período de preparação para o nosso batismo, desci as águas batismais para a honra e glória do nome de Jesus. Hoje estou na obra de Deus, procurando contribuir para auxiliar outras pessoas que se encontram em situações semelhantes à que vivenciei, para que haja transformação e possam viver em novidade de vida. Ah, ouvintes, na minha trajetória de vida, durante longo período, eu fiquei afastado da igreja, mas Deus, em sua infinita misericórdia, não permitiu que a minha vida fosse ceifada longe dos caminhos do Senhor. Ele me fortaleceu para eu voltar a caminhar o caminho da verdade. No livro de Salmos 37, versículo 5, o Senhor diz: entrega o teu caminho ao Senhor, confia nele e ele tudo fará. Atualmente continuo na obra do Senhor e sou dirigente da igreja de Lomba Pinheiro, Porto Alegre. E eu posso dizer que eu me deleitei no Senhor e ele concedeu o desejo do meu coração. Eu e minha família continuamos em oração buscando a presença do Senhor todos os dias, porque o Deus do impossível realizou uma operação divina na vida da minha esposa que retornou para o lar. Posso deixar aqui uma mensagem para todos os ouvintes, que está em Salmos 145, versículo 18. Perto está o Senhor de todos que o invocam
em verdade. Assim como o Senhor ouviu a oração de Ana, que gerou o seu filho Samuel, a minha esposa, que não podia gerar filhos, também recebeu esta bênção. Temos hoje o Samuel e o Davi. Quantas bênçãos o Senhor tem derramado em minha vida. Sou grato a Deus pela sua graça e imenso amor, pois quando tudo parecia escuridão, Jesus me resgatou das trevas exteriores para a verdadeira luz e operou uma grande transformação em minha vida. E aqui estou testificando, deixando o meu nome, e agradeço ao pastor Lourival e irmã Débora por este espaço que a mim me foi concedido para relatar aos ouvintes o meu testemunho de vida, minha vida no passado. Me despeço na paz do Senhor, a todos os que amam ao Senhor Jesus, e que a graça seja alcançada por todos na fé. Escreve Paulo Correa, de Porto Alegre, Rio Grande do Sul.

0: E assim vocês acompanharam esse testemunho tão bonito e nós estamos esperando a sua carta. Ainda estamos esperando o seu testemunho. Muita gente que está nos ouvindo, com certeza, tem algo para testificar, para engrandecer a Jesus pela sua transformação de vida. Não hesite, não. Escreva agora mesmo para nós. Precisamos dos seus testemunhos para nós lermos aqui. Mande para este e-mail, programamc@ipda.com.br. Repetindo, programamc@ipda.com.br. Eu tenho certeza que o seu testemunho vai gerar a fé no coração das pessoas que o ouvirem. Estamos aguardando então a sua história de vida aqui na programação. Neste momento, oremos no final desta programação. Senhor, nós te agradecemos por mais um dia, Senhor, pela salvação, por esta palavra tão gloriosa, tão viva, que foi revelada aos nossos corações. Meu Deus, eu quero te glorificar por este programa que tem alcançado tanta gente. Quantas pessoas têm se convertido, têm se edificado, se fortalecido através dele. Senhor, meu Deus, estamos aqui, Senhor, para te louvar, para anunciar as boas novas de salvação, para anunciar que há, Senhor, realmente uma resposta, há solução. Tu és tudo para nós e sem ti nada poderemos fazer. Senhor, alcance, meu Deus, o presidiário, hospitalizado, as crianças enfermas, essas pessoas que estão acamadas em sua casa, pessoas drogadas, pessoas que querem tirar as suas vidas desesperadas. Senhor, liberta, põe a tua mão de poder e ouviremos testemunhos e o seu nome será mais uma vez exaltado. Graças te damos em nome de Jesus. Se despede, sua irmã em Cristo, Débora Miranda. E até a próxima programação. Também se despedindo, pastor Lourival de Almeida. Até a próxima, ouvinte, em nome de Jesus.
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1: 14 horas e 1 minuto.
3: A paz do Senhor Jesus, eu sou Elisângela de Belo Horizonte. Tem duas semanas mais ou menos, eu estava sentindo muita tonteira, foi de uma hora para outra, uma tonteira mesmo, muito forte. E eu percebi que era espiritual, então eu liguei na rádio, né, na Deus e Amor, comecei a orar junto, fui na igreja, fiz um voto também, e no mesmo dia eu melhorei, não senti mais tonteira, eu me senti bem, eu tava sentindo muita fraqueza, e parece assim, minhas forças renovaram. Então eu agradeço a Deus, eu louvo a Deus, louvado seja o Senhor. Eu agradeço a Deus em primeiro lugar e agradeço a todos vocês da Deus e Amor que orou e intercedeu por mim. Deus abençoe.
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5: É maravilhoso saber que nós estamos juntos outra vez através do espaço Eu e Mais Um, 5 minutinhos, onde nós estamos falando das doutrinas básicas, estamos ensinando aos novos convertidos, crescendo no conhecimento do Senhor. É tão bom quando nós nos alimentamos cada dia com a palavra de Deus. Eu sei, eu tenho recebido cartas de muitas pessoas que dizem que não perdem sequer uma edição deste programa, que tem anotado nos seus cadernos os versículos, tem lido, e até irmãos discipuladores que estão usando este programa como base de estudo, de ensinamentos e lições para os seus discípulos. Isso é maravilhoso, eu me sinto bastante alegre em saber que estou sendo útil a serviço e crescimento do reino do Senhor. Nós estamos falando esses dias sobre crescimento espiritual, e nós estamos fazendo uma analogia, não é? Nós sabemos que uma criança, quando ela nasce, ela precisa se alimentar. Falamos que esse alimento é a palavra de Deus. Falamos também que é necessário o exercício, né? Para os nossos músculos, quando nós nascemos, precisamos andar para que eles funcionem e que estejam fortes. Então, nós estamos falando desses exercícios espirituais, né? Que é realmente a necessidade de nós nos fortalecermos. Então, quais são os exercícios recomendados, por exemplo, para um recém-nascido? É caminhar. Ele em poucos meses já está engatinhando, em poucos meses ele já está andando. Agora, trazendo para a vida cristã, que exercícios se recomendam para um recém-convertido? Em primeiro lugar, temos a frequência aos cultos na igreja. Lembrem-se que a pregação, as aulas bíblicas, o companheirismo e a comunhão com outros irmãos e o exemplo dos mais maduros no Senhor são bênçãos que somente recebemos através dessas atividades na igreja. Porque isso também vai servir para você para se identificar com o povo de Deus. Em segundo lugar, outro exercício recomendado para um recém-convertido é o seu testemunho público. Vocês se lembram do caso da mulher samaritana? Este é um dos mais ilustrativos testemunhos de alegria e satisfação que produzem o falar a outros da nossa experiência de salvação. Aquela mulher samaritana, ela deixou o seu cântaro, aquele vaso, e ela se voltou ao seu povo e ela começou a dizer a toda a sua gente: venham a ver um homem que tem me dito tudo o que ele tem feito. Não será este o Cristo? Quando ela começou a falar isso, muitos dos samaritanos que viviam naquele povoado creram. Creram no Senhor pelo testemunho que ela dava. Essa história está no livro de São João, capítulo 4, anote aí, versículos 28, 29 e 39. Você novo convertido, você não tem que ter tanto conhecimento da palavra de Deus para falar para os outros sobre o Senhor. Não. Basta apenas começar falando da sua experiência, como você começou a conhecer a Cristo Jesus, como você chegou ao conhecimento de Deus. É importante também outro exercício espiritual, participar nos trabalhos e atividades da igreja onde você congrega. Mais tarde, quando você talvez seja já um membro oficial da igreja, você poderá participar de todas as atividades ministeriais que a igreja oferece. Mas neste momento, ofereça a sua ajuda em coisas práticas e também nos projetos da congregação. Fale com o pastor da igreja, com os líderes das atividades, talvez de evangelização, de louvores, da escola bíblica, para que eles possam realmente saber que você está à disposição. Diga a eles que você quer colaborar no crescimento do reino de Deus, quer ajudar. Também outro exercício espiritual muito importante é a sua generosidade em ofertar e dar os dízimos na casa do Senhor. Então abra o seu coração e dê o que você possa para crescimento da igreja, para que outros possam ser salvos e conhecer o Evangelho assim como você foi alcançado. Vejam que o exercício de dar é um exercício de generosidade que engrandece o coração do crente e também o coração de Deus. Por hoje é só. Queremos aqui convidá-los para outra oportunidade. Numa próxima edição, nós crescemos um pouquinho mais, falando outros temas para seu crescimento. Se despede Débora Miranda, na paz do Senhor, e deixando aqui o nosso contato, 11 98292 3392. Até a próxima, se Deus assim nos permitir.
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1: 14 horas e 9 minutos.
2: 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Alimentos mais caros, como se planejar? Pressão nos preços dos alimentos esse ano exige aí planejamento e atenção nas compras. Os preços dos alimentos seguem pressionando o orçamento das famílias brasileiras esse ano. Fatores como variações climáticas, custos de transporte e pressões globais de oferta contribuem para a alta nos preços de itens básicos, obrigando as famílias a reverem o planejamento das compras e a tomarem decisões mais estratégicas no supermercado. Planejar as compras com antecedência é uma das formas mais eficazes de conter o impacto da alta dos preços. Fazer uma lista antes de ir para o mercado. Comparar preços entre diferentes estabelecimentos. Aproveitar promoções de produtos não perecíveis para comprar em maior quantidade e evitar ir às compras com fome. Hábito que leva muita gente aí a gastos impulsivos. São atitudes que geram economia real aí no fim do mês. Outra estratégia muito eficiente é adaptar o cardápio da família e sem perder, claro, a qualidade nutricional. Substituir proteínas mais caras por opções mais nutritivas e mais acessíveis, como ovos, leguminosas, e aproveitar as partes menos nobres dos alimentos. Planejar refeições que reaproveitam sobras são práticas que reduzem desperdício e mantêm a alimentação equilibrada, mesmo em tempos de pressão nos preços. Poluição sonora faz mal sem que você perceba. Barulho excessivo no dia a dia afeta a audição, o sono e a saúde mental. A poluição sonora é um problema de saúde pública e muitas vezes até ignorado. Ao contrário da poluição do ar, da água, o barulho excessivo, ele não é visto, né? E raramente é associado imediatamente aos seus efeitos sobre o organismo, mas seus impactos são reais e cumulativos. A exposição prolongada a ruídos intensos danifica as células ciliadas do ouvido interno, estruturas responsáveis por captar os sons, e esse dano é irreversível. Então, além da perda auditiva, a exposição crônica ao ruído está associada a distúrbios do sono, aumento do estresse, elevação da pressão arterial, irritabilidade e dificuldade de concentração. O barulho constante mantém o sistema nervoso em estado de alerta, mesmo quando a pessoa nem percebe conscientemente o som. É o caso, né, de quem mora perto de avenidas movimentadas ou trabalha em ambientes ruidosos e sente dificuldade para relaxar, mesmo em momentos de descanso. Medidas de proteção incluem o uso de protetores auriculares em ambientes barulhentos, como shows, obras e fábricas. Então, reduzir o volume do fone de ouvido no máximo 60% da capacidade máxima e evitar o uso contínuo por mais de uma hora seguida. Priorizar ambientes mais silenciosos para o descanso e o sono. E realizar, claro, exames de audição periodicamente, especialmente para quem convive diariamente com altos níveis de ruído.
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0: Deus abençoe, queridos ouvintes. Que Deus abençoe, querido irmão Armando Medina. 14 horas com 15 minutos, aceite a paz do Senhor Jesus. Já estamos ao vivo e direto. Hoje é quinta-feira, dia 6 de agosto de 2026. Aqui estamos mais uma vez, já comunicando com o povo de Deus, porque o nosso Deus, queridos irmãos, tem feito maravilhas no templo da glória de Deus. Isso, já queremos convidar você e toda a sua querida e amada família para desfrutar de um momento único que Deus está preparando para nós nesta tarde de hoje, aqui mesmo no Templo da Glória de Deus. Você que está me ouvindo na região de São Paulo, no centro de São Paulo, desperta a sua fé, vem para cá, porque nós estamos em uma tarde abençoada, em uma grande campanha da multiplicação das portas abertas. Daqui a pouquinho, queridos irmãos, no altar de Deus, ela mesma, nossa querida irmã Patrícia Januário, ministrando a poderosa palavra de Deus e orando em favor de todos que já estão presentes aqui no Templo da Glória de Deus. Eu te convido neste momento, preparar a sua fé e vamos orar, vamos falar com Deus, vamos clamar a Deus, você daí ou daqui, vamos unir a nossa fé, porque todos os impedimentos que estavam surgindo para te segurar em casa vai cair por terra através da oração. Uma palavra de oração, pedindo as bênçãos dos céus para a sua vida e para a vida da sua família. Maravilhoso, eterno e soberano Deus, aqui estou neste momento, na tua presença, orando com milhares e milhares de vidas que estão, ó Deus, dependendo de um milagre que somente o Senhor pode trazer. Meu Deus, eu estou clamando com vidas que estavam à espera deste momento de oração. Senhor, quantas vidas estão chorando, quantas vidas estão se lamentando, quantas vidas, ó Deus, que não estão aguentando mais a batalha do dia a dia e estão clamando juntamente comigo, porque já entendeu, ó Deus, que quando o Senhor vem para fazer, homem nenhum pode impedir. Então atende a nossa oração, atende o nosso clamor, atende a nossa súplica, meu Deus, que nós estamos apresentando a Ti neste momento. Ó Deus, já sabemos que o Senhor irá fazer sobre a vida deste povo que está a caminho desta grande concentração. Move as Tuas mãos, que é poderosa, move as Tuas mãos, que é divina, que livra, que guarda, que abençoa e que protege aqueles que já colocaram propósito no coração de estar aqui hoje, meu Deus, entrando nesta campanha. Meu Deus, confirma a Tua bênção, confirma o Teu livramento sobre a vida daqueles que estão, Senhor, ó Deus, preparado para alcançar o milagre que somente o Senhor pode trazer. Estende as Tuas mãos agora e defende o Teu povo, guardando e abençoando para a Tua glória. É o que nós Te pedimos e Te agradecemos em nome de Jesus. Amém e amém, Senhor Jesus. Glória a Deus, queridos irmãos, a esta oração que move as mãos de Deus. 14 horas com mais 15, 17 minutos. 14 horas com mais 17 minutos. Deus está fazendo maravilhas neste lugar. Hoje é quinta-feira. Quinta-feira é um dia muito mais do que especial. Quinta-feira é um dia de nós buscarmos a face do Senhor. Quinta-feira é um dia de nós invocarmos a Deus. Quinta-feira é um dia de nós entrarmos na presença de Deus. E comigo nesta tarde de hoje também, para dar sua saudação, ele mesmo, nosso querido irmão Levi Muniz. Querido irmão Levi, a quinta-feira tão esperada já chegou. Nós estamos nos preparativos para o mês de agosto.
1: Já estamos no mês de agosto. Hoje é dia 6 de agosto. É, agosto verde, mês da... Olha só, pastor Rivair, mês da beneficência cristã, mês do aniversário da Fundação Reviver e hoje, culto da Fundação Reviver.
0: Hoje, culto da Fundação Reviver, queridos irmãos, já estamos numa fé gigantesca aguardando por cada um de vocês, porque sabemos que hoje a bênção vai ser multiplicada.
1: A bênção será dobrada, multiplicada. E você que está em casa, corre para cá, porque hoje é dia, é quinta da multiplicação, Diácono Lindenberg.
2: Que maravilha, já estamos na expectativa, presbítero Levi Muniz, recebam a paz do Senhor, amados ouvintes. E nós já estamos aqui nessa tarde gloriosa, porque Deus multiplicará a sua vida, o seu mantimento, a sua saúde, Ele lhes dará vitória, porque Deus certamente, Ele é fiel e é justo para operar milagres e maravilha. Veio com muita fé, minha irmã.
3: A paz, Senhor Jesus, eu venho de Brasília.
2: Brasília, Distrito Federal, que maravilha, olha só, que Deus abençoe. Veio com muita fé aqui no Templo da Glória de Deus, nesta tarde, para buscar ao Senhor.
3: Amém, em nome de Jesus, né?
2: Já recebeu muitas bênçãos, irmã, através das campanhas e concentrações?
3: Sim, sim, recebi muitas bênçãos.
2: Conte uma bênção para trazer edificação para os nossos ouvintes que estão em casa neste momento nos ouvindo.
3: Deus, o irmão falou assim que ia me dar uma bênção, né? Minha casa própria, o Senhor já me entregou nas minhas mãos, já estou com a bênção nas mãos.
2: Aleluia! Através da campanha foi revelada na Igreja Deus e Amor e já está com a bênção nas mãos, a casa própria.
3: É verdade. Jesus, ele é maravilhoso, ele tem para dar para nós, maravilhas.
2: Que maravilha, confirme seu nome, meu irmão, seu endereço.
3: Irmã Nilda, Brasília, aqui em São Mateus, o nome da rua eu não me lembro, né? Mas eu aqui em São Mateus, eu moro em São Mateus e lá em Brasília, lá no estado de Goiás.
2: Que Deus te abençoe, minha irmã, grandemente, seja bem-vinda. Estou aí, presbítero Erwin de Lalande. O povo está chegando com muita fé. A serva de Deus já contou o testemunho que, através da campanha, foi revelada que Deus lhe daria uma grande bênção e ela recebeu a casa própria, já está com a chave nas mãos e veio para agradecer. Veio lá de Brasília para contar este testemunho e glorificar a Deus no Templo da Glória de Deus.
4: Diácono Lindenberg, é o que Deus faz aqui na Igreja Deus e Amor. Um povo de fé, um povo de comunhão, um povo de atitude, porque crê. Crê na palavra, crê no poder de Deus, crê na unção, crê na virtude. E você que está conosco, hein? Vem para cá. Vem para cá também. Quinta-feira de fundação, reviver. Quinta-feira de comunhão, quinta de bênção, quinta de graça, quinta de favor e também de milagre. É a quinta-feira da multiplicação. Jesus tem a bênção para a sua vida, a bênção para a sua casa, a bênção para a sua família. Não perca a oportunidade, porque dá tempo. Daqui a pouquinho, a nossa querida irmã Patrícia Januário ministra a palavra. E o Senhor, nosso Deus, cuidará. Exatamente, Deus cuidará da tua vida, Deus cuidará da tua família. Então vem para cá, quinta-feira de Fundação Reviver. E aproveitando, lembrar aos irmãos que nós estamos já na expectativa do dia 22. Atenção, porque dia 22 deste mês nós temos o Agosto Verde. Então fique atento, porque há muito de Cristo para as nossas vidas. Agosto Verde. E olha, tem bênção demais para o povo que vem com fé e com alegria.
2: Que Deus abençoe, povo de Deus. 2:23. Ouvintes, venham, porque ainda dá tempo de você vir e desfrutar destas bênçãos de Deus em sua vida, em sua casa e para toda a sua família. Deus tem bênção, Deus tem milagres, Deus tem curas e libertações aqui na Igreja Pentecostal Deus e Amor. E onde estamos localizados? Na Avenida do Estado, 4568. Já estamos aqui no Agosto Verde, já nesta grande expectativa, porque é o mês da beneficência cristã. E hoje, quinta-feira, é o culto em prol às instituições Reviver. E nós glorificaremos ao nosso Deus pelas bênçãos, pelos milagres, pelas portas abertas e pelas multiplicações que Deus tem realizado em nossas vidas. Minha irmã, a paz do Senhor Jesus, seja muito bem-vinda. Como é o seu nome?
5: Meu nome é Rose.
2: Veio com muita fé nessa tarde?
5: Com certeza. Eu fiz a campanha do mês passado, portas quinta da multiplicação das portas abertas, e comecei esse mês de agosto fazendo de novo o mesmo propósito.
2: Glória a Deus! Vale a pena fazer campanhas, propósitos aqui na sede mundial, no Templo da Glória de Deus?
5: Sim, vale muito a pena, é maravilhoso. Porque às vezes a gente só está atrás de um milagre físico, mas a gente também, o espiritual também conta bastante, né? Vale muito a pena você sair de sua casa, vir buscar, ainda dá em tempo, vem!
2: Glória a Deus, através dos votos que a senhora fez, através das campanhas, já recebeu muitas bênçãos.
5: Com certeza, muitas. Eu até já esqueci de tantas que eu já recebi.
2: Meu Deus, conte, se possível, conte uma bênção para trazer edificação espiritual aos nossos irmãos que estão em casa.
5: Olha, eu tinha feito um voto, primeiro eu fiz um voto com um propósito com Deus, se ele me desse livramento nos golpistas, né, que eu estava usando o CPF, aí eu fiz um propósito com Deus que quando eu fosse tirar minha RG não contasse nada, né, e assim aconteceu.
2: Deus entrou com providência.
5: Com certeza, aí foi tudo tranquilo.
2: Glória a Deus, e nessa tarde você sairá com a bênção? Multiplicação para a sua casa e para toda a sua família.
5: Em nome de Jesus, eu não peço só para mim, para minha família, também peço para minha vizinhança, que Deus abençoe cada um, em nome de Jesus.
2: Faça um convite especial aos nossos irmãos que estão em casa, porque ainda dá tempo de participar desta grande concentração.
5: Olha, se vocês não conseguirem chegar agora há pouco, no culto das três, ainda tem às 19 horas, então não perde tempo. Não fique sentada no seu sofá, não fique acomodada, não espere acontecer o estreito para você me buscar. Então vem buscar antes, para se fortalecer quando vir um momento difícil.
2: Deus te abençoe, minha irmã, muito obrigado pelo seu testemunho, é isso aí, irmãos, ouvintes do programa Voz da Libertação, venham, Deus tem uma bênção reservada para a tua vida, para a sua família, para toda a sua casa, é o mês da beneficência cristã, Deus quer honrar a sua fé, Deus quer honrar a sua vida, através destas campanhas e concentrações que nós estamos participando, e você também que está em casa, vem para cá, vem adorar a Deus conosco, na Igreja Pentecostal Deus e Amor, Jesus te dará saúde, glória a Deus. Irmã, a senhora veio com muita fé nessa tarde para buscar a presença do nosso Deus?
3: Sim.
2: Glória a Deus, a senhora vem de onde?
3: Eu venho de São Mateus.
2: São Mateus, veio com muita fé, meu Deus do céu, o povo de São Mateus, o povo da grande São Paulo é um povo de fé. Eles não olham para os obstáculos, eles não olham para os impedimentos, todavia, Deus tem uma bênção reservada para aqueles que colocam a fé em prática.
3: É isso aí.
2: Nessa tarde, Deus usará poderosamente a nossa irmã Patrícia Januário, ela mesma, que estará ministrando a palavra de Deus. Vai ser uma bênção, minha irmã.
3: Sim, eu creio, né? Eu creio que vai ser uma benção. Eu acredito, né? Eu confio.
2: Que maravilha! Está aí, ouvintes da Rádio Deus e Amor. Nós vamos agora para um rápido intervalo e daqui a pouquinho nós retornaremos com todos vocês com mais depoimentos, com mais testemunhos aqui do lugar dos acontecimentos. Alô, estúdio! Que Deus abençoe com vocês!

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1: Busquei ao Senhor e Ele me respondeu, livrou-me de todos os meus temores. Salmos 34:4.
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4: 14 horas e 29 minutos.
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0: minutos. Pai do Senhor Jesus, Deus abençoe, 14 horas e 35 minutos. E nós cá estamos nesta comunhão, nesta alegria. Cristo te necessita para amar. Cristo te quer para viver milagre. Ele te busca porque, na verdade, és tu quem precisas de Jesus e não é Jesus quem precisa de ti. Ele te quer porque Ele quer mudar a tua história, Ele quer mudar a tua casa, Ele quer mudar a tua família, Ele quer mudar o cenário e dar-te aqui uma nova oportunidade. Por isso, é cá estamos e de certeza, olha, que esta tarde é uma tarde com muita fé. É uma tarde com muita alegria, é uma tarde de muita resposta. Eu tenho certeza, você que me ouve neste momento e vai tomar a decisão. Pastor, eu tenho 25, 30 minutos para chegar aí. Vem para cá, que dá tempo ainda de viver uma tarde poderosíssima. Daqui a pouquinho, a nossa querida irmã Patrícia Januário vai ministrar uma palavra poderosa da parte de Deus. E por que é poderosa? Não por causa do pregador, mas por causa daquele que é anunciado na palavra. Cristo é a palavra. E nós já estamos em oração, tá? O templo da glória de Deus não para. Estamos em oração, o povo já está em comunhão, já iniciamos o culto, as obreiras fizeram aquela transição do culto das 11, não é? E o culto agora das 15. Então, já estamos em oração, estamos em comunhão, estamos já na alegria de viver Jesus Cristo. O diácono Lindenberg já está no Santo Altar para falar do amor de Deus, para falar da alegria do nosso Senhor. E você que me ouve, vai ficar parado? Você que me ouve, vai se esconder? Você que me ouve vai ficar aí desorientado, desguarnecido, desprovido da bênção de Jesus. Não faça isso, meu irmão. Venha para cá. Pastor, estou ouvindo o senhor falar aí, mas que endereço é? Anote. Avenida do Estado, 4568, Liberdade, aqui, São Paulo, capital. Ou então, você vai chegar pela Avenida Prefeito Passos, número 10. Anote, Avenida Prefeito Passos, número 10. Vai entrar com o seu carro, com a sua moto, com a sua bicicleta, motocicleta. Você vai entrar com a sua van e vai ter um lugar para estacionar à vontade. E olha, subir. Em um dos nossos acessos, temos o acesso central, temos o acesso mais ao norte, o acesso mais ao sul. E você vai poder ter um tempo de comunhão e um tempo de adoração também. Eu tenho a máxima certeza que Jesus tem a resposta e hoje é o dia da virada, é o dia da mudança, é o dia da transição, é o dia do milagre, é o dia da resposta, é o dia em que o Senhor Jesus vai abençoar a sua vida, vai abençoar a sua casa, vai abençoar a sua família. Sim, hoje é o dia em que a mão de Deus cuidará. Então vem para cá, vem para cá. Armando, eu sei que estamos a receber o som do altar. Coloca um pouquinho, por favor, para quem está em casa acompanhar este momento de oração. Diácono Lindenberg, já no Santo Altar.
1: Através da oração, ó Pai, e dos projetos desta igreja, meu Deus poderoso, do braço assistencial da nossa igreja, estas serão alcançadas pela Tua palavra.
0: Aí está, oração, comunhão, bênção, graça, favor. Que maravilha! Estamos aqui agora para falar de Cristo. Minha irmã, mais uma tarde na presença de Jesus é bom demais, não é verdade?
2: É uma maravilha, irmão, chegar aqui para glorificar a Deus e agradecer a Deus pelas bênçãos que Ele tem derramado sobre a nossa vida. Esta semana, irmão, eu passei muito mal, porque eu estava numa casa assim, cheia de poeira, muita ventania. Foi no primeiro desse mês. Eu senti falta de ar, uma pneumonia muito forte. Aí eu não sabia o que fazer, mas aí Deus tocou meu coração, vai para a sede mundial, vai para a sede mundial. Eu vim, irmão, sem saber aonde pisava de tanta enfermidade. Quando eu cheguei aqui, irmão, eu falei, Deus, eu cheguei aqui doente, com pneumonia, com falta de ar, a barriga inchada, Mas, meu Deus, eu não quero voltar doente como eu cheguei aqui. Irmão, para a glória de Deus, Deus colocou as mãos, irmão, e repreendeu aquela pneumonia, repreendeu a falta de ar, repreendeu o estômago, minha barriga estava inchada, para a honra e glória de Jesus, irmão. Eu estou curada para a glória de Deus. E eu voltei nessa tarde para agradecer a Deus pela vida que Ele me deu. Ele me tirou da cova, irmão. Jesus me tirou da cova, irmão. E eu estava sozinha numa casa grande. Só tinha poeira e folha seca na garagem. Eu falei, meu Deus, eu vou dar um infarto aqui, vou morrer. E não tem ninguém para me acudir. Aí veio aquela voz e falou, vai para a sede mundial, que lá Jesus vai te curar. E eu cheguei aqui, irmão, arrastando. E Jesus me curou, para a glória de Deus. Estou santo, estou curada. Não tenho nada de enfermidade mais, porque as mãos de Deus tocou sobre a minha vida.
0: Que maravilha, minha irmã, que testemunho maravilhoso. Quero dizer, a senhora estava em um lugar onde era impróprio para respiração, e a senhora respirou aquele ar contaminado, aquela poeira. Na hora do desespero, a gente às vezes vai buscar em tantos lugares. Jesus falou para a senhora, vai para minha casa, para o meu pronto socorro, que ali há milagre.
2: Há milagre, irmão, porque na verdade, irmão, aqui não tem outro lugar, irmão, melhor para a gente ficar e passar o dia e ser restaurado nas mãos de Deus. Não tem lugar melhor do que aqui na sede mundial, irmão. Aqui é o lugar que a gente refrigera a nossa alma.
0: Que maravilha.
2: Ô, irmão. Só tem que agradecer, irmão. Só tem que agradecer. Porque Deus refrigera a nossa alma quando a gente pisa o pé aqui na sede mundial.
0: Que maravilha, minha irmã. Seu nome?
2: Helena, irmão.
0: Helena, Deus abençoe. Um bom culto para a senhora. Uma ótima tarde na presença de Jesus Cristo. Sarada, irmã Helena, curada, livre do mal. Deus abençoe, meu bem. É o que Deus faz. Toma a decisão. A irmã Helena podia ter corrido para tantos lugares, podia ter ligado para o pronto-socorro, tanta coisa, mas ela primeiro falou, Deus, o que é que eu vou fazer? Estou mal da respiração, está complicada a situação, e Deus falou para ela, vai para minha casa que lá eu tenho bênção, vai para minha casa que lá eu tenho vitória, vai para minha casa. E você que me ouve, até quando? Até quando vai relutar com Deus? Até quando vai insistir em ficar parado? Até quando vai insistir em ficar estagnado? Até quando vai preterir viver a busca de respostas onde não há? Jesus te chama, Jesus te convida para esta tarde, para viver uma tarde graciosa, uma tarde poderosa, uma tarde maravilhosa. Sede Mundial, Avenida do Estado, 4568, Liberdade, São Paulo, capital. Nós vivemos milagre. Irmã Mirtes, boa tarde, Pai do Senhor Jesus, venha para cá, minha linda. Deus abençoe a sua vida. Nós vivemos milagre todos os dias e por isso estamos aqui para agradecer a Deus.
3: Estamos aqui sempre, todas as quinta-feiras temos culto da Fundação Reviver. Venham participar, só é bênção. Bênção pura.
0: Bênção dobrada.
3: Bênção triplicada.
0: E eu sei que a senhora gosta de um hino da gravadora Voz da Libertação. É o Penhor da Salvação. Canta só um trechinho para nós, para a gente entender que a comunhão aqui, gente, é grande. Só um trechinho do hino, vamos lá.
3: Alô, galera, os irmãos e as irmãs de Mogi das Cruzes, Igreja Santa Teresa de Brás Cubas. Vamos lá. 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

0: Deus.
1: Que maravilha, Deus abençoe, mamites. É, o povo está aqui na comunhão. Piedoso Deus, o Deus que faz a maravilha, o Deus que faz o milagre. Esta igreja é Deus, é amor, é uma família. Uma família que se ama, uma família que se conhece, uma família que se ouve, uma família que se abraça. Esta igreja, Deus é amor, é a igreja onde os talentos são descobertos, os dons são revelados, e é onde olhamos um para o outro e nós já sabemos, olha, aquele irmão precisa de oração, aquela irmã precisa de um abraço, aquele jovem, aquele adolescente precisa de uma orientação, precisa de ajuda, e nós cá estamos. E a Fundação Reviver é isso, é o braço assistencial. Sim, nós trabalhamos no âmbito espiritual, mas também no âmbito material, no âmbito físico. E isto por quê? Porque a Fundação Reviver sustenta, alimenta, cuida de famílias, lares, casas que estão desprovidas, e você tem a oportunidade de fazer parte. Pastor, as coisas encareceram, a vida está a ficar difícil, para todos nós está, mas há uma coisa que a nossa irmã Helena contou um pouquinho antes aqui, é vir a presença de Jesus e viver este sustento. Ainda que os tempos estejam difíceis, Deus faz prosperar. Ainda que haja fome, Deus traz o alimento. Ainda que haja seca, Deus manda chuva. Ainda que haja nudez, Deus manda roupa. Ainda que haja desespero,

0: tome a decisão porque valerá a pena. Armando, são 14 horas e 45 minutos. Eu quero te pedir só para trazeres o convite para o dia 22 de agosto, aquele dia que será maravilhoso aqui na sede mundial. E depois eu volto com os irmãos aqui no Templo da Glória de Deus.
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2: Minha irmã, seu nome?
3: Maria da Conceição Borges.
2: Tem um testemunho para contar?
3: Tenho, irmão.
2: Estou vendo que a senhora está aqui com a ultrassonografia na mão. Explica para os ouvintes o que está acontecendo aqui.
3: Estava assim, sofrendo uma certa fraqueza e perdendo peso, assim, sem uma explicação específica.
2: Estava fraca e perdendo peso.
3: Perdendo peso e estava assim, sentindo assim, meio desmaio. E aí, irmãos, eu fui até o médico pediu uns exames. Aí quando eu fui entregar os exames para o médico falou, Dona Maria, a senhora está com o corpo todo cheio de caroços. Então, irmãos, aí começou o meu dilema, que eu fiquei preocupada, claro, não desesperada, porque eu sei o Deus que eu sirvo, que Deus tem operado, que já operou na minha vida, mas eu comecei a ficar preocupada e aí começou a correria fazendo exames, aí fiz vários exames no Sírio-Libanês, os médicos me pediram para me passar no centro de oncologista ali do Sírio-Libanês, para ver a origem desses caroços que eu tinha no corpo. Fiquei muito preocupada. Entre esses exames que estão aqui, tem mais de 15 exames que eles pediram para fazer. Fiz duas biópsias, uma do estômago e uma das mamas, para saber o que era o caroço. E nesse meio tempo, irmãos, eu entrei em campanha no Santuário da Oração. E aí, irmãos, e juntamente com o Santuário da Oração, quando terminava de uma hora e meia de oração, eu vinha para o culto aqui da Fundação Reviver nas 7 quintas-feiras e continuava o dilema. Os médicos pedindo exames e mais exames, e eu assim, muito preocupada. O médico falou assim, olha, Dona Maria, não tem como saber, a senhora está cheia de caroço, mas não tem como saber que origem é esses caroços. Eu fui fazer a biópsia, fiz biópsia do estômago, eu fiz endoscopia seguida de biópsia do estômago, porque eles achavam que eu estava com caroços também, com doenças ruins no corpo todo. Aí, graças a Deus, eu fiz a biópsia, não deu nada, graças a Deus. E no Sírio-Libanês também me pediram biópsia também das dois caroços que eu tinha na mama. Também não deu nada, graças a Deus. E na hora lá, irmãos, foi emocionante, eu fico emocionada em dizer, porque na hora lá que as médicas, tinha três médicas ali fazendo a biópsia, aí elas falaram para mim assim, não sei para que a doutora pediu, a doutora Carol pediu para fazer biópsia, porque não é uma coisa assim, não é coisa que necessário que fazer a biópsia. Fez uma anatomia seguida de biópsia. E graças a Deus eu fui pegar o resultado, estou curada para a glória do Senhor.
2: Quando os médicos foram fazer os exames, não encontraram mais nada. Não encontraram
3: e falaram para que que, não sei para que.
2: Para que fizeram essa biópsia, não era necessário.
3: Não tinha, exatamente, foi isso que a médica disse para mim. Eu fiquei muito emocionada, estou muito feliz com o Senhor por essa grande bênção que ele me concedeu. O senhor tem sido muito maravilhoso na minha vida.
2: E aqui estão os exames comprovando que a senhora está curada.
3: Aqui tem mais de 15 exames que eu fiz.

0: ali no Ciro Libanês. Tem muito mais de 15 exames, aleluia, que eu fiz e não deu nada, para a glória do Senhor Jesus.
1: Está feliz, né, minha irmã?
0: Muito feliz.
1: Jesus é maravilhoso.
0: Maravilhoso, aleluias.
1: Glória a Deus. Seu nome completo?
0: Maria da Conceição Borges.
1: A senhora mora onde, irmã Maria?
0: Mora ali no Brooklyn, cidade de Mansões.
2: Operar, Deus continua a trabalhar, Deus continua a mover a sua mão poderosa e nós temos a certeza que continuamos a viver milagre aqui no Templo da Glória de Deus. Você acabou de acompanhar testemunho de vida, não é? Que com Carol enferma, desenganada pela medicina, mas Jesus chegou primeiro. Jesus chegou e mudou, Jesus chegou e tocou, Jesus chegou e transformou, Jesus chegou e renovou. E apesar de ter o laudo nas mãos, o resultado nas mãos, apesar de ter toda a validação médica e tudo aquilo que apontava para um problema gravíssimo, e olha, a esperança parecia ter ido embora, Jesus chegou lá. Jesus chegou primeiro e deu a bênção. Jesus chegou primeiro e deu a vitória. E você que me ouve aqui nesta tarde agora, tem a oportunidade, vem para cá, porque nós estamos cheios de fé. Sim, é a primeira quinta-feira do mês de agosto, e este mês que vai trazer aqui, não é o agosto verde, como você acabou de acompanhar o convite também, o agosto verde valerá muito a pena. Por quê? Vamos ter contribuição, vamos trazer aqui toda a informação dos grandes projetos da Fundação Reviver, e você não vai ficar de fora. Temos a casa aberta, temos muito a tratar sobre a Reviver Help, Deus e Amor, temos muito a tratar sobre a água que continua ainda a chegar a muitos irmãos em lugar de seca, temos muito a tratar sobre as doações às escolas, aquelas crianças que às vezes não têm, não é? Cidades onde há muita pobreza, cidades onde há muita dificuldade e não conseguem ter até o material escolar. A Igreja Deus e Amor está lá e você faz parte disso. Temos muito. E não se esqueça, tem também a prestação de contas que a Reviver sempre faz para mostrar aos irmãos que tudo que foi doado, que tudo que foi apresentado, que tudo que foi, não é, levado a esta instituição, foi bem entregue. Foi entregue com muita alegria, foi entregue com muito amor, e vidas estão a viver hoje a alegria do nosso Deus e do nosso Pai. Então, eu quero fazer-te este convite especial. Deixa Deus trabalhar em tua vida, deixa Deus te usar, deixa Deus prosperar e vem para cá. É primeira quinta-feira deste mês de agosto e a Fundação Reviver está pronta. Não se esqueça, porque nós estamos também, tá? Agosto verde, é verdade, você que está conosco tem a oportunidade de estar aqui e ser abençoado por Deus, ser abençoado por Jesus, e não para por aqui, tá? Não para por aqui, porque há muito de Jesus Cristo, há muito do Senhor. Estamos aqui com mais uma irmã que vai contar a bênção que recebeu da parte do nosso Deus e do nosso Pai. Minha irmã, seu nome?
3: Maria Lúcia.
2: Irmã Maria Lúcia, conta para nós o milagre que recebeu da parte de Jesus.
3: Em 2016 eu fui internada com uma parada. E os médicos me desenganou que de 2016, dezembro de 2016, eu não retornava mais com vida. Então, em nome do Senhor Jesus, me deram alta com 2 balões de oxigênio grande e um pequeno potássio, que era para eu sair com o potássio para onde eu fosse, mas em nome do Senhor e Salvador Jesus Cristo, Jesus me deu a minha vida de volta, fechou a sepultura em nome de Jesus, e eu estou aqui dando glória a Deus pela misericórdia que Ele teve comigo, que hoje eu estou com a respiração, o fogo que Deus me deu, em nome de Jesus.
2: Que bênção, irmã Maria. A senhora então chega ao hospital, desenganada pela medicina, fala, ó, leva para casa porque vai morrer em casa, que não tem jeito, sem respiração. A senhora tinha problemas pulmonares, respiratórios, o que que era?
3: Os 2 pulmões foi afetado, mas em nome de Jesus, fui revelada nessa igreja, Deus é Amor, que Deus estava curando meus 2 pulmões, E para a honra e glória do Senhor Jesus, eu estou aqui, irmão.
2: Que bênção, irmã Maria. Olha, ouvinte, está aí. Deus continua a trabalhar, Deus continua a operar, Deus continua a mover a sua mão. A irmã Maria estava desenganada e é tão triste, irmã Maria, quando alguém ouve assim, ó, pode levar, porque daqui já não passa. Pode levar, porque não vai atravessar o ano. Pode levar, porque não vai. A vida para ela acabou. E de repente, o Deus lá do céu atende o clamor, restaura os pulmões. E a senhora está aqui, passado anos, e com fôlego, com fé, com alegria, para dizer que Deus ainda faz milagre.
3: Ainda faz, e muito. E ainda está fazendo, e Ele é de fazer, porque só é Ele que faz. Quem tiver com qualquer um problema, gente, se dirija à igreja, Deus é amor, pentecostal, é um pentecoste, é oração, é a igreja aberta dia e noite, tem oração ao vivo aqui para qualquer um, vir buscar bênção, quem entra aqui com enfermidade sai curada em nome do nosso Senhor e Salvador Jesus Cristo, porque eu sou uma testemunha viva eu sou. Esse testemunho eu quero que seja dado em todo lugar do mundo, porque nem eu mesmo sabia. Porque o médico chamou o meu marido e minha patroa, que na época eu estava trabalhando, e mandou fazer todos os enxoval, que ia me dar alta para de casa mesmo fazer meu funeral. Mas Deus falou, por último, fechou a sepultura e eu estou aqui dando glória ao meu Senhor e Salvador Jesus Cristo.
2: Que maravilha, Deus fechou a sepultura e ela está aqui. Minha irmã, confirme para nós o seu nome e o seu endereço.
3: Maria Lúcia de Lima, moro na Avenida Sapopemba, Vila Invernada 34.
2: Muito obrigado, Maria, pelo maravilhoso depoimento. E ela está aqui cheia de vida, cheia de fé, cheia de comunhão. E é isso que Deus faz, Levi Muniz. Deus trabalha, Deus trabalha, Deus dá vida, Deus opera na vida de um povo que... A irmã Maria é obra de oração, obra de comunhão, obra de fé, obra de graça. E nós continuamos a crer. Deus ainda realiza, Deus ainda cuida. É só dar o passo e chegar aqui à sede mundial.
1: É só vir à sede mundial, vir a uma igreja pentecostal, Deus é amor, porque o nosso Deus, ele tem milagre para você. Avenida do Estado, 4568, na Liberdade. Lembrando que hoje é culto em prol ação social, é agosto verde, é mês da Fundação Reviver. Venha, traga a sua doação para ajudar a obra social da igreja Deus é amor. E você que está me ouvindo em qualquer lugar do Brasil, talvez você não pode vir à sede mundial, mas ó, vá a uma igreja Deus é amor ainda hoje. Leve a sua doação, porque toda a arrecadação do culto é destinada ao trabalho social e assistencial da nossa igreja. Igreja Deus e Amor, a igreja dos milagres. Igreja Deus e Amor, a igreja onde o paralítico anda, o cego enxerga, o mudo fala, o endemoniado é liberto e o nome de Jesus é glorificado, pastor Ribaí.
4: O nome de Jesus é glorificado e por isso nós estamos aqui convidando quem precisa, quem necessita. Você que necessita de um milagre, deixa tudo e vem para cá, porque na Avenida do Estado 4568, Deus tem algo muito grande preparado para você e também para sua querida e amada família. Lembrando a todos que amanhã, sexta-feira, aqui em nossa sede mundial, é dia de batalha, meu irmão. Amanhã é dia de guerra contra as obras do diabo e nós estaremos às 9 da manhã orando por todos que precisam de um milagre das mãos do nosso Deus. Então convidamos você, a sua querida e amada família, para despertar a fé e vir buscar aquilo que Deus tem preparado para você e também para a sua querida e amada família. Não podemos deixar para amanhã o que Deus está preparando para fazer hoje. Não podemos deixar para amanhã o que Deus está reservando para fazer na sua vida agora. Então faça como tem feito milhares e milhares de vidas que estão atendendo, estão dando ouvido para aquilo que a palavra de Deus fala, meu irmão. Vinde a mim cansados e oprimidos, que eu vos aliviarei. Deus está chamando você para um alívio que você nunca teve no dia de amanhã. Sexta-feira, 9 da manhã, eu estarei ministrando a palavra de Deus. Às 3 da tarde, presbítero Kleber, ministrando a palavra de Deus. E às 7 da noite, nosso querido irmão Fábio Lúcio, ministrando a palavra de Deus. E no horário das 23 horas, nós retornaremos com todos vocês, queridos irmãos, para a grande vigília, madrugada do Renovo em nossa sede mundial. Já estamos na fé aguardando por cada um de vocês que estão em busca dos dons. Vai ser a madrugada do avivamento, madrugada do renovo, madrugada da restauração. Deixa tudo e venha passar uma madrugada na presença do nosso Deus. Tudo isso aqui no Templo da Glória de Deus, na Avenida do Estado, 4568. 15 horas em ponto, querido irmão Armando. Neste momento vamos retornar os sons estúdios para as identificações das emissoras e logo após já estaremos áudio e vídeo sendo transmitido direto e ao vivo do Templo da Glória de Deus, na Avenida do Estado, 4568, aqui na Liberdade. Vamos escutar as identificações das emissoras.
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3: Sou o presbítero Livi Muniz, pastor Rivair, e nós vamos dar continuidade agora à programação para falarmos da obra assistencial que a Igreja Pentecostal Deus e Amor realiza através da Fundação Reviver e Associação Reviver Help Deus e Amor, obra essa que visamos atender as pessoas carentes. É obra essa que, através da Fundação Reviver, este mês de agosto, completa 32 anos, e programação essa e todos esses projetos que nós temos feito, que desde o início está sobre a liderança e coordenação da nossa líder mundial, a nossa irmã Ereni Miranda.
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3: E é isto, vamos falar um pouco mais então da obra assistencial que a Igreja Pentecostal Deus e Amor realiza através das suas instituições, a Fundação Reviver e a Associação Reviver Help Deus e Amor. E estamos já em festa, este mês de agosto, aqui já na sede mundial, em todas as nossas igrejas Pentecostal Deus e Amor, espalhadas por todo o Brasil. O mês de agosto, que é o mês considerado o mês da beneficência cristã. E o mês também que a Fundação Reviver faz aniversário, a Fundação Reviver este ano completando 32 anos deste lindo trabalho que ano a ano vem crescendo, a cada vez mais projetos, alcançando pessoas em situação de vulnerabilidade e dando condições, dando dignidade para que essas pessoas possam ter ali também a sua provisão. Provisão essa que pela nossa fé nós cremos, sempre na verdade vem do nosso Deus, que sempre tem que ser louvado, glorificado, exaltado por tudo aquilo que Ele permite nos fazer, prosperando o seu povo. E o seu povo, com amor no coração, ali em oração, fazendo as suas doações, fazendo as suas contribuições, nos permite alcançar muitas pessoas. E este mês, no mês de agosto, como nós estamos falando, é o mês da beneficência cristã, nós teremos então aqui na sede mundial, no dia 22 de agosto, teremos mais um ano, né? O que tradicionalmente fazemos, este culto que vai começar às 14 horas, o dia de semear, onde nós estaremos ali glorificando, exaltando o nome do nosso Deus por tudo aquilo que Ele tem permitido. Este culto onde nós nos reunimos, neste culto de ação de graça, este culto onde nós vamos ouvir a palavra de Deus, nós vamos ter a participação ali de cantores da MC Music, toda a diretoria da Igreja Pentecostal Deus e Amor, da nossa líder mundial, nossa presidente, nossa irmã Ereni Miranda, nossa irmã Débora, a evangelista Eliana Miranda, ou seja, nossa irmã Maria Lorene também, um grande culto como nós fazemos todos os anos, onde, na verdade, também nós ali celebramos todas as arrecadações de doações que são feitas. Doações essas que nós fazemos em todas as nossas igrejas espalhadas por todo o Brasil durante todo o ano. Mas no mês de agosto nós colocamos mais ênfase, porque é o mês, como é o mês da beneficência, onde nós temos que ir ali, praticar o que Deus nos ensina de ter a empatia pelo necessitado, nós olharmos para o outro, aquele que não tem, e daquilo que nós temos, talvez daquilo que nós não temos, não estamos mais nem utilizando, por exemplo, se você tem ali um agasalho no seu guarda-roupa, uma calça, uma camiseta, um calçado, algo que esteja em bom estado que você não está usando, você doe para nós alcançarmos aquelas pessoas que têm necessidade. Nós damos até mais ênfase também em arrecadar alimentos. Por quê? Porque a Fundação Reviver, as instituições Reviver, todos os meses nós provemos muitas famílias com cesta básica. E quando nós, então, damos mais ênfase no mês de agosto a acumular isso, cada igreja ali na sua região faz as arrecadações, ali mesmo ela fixa a arrecadação para que nós possamos nos meses seguintes, setembro, outubro, novembro, socorrer muitas famílias. Então, desde já, ó, vou repetir, dia 22 de agosto, às 14 horas. Irmão Armando, vamos colocar a chamada do Agosto Verde para aqueles que estão nos acompanhando ouvirem e se inteirarem mais de tudo que vai acontecer aqui na sede mundial.
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3: E é isso, vocês puderam acompanhar aí, principalmente vocês que estão aqui próximo da sede mundial, vocês que estão aqui na Grande São Paulo, as cidades em torno de São Paulo que estão aí até 150 quilômetros e podem vir, traga sua caravana, venha passar o dia conosco e vamos celebrar com vocês ouviram. Nós teremos aí a pregação da Palavra de Deus, nós teremos um momento de comunhão, nós queremos dar graças ao Deus por tudo que Ele tem permitido e você pode passar um dia todo aqui, você pode aproveitar e trazer a sua doação. Você que vem de veículo, nós temos um amplo estacionamento com total segurança, coberto, onde você pode chegar tranquilamente, né? Você pode vir e entrar ali pela Rua Prefeito Passos, número 10, esse amplo estacionamento. E você passando o dia conosco aqui, olha, nós vamos ter aqui também o bazar da Fundação Reviver, nós vamos ter as barracas que todos os anos também nós aproveitamos aquele momento de comunhão, onde nós temos caldos sendo vendidos, frango assado, ali também a cantina Deus e Amor, a cantina ali administrada pela Associação Reviver Deus e Amor, também vai estar aberta. Então você pode vir tranquilo, passar o dia conosco, olha, será maravilhoso. Mencionando também que o culto é às 14 horas, mas você que queira vir na parte da manhã, nós vamos ter o culto também com a nossa irmã evangelista Maria Lorene. E se você quer vir também para aproveitar e falar, não, eu quero ir para orar, irmão Nelson, te agradecer, nós temos aqui o Santuário da Oração, que está 24 horas aberto. Então você pode chegar desde cedo e ficar conosco aqui até às 17 horas, se assim você desejar vir com a sua família. Estaremos prontos, já estamos todo em preparativo para receber todos os irmãos, aqueles que são da Igreja Pentecostal Deus e Amor, irmãos de outros ministérios que também sempre vêm aqui cultuar conosco, agradecer a Deus. Você que é simpatizante e costuma vir também nos nossos cultos, você que nunca veio, venha ouvir a Palavra de Deus, porque uma coisa nós temos certeza, e isto é garantido, o Senhor nosso Deus falará contigo, porque Ele mesmo afirma na Palavra dEle, que a palavra dele nunca volta vazia, não é em vão. Tenho certeza que se você vier aqui para ouvir a palavra de Deus, ficar atento, Deus com certeza vai falar contigo e vai lhe dar a direção. Então é isso, não é? Agosto Verde, estamos aí firmes, todas as nossas igrejas empenhadas. Nós teremos já a partir da semana que vem pastores falando ao vivo de como que está indo tudo lá na cidade dele, ali no estado, como que estão sendo organizadas, porque em todas as nossas igrejas nós temos ali o culto celebrativo, né, do Agosto Verde. As igrejas ali, elas, depois do que é celebrado aqui na sede mundial, também celebram nas suas igrejas. E para aqueles que estão nos ouvindo e que são membros da Igreja Pentecostal Deus Amor, os pastores que estão sintonizados, mais uma vez reforçando, tudo o que vocês fazem de arrecadação aí na igreja, fica na sua própria igreja, fica na vossa igreja para quê? Para que vocês atendam as pessoas necessitadas que surgem aí, aquelas que vocês vão ficar sabendo através de um irmão da igreja, de um vizinho, de um amigo, aqueles que talvez passem por necessidades e vocês ali, dando atenção à palavra de Deus, socorrer essas pessoas. Então será, e ficamos na expectativa, cremos que esse ano, mais uma vez, cremos nisso, que no todo o povo de Deus empenhado, nós vamos alcançar mais toneladas do que nós alcançamos o ano passado. O ano passado já foi um recorde de arrecadação, de ali das doações, e nós temos certeza que esse ano não será diferente. Nós temos aí notícia de que Brasília está se empenhando muito, própria Goiânia, temos cidades litorâneas aqui, o próprio Paraná, os irmãos estão aí todos entusiasmados, se empenhando bastante para que nós venhamos a fazer tudo. E é isso. Tudo isso para quê? Para que nós socorramos pessoas e para que o nome de Deus seja glorificado. Porque a palavra de Deus diz que quando alguém é socorrido por testemunho das nossas ações, o nome de Deus é glorificado. Esse é o propósito. Aqui nós falamos muito de todos os projetos, nós até insisto para vocês acessarem ali a nossa rede social, a nossa mídia, o Instagram da Associação Reviver Help Deus e Amor, a Fundação Reviver, para que vocês vejam vídeos de todos esses projetos que nós estamos fazendo. Mas isso é para a exaltação da igreja, não. A Igreja Pentecostal Deus e Amor, ela cumpre aquilo que o Senhor pede na palavra dele, que ele diz, ide e pregai o evangelho aos quatro cantos do mundo, e é isso que a Igreja Deus e Amor vem fazendo nesses 64 anos, e também que nós venhamos socorrer os necessitados. Então nós realizamos aquilo que está sob a palavra de Deus. Então você que está nos acompanhando, nos ajude com a sua doação. Talvez aí você olhando e fala assim, olha, tem um calçado aqui que eu já não uso. Está em bom estado? Traga. Você abrindo aí o seu guarda-roupa, você vai ver que você tem camiseta demais, você tem talvez saia demais, calça demais, você tem sapatos que você já faz tempo que você nem usa. Faça uma doação, com certeza você vai ajudar alguém que está necessitado. E assim o nome de Deus será glorificado. E vamos continuar falando de todos os projetos. Hoje nós vamos ter um momentinho também para refletir numa palavra de Deus, para ver como Deus nos ensina. E estamos aqui agora, quinta-feira, 6 de agosto, 15 horas, 14 minutos, falando ao vivo dos projetos do Espaço Reviver. E lembrando também, irmão Armando, que hoje, quinta-feira, nós temos culto aqui na sede mundial. Pelo menos uma vez na semana, em todas as nossas igrejas, nós temos um culto em prol à obra assistencial. E aqui na sede mundial, isso é realizado às quintas-feiras, a partir das 14 horas. Daqui a pouquinho, assim que encerre o programa, o irmão Armando vai passar direto ao altar ali, onde hoje, eu creio, a nossa irmã Janaína estaria, a nossa irmã Patrícia, né? Você é a esposa do pastor Jerry, né? É isso? É a nossa irmã Patrícia. Nós vamos estar ali, eu confundindo os nomes aqui, tá certo. Será nossa irmã Patrícia Januária, né? Isso, agora sim, falando certo. Desculpem aí. Vocês vão poder ouvir a palavra de Deus, aqueles que estarão aqui no culto, aqueles que estarão nos acompanhando pela rádio, pelo YouTube também. Você pode ali, tenho certeza, o Senhor falará contigo. Então é isso, estamos aqui e é assim. Deus sempre necessita de nós. O próprio Deus, ele fala, olha, ele vai usar instrumentos na terra para que o nome dele seja glorificado e se apresente a outras pessoas necessitadas. Então, Agosto Verde, celebre conosco dia 22, este dia ali, o culto, né, o dia de semear. E nós vamos dar continuidade, irmão Armando, falando um pouquinho também dos projetos das instituições Reviver, e nós queremos falar do projeto Casa Aberta. Ouça aí mais sobre este projeto Casa Aberta.
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3: E aí está, né? Estivemos expondo aí mais este projeto, projeto Casa Aberta, projeto conduzido pela Associação Reviver Help Deus e Amor, projeto esse que se iniciou aqui em São Paulo no ano de 2024, ali no mês de novembro. E o projeto Casa Aberta, que tem alcançado muitas vidas, já estamos com 7 unidades, eles vêm se expandindo pelo todo o Brasil, temos o planejamento aí para abrir outros pontos, onde exatamente essas pessoas em situação ali de situação de rua, pessoas que não têm onde se abrigar, não têm com que se cobrir, pessoas que durante o dia às vezes nem têm uma alimentação, pessoas que não têm ali a prática da sua higiene diária porque estão vivendo na rua. E tem sido assim em todas as casas abertas. Nós temos muito testemunho de pessoas que nós as visitamos ali, fazendo aquela evangelização, perguntando, é claro, se elas querem passar pela casa aberta, porque tudo é pela vontade própria. Mas nós apresentamos esse projeto a eles, onde eles têm a possibilidade de ir ali, primeiro já serem bem recebidos, tensão ali, sabendo a situação de cada um, passam ali, tomam um banho, trocam de roupa, se alimentam tomando um café da manhã, depois se alimentam ali com o almoço. Nós damos também uma orientação psicológica, tem um assistente social que pega os dados dele para saber o caso de cada um, também falamos da palavra de Deus para eles. E quantas pessoas, graças a Deus por este projeto, já têm sido reinseridas na sociedade, pessoas que estavam ali em situação de rua, que nós vemos que são até profissionais, e não importa a situação porque vieram a ficar em situação de rua, mas pessoas que através do projeto Casa Aberta puderam novamente voltar a trabalhar. Nós temos testemunhos assim de pessoas, nós temos outras ali que estavam afastadas da família por muitos anos e voltaram a se reencontrar ali com a família. Outras pessoas que em caso de enfermidade foram ali assistidas e agora, graças a Deus, estão ali restauradas de saúde. E se você quiser ver um pouco, acesse o Instagram oficial da Associação Reviver Help Deus e Amor. Por exemplo, você vai ver o testemunho de uma senhora ali no estado de Minas Gerais, em Belo Horizonte, onde ela mesmo relata que fazia 7 meses que ela não tomava banho. Que ela, quando ela foi recebida, os pés dela estavam com muitas feridas, porque não tendo a saúde, ficando ali, andando descalço. não tomando banho, foram formando feridas, ela quase já não conseguia caminhar, perdeu muito peso, e ela testemunha de quando ela chegou na Casa Aberta, ela foi bem recebida, ali sem nenhuma discriminação, todos a apoiaram, e ela então pôde tomar um banho, a vestimenta, foi totalmente atendida, foi atendida no caso da saúde também, e ela testemunha. Então isso você pode ver ali no Instagram. Você vai ver também que uma outra senhora, agora no estado do Piauí, ali em Teresina, onde nós temos também a Casa Aberta, ela disse que estava em situação de rua, e uma profissional, ela relata agora que ela foi também bem recebida, começou ali a ter o seu atendimento diário, começou a procurar a igreja também, e ela restaurou a vida dela, e ela já estava ali com seus documentos, para já no dia seguinte, reingressar e poder voltar a trabalhar. São esses testemunhos que você vê neste projeto Casa Aberta. Nós vivemos uma situação cada vez mais difícil, e quantas pessoas em situação de rua, principalmente aqui em São Paulo, nós temos uma estimativa de que aproximadamente 74 mil pessoas vivem em situação de rua. Em Belo Horizonte também é muito crítico, em Brasília, e quantas pessoas nós temos tido a oportunidade de atender. E tudo isso é como fala ali na vinheta, que um gesto simples pode ajudar a socorrer uma vida. E verdadeiramente é assim, porque é verdade que aqui nós, e essa é uma forma de sermos subsistidos, porque nós não temos convênio com nenhuma empresa, nós não temos o apoio governamental. A nossa subsistência ela vem de irmãos da Igreja Pentecostal Deus de Amor, irmãos de outros ministérios que sabem desses nossos programas assistenciais, nos ajudam. Você que é um simpatizante da Rádio Deus de Amor, você que sempre vai nas igrejas Deus de Amor, você que acompanha a programação, você tem ajudado de forma financeira e isso também ajudado. Você tem aí feito as suas doações e também isso tem ajudado. E tem outros que não têm a condição financeira, mas estão ali sempre orando pelos projetos, e isso é muito importante, porque nós sabemos que há uma luta espiritual para resgatar essas pessoas em situação de rua. Mas há um outro gesto simples também, como nós colocamos ali, que você pode nos ajudar. Tem um projeto da Associação Reviver Help Deus e Amor, que é a coleta de tampinhas PET, onde você, coletando essas tampinhas PET, todo tipo de tampinha, você pode coletá-las, entregá-las em qualquer igreja pentecostal Deus e Amor, que depois nós, juntando essas tampinhas, nós as vendemos, e todo esse recurso desse reciclável, ele vem para subsistir o projeto Casa Aberta. Então nos ajude a cada vez mais e mais, esse simples gesto, a você também fazer com que cada vez mais e mais possamos expandir e alcançar as pessoas que estão em situação de rua. E, irmão Armando, já 15 horas e 24 minutos, quero destinar um tempinho hoje a nós lermos um pouquinho da Palavra de Deus e depois fazer um agradecimento a irmãos que escreveram aqui para nós, reconhecendo a todos que têm nos ajudado. E então, eu queria meditar um pouquinho agora, nós vamos ter a Palavra de Culto, mas para ver como Deus, desde lá o início, Ele já nos ensina como nós devemos olhar e ter empatia pelos necessitados. Queria meditar um pouquinho hoje com vocês, e depois vocês podem ler mais, o livro de Levítico, no capítulo 19, esse livro que é ali do Pentateuco, onde Deus, após que o povo sendo resgatado, saindo do Egito, ali quando eles caminharam pelo deserto, ali onde eles armam as suas tendas, onde Deus depois dá toda a estrutura de como deveria ser o tabernáculo, Deus ele vem e revela a Moisés como agora ali o povo deveria viver em sociedade, quais seriam as regras da sociedade, a sua condução. E eu queria frisar aqui em dois versículos do capítulo 19, porque o versículo 19 ele nos diz ali como deveria ser a conduta de cada um dentro dessa sociedade, uma vez que eles eram ali, estavam sob os mandamentos de Deus. E um dos versículos, a versão que eu vou ler aqui é da Nova Versão Transformadora, mas o então do capítulo 19 de Levítico, diz assim: quando fizerem a colheita de sua terra, não colham as espigas nos cantos dos campos, nem apanhem aquilo que os ceifeiros deixarem cair. O mesmo se aplica à colheita da uva. Não cortem até o último cacho de cada videira, nem apanhem as uvas que caírem no chão. Deixem-nas para os pobres e estrangeiros que vivem entre vocês. Eu sou o Senhor, seu Deus. Veja que é um mandamento de Deus, já é um ensinamento desde lá de trás que ele começa a dar instrução ao povo como ele deveria ser conduzido. Por que que Deus dá isso? Porque na verdade toda a providência vem de Deus. Aquele povo saiu do Egito e ele viveu caminhando no deserto, sempre Deus suprindo a água, Deus suprindo o alimento, a carne, o maná. Mas Deus ensinava que de tudo que então eles iriam plantar, eles deixassem algumas coisas para que aqueles que eram necessitados poderem se alimentar. Esse é um caso de um versículo que eu li aqui, de um dos mandamentos, onde Ruth, se você também meditar no livro de Ruth, foi assim que Ruth foi suprida. Exatamente porque nos campos de Boaz, as colheitas, eles cumpriam o que estava nesse mandamento de Deus, sempre olhando para os necessitados. E se nós continuarmos no capítulo 19 de Levítico, lá no versículo 18, nós vamos também ver em um dos mandamentos de Deus algo que Jesus também falou. O versículo 18 diz assim: não procurem se vingar nem guardem rancor de alguém do seu povo, mas cada um ame o seu próximo com a si mesmo. Eu sou o Senhor. Era mais um mandamento de Deus, onde ele fala que um teria que amar ao outro como a si mesmo. Então aqui Deus já revela aquilo e Jesus depois veio repetir e reforçar isso. Então nós temos que aprender que na verdade olhar para o necessitado, fala, estou dando esmola, não. Na verdade, quando você estende a mão a ajudar alguém, na verdade que você faça isso com consciência, reconhecendo que tudo que você tem foi providência de Deus. E é isso que Deus diz: olha, a terra é minha, você plantou e colheu porque a terra é minha. Então já que você plantou, colheu, a terra é minha e eu fiz a providência, você então não retenha tudo para você, olhe para o necessitado. E na nossa vida também é assim: o Senhor nos dá saúde, o Senhor abre portas para que nós possamos trabalhar, nós tenhamos o nosso rendimento, e às vezes a nossa mesa está farta, o nosso guarda-roupa está com muitas roupas, eu não tenho necessidade de tudo aquilo. Então vamos ser gratos a Deus, glorificar a Deus por tudo que o Senhor nos prospera, mas também daquilo que nós temos, não sermos egoístas, não retermos para nós, mas antes estender a mão e ajudar o necessitado.

0: E nós queremos agora aqui agradecer alguns irmãos que têm aí feito a sua contribuição e têm nos enviado os seus comprovantes, nos avisando. Queremos aqui agradecer a nossa irmã Francisca Maria de Souza Santos, de Brasília, Distrito Federal, o nosso irmão Cosmo Marinho Vasco, de Aracaju, no Sergipe, a nossa irmã Dirlene Maria Dutra, em Contagem, Minas Gerais, a nossa irmã Francisca Josefa de Alencar Silva, de São Paulo. Agradecer também ao nosso irmão Júlio César Barreto dos Santos, aqui de São Paulo, a nossa irmã Nazaré Sampaio Miguel da Silva, também de São Paulo, ao nosso irmão Sérgio Lopes da Silva, ali no Rio de Janeiro, nosso irmão Everaldo Barbosa, de Brasília, no Distrito Federal, nosso irmão João Gonçalves Soares, de Recife, no Pernambuco, nossa irmã Francisca M. Teixeira Mota, ali de Fortaleza, no Ceará, nossa irmã Cláudia Calandrini, de Macapá, nossa irmã Helenice Soares, de Goiânia, e o nosso irmão Fábio Rodrigues de Oliveira, de Lagoa da Prata, Minas Gerais. Alguns dos irmãos que aí contribuíram conosco, escreveram aqui para nós, e nós queremos agradecê-los em nome do Senhor Jesus, que o Senhor continue prosperando, para que vocês possam ajudar cada vez mais e mais, e que nada venha faltar na sua vida, com saúde e também o pão sobre a mesa. Irmão Armando, 15 horas e 30 minutos, hoje tem um bom compromisso para o altar, o culto, então vamos já aqui fazer só uma pequena oração por todos aqueles que estão aí sintonizados, porque nós sabemos que a grande bênção virá agora, através da palavra de Deus, que vocês terão a oportunidade de receber diretamente do altar aqui da sede mundial. Oremos então todos juntos numa mesma fé. Senhor, Pai querido, Pai amado, neste momento, nesta breve oração, Senhor, queremos lhe agradecer em nome do Teu Filho Jesus, exatamente pelo sacrifício do Teu Filho, Senhor, para que os nossos pecados sejam remidos e tenhamos, meu Deus, direito aqui a nossa alma viva, Senhor, de forma eterna. Pai, agradecemos por este canal de comunicação, porque assim, Senhor, podemos compartilhar das Tuas bênçãos e de tudo que temos feito através da ajuda de todos aqueles, meu Deus, que abrem o coração para os projetos das instituições Reviver e muitas vidas sendo alcançadas. Que o Senhor os prospere cada vez mais, Senhor, meu Deus e Pai querido e amado. Senhor, queremos apresentar também todos os pedidos de oração que estão aí no Voz da Libertação, que estão sendo mencionados agora. E nós temos certeza, Senhor, com a Sua onisciência, a Tua onipresença, Senhor, o Senhor realizará grandes coisas alcançando a cada pedido. Nós apresentamos agora a vida da nossa líder mundial, Senhor, nossa irmã Eleni Miranda. Venha ser com a Tua filha, o Pai, venha ser sobre a sua saúde, dá-lhe sabedoria, direção, força, graça, meu Deus, porque todos esses anos, Senhor, é uma grande responsabilidade sobre os ombros da Tua filha. Abençoa a nossa diretoria deliberativa, a nossa diretoria executiva da Igreja Pentecostal Deus e Amor, a diretoria da Fundação Viver, da Associação Viver Help Deus e Amor. Pai, continue conosco, todos aqueles que terão sintonizados. Temos certeza, Senhor, que do alto céu o Senhor mandará uma palavra agora, através, meu Deus, da ministração da palavra, e que o Espírito Santo falará a cada um. Graças damos a Ti por mais esta oportunidade, em nome do Teu Filho Jesus, para a Tua glória. Amém.
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0: Encerramos então aqui, mais uma vez, esta oportunidade, o programa Espaço Reviver. Lembrando que também todos os dias de segunda a sexta-feira, no horário das 18h30, a nossa irmã evangelista Eliana Miranda, com ali o informativo Reviver. Quinta-feira, 6 de agosto, 15 horas 33 minutos, nós vamos diretamente ao altar, agradecendo a todos vocês sintonizados. Quem se despede em Cristo é o seu irmão presbítero Nelson Santos, com o auxílio aqui do nosso irmão Diácono Armando Medina na técnica, direção esta de toda essa programação da nossa irmã líder mundial, Eleni Miranda.
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2: 15 horas e 35 minutos.
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2: Deus de poder, graça, Deus de... Aqui estamos, Senhor, reunidos neste lugar para glorificar e engrandecer o Seu santo nome. Nós cremos, Senhor, que a nossa vinda aqui não foi vão, mas o Senhor nos trouxe para operar em nossa vida. O Senhor nos trouxe para que pudéssemos glorificar ao Seu nome. O Senhor nos trouxe a esse lugar para manifestar sinais e maravilhas em nosso meio. E temos a certeza que o Senhor usará a vida da tua serva, a vida da tua filha, com poder e autoridade. Esta palavra, Pai, que foi preparada ao nosso coração. Esta mulher, este homem que aqui estão, Pai, que vieram em busca de uma resposta. E que esta resposta provém do Senhor. Que eles recebam, meu Deus, a palavra que conforte, que acalme, que os faça ter a paciência e crer que o milagre está sendo direcionado sobre a vida deles. Espírito de Deus, alcança, Senhor, este internauta. Alcance, Senhor, este ouvinte, para que eles também, Senhor, sejam, meu Deus, abençoados, e a resposta dos céus, o milagre das tuas mãos, alcance a vida deles. Usa a tua serva com poder e autoridade neste lugar, para que o teu nome seja glorificado em nossa vida. Essa é a nossa oração e o nosso pedido, assim, meu Deus, neste lugar, e fazemos nesta hora, em nome de Jesus Cristo. Amém e amém. Vamos receber a serva do Senhor com palmas, com alegrias. Exalte e glorifique ao Senhor.
3: Mais forte as palmas para Jesus. Oh glória, oh glória. Quantos estão alegres com Jesus? Diz glória a Deus. Eu quero cumprimentar o povo do Senhor com a paz do Senhor Jesus, amém? Quantos recebem a paz do Senhor Jesus, bate palma mais forte, misturado com glória, misturado com aleluia, oh glória. Damos graças ao Senhor por esse privilégio, por mais esta oportunidade de estarmos na casa do Senhor, dando prosseguimento a esta poderosa campanha, multiplicação e portas abertas. Quem crê que o Deus que nós servimos é o Deus da multiplicação? Quem crê? Então Ele vai multiplicar tuas forças, vai multiplicar a alegria, vai multiplicar a saúde, vai multiplicar a paz. Ele há de abrir as portas que estão fechadas. E com ousadia eu profetizo sobre a tua vida, as portas do céu serão abertas sobre a tua vida, sobre a tua casa, sobre a tua família. Quem acredita, dá glória a Deus. E com essa alegria, nós também queremos cumprimentar os nossos queridos irmãos internautas com a paz do Senhor Jesus. Que a paz do Senhor alcance tua vida, alcance o teu lar, alcance a tua amada e querida família. Os nossos também queridos irmãos ouvintes, recebam a paz do Senhor Jesus. Que Deus visite cada um de vocês nesta tarde com a vitória. Queridos, já aproveitando que estão de pé, pegue a sua Bíblia. Vamos ver quem trouxe a Bíblia hoje. Oh glória, vamos já entrar na poderosa palavra do Senhor, que se encontra no livro de 2 Reis, capítulo de número 20. É tão difícil de encontrar que dá para dar 10 glórias a Deus aí. Vai procurando e dando glória, vai procurando e dando aleluia, aleluia. 2 Reis, capítulo de número 20, estamos neste culto em prós instituições reviver. Sabemos que a nossa igreja, a igreja pentecostal Deus Amor, tem dois braços assistenciais que tem realizado o trabalho social, alcançando pessoas em situação de vulnerabilidade. E isto é uma bênção, irmãos, é um privilégio fazermos parte da igreja Deus Amor e ver que a nossa igreja tem esse trabalho excelente. E estamos no mês de... Hã? O mês de agosto. E no mês de agosto é realizado esta campanha Agosto Verde. É o mês da beneficência cristã e é o mês onde nós vamos contribuir com mais intensidade, com mais amor, para que pessoas possam ser alcançadas através das nossas contribuições. Então eu já quero pedir a vocês que estão presentes para que na próxima quinta-feira traga 1 quilo de alimento. Você que pode trazer, já está aqui a mesinha, para que nós possamos mostrar, irmãos, o nosso amor, porque a palavra do Senhor diz: aquele que se compadece do pobre ao Senhor empresta, e ele pagará o seu benefício. Então, é o mês que nós ajudamos com mais intensidade. Todos os meses nós ajudamos, mas no mês de agosto a gente dobra a nossa contribuição, a nossa ajuda. Então eu quero desafiar você para entrar comigo junto desse propósito, e nós vamos ajudar a obra do Senhor e estender as nossas mãos àqueles que estão mais carentes, em nome de Jesus. Quem aceita o desafio aí? Quem aceita? Então, na quinta-feira que vem, não esqueça, coloca aí do ladinho da tua Bíblia aquele quilo de alimento. Você que tem roupa em boas condições, traga também para ajudar pessoas que estão aí necessitadas, que não tem nenhum agasalho, nem roupas para vestir, e talvez a sua roupa está lá esquecida no guarda-roupa faz tanto tempo. Então traga também para que possa ajudar esta obra. Amém? Quantos encontraram a palavra, diz glória a Deus? Os queridos irmãos internautas, os ouvintes, faremos leitura no livro de 2 Reis, capítulo de número 20. Diz assim a palavra do Senhor: e naqueles dias adoeceu Ezequias de morte, e o profeta Isaías, filho de Amós, veio a ele e lhe disse: assim diz o Senhor, ordena a tua casa, porque morrerás e não viverás. Então virou o rosto para a parede e orou ao Senhor, dizendo: ah, Senhor, se servido de te lembrar de que andei diante de ti em verdade e com um coração perfeito, e fiz o que era reto aos teus olhos. E chorou Ezequias muitíssimo. Sucedeu, pois, que, não havendo Isaías ainda saído do meio do pátio, veio a ele a palavra do Senhor, dizendo: volta e dize a Ezequias, chefe do meu povo, assim diz o Senhor, Deus de Davi, teu pai: ouvi a tua oração e vi as tuas lágrimas, e eis que eu te sararei. E eis que eu te sararei. Aleluia. Ao terceiro dia subirás à casa do Senhor, e acrescentarei aos teus dias 15 anos, e das mãos do rei da Síria te livrarei, a ti e esta cidade, e ampararei esta cidade por amor de mim e por amor de Davi, meu servo. Meu Deus do céu, levanta as mãos ao alto, levanta. Vamos neste momento orar. Vamos pedir para o Senhor falar aos nossos corações, revelando a tua poderosa palavra, porque por meio da poderosa palavra de Deus há milagres nesta tarde. Então levanta as mãos, fecha os olhos e clame comigo. Comece dando glória, glória, glória a Deus. Vai dando glória, glória, glória a Deus. Senhor meu Deus e meu Pai, queremos nesta tarde te engrandecer, exaltar o teu santíssimo nome. Te louvamos, Senhor, pelo privilégio de estarmos na tua presença.

esta poderosa campanha, a multiplicação e portas abertas. Sabemos que o Senhor é Deus que multiplica, sabemos que o Senhor é o Deus que abre as portas. Senhor, eu não sei qual é a necessidade do irmão que está acompanhando esta transmissão, a necessidade

em nome de... Então senta batendo palma e dando glórias a Deus. Palmas e glória. Oh, aleluia. Ele é digno de toda honra. Ele é digno de toda glória. Ele é digno de todo o louvor. Meus amados e queridos irmãos, sabemos que Ezequias, ele foi rei. Ele foi rei de Judá. E a Bíblia vai nos revelar que ele foi um dos melhores reis que já existiu no reinado de Judá. Lá no capítulo 18 do livro de 2 Reis, a Bíblia vai nos dizer que ele era um rei que confiava no Senhor. A confiança de Ezequias em Deus era tão grande que ele não se intimidava diante das guerras e diante das dificuldades. Ele não se intimidava diante da aflição, porque ele tinha um Deus em qual ele confiava. E a pergunta que eu faço nesta tarde: como está a tua confiança no Senhor? Como está a tua confiança? A irmã Patrícia, eu confio, mas eu confio desde que nada esteja acontecendo. Porque quando as coisas começam a ficar difíceis, a minha confiança vai embora. Não, nós precisamos confiar, mesmo quando as coisas estão difíceis, mesmo quando a porta se fecha, mesmo quando o inimigo se levanta, mesmo que estamos enfrentando escassez, mesmo que o diagnóstico médico é que não tem mais cura, o que nós

com aquele Deus está aqui, da mandecoura, lavadara e ondarábia, e ele renova a tua confiança, ele renova a tua fé através do poder desta palavra nesta tarde. A palavra vai nos dizer que Ezequias, ele foi um rei que se destacou, porque entre os que foram antes e entre os que foram depois, nenhum deles foi semelhante a Ezequias. No que, irmã Patrícia? Na obediência a Deus.

no temor e na sinceridade a Deus. Ele foi um rei que restabeleceu o tempo. Ou seja, as portas estavam fechadas, ele abriu. Ele destruiu com toda a idolatria. Ele então restaurou a adoração no templo. Ele foi um rei que se preocupou em buscar a presença de Deus enquanto estava reinando. E Deus foi com ele. Quando eu e você nos preocupamos em agradar a Deus e em fazer a vontade de Deus, e em destruir tudo aquilo que não agrada a Deus, Deus será conosco. Deus será conosco. Deus está contigo para te encorajar, para te fortalecer, para te capacitar, para te sustentar. E o inimigo não vai permanecer de pé. Não vai. E mesmo diante desta fidelidade, mesmo diante desta confiança de Ezequias, a Bíblia vai nos dizer que chega o momento ruim, chega o dia mau. Irmãos, o dia mau chega para todos nós, sim ou não? O dia mau chega para todo ser humano. É por isso que Paulo vai nos alertar dizendo: fortalecei-vos no Senhor e na força do seu poder, revesti-vos de toda a armadura de Deus, para que possais suportar o dia mau. O dia mau chegará, mas se eu e você nos fortalecermos no Senhor, nós vamos enfrentar o dia mau e vamos sair vitoriosos. Eu não tenho dúvida de que estou falando com pessoas que talvez

poderoso. O dia mal vai passar e nós seremos vitoriosos. Aleluia, só você que acredita, só você que crê nisto. O dia mal chegou para Ezequias. Era rei, confiava em Deus, era fiel, obedecia aos mandamentos do Senhor. Não houve outro rei antes dele, nem depois dele, como ele. Mas mesmo assim, o dia mal chegou. E qual foi os dias maus que Ezequias enfrentou? Primeiro, ele enfrentou a perseguição do rei da Síria. Agora, ele está enfrentando uma enfermidade. E não era uma gripe. Era uma enfermidade mortal. Era uma enfermidade que na época não tinha cura. Não havia recursos humanos para que Ezequias pudesse ali se conformar e acreditar que teria socorro. Não. Não havia medicina que pudesse curar a sua enfermidade. Era uma enfermidade que o levaria à morte. O problema de Ezequias era grande diante dos olhos humanos. E para piorar a situação, a Bíblia vai nos dizer que chegou até Ezequias o profeta Isaías. E o que, que nós esperamos quando estamos enfrentando dias difíceis? Esperamos uma palavra de consolo, sim ou não? Esperamos uma palavra de esperança. Esperamos uma mão que possa ser estendida para nos auxiliar e para nos ajudar, sim ou não? Quem sabe você está esperando essa palavra? Quem sabe você está esperando essa mão? Quem sabe você está esperando esse socorro? Mas a Bíblia vai dizer que Isaías chegou não para trazer uma palavra de conforto, não para trazer uma palavra de esperança, mas para trazer um despertamento, uma admoestação para o rei Ezequias. E a admoestação e despertamento era este: ordena a

0: morrerás.
1: E esta palavra não veio da parte de homens. Esta palavra veio da parte de Deus. Era Deus que estava falando com Ezequias. Era Deus que estava admoestando Ezequias, dizendo: Ezequias, conserta a tua casa, conserta a tua vida, porque morrerás e não viverás. E Deus também fala conosco nesta tarde. Antes de alcançar a multiplicação, antes de ver a porta aberta, antes de ver o milagre, é preciso consertar a casa, é preciso consertar a vida, é preciso consertar o altar, é preciso colocar em ordem. Eu não sei como está a tua vida diante de Deus. Eu não

porque morrerás e não viverás. A palavra diz, irmãos, que Isaías, ao dar esta palavra, ele voltou. E então Ezequias, ele tinha algumas opções. E a pergunta é qual? Qual opção? Ezequias tinha, ou ele murmurava, ou ele questionava, ou ele se voltava para Deus. E a pergunta que eu faço nesta noite, nesta tarde, melhor, para cada um de vocês, para os ouvintes que nos acompanham, para os internautas que nos assistem, qual vai ser a tua atitude diante da palavra de Deus? Qual vai ser a tua posição diante da palavra de Deus? Será que vai ser de murmurar? Será que vai ser de questionar, de indagar, de perguntar por que estou passando por isso? Por que estou enfrentando isso? Ou será que vai ser como a de Ezequias, de se voltar para Deus? Ezequias não questiona, não murmura, não reclama, ele não pega Isaías pelo colarinho, não. Ele simplesmente deixa Isaías ir e ele tem agora diante dele apenas uma parede. Esta parede fala de obstáculo. Esta parede fala de limitação. Esta parede fala de intimidade. Esta parede nos mostra que Ezequias não conseguia olhar para fora. Também era impedido de que alguém olhasse para ele. Talvez ninguém pudesse o ouvir. Mas existe um Deus. Eu vou repetir, existe um Deus. Que a parede não pode impedi-lo de agir. Que a parede não pode impedi-lo de ouvir. Que a parede não pode impedi-lo de trabalhar. Que a parede não pode o limitar. Eu vou repetir, existe um Deus.

de nós, um obstáculo, existe uma parede. Ele tem poder de abrir porta onde não há porta. Ele tem poder. Eu vou levanta a tua mão que eu vou profetizar. Quem sabe você está diante desta parede, mas o Deus que tem todo o poder está diante de ti nesta tarde, te dizendo que Ele te ouve, te dizendo que Ele atende o teu clamor. Oh glória! Oh Espírito de Deus! Ezequias vira o rosto para a parede. Está limitado. Está diante dele aquele obstáculo. Quem sabe também diante de você está o limite. Irmã Patrícia, o limite na minha vida é a enfermidade. Irmã Patrícia, o limite na minha vida é a crise financeira. Irmã Patrícia, o limite na minha vida é a situação em que está a minha família. Não se preocupa. Faça como Ezequias. O que ele fez diante do seu limite? Ele estava impossibilitado de olhar para fora, mas ele podia levantar os olhos para o alto. Deixa eu te dizer uma coisa. Muitas das vezes o próprio Deus nos permite uma parede. Para quê? Para reconhecermos que os nossos recursos não são suficientes. Para reconhecermos que a nossa capacidade não é suficiente. Para reconhecermos que o homem ou a mulher também não são suficientes para nos ajudar nos momentos difíceis das nossas vidas. Mas que ainda existe um Deus que é suficiente para fazer o extraordinário, para fazer o impossível acontecer. E esse Deus está aqui nesta tarde. E esse Deus está aí nesta tarde, meu querido.

Abra tua boca, você que acredita, porque enquanto você adora, Ele vai trabalhando. Enquanto você glorifica, Ele vai trabalhando em teu favor. Ele trabalha. Esse Deus age. Esse Deus é poderoso. Ezequias conheceu o Deus que ele servia. A sentença que estava diante de Ezequias era uma sentença de morte. Ele poderia muito bem ter simplesmente aceitado e se calado. Ele poderia muito bem ter se comovido com aquelas palavras, encruzado os seus braços e dito: já que vou morrer, não tem jeito, então vou morrer. Ei, não encruza os teus braços, ainda há esperança. Não desista, ainda tem jeito. Eu vou falar, ainda tem jeito para o teu filho. Deus tem poder de arrancar das drogas, do crime. Ainda tem jeito para a tua filha. Deus tem poder de libertar e de transformar. Ainda tem jeito para o teu esposo. Ainda

Esse Deus é o Deus que pode mudar a sentença. Eu vou repetir: esse Deus é o Deus que pode mudar a sentença. A palavra do Senhor vai nos dizer que uma sentença estava dada ao povo judeu de que eles iriam morrer. Mas o que Mardoqueu fez? Cruzou os braços? Hã? Aceitou a sentença e se calou? Ele se posicionou, se colocou à porta do palácio, rasgou as vestes e, em sinal de humilhação, clamava alto, até que Esther mandou os seus servos irem ver o que estava acontecendo. E então ele declarou a Esther tudo o que estava acontecendo e disse para Esther: Esther, se você não se levantar, socorro e livramento de outra parte virá. E é tu e a casa do teu pai perecereis. E Esther então fez o quê? Se posicionou. Ela acreditava que o Deus que ela servia tem poder para mudar a sentença de morte. O Deus que

e dá libertação e livramento. Esté se posicionou. Ela, juntamente com Mardoqueu, não se comoveu com a situação, não cruzou os braços, mas se posicionou. Ela fez o mesmo que Ezequias. Ezequias não poderia, quem sabe, sair daquela situação por ele mesmo. Ele não poderia, talvez, tirar diante dele aquela parede ou fugir daquele lugar. Mas diante daquele obstáculo, diante daquela sentença, ele fez algo que eu e você também podemos fazer. O que ele fez, irmã Patrícia? Levantou tua voz e clamou a Deus. Levantou tua voz e orou.

mãe. Ele te ouve, esposa. Ele te ouve, obreiro, obreira. Ele te ouve, querido internauta. Ele clamou. E ele disse: Senhor, lembra-te. Deus se esquece? Não. Deus não sofre amnésia. Ele não se esquece. Mas Ezequias estava dizendo: Senhor, lembra. Há momentos que quando nós clamamos a Deus, precisamos fazer como Ezequias e dizer: Senhor, lembra de mim. Lembra de mim, Senhor. Aleluia, a palavra do Senhor diz que ele se lembrou de Raquel e o que ele fez, abriu a sua madre. Ele se lembrou de José e o levantou como governador do Egito. Ele se lembrou de Sansão e restaurou suas forças, e Sansão venceu os filisteus pela última vez. Ele também se lembra de ti. Ele

esforço para fazer a vontade dele. Por isso Ezequias clamou dizendo: lembra-te, Senhor, lembra-te que te servi em verdade. Veja o que Ezequias diz, querido internauta, queridos ouvintes e queridos irmãos presentes. Ele diz: lembra que te servi em verdade. O que, que Ezequias estava dizendo? Ele estava dizendo: Senhor, eu fui verdadeiro. Eu não era uma coisa na tua presença e outra lá fora. Meu Deus. Eu te servia de verdade. Eu não te servia para mostrar para ninguém, para apresentar para ninguém. Eu era verdadeiro na tua presença. Será que tem gente verdadeiro como Ezequias aqui? Aleluia. Que não está atrás de mostrar para homens.

verdade. Será que tem aqui? Ele diz: lembra que te servi em verdade. O meu coração foi perfeito. Ou seja, Senhor, eu não deixei o meu coração estar dividido. Mas era perfeito, ou seja, totalmente voltado para o Senhor. Tem quantos que o coração é dividido? Só lembra de Deus quando as coisas apertam. Só lembra de Deus quando as coisas ficam estreitas. Só lembra de Deus quando a porta se fecha. Só lembra de Deus na escassez. Mas Ezequias não, o coração dele era perfeito. Se tudo estava bom, ele servia a Deus. Se tudo estava difícil, ele servia do mesmo jeito. Oh glória! E eu creio que tem homens e mulheres como Ezequias aqui. Eu creio que tem homens e mulheres como Ezequias nos acompanhando. E a palavra do Senhor diz ainda que ele clamou, dizendo: Senhor, fiz também o que era reto aos teus olhos. Ele não fez o que era reto diante dos olhos dos homens, mas antes ele fez o que era reto diante dos olhos do próprio Deus, para agradar a Deus. E é isso que Deus requer de cada um de nós. E a palavra diz que com esta oração, com esse clamor, ele chorou muitíssimo. Ele se derramou. O clamor de Ezequias era de um clamor de urgência. Era um pedido de socorro. Ele estava angustiado. Ele estava aflito. E ele derrama suas lágrimas perante o Senhor. E sabe o que acontece? Deus não demora a respondê-lo. Deus não demora a atendê-lo. Isso é tão verídico que antes de Isaías sair do pátio, já veio a palavra do Senhor ao profeta Isaías. Ou seja, Deus respondeu rápido. E sabe o que eu tenho para te dizer aqui nesta tarde?

acredita. Querido internauta, vai ser rápido. Vai ser rápida a providência de Deus. Vai ser rápida a resposta de Deus. Vai ser rápida a cura, a restauração, o milagre sobre a tua vida. Foi rápido. Quem sabe ele ainda estava enxugando as lágrimas. Mas isto nos chama a atenção. O que, irmã Patrícia? Que o nosso Deus, ele nos ouve quando nós abrimos o nosso coração e clamamos. É por isso que ele diz: clama a mim e responder-te-ei. E anunciar-te-ei coisas grandes e firmes que não sabes. Quando eu e você clamamos a Deus, não importa aonde quer que nós estejamos, ele sempre vai nos ouvir. Isso nos prova Jonas. Jonas clamou de onde? Lá do fundo do mar, dentro das entranhas de um grande peixe. Isso impediu Deus de ouvi-lo? Não, Deus o ouviu. Clame hoje, porque Deus te ouvirá. A palavra do Senhor veio a Isaías dizendo: Isaías, volta. Volta, Isaías, por quê, Senhor? Porque você vai dizer agora para Ezequias: ouvi a tua oração. Meu Deus do céu, eu vou repetir para você melhorar esse glória aí. Ouvi a tua oração. Deus está

esse Deus ele ouve. Eu ouvi a tua oração. A palavra do Senhor nos diz que o povo de Israel estava cativo no Egito, mas eles clamavam. E Deus fez o quê? Levantou Moisés. Teve um encontro com Moisés, passado 80 anos, que Moisés tinha nascido para esse propósito. A palavra do Senhor nos diz que Deus aparece a ele, fala com ele por meio de uma sarça ardente. E Deus vai dizer: eu ouvi a oração do meu povo. Deus vai falar também com Zacarias, esposo de Isabel, que estava lá dentro do santuário para apresentar um incenso. Deus vai dizer a Zacarias: eu ouvi a tua oração. E quando Deus ouve oração, significa: chegou o milagre. Chegou.

ainda fala também para ele, Isaías, que eu vi. Irmãos, Deus está dizendo, eu ouvi e eu vi. O que ninguém vê, Deus vê. Talvez você chora, tentando aí esconder. Chora no canto, na cabeceira da tua cama, para que ninguém te veja. Mas você que pensa que ninguém está vendo, eu vi. E eu vi o quê? Eu vi as tuas lágrimas. Lágrimas é uma oração que chega também diante de Deus, quando os lábios não conseguem pronunciar palavras. Deus viu a oração de Ana, enquanto, aleluia, o próprio Eli não estava entendendo nada. Deus estava, esse é o Deus que vê. Esse é o Deus que vê. Deus viu a oração, o choro do menino. De que menino? Ismael. Deus viu o choro.

Porque o Deus que nós estamos adorando aqui é um Deus vivo. O Deus que você está cultuando aqui, ele não é um Deus feito por mão de homens. Que conforme diz o salmista, tem olho e não vê, tem ouvido e não ouve, tem mãos e

você pode adorar esse Deus que é vivo, esse Deus que vê, esse Deus que ouve, aleluia. Agá vai dizer: o Senhor é um Deus que vê. O Senhor, Ele está vendo o teu sofrimento. Enquanto você está pensando, ninguém está vendo. Ele está vendo. Ele está vendo o teu esforço. Ele está vendo a guerra que você está enfrentando diariamente para permanecer na presença dEle. Ele está vendo. Oh, rabadarai, oh.

que você está passando. Porque você tenta camuflar, colocando um sorriso no rosto, quando a luta e a dor está grande. Mas Deus vê. Deus vê o que o médico não conseguiu ver no raio-x. Meu Deus do céu. O que o médico não conseguiu ver através da tomografia, Deus vê. Deus vê o que a medicina não conseguiu encontrar, a Deus vê. E o que vai acontecer, Ele vai curar aqui nesta tarde. Diga, Isaías, que eu ouvi e vi. Eu ouvi e vi. Eu ouvi o seu clamor, eu ouvi a sua oração e vi as suas lágrimas. E o que eu vou fazer? Fala para ele: eu te sararei. Meu Deus do céu, esta palavra é muito forte. Deus está dizendo: ei, Ezequias, quem vai te curar sou eu. Quem vai te sarar sou eu. Quem vai multiplicar o tema de hoje sou eu. Quem vai abrir as portas sou eu. Quem vai entrar com a providência sou eu. Enquanto você está esperando o socorro vir, aleluia, de um lado e

vou trabalhar, sou eu que vou guerrear por ti, sou eu que vou entrar nesta peleja, sou eu que vou repreender o inimigo, sou eu que vou destruir todos os planos do diabo contra a tua família. Eu te sararei. Oh glória. Ora, mande carabadara e ondarabia. E quando Deus sara, irmãos, é coisa extraordinária. Quando Deus sara, é coisa sobrenatural. Vai além da medicina. Não fica sequela. Show, glória.

um milagre, porque vai ser extraordinário. Ele vai sarar tua vida, ele vai sarar tua casa, ele vai sarar teu casamento. Vai, Abadara e Ondarábia. Ele vai sarar tua família, ele vai sarar tua vida espiritual, ele vai sarar tua vida financeira. Eu te sararei. Eu te sararei. E não para por aí. Olha quanto vale a pena. Vale a pena murmurar, irmãos? Hã? Indagar, vale a pena? Mas e clamar? E clamar? Por quê? Porque ele ouve, porque ele vê, porque ele sara. E para por aí, só isso já estava bom, sim ou não? Sim ou não? Temos que ser gratos. Mas não para por aí. Deus ainda vai dizer: acrescentarei os teus anos de vida, 15 anos. Não, você não entendeu. Tema desta tarde. Deus estava dizendo: fala, Isaías, para Ezequias, que eu vou multiplicar os seus anos de vida. 15 anos. Sabe aquele que ouviu dizendo: conserta a casa porque vai morrer e não vai viver? Não se sabe quantos dias ainda ele tinha de vida. Mas ao clamar a Deus, esse Deus vai fazer o quê? Ouvir, ver, sarar e acrescentar. Ouvir, ver, sarar e multiplicar. Sabe o que estava acontecendo com Ezequias agora? Estava acontecendo a resposta da sua oração, a resposta do teu clamor, a resposta das suas lágrimas. Deus estava dizendo: eu vou multiplicar os teus anos de vida. Irmãos, tem pessoas enfrentando terríveis enfermidades. Vivemos um de grandes pestes, enfermidades a quais vem até confundir a medicina, sim ou não? Mas esse Deus, ele cura qualquer que seja enfermidade. Enfermidades tão terríveis que de um dia para o outro leva pessoas a óbito. Mas esse Deus é o Deus de Ezequias, que está aqui para multiplicar anos de

paz. Jesus, Ele tem poder para multiplicar a paz aonde há tormenta. Os discípulos estavam enfrentando tempestades terríveis. Pensavam, vamos morrer. Mas no lugar de morte, Jesus fez o quê? Trouxe bonança, trouxe vida. Quem sabe você está como os discípulos. É tempestade no meio da família, é tempestade dentro de casa, é tempestade dentro do lar, na vida financeira. Mas Jesus, que multiplicou os anos de vida de Ezequias, é o que vai multiplicar paz. E não vai ter morte, e não vai ter morte. Aonde o diabo planejava ceifar, Jesus está chegando com vida nesta tarde. Levanta a tua mão, abre a tua boca, porque haverá bonança. Ele multiplica a paz nesta tarde. Ezequias estava vivendo turbulência, estava vivendo tempestades, mas Deus enviou tua palavra e trouxe paz para Ezequias. Não vai mais morrer, Ezequias, vai ter vida. E é vida abundante. 15 anos eu estou multiplicando na tua vida. 15 anos eu estou multiplicando sobre a tua vida. Ora, mandecai. Quem sabe a mente

Deus. Lembramos do filho pródigo. Veja a situação em que ele se encontrava agora. Desejando comer as bolotas dos porcos. E a palavra do Senhor diz que ninguém lhe dava absolutamente nada. Nem as bolotas dos porcos ele poderia se alimentar, comer. Mas o que ele fez? Ele lembrou: na casa do meu pai tem abundância. Na casa do meu pai tem multiplicação. As portas da casa do meu pai ainda estão abertas. Levantar-me-ei, irei ter com meu pai. Antes do anel, antes da roupa nova.

suffit. Ele pode. Ele pode orar, e Ele está aqui para realizar isto sobre as nossas vidas. É multiplicação. Ezequias, agora, ao ouvir a palavra do Senhor, ele pôde ver que o Deus que ele servia é o Deus que pode mudar a sentença, que pode mudar a situação. E Deus não apenas fala para ele que acrescentaria os seus anos de vida. Não, não. Deus ainda vai falar: eu livrarei a ti e defenderei esta cidade. Eu defenderei esta cidade. Quem lembra que eu falei que Ezequias estava enfrentando dias maus? Quem lembra? Senão eu ia começar tudo de novo, tá? Brincadeira. Queridos, ele não apenas enfrenta a enfermidade. O rei da Síria se levantou contra ele para destruir o seu reino. Mas Deus está falando o que para Ezequias? Eu te saro, acrescento os seus anos de vida e ainda defendo esta cidade. Ou seja, o inimigo que se levantou vai ter que cair. Isso aqui é profético. O inimigo que se levantou vai ter que cair. Ezequias não precisou ir para a guerra. Ezequias não precisou de espada. Ezequias não precisou de...

por terra. Nesta tarde Deus joga por terra. É a tarde da multiplicação. É a tarde das portas abertas. Deus disse a Ezequias: eu vou te livrar. Eu vou livrar esta cidade. Deus mandou um anjo só. Quantos anjos? Quantos? Não foi um exército, não? Um anjo só. E fez o quê? Matou 185 mil. Um anjo só. O nosso Deus é Deus poderoso. Ele não precisa de muito para fazer o que é extraordinário. Ele só precisa de um para confiar. Ele só precisa de uma para confiar. E se você que está aqui nesta tarde confia, toma posse do teu milagre. Toma posse da tua vitória. Toma posse da tua providência. Não é difícil para o nosso Deus multiplicar, porque ele é especialista em multiplicação. Vou repetir: ele é especialista em multiplicação. Foi ele que multiplicou, aleluia, o azeite e a farinha na panela da viúva.

que age em teu favor. Quem acredita nesta tarde, então toma posse desta palavra. Toma posse desta palavra. Aleluia. Está aqui diante de nós o Deus de Ezequias. Mas você precisa tomar uma atitude. Você precisa tomar uma decisão. E que decisão, irmã Patrícia? A mesma de Ezequias, de confiar em Deus. E de se voltar para Ele. Deus sabe nos fazer voltar para Ele. Ele fez Ezequias estar diante de uma parede, aonde o socorro só poderia ser um. Qual? Deus. E você também está na mesma situação. Porém, você precisa reconhecer. Só Deus pode fazer na tua vida, na tua família. E o que eu preciso fazer, irmã Patrícia? Voltar para Ele. Cadê você que quer reconciliar nesta tarde? Cadê você que quer aceitá-lo como teu único e suficiente Salvador? Que quer entregar tua vida para Jesus aqui nesta tarde? Levanta a tua mão, porque o Senhor nesta tarde

te dando essa oportunidade. Que oportunidade, minha Patrícia, de ter os teus anos multiplicado, perdão de pecados, restauração de vida e ter o teu nome escrito no livro da vida. Cadê você que quer tomar esta decisão? Cadê você que quer tomar esta atitude? Irmã Patrícia, eu estava afastado da presença do Senhor, mas nesta tarde eu quero voltar para Jesus. Cadê você que quer voltar? Aleluia. Oh, glória. Irmã Patrícia, eu sempre venho aos cultos, estou no, na campanha, no propósito, mas ainda não confessei Jesus como meu único e suficiente Salvador. Hoje eu quero confessar. Cadê você que quer tomar esta decisão? Querido ouvinte, é nesse momento, é nesta hora, querido internauta, momento este de você viver o extraordinário de Deus. Como irmã Patrícia, entregando a tua vida para Cristo, voltando para a presença do Senhor Jesus. Ezequias só pôde viver o milagre da multiplicação.

Cristo e reconciliando com Ele. Cadê você que quer tomar esta decisão? Cadê você que quer assumir este compromisso? Hoje Jesus está aqui te chamando. Hoje

comigo. Cadê você que quer? Oh, glória a Deus. Oh, Espírito Santo de Deus. Aleluia. Irmã Patrícia, eu não quero mais continuar vivendo diante do obstáculo em que estou, longe de Deus, longe da presença do Senhor. Eu quero estar diante de Deus para viver o milagre que Ele tem para minha vida, para minha família, que é a salvação da minha alma. Então vem para Jesus. Tem alguém que quer tomar esta decisão? Você, querido internauta, está aí na tua tela. É agora o momento de você assumir o compromisso com o Senhor, de você se voltar para Deus como Ezequias voltou. Ele voltou chorando muitíssimo. E quem sabe você também está em uma situação semelhante a de

precisa assumir esta atitude, porque ninguém pode tomar por você, é só você. Você, querido internauta, você, querido ouvinte, que está nesse momento entregando a vida para Cristo, reconciliando, vocês vão nesse momento entrar em contato conosco agora. Já está aí na sua tela o número do WhatsApp, que é 11 95944645. Entra em contato agora dizendo: eu quero aceitar Jesus, eu quero reconciliar. Está também aí o e-mail por onde você pode nos encaminhar o e-mail dizendo: quero aceitar Jesus. Também o endereço de e-mail é este: queroaceitarjesus@ipda.com.br. Coloque-se toda a igreja de pé, toda a igreja de pé. Você que crê que o Deus de Ezequias está aqui. Quem crê que o Deus de Ezequias está aqui? Quem crê? Oh, glória. Então, nesse momento, você vai levantar tuas mãos ao alto. Levanta tuas mãos ao alto. E nós vamos orar. Nós vamos orar e clamar em favor das vidas que estão entregando, aleluia, e reconciliando com o Senhor Jesus neste exato momento. Oramos: Senhor, meu Deus e meu Pai, queremos apresentar diante do Senhor a vida de cada internauta, a vida, meu Pai, de cada ouvinte que está, Senhor, nesse momento assumindo o compromisso com o Senhor.

graça em nome de, em nome de, em nome de Jesus. Amém, Jesus, amém. Oh, glória. Bate palma e dá glória a Deus. Que Deus abençoe, querido internauta, querido ouvinte. Você que entregou tua vida para Cristo Jesus, permaneça firme, procure uma das nossas igrejas Pentecostal Deus e Amor, porque sem dúvida tem uma próximo de você. Amém? Que Deus abençoe.

sociais, alcançando vidas para a glória de Deus. Quem conhece a Fundação Reviver? Quem conhece? Glória a Deus. A Fundação Reviver, irmãos, vai agora, dia 22, completar 32 anos. 32 anos alcançando vidas. 32 anos socorrendo os mais necessitados. 32 anos levando amor, levando esperança e levando ajuda. Isso é uma bênção, irmãos. A Fundação Reviver tem vários projetos. Tem pessoas que pensam que a Fundação Reviver apenas entrega a cesta básica. É isso? Hã? Não. Não é, querido internauta. Você que queira conhecer mais a fundo os projetos da Fundação Reviver, eu te convido a acessar as redes sociais. Vai lá no Instagram, digita lá no busca, digita Fundação Reviver. E você vai conhecer todos os projetos que a Fundação Reviver tem realizado para a glória de Deus. É projetos com crianças, desde crianças até os idosos. Temos a creche, arco-íris, sim ou não? Sim ou não, irmãos? Temos também Carreta 2 Saúde, que viaja de um estado a outro, levando aí muitos profissionais da área da saúde, que faz exames gratuitos a pessoas que não têm condições, irmãos. Que ficam na fila do SUS esperando para conseguir fazer um exame. A carreta chega lá e essas pessoas são atendidas para a glória de Deus. Isso é uma bênção, não é, irmãos? Levando saúde. Olha que lindo, glória a Deus. Temos também as unidades que atendem os idosos que não têm família. Onde os idosos ali moram, tem todo o atendimento, todo o acolhimento e têm sido atendidos com amor. É a casa dos idosos. Temos ali em Sesefredo, aqui em São Paulo, e temos também em Sarutaiá. Quem já foi lá em Sarutaiá? É uma bênção, não é, irmãos? É uma bênção, e tudo isso é patrocinado através das nossas contribuições, através da nossa ajuda. E não para por aí, não. Tem muitos outros projetos, como também a Associação Reviver Help Deus Amor, como foi falado hoje, que tem o projeto 60+. Tem também o projeto...

gestantes. Então, irmãos, são tantos projetos que nós temos o privilégio de dizer: a nossa igreja Deus e Amor tem alcançado vidas através desses grandes projetos, e eu faço parte. Quem faz parte aí? Então pega o teu voto, pega a tua oferta, ajude a obra do Senhor com amor. Saiba que esse voto e oferta que você está contribuindo todas as quintas-feiras são direcionados aos projetos sociais das instituições Reviver. Ou seja, este voto e oferta que você está apresentando a Deus está contribuindo para alcançar vidas, para trazer esperança, para alimentar o faminto, para cobrir o nu, para visitar o doente, para visitar o que está preso. Através desta ajuda aí, você está alcançando vidas. Então vale a pena ajudar, vale a pena contribuir, porque se tem algo que Deus, que Jesus, ele deixou-nos um alerta lá em Mateus 25, foi o que, irmãos? Tive fome e não me deste de? Tive sede e não me deste de beber. Estive nu e não me vestiste. Estive doente, não foste ver-me. Estive na prisão, não foste visitar-me. E o que ele fez com esses? Hã? Lançou nas trevas exteriores, aonde haverá pranto e ranger de dente. Ou seja, ajudar, irmãos, a obra assistencial é estar cumprindo isso aqui, é estar vestindo, é estar alimentando, é estar matando a sede, é estar visitando. Talvez você não pode ir,

Talvez você não tenha, querido internauta, condições de ir, mas a tua oferta vai, a tua contribuição vai, a tua ajuda vai. Então ajude esta obra, contribua com esta obra, porque você, sem sombra de dúvida, será um daqueles que ouvirá do Senhor dizendo: tive fome e deste-me de comer, tive sede e deste-me de beber, estive nu e vestiste-me, estive doente na prisão e foste ver-me. Mas como, Senhor? Quando você ajudou, quando você estendeu as tuas mãos, quando você contribuiu. Então ajude com amor, amém? Ajude com amor, levanta as tuas mãos. Querido internauta, está também aí na sua tela. Já está aí na sua tela o QR Code, as contas bancárias, a chave Pix das instituições Reviver. E então você pode também contribuir. Você, irmão, que não tem dinheiro em espécie, aponta o seu celular e contribua também com amor, e Deus irá te recompensar. Oramos. Senhor, meu Deus e meu Pai, entregamos neste momento de amor, das tuas poderosas mãos, a vida de cada um dos nossos irmãos que tem, Senhor, contribuído nesta obra com amor, que tem patrocinado, Senhor, as instituições Reviver. Que o Senhor venha recompensar cada um dos teus filhos, que o Senhor venha prosperar na vida de cada um deles, meu Deus. Aqueles que fizeram propósito com os carnês, que fizeram propósito, meu Pai, com os cofinhos, contempla, meu Pai, o propósito de cada um deles. Que os meus irmãos venham testemunhar o milagre, venham contar a bênção, venham testemunhar que o Senhor, meu Pai, alcançou o teu lar, que o Senhor abençoou tua vida financeira. Supre, meu Pai, a necessidade de cada um dos teus filhos. Continua abençoando as instituições, Senhor, a fundação.

mente, o alimento físico e também espiritual. Assim nós te pedimos e já te agradecemos em nome de Jesus, em nome de oferta com alegria.

0: família, os outros obreiros já estão passando também com o voto. E o voto está aqui na minha mão, o voto especial que será para o dia 22. O que vai acontecer dia 22, irmãos? Celebração do aniversário de 32 anos da Fundação Reviver. Quem vai estar conosco? Quem vai estar conosco? Será um sábado abençoado, pregando a poderosa palavra de Deus. O nosso querido pastor Jerry, que faz parte da diretoria, será uma bênção, irmãos. Estará presente a nossa irmã evangelista Maria Lorena. Estará presente a presidente, a nossa irmã Ereni Miranda. Estará presente a nossa irmã também, cantora Débora Miranda, evangelista Eliane Miranda, toda a diretoria da igreja, da Fundação Reviver, também da Associação Reviver Help Deus e Amor, os cantores da MC Music estarão presentes. Será um dia de festa e você não pode perder. Que dia será? Dia 22 de agosto. Que horário? A partir das 14 horas, contamos com todos vocês. E não venha sozinho, traga mais alguém. E não esqueça, estamos na campanha Agosto. Eu só vim com a camisa para vocês se lembrarem, hein? Agosto Verde. E o que a gente vai fazer? Vamos trazer 1 quilo de alimento. Quem vai trazer na próxima quinta-feira? Traga, irmãos. Olha lá, a mesa está vazia. Se chegar alguém aqui pedindo uma ajuda de alimento, nós não temos nada para dar. Então, faça a sua parte. Lembre-se de quinta-feira que vem trazer um alimento não perecível para que esta mesa possa se encher, para que o nome do Senhor seja glorificado através de vidas sendo alcançadas em nome de Jesus. Amém.
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A paz do Senhor a todos, está no ar mais um Deus é Amor com você. Hoje é quinta-feira, olha a semana indo embora, irmão. Oi, irmã. Estamos aqui no dia 6 de agosto, de antemão já adianto que é muito bom, mas é muito bom ter você com a gente. Muito obrigado pelo espaço que você dá no seu dia, para a gente entrar na sua casa, no seu trabalho, no seu carro, no seu caminhão, onde quer que você esteja. Muito obrigado por essa companhia agradabilíssima. Hoje a gente vai falar de coisas maravilhosas, além de uma programação muito especial feita exclusivamente para você, para melhorar essa tarde. Aliás, o seu final de dia, né? É amanhã, hein? O grande lançamento da MC Music. Eu amo falar de lançamento. Novidade é sempre bem-vindo, né? Vai indo, a gente vai tocando por aqui. Santa Ceia do Senhor, a festa de 32º aniversário da Fundação Reviver, que tá chegando. Coisa linda, hein? Estamos no agosto verde aí. E olha, contagem regressiva, hein? É dia 22. Vai se preparando, já vai se organizando por aí. Culto especial do Dia dos Pais? Tem sim. Vou falar também desse encontro tão especial que acontecerá aqui na sede mundial. E de repente vai acontecer também na Igreja Pentecostal Deus e Amor mais próxima de você. Workshop de casais. Como é que tá o seu relacionamento? Como é que tá com a sua gatinha, com o seu gatinho, com a sua princesa, com o seu príncipe? Às vezes passam lá 50, eu falo princesa, príncipe, porque pode passar 50 anos juntos, ela vai continuar sendo a sua princesinha. Ele vai continuar sendo o seu príncipe. A gente sempre encontra, eu brinco muito com a minha esposa, que eu vejo a juventude no olhar dela. E olha que a gente já passou um tempão pra nós. Culto, missões, tudo isso no Deus é Amor com você a partir de agora. E a gente vai com a nossa primeira música, o primeiro hino dessa tarde de quinta-feira. Ele vem, Daniela Balabem.

5h05, vamos falar aqui do 32º aniversário da Fundação Reviver, que está chegando. Contagem regressiva dentro do Agosto Verde, que já está acontecendo. E aí, você tem um alimento não perecível? Você quer ajudar? Falar, eu quero participar. Traga um alimento, um quilo de alimento não perecível. Tem o nosso posto de arrecadação também para roupas, calçados, o alimento, o que você quiser trazer. Que você fala, não, eu quero ajudar, eu quero participar do Agosto Verde. Ó, vou te passar o endereço já já, mas eu quero te convidar também para esse dia 22 de agosto, às 2 horas da tarde, você vai participar de um culto muito, mas muito especial. Aliás, o tema é especial, Dia de Semear. Preletor será o pastor Jerry Bochard. Participações especiais, presidente Irene Miranda, Débora Miranda, a Eliana Miranda, que inclusive apresenta aqui o informativo Reviver de segunda a sexta aqui na nossa rádio, na rede, na maior rede de rádio do país, na nossa programação aqui, é entre 6h30 e 7h. Então acontece aqui o informativo Reviver, na apresentação da evangelista da Eliana Miranda. E vai estar aqui também a evangelista Maria Lorena, no dia 22 de agosto, às 2 horas da tarde, na sede nacional. Vai participação da diretoria da EPDA, diretoria da Fundação Reviver, cantores da MC Music, que você ouve aqui na nossa programação, também grupo de louvores, ou seja, vai ser uma tarde muito especial, muito abençoada, especial também com a sua participação, que será muito bem-vinda. Muita gente já se organizando, caravanas do país inteiro, pessoas que fazem, se você quer participar, de repente tem a caravana aí na EPDA mais próxima de você, faz o seguinte, procure a igreja. E você que de repente não é do ministério, mas gostaria de participar também, vai ter caravana, procura a Igreja Pentecostal Deus e Amor mais próxima de você. Fala, olha, como vai ser a caravana aqui? Vai ser um ônibus, vai sair de tal lugar? Qual vai ser o processo? Pega toda a informação e participe. Ó, e já adianto também, viu? Você que está em São Paulo, Grande São Paulo, e as caravanas elas chegam com antecedência mesmo, né? Mas você que está em São Paulo, Grande São Paulo, porque a gente fala, ah, eu moro perto, vou chegar em cima da... Não, chega mais cedo, vai ter várias lojinhas aqui, souvenirs, roupa, muita venda, tudo em prol da beneficência, evidente isso, né? Mas você pode fazer suas comprinhas, tem lanchonetes, pode almoçar por aqui também. Olha, vai ser maravilhoso, dia 22 de agosto, às 2 horas da tarde. Já vou te passar o endereço agora, até para doação também, viu? Ó, Avenida Prefeito Passos, número 10, ok? Avenida Prefeito Passos, número 10, aqui na Sede Mundial. E a gente segue de música por aqui? Claro! Agora, quem foi aquele? Na voz e na interpretação de Elias Santos. 5h09. Uma tarde abençoada para você. Que o Senhor Jesus continue te abençoando com a doce presença dele na sua vida. Música.

Elias Santos na programação, agora 5h14. Eu falei de lançamento, né, que amanhã, vou explicar para você que está chegando agora na programação. Aliás, seja sempre muito bem-vindo, muito bem-vinda. E amanhã, sexta-feira, dia 7 de agosto, às 6 horas da tarde, tem o lançamento do videoclipe de louvor Chuva Purificadora, da cantora Cristina Santana. Aliás, a MC Music recheada de lançamentos por aqui, muitas coisas novas, muita novidade. E claro, quem acaba desfrutando somos nós, que ouvimos qualidade nos louvores, canções maravilhosas. E a live acontece às 5h30, às 17h30, o lançamento oficial é às 18h. Então tem aquele esquenta, aquele bate-papo descontraído, pessoal participando também, porque tem essa liberdade, né, de mandar lá uma mensagem pela rede social, no canal do YouTube, arroba MC Music Oficial, ok? Esse é o canal oficial. Então a pessoa vai estar lá, deixa eu fazer uma pergunta, e enfim, um bate-papo descontraído, contando, falando do trabalho, falando das letras, do intérprete, enfim. Amanhã tem essa live às 17h30, que é 30 minutos antes do lançamento oficial. Se você ainda não se inscreveu, então é um momento. Arroba MC Music Oficial. Ative as notificações, prepare o seu coração para esse super lançamento. A estreia acontece no canal oficial do YouTube da MC Music. Ok? Tá dado o recado? Bora de música por aqui. E falando em Cristina Santana, louvor e adoração. 5h15.

19 na programação, é sempre muito bom ter você com a gente. Olha, você que está passando por situações complicadas, porque é natural, né, gente? É uma luta a nossa vida, né? Fala assim, ah, a pessoa está sempre sorrindo, mas e as lutas que ela enfrenta? Às vezes dificuldade financeira, às vezes problemas conjugais, às vezes problemas familiares. E quando você é casado, tem a sua esposa, mas tem a extensão da família, o irmão dela, um parente próximo, o irmão dela, dele, um parente próximo, e acaba espirrando os problemas daquele lado da família, acaba espirrando na sua. E às vezes compromete ali o relacionamento. Ah, já não aguento mais, tem que deixar sua família de lado. E aí a pessoa fica naquele impasse. Ah, mas é minha mãe, é meu pai, e assim por diante. Então, gente, oração, gente, isso é essencial. Busque, ore pela pessoa, não deixa isso afetar o seu relacionamento. Sei que não é fácil, porque o emocional fala muito mais alto, mas você tem que colocar agora o que vale a pena na tua vida. Você tem que colocar na balança que os problemas vão sempre existir, mas é cabível você distinguir o que você vive, como você administra, porque eles sempre existirão. E aí você deixa tomar posse, né, seja do trabalho, às vezes no trânsito, descarrega na pessoa que você ama, descarrega nos seus filhos, nas pessoas que são mais importantes para você. E é muito comum isso, a gente ser agressivo e mal... A gente, só porque eu já vivo essa filosofia, eu vivo isso na vida, eu não tenho que descarregar os meus problemas nas pessoas que me amam. Né, porque a gente vai buscando a Deus, vai buscando orientação e vai vivendo isso. Então seria hipócrita da minha parte chegar aqui e falar, não maltrata, você está com problema no trabalho, no trânsito, não maltratar a pessoa mais importante da sua vida, pai, mãe, filhos, enfim. E aí eu chegar em casa e fazer. Então eu estou falando com propriedade, porque eu estou vivendo isso e Deus tem me abençoado, me dirigido, me guiado, e a gente vai aprendendo cada vez mais. Eu estou falando para você, você que de repente vê isso. Por quê? Porque a pessoa, você é grosseiro com a esposa, com o filho, com o pai, com a mãe, porque sabe que essa pessoa vai te perdoar, é muito mais fácil. Agora, uma outra pessoa, um chefe, um amigo, sei lá, qualquer pessoa fora do âmbito familiar, você trata bem. Por quê? Porque, de repente, maltratou o chefe, foi mais grosseiro com o chefe, pode perder o emprego. Aí fala, não, eu vou perder valores. Mas, ó, você tem que colocar isso na balança. Pense duas vezes, não vai descarregar nas pessoas. Trabalhe isso. Ah, não é fácil? Não. Mas a longo prazo, trabalha com oração. Sabe, às vezes, tá uma coisa te incomodando muito. Busca orientação espiritual, fale com Deus. Senhor, eu tô passando por essa situação. Tá nervoso, tá nervosa? Ô amor, olha, hoje meu dia foi muito difícil. Eu gostaria só de ficar no meu quadradinho lá, quietinho. Amanhã a gente conversa com mais calma, porque pode ser que agora eu acabo falando uma coisa que eu não deveria e pode te magoar. Eu tô muito nervoso, eu tô muito nervosa. Ou chega, amor, eu tô passando com essa situação no meu serviço, ora comigo. E se de repente você quer ir mais além, você não é do ministério, mas você quer procurar uma igreja pentecostal, Deus é Amor, procure e converse lá com um membro da igreja, um irmão, um irmão, um pastor, uma pastora, assim, um irmão, um irmão, um pastor, um presbítero. Fala, olha, eu estou passando por essa situação, estou precisando de oração, não sabe onde tem? ipda.com.br tem uma lista com os endereços da igreja mais próxima de você. Eu estou falando por quê? A gente está aqui na sede mundial, mas a gente está falando país inteiro, até outros países. Então você aproveita e pede direcionamento a Deus. Peça direcionamento a Deus, busque a igreja, vai orar com a família, de repente o inimigo está atormentando vocês ali, e oração, jejum, entrega, busca o Senhor Jesus para mudar a tua vida, mas aprenda, comece a treinar. Quem te ama não merece receber toda a carga de raiva, de problemas. Por quê? Porque isso acaba te afastando dos seus filhos, da sua esposa e vice-versa. Você está falando com seu pai, sua mãe, então ele até aceita, mas vai criando mágoa e sofrimento. E a vida é tão preciosa, tão linda, tão maravilhosa, para a gente deixar que os problemas assolem o nosso cotidiano, deixando as coisas mais difíceis e nos afastando de Deus.
Então aproveite a oportunidade. Está ouvindo agora, está pela primeira vez. Primeiro, seja muito bem-vindo. Separe um momento para buscar o Senhor Jesus. Se você já quer começar hoje, logo mais, às 18 horas, tem a oração do entardecer. Um momento de comunhão, de oração. E, de repente, Jesus já começa a fazer parte dessa mudança na sua vida. Bruno Silva, escondido no Senhor. Agora 5h24.

28, escondido no Senhor, cada hino maravilhoso aqui na programação, hein? Eu falei agora há pouco de procurar uma igreja, então vamos falar da Santa Ceia? Sim, no mês de agosto, aqui na sede mundial da Igreja Pentecostal Deus é Amor, teremos a Santa Ceia do Senhor, um momento assim todo especial, buscar a Deus, ouvir a palavra, e nesse sábado, olha, depois da manhã, gente, olha como a semana voa, dia 8 de agosto, às 7 horas da noite, a palavra de Deus será ministrada pelo presbítero Davi Miranda Neto. Já no domingo, dia 9 de agosto, às 11 horas da manhã, a mensagem será ministrada pelo presbítero Kleber de Oliveira. Ó, se você já tem buscado a Deus, já é batizado nas águas, olha, eu quero participar da Santa Ceia do Senhor, venha, vai ser muito bem recebido. Agora você que está ouvindo agora, olha, eu não me batizei, eu nunca nem vi como é que é uma Santa Ceia. Venha, já venha orar, venha conhecer, de repente Deus vai falar no seu coração ali, começa a mudar a sua vida para melhor. Fala, ah, minha vida já é boa. Sim, então, nada é tão bom que não possa melhorar, irmão. Não é assim que funciona? Então, você será muito bem-vindo, muito bem recebido e muito bem recebida. Quem sabe não seja o momento que o Senhor Jesus vai falar no seu coração e mudar a sua vida. Nós esperamos por você aqui na sede mundial. Vou te passar os endereços, sem problema. Tá ouvindo pela primeira vez? Tá em São Paulo, Grande São Paulo, Avenida do Estado 4568. Para quem vem por transporte, por aplicativo, vem ou de carro, né, também, Avenida Prefeito Passos, número 10, com estacionamento amplo, confortável. Pode vir também de metrô, a Estação Pedro II, é a linha 3 vermelha do metrô. Tem dúvidas sobre... Tem, ah, mas e aqui na região que eu tô? Ah, eu tô no norte, eu tô no sul, onde quer que você esteja, tem uma igreja pentecostal, Deus é Amor, você quer encontrar, acesse pda.com.br e encontre a igreja mais próxima de você. Vou tocar agora uma música da Catarine Magalhães. Catarine Magalhães. A Liberdade. 5:30.

0: Sensibilidade na voz de Caterine Magalhães. Interpretação de A Liberdade. Agora 5h34, chegou um momento que eu gosto muito na programação. Ela estava, que era minha produtora aqui, ela se falou, Cido, é o momento do depoimento, do testemunho. E dessa vez é o Sebastião Amaro, irmão Sebastião Amaro. Ele conta aqui no testemunho que ele foi curado de chagas na veia do coração. Enfim, ele vai dar detalhes, mas o testemunho faz toda a diferença na vida do cristão, porque é a doce presença dos milagres de Deus na nossa vida. E olha, é um maior que o outro. Às vezes a gente se depara com milagres e fala, mas será que é? Por isso que se chama milagre. É quando é impossível para o homem, mas ao alcance de Deus sempre.
1: Eu me chamo Sebastião Amaro da Silva, moro aqui em São Paulo, na Lapa. Eu quero contar o meu testemunho do milagre que Jesus fez na minha vida, aqui na Igreja Pentecostal Deus e Amor. Eu tive o coração inchado, estava à beira da morte, constatado por médico, eu tirei chapa de pulmão, o coração estava inchado, eu não tinha força mais para, assim, respirar, andar. Estava quase morrendo mesmo, mas eu fazendo um voto com Jesus, Jesus me curou e foi grande a bênção. Aí eu voltei a trabalhar de novo, né? Sarei, faz muito tempo, sarei, não tenho mais nada, correndo. Jesus me curou aqui na Igreja Pentecostal Deus e Amor. Também tinha a veia do coração entupida, foi revelado, Jesus me curou. Muita bênção já que eu recebi na Igreja Deus e Amor. Eu estou agradecido, meu nome completo é Sebastião Amaro da Silva, eu moro na Lapa de Baixo. Amém.

André e Alexandre, não me deixe só. Agora 5h41. E aí, como é que tá o seu relacionamento? Já falei agora há pouco sobre relacionamento afetivo. Sobre levar o que tá carregando pra, né, descarregar. Pega um monte de problema, tá cansado, tá estressado, descarrega na pessoa amada. Domingo, dia 16 de agosto, 9 horas da manhã, acontece o workshop de casais aqui na Sede Mundial. Ó, será uma manhã de ensinamentos, oração, reflexão, baseado na luz e na palavra de Deus. Para o quê? Fortalecer o relacionamento, incentivar os casais a caminharem juntos. Você não tá com seu amorzão? Escolheu ele e ela? Aí às vezes, ah, mas a gente briga tanto, é divergência de pensamento. Ó, tem que parar, refletir um pouquinho. Se precisa de ajuda, já fica a dica. Workshop de casais que acontece aqui no dia 16 de agosto pode te ajudar, incentivar casais a caminharem juntos, colaborar com o Senhor Jesus no centro da família, colocando o Senhor Jesus no centro da família. E, ó, você que de repente fala, olha, eu moro muito longe, estou do outro lado do país, eu não vou poder ir, a gente vai colocar como transmissão pelas emissoras de rádio, ok? Quem fará a apresentação? O Joyce Ávila e Gessé Ávila, administrar muito bem, por sinal, o workshop de casais, que tem feito muito sucesso com as edições que vem acontecendo por aqui. Nós esperamos por você, e o Senhor Jesus continue abençoando o seu lar, renovando o seu amor, sua vida. Você que está bem no relacionamento, informação agrega valores. Às vezes você fala, ah, eu já sei tudo. Não, a gente tem que sempre aprender, sempre, sempre aprender. E quanto mais se aprende, mais melhor administra o seu relacionamento com a família, com os filhos. De repente encontra aí um casal que fala, olha, a gente já passou por isso. Ah, é? Como vocês fizeram? Ah, você fez isso, isso, isso. Como se fosse uma receita, sabe? Claro que para a vida não tem uma receita, mas a gente pode aprender como melhorar, como corrigir algumas coisas que estão ali, ó, definhando o relacionamento. Aí você olha, porque aquele homem, aquela mulher que você escolheu para dividir os seus dias e ficam aí se maltratando. Aí às vezes vai dormir sem falar, fica a semana inteira sem olhar na cara um do outro. Que é isso? Para, gente, para. Vão ser felizes porque a vida é preciosa. Os dias são preciosos demais para a gente ficar aí, ó, de trombinha com o amor da nossa vida, hein? Bora animar, então!

para orar, né? Para glorificar a Deus, para consagrar nossa noite de trabalho, para consagrar nossa noite de descanso, para agradecer pelo dia de trabalho. Enfim, logo mais, às 18 horas, tem a oração do entardecer, aqui na nossa programação, na maior rede de rádio do país. E, na sequência, às 18h30, mais uma edição do Informativo Reviver, na apresentação da irmã Eliana Miranda. Uma programação muito gostosa de se ouvir. É o Informativo Reviver, às 18h30. Então, já no ar, já está todo mundo já se preparando aí para esse momento tão especial na programação. Aí você separa para orar, para conversar com Deus, explicar suas situações. Às vezes a gente se apoia naquela tese de: eu estou passando por isso, Deus sabe. Não, Deus sabe tudo. Ele está acima de tudo. Mas é sempre bom você chegar, sentar e conversar com Ele. Fala: Senhor, eu estou passando por isso. Senhor, eu estou passando por essa provação. Me dá direção, dá direcionamento, dá sabedoria, dá crescimento espiritual. Me dá estrutura para superar mais essa muralha, para quebrar essa muralha, para superar esse obstáculo. E Deus te ouve. Mas você tem que se entregar, tem que abrir a janela, abrir as portas. É melhor abrir as portas para o Espírito Santo entrar na sua vida e fazer essas mudanças para melhor, que são tão necessárias. A gente ouve agora Mariana e Kellen, Verei o Céu. Agora 5h48, você está no Deus é Amor com você,

onde você estiver. Que Deus abençoe a sua tarde. Deus é amor. Com você.

conhece a Débora Miranda. Falando em Débora Miranda, você conhece o canal Débora Kids? Olha, maravilhoso, hein? Maravilhoso. Arroba Débora Kids Oficial. Confira, o canal Débora Kids no YouTube é um canal, é um cantinho especial, feito com muito carinho, onde as crianças aprendem sobre o amor de Deus de uma forma leve, divertida, cheia de alegria. Isso agrega valores já no pinguinho, né? É, que coisa boa. Então, já fique atento aí, deixa a criança com o smartphone. É, primeiro que não pode deixar muito tempo, né? Pai, mãe, tio, tia, todo mundo tá ouvindo aí que tem um pinguinho aí que gosta de ficar no smartphone assistindo na internet, e a gente tem que estar de olho também o que está vendo, porque ó, o inimigo está rondando sempre, né? Vamos ficar de olho. Mas você encontra musiquinhas cristãs, historinhas bíblicas, personagens que ensinam valores e conteúdos pensados para toda a família. Se inscreva no canal e compartilhe com seus amiguinhos. Arroba Débora Kids Oficial. Já fica uma dica muito, mas muito importante para você. Mas eu quero também chamar a sua atenção, porque a gente está no mês de agosto, né, gente? E tem o culto Missões. Dia 23 de agosto, a Igreja Pentecostal Deus é Amor realiza o culto Missões, um momento de oração, intercessão, pregação da palavra de Deus na sede mundial. O culto acontece às 9 horas da manhã e em todas as igrejas Pentecostal Deus é Amor do Brasil. Culto realizado, claro, no horário estabelecido pelo pastor responsável na sua região. Você que tem no coração o desejo de ver mais pessoas conhecendo o Senhor, venha participar desse momento tão especial de oração. E daqui a pouquinho tem a oração do entardecer aqui na programação.

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3: 17 horas e 59 minutos.

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1: Na capital do estado, 18 horas em ponto. Que prazer saber que você está em nossa sintonia, programa Voz da Libertação, o melhor de Deus, porque proporciona comunhão, momentos de intimidade, para que você, junto conosco, unidos como um só corpo em Jesus Cristo, possamos juntos desfrutar da presença de Deus. Eu sou o seu irmão em Cristo, Kleber de Oliveira, e é um prazer saber que você está conosco pelas emissoras, rede de rádio, saber que você está nos acompanhando pelo aplicativo Direto com Deus e também todos os nossos aplicativos e links. Seja muito bem-vindo, você que está pelo Facebook, você que nos acompanha. Se você é um inscrito, você foi notificado. O que é isso? É um relacionar especial com aqueles que estão como já, não somente aquele que acompanha assiduamente, mas como uma pessoa que já é um inscrito no canal. Inscrever-se no nosso canal é apenas uma vez, para que você seja notificado a cada live, oração, propósito, eventualidade, transmissão e cultos. Você também acompanha. E, para você que está nos acompanhando, é um inscrito, uma só vez, compartilhar todas as vezes que você tem a oportunidade de fazer bem para alguém. Você clica aqui embaixo, compartilhar, intensifica a nossa transmissão. Vamos lá, 18 horas e 1 minuto agora, chegou o momento da oração. O clamor do Calvário, a oração do entardecer, era o momento que eu e você esperávamos para juntos irmos a Deus em comunhão. Chegou a hora, uma pausa, se você pode agora, em tudo que estamos fazendo. Vamos ao Senhor em oração. Senhor, Rei da Glória, Pai Eterno, em nome de Jesus Cristo, Teu Filho amado, que nós nos colocamos aqui na Tua presença, Pai, sabendo, meu Deus, que não merecemos de Ti resposta alguma. Sabemos, ó Pai, que não temos, ó Rei da Glória, ó Deus, mérito algum, mas aqui estamos confiados na Tua misericórdia, confiados na Tua compaixão, na Tua piedade, e clamamos a Ti, ó Pai, nesta semana especial, a semana da santificação e a preparação para a Santa Ceia. E já pedimos a Ti, Senhor, perdão dos nossos muitos pecados, perdão das nossas transgressões, meu Pai, perdão das nossas muitas maldades, das nossas iniquidades. Perdoa-nos, ó Pai. Olha quanto maquinamos no nosso coração a destruição das oportunidades e desta eternidade gloriosa que o Senhor veio nos revelar. Pai, que a nossa mente não esteja e não viva mais presa, Senhor, a esta realidade. Ó Deus, a estas verdades enganosas, porque diz a Tua palavra que aquilo que se vê, ó Pai, não há como esperar com fé e confiança. Mas aquilo que não se vê, meu Pai, é aquilo que pela fé nós buscamos em Ti, porque o Senhor nos deu a certeza pela Tua palavra, ó Deus, que nós viveremos, receberemos, desfrutaremos, ó Pai, destas promessas infalíveis do Senhor. Pai eterno, Deus de amor, nós oramos agora pedindo a Tua completa vitória, pedindo o Teu inteiro milagre, o Teu maravilhoso favor, ó Pai, alamar. Oh Senhor, ajuda esta pessoa que está cansada, ajuda a vida do Teu filho que está, ó Deus, pesaroso, que está, Deus glorioso, desgastado por tudo aquilo que ele tem vivido e enfrentado, e agora ele volta para casa. O semblante, ó Deus, está abatido, o rosto está, Senhor, ó Deus, completamente desiludido, a cabeça está baixa, meu Deus, porque ele não vê, ó Pai, como fazer para sair deste ciclo terrível que lhe suga, que lhe traga, que consome a sua vida. Pai Santo, nós oramos neste momento pelos que estiveram trabalhando e agora estão agradecendo, Pai, porque venceram as batalhas de mais um dia de trabalho, venceram, Senhor, as guerras, Namaster e Alamaia, ó Rei da Glória, Deus de poder, Deus de vitória, nós oramos sobre a vida dos teus filhos e nós clamamos, Rei Eterno, venha confirmar, venha operar, Pai de amor. Venha consolidar e confirmar as bênçãos do teu amor sobre nós. Oh, meu Deus, nós clamamos a ti, porque cremos que o Senhor é poder para nos socorrer. Cremos que o Senhor é auxílio para nos valer. Meu Deus, obrigado pelo pão que nos foi colocado diante dos nossos olhos. Obrigado pela comida. Obrigado pela bebida. Obrigado pela saúde. Obrigado, Senhor, pelo corpo, Pai de amor. Em nome de Jesus nós te louvamos. Em nome de Jesus nós te adoramos. Em nome de Jesus nós pedimos a ti, fica conosco, que através do teu Espírito maravilhoso a nossa vida seja renovada. Renova, Senhor, esta vida que está abatida. Renova esta pessoa que agora, ao retornar, ó Deus, para o lar, está neste congestionamento e o coração dela, Pai, está vivendo, Senhor, esta enxurrada, ó Deus, de opressão, de ansiedade. Acalma este coração, meu Pai. Acalma esta vida. Meu Deus, nós pedimos agora toda a aceleração, toda a ansiedade, toda a situação que vai devorando, meu Deus e meu Pai, clamamos a ti, Senhor, venha ajudar. Venha livrar, Pai, aqueles que não suportam mais, ó Deus, as cargas que foram sobre eles colocadas, as cargas, Pai, daquelas obras malignas, as cargas, ó Pai, das forças inimigas, querendo todos os dias na mente desviá-lo, arrancá-lo da tua presença, Pai, aquele que está lutando para se firmar no Evangelho, em batalha contra o inferno para não pecar, e todo dia, Senhor, é uma tentação diferente, todo dia, Senhor, é um momento, ó Pai, de aflição diferente, querendo devorar este teu filho, querendo acabar com esta tua filha, esta tua serva, mas em nome de Jesus Cristo nós oramos, em nome de Jesus Cristo nós clamamos, socorra-nos, ó Pai. Socorra-nos, ó Deus de amor, socorre-nos, ó Salvador querido. Agora nós pedimos, ó Pai, o teu auxílio e ajuda. Venha nos ajudar. Joga por terra todas as trevas, Pai, que queriam levar esta pessoa ao rompimento da fé, ao desfazer do seu propósito, à quebra desta aliança contigo, Pai querido. Mas em nome de Jesus Cristo, renova, Senhor, a comunhão desta pessoa, aquele que diz que está na tua presença, mas não busca mais, aquele que diz, ó Pai, que teme a ti, que te ama, mas não consegue se firmar, ó Deus Todo-Poderoso, ó Deus maravilhoso, ó Rei Eterno, venha confirmar, ó Pai, venha operar magnificamente e venha abrir estas portas, Pai, para que este coração se alegre, as portas do entendimento desta pessoa que continua presa no passado de maldição, no passado da prostituição, no passado dos vícios, das drogas, no passado da violência, Pai, e das maldades que dominavam, reinavam sobre ela, Espírito Santo. Mas em oração nós cremos, Pai, que agora estamos recebendo oportunidade de recomeço, oportunidade, aleluia. Aleluia! Oh, Espírito de Deus, obrigado pelo teu socorro, meu Deus, porque esta vida agora está sendo levada, tocada, ministrada pelo Senhor ao arrependimento. Dai arrependimento a nós, meu Pai. que nesta agitação da vida, nesta ansiedade, ó Deus, dos projetos que são por nós, ó Pai, levantados e desejados, ó Pai, mas que não podem, são fúteis, são transitórios, são efêmeros, passageiros, Pai. Porque na verdade é o Senhor, ó Deus de amor, que confirma os nossos passos. A Tua palavra diz que é o Senhor, ó Pai de amor, que é a nossa resposta. Responde, Rei da Glória, aquele que agora está orando a Ti, ó Pai, e tinha tantos desejos, e tinha tanta vontade, alamaste, candalamaia. Meu Deus, manifesta, Senhor, da graça sobrenatural do Teu amor, da presença prodigiosa do Teu Espírito Santo, para que todos os males agora vá se desfazendo, vá se rompendo em nome de Jesus Cristo. Pai Santo, eu te peço neste momento, Rei Eterno, sobre aqueles que estão orando, sobre aqueles, ó Pai, que estão clamando sobre as suas dívidas, pedindo ao Senhor sabedoria, para administrar, sabedoria para não permitir esta aflição lhe sufocar. Espírito Santo, agora neste momento, Pai, nós oramos, agora neste momento nós clamamos pedindo ao Senhor, abençoa, Pai de amor, os projetos, ó Pai, aqueles que já aconteceram, que os membros da Tua casa já viveram, mas aqueles que hão de consolidar, Pai Santo, Rei da Glória, eu creio que o Senhor é poder para usar a cada uma destas pessoas, a cada uma destas vidas, alamaste, candalamaia, ó Deus poderoso, ó Rei eterno, maravilhoso, opera frutíferamente, sopra sobre nós o Teu Espírito Santo, tirando todo medo, todo estreitamento, tudo aquilo que estava nos fazendo retroceder, Pai, nós queremos viver um caminho novo. Nós queremos viver o caminho do Senhor, ó Pai de amor, aquele homem que está recomeçando a sua vida espiritual, recomeçando a sua vida financeira, social, material, aquele que está recomeçando a sua vida emocional. Emocional, Pai, e ele precisa tanto de Ti, e ele aguarda do Senhor, e ele conta, Pai de amor, com o Teu socorro. Direciona este Teu filho, Pai querido, direciona esta Tua serva, para agora recomeçar com os pés firmes sobre a rocha, que é o Senhor, para avançar. Oh, meu Deus, aquele que está recomeçando na sua saúde, porque o Senhor está mostrando aquelas vidas que perderam tudo, Pai. Oh, Deus, estavam em coma induzidos, Pai, aqueles que foram destruídos nos acidentes, perderam o trabalho, perderam a saúde, perderam tudo, Senhor, e agora, Pai de amor, estão confiados em Ti, que poderão, com a ajuda milagrosa das Tuas mãos, se levantar. Ó, Rei da Glória, eu apresento neste momento aqueles que estão dizendo, Pai, que não tem mais força e nenhum vigor, enche eles, Espírito Santo, de amor da sua vida, do seu poder, do seu vigor, para que toda a força deles, toda a energia seja concentrada na Tua presença, na Tua palavra, em buscar a Ti, Senhor. Obrigado, meu Salvador. Milhões e milhões de graças rendemos a Ti, pelas bênçãos que o Senhor nos tem dado, pelas vitórias que o Senhor tem derramado, meu Deus. O que seria de nós sem a Tua graça? O que seria da nossa vida sem a Tua direção? O que seria de nós, meu Pai, sem a comunhão contigo? Já teríamos sido devorados. Alamante, orimicanda, alamá, teica, alamaia. Ô, Pai, aqueles que estão neste momento vivendo esta situação, aqueles que estão sendo devorados, Pai, aqueles que estão sendo esmagados esmagados pelas forças das trevas, aqueles que não conseguem mais congregar, não conseguem, Pai, na sua vida, ter um tempo para buscar ao Senhor. Oh, Pai de amor, aqueles que são membros do teu corpo, mas já não participam mais da Santa Ceia, já não participam mais da comunhão com os irmãos. Espírito Santo, nós clamamos, oh Pai, nesta tarde maravilhosa, neste início de noite, pedindo comunhão, pedindo força, alamasticando alamaia. Oh Espírito Santo, Espírito de Deus, vai operando maravilhosamente neste momento, vai fazendo uma obra perfeita, meu Deus, vai dando propriedade, autoridade para esta pessoa que já sofreu tanto, que já padeceu tanto, que já se desgastou tanto, Pai, debaixo destes mesmos conflitos e cargas, mas agora, Pai, ela está orientada a aprender de Ti, que é mansa e humilde de coração, porque agora ela encontrou descanso para a sua alma. Oh, Espírito Santo, neste momento nós oramos, ó Pai. Neste momento nós entregamos a todos que estão orando conosco, Pai, apresentando a sua igreja, aqueles que estão ali no presídio, Pai, naquela ala da intercessão, naquela ala cristã, buscando as tuas bênçãos, querendo, Senhor, a libertação total do passado, das obras do diabo, dos vícios. Meu Deus, visita aquele presídio feminino, visita aquele presídio masculino, visita, Pai, aquela casa de detenção, o centro de triagem, aquela colônia penal. Visita, meu Pai, as pequenas comarcas, os distritos, Senhor, destas cidades, capitais e municípios. Meu Deus, que haja ali, Senhor, uma porta de escape, porque aquelas vidas foram confrontadas pela justiça humana, e este é o momento que o Teu Espírito Santo estava precisando, Pai, para ministrar a verdade, aleluia, para falar neste coração, para resgatar o ser desta pessoa. Oh Espírito Santo, eu oro pelos que estão se organizando para o culto desta noite, para o culto, Senhor, que se realizará daqui a instantes. Meu Pai, venha abençoar o nosso culto aqui na sede mundial, venha usar os teus filhos que estarão na ministração da tua palavra. Espírito de Deus, eu quero entregar aqueles que prometeram, Pai, sobre qualquer circunstância, ó Deus, buscar a Ti sem distração. Ó Espírito Santo, limpa o nosso coração, prepara-nos, ó Pai, para Te desejar, prepara-nos, ó Deus, para Te amar como nunca, prepara-nos, Espírito Santo. Orimikandalamasturianda, clama labacanta labaia, Senhor, vai tirando do nosso toda mancha, toda impureza, ah, meu Pai, toda distorção, vai tirando todos os ídolos, vai tirando toda a ilusão, prepara o altar do nosso ser para que o seu poder seja derramado. Espírito Santo, nós queremos estar preparados para a sua vinda, nós queremos estar, ó Pai, lícitos para se levantar quando o Senhor nos chamar, que nada nesta terra venha nos prender, que nada lá mais decanda la basúria, que nada venha nos amarrar, é neste corpo, nesta vida. Senhor, destrói as ataduras malignas, rompe as cordas da iniquidade, que diz a tua palavra que são usadas para deter e amarrar os nossos pés. Oh Espírito Santo, eu oro pelos que estão lutando pela libertação. Pai, abençoa esta sexta-feira da transformação, esta sexta-feira da libertação total, esta sexta-feira da guerra contra o mal. Que guerra travada, Pai, que batalha que foi iniciada por esta pessoa, desde o dia que ela tomou a decisão de abandonar os vícios, desde o dia que ele tomou a decisão de deixar este pecado, ele está sendo retalhado, Pai, ele está sendo bombardeado, e todos os pecados que tem lhe assediado, a prostituição, a porneia, meu Deus, a cobiça, a avareza, a malícia, a impureza, a glutonaria, a bebedice, todos, ó Pai, estes males, na verdade, são apenas resultados. A principal raiz, meu Pai, é o ídolo que está ali levantado, erigido naquele coração. Porque diz a tua palavra em Ezequiel, meu Pai, que eles preferiram seguir os seus ídolos. E está escrito, Pai, que mesmo tendo acesso às suas câmaras, os anciãos e sacerdotes fizeram buraco na parede e foram até as recâmaras e pintaram para si imagens e queimaram incenso a elas, alamastúria, e prestaram culto, Senhor, dentro da tua morada. Oh, meu Pai, quando o Senhor fala dos átrios, o Senhor fala do interior, oh Pai. Aqueles que dentro de si mesmo estão cultuando, estão vivendo, Pai, queimando incensos e estão alimentando situações das quais eles não podem se libertar. Oh, meu Deus, prepara, Senhor, o dia da libertação total. Tira, Senhor, esta vaidade avassaladora, esta paixão criminosa que exige sangue, que exige obras, que exige, meu Pai, entrega ao mal. Senhor, tenha de misericórdia, este coração não está preparado. Que o teu milagre seja agora ministrado sobre esta vida, Espírito Santo, e tudo aquilo que ainda estava alimentando desejos, vontades, vaidades, seja agora extirpado, seja arrancado pela raiz e o ramo, e esta pessoa, Pai, possa ser livre em ti, Espírito Santo. Agora eu oro, Pai, pelo agosto verde, que a tua igreja está se preparando para esta grande celebração e festa. Meu Deus, venha nos dar coração direito, inclinado, Pai, ó Deus, para realizar a sua obra. Abençoa, Pai de amor, faça-nos abrangente, faça-nos profundos em amor, Pai, que não seja só palavras, que não sejam só vídeos e fotos, mas seja decisão de corações que oram conosco, que choram conosco, que estende as suas mãos para ofertar, para dizimar, que estende as tuas mãos para entregar as suas ofertas voluntárias de caridade, Pai Santo. Eu oro a ti, meu Pai, suplicando a sua bondade, suplicando oricalamassuri alamaia, te calamacanda labaia. Espírito Santo, vai operando, Espírito de Deus, vai ministrando lá no profundo deste ser, que a glória agora do teu poder venha se derramar em unção perfeita, e agora, Senhor, o teu poder venha se manifestar nele. Liberta, Senhor, liberta aquelas mentes que estão oprimidas pelas feridas, pelas palavras que ouviram, pelas obras que viram, meu Deus, pelos embates que sofreram. Senhor, tenha de misericórdia, que aquela derrota, que aquele momento, que aquele abatimento não seja nada diante desta pessoa que agora está preparada, Jesus, para te aceitar, para se render a ti, para se converter ao Senhor. Espírito Santo de amor, entra dentro desta casa, abençoa este lar, abençoa esta família, abençoa estas vidas. Ori calabassuri alabaia, entra dentro destes lares conturbados, Pai, ó Deus, olha a condição destes pais, olha a condição destas mães, olha, Senhor, ó Deus de amor, a vida deste filho nunca mais será a mesma. Oh, meu Pai, Senhor, o que ele ouviu, o que ele viu, o que ele viveu debaixo deste teto, Pai, ele vai levar para todo sempre, a menos que o Senhor possa o libertar. Liberta as famílias brasileiras, Pai. Levanta filhos dentro daquela casa para quebrar o ciclo de prostituição, o ciclo, meu Pai, de vícios, de maldição. Levanta vidas, Pai, que serão usadas para quebrar todas as barreiras pelas decisões tomadas. Oh, Pai Santo, nós oramos e choramos por isso. Nós oramos e choramos por isso, Pai. Não nos deixe cometer e viver os pecados dos nossos pais. as transgressões, as visões, as vontades deles, não, Pai. Nós não queremos, o Senhor nos congregou em Cristo, Pai eterno, para que possamos vencer e destruir estes ciclos diabólicos, satânicos, e profetizar vida sobre o vale, e profetizar, meu Pai, mudança dentro das casas e famílias, Pai Santo. Eu oro neste momento entregando, Pai, colocando e confiando no Senhor, que a partir de agora, Rei de amor, estas almas passam a pertencer a Ti, passam a viver a Tua presença, Lamaste Kanda Lamaia, oh Espírito Santo, vai operando este milagre absoluto, completo e inteiro, vai operando esta bênção que ninguém pode ministrar, Espírito de Deus. Agora, Pai, eu quero Te louvar porque libertações estão acontecendo dentro de lares, dentro de famílias, dentro de corações e mentes. Pai, que louvor, Pai, temos agora no Senhor esta oportunidade de Te agradecer. Deus de poder, abençoa a diretoria da nossa igreja, abençoa o conselho deliberativo, abençoa o conselho executivo, abençoa, Pai, a diretoria da Fundação Reviver, abençoa a diretoria da Associação Help Deus e Amor, prospera esta obra, meu Salvador, esta semente que Tu lançastes ao coração da Tua serva, faz prosperar. Oh, Espírito de Deus, nós contamos com a Tua vitória. Venha trabalhar, ó Pai, no íntimo do nosso ser. Pai, eu quero pedir a Ti, venha nos socorrer espiritualmente. Não deixe as lutas espirituais sufocar este pastor, sufocar esta obreira, sufocar este atuante da Tua causa e obra. Meu Deus, eu apresento os evangelistas, eu apresento os missionários, eu apresento aqueles que têm se dedicado ao Senhor neste momento, Rei Eterno, Pai de amor. Confirma, Senhor, agora, Orimikalamassuri Alamaia, meu Deus e meu Pai, tira a indignação daquele coração, tira, Senhor, os preságios daquela mente, tira a dor, meu Pai, do coração daquela mãe que sofreu aquela perda, meu Deus, e venha solidificar a fé dela para que ela possa entender em Ti, meu Pai, e se justificar não porque ela faz, mas pelo que o Senhor fez por ela. O Senhor pagou os nossos pecados, o Senhor morreu a nossa morte, o Senhor se fez maldito em nossas maldições pecaminosas para nos abençoar, Jesus querido, e nós damos este grito de vitória, Ori Kalamaia, Jesus amado, agora está consumado em Ti o milagre e a vitória que nós tanto precisávamos. Pai Santo, confirma agora na vida dos Teus santos, na vida daqueles que hão de vir, na vida daqueles que Te pertencem, Pai, e venha construir uma obra perfeita, santa e gloriosa. E agora, Pai, eu Te agradeço de corpo, alma e espírito, e peço, Deus bendito, fica conosco no início desta noite, guardando-nos do pecado, das obras da nossa vontade, das obras do diabo, e manifestando o Teu querer sobre cada vida, é o que nós Te pedimos, em nome de Jesus. Querido ouvinte, Senhor, Senhora, que momento precioso da oração. 18 horas agora e 28 minutinhos, eu quero fazer o apelo, é o convite a uma vida com Cristo. Assim como você está, Senhor, Senhora, meu amigo, meu irmão, essa não foi a vida que Jesus morreu na maior angústia daquela destruição chamada a cruz do Gólgota para que você viva. Ele não errou, ele não pecou, ele não falou, ele não falhou. Ele está te dando vida. E se você não está desfrutando desta vida é porque você não veio até a Ele. Levante as tuas mãos. A Bíblia diz que é com o coração que cremos, mas é com a boca que confessamos para uma vida eterna com Ele. Diga comigo, Senhor Jesus, perdoa todos os meus pecados. aceita a minha vida, a minha alma em tuas mãos e me sela com o sangue bendito do teu perdão e me prepara para a vida eterna com o Senhor. Amém. Aleluia. 18 horas agora e 29 minutos. Bem-vindo à vida, Senhor. Bem-vindo à vida, Senhora. Agora é hora de entrar em contato. Tem uma equipe aguardando o seu contato. Prefixo 11, número 9, 5094-4645. 5094-4645. Entre em contato agora. Tem alguém disposto, cheio de amor do Senhor, para te ajudar. Agora nós vamos ao informativo Reviver pelas nossas emissoras e o Direto com Deus prossegue a transmissão da oração que não para. 18 horas e 30 minutos, eu fico por aqui. Conto com a sua presença hoje na Igreja Deus e Amor. Para você que está retornando para a sua casa, Deus seja contigo. Para você que está saindo agora, ir ao trabalho, excelente jornada para você. Deus abençoe São Paulo, Deus abençoe a todos os moradores da terra.
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2: A paz do Senhor Jesus, família Reviver. Que alegria estar mais uma vez aqui juntinho de vocês no nosso informativo Reviver. Esse nosso encontro diário, todos os dias, no horário das 18h30. Eu estou aqui pertinho de vocês. E muito obrigado mais uma vez por me receber aí na sua casa, no seu coração, no aconchego da tua bênção. Muito obrigada e vamos seguindo com o nosso informativo Reviver.
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2: O Senhor não escolhe pessoas aleatórias. Ele escolhe pessoas que realmente queiram viver um propósito, que tenham um diferencial na sua vida. É muito fácil a gente observar, às vezes na igreja, né? e ver que pessoas se destacam mais do que outras pessoas. E é claro que vão surgir críticos, que vão criticar aquela pessoa. Ah, mas aquela pessoa, tudo é ela, puxa saco do pastor, puxa saco da esposa do pastor. E esse linguajar é um linguajar, assim, que vamos dizer, que tem uma pontinha, né? Eu diria uma pontinha aí maligna de inveja. Por quê? Porque às vezes a pessoa, o pastor, dá exclusivamente para aquela pessoa porque ele confia naquela pessoa. Ele sabe que aquela pessoa vai realmente abraçar a causa ali, e ao abraçar a causa, então ela vai dar conta. Aquela pessoa é uma pessoa responsável, é uma pessoa que realmente vai fazer valer aquele compromisso que ela vai assumir. E tem outras pessoas que assumem compromisso e aí ela só vai criar contenda, só vai reclamar de tudo, ou então vai fazer, né, a sua panelinha. Ah, eu trabalho com fulano, mas com fulano não, né? Sempre tem essas coisas, faz parte. O ser humano, ele é seletivo. Então, ele vai selecionar na igreja e ele vai selecionar na sua família, ele vai selecionar na sua comunidade, em toda parte. Mas nós aprendemos de Jesus Cristo que nós devemos dar honra a quem tem honra. Então, se tem uma pessoa, que aquela pessoa tem um propósito de Deus de ser alguém que vai exercer ali, né, essa função de ajudador, de braço direito do pastor, braço direito da irmã do coral, do Mulheres de Fé, do que for, qualquer compromisso na igreja. E tem até aquelas pessoas que têm esse propósito de fazer a limpeza da igreja, assumem esse compromisso, e quando a pessoa, ela tem realmente um propósito em tudo que ela faz, ela assume o propósito, sim, de fazer a limpeza. Eu me lembro que, já comentei isso com vocês até, que quando eu era solteira, tinha meus 15 anos, eu ajudava a lavar a igreja ali da Conde de Sarzeda. O pastor chamava ali as pessoas que tinham disponibilidade, né? E eu, sempre que eu estava de férias, sempre que tinha ali um feriado prolongado, que dava para eu estar presente ali, para eu estar ajudando, eu estava ajudando. E eu tinha esse compromisso. Às vezes apareciam outras coisas para fazer, mas eu pensava, não, eu assumi um compromisso de ir lá ajudar a lavar a igreja. Se eu não for e outras pessoas também não forem, a igreja vai ficar suja. E eu sabia desse meu propósito, desse meu compromisso, e na hora marcada eu estava ali para poder ajudar. Então, muitas vezes nós só observamos, né, e julgamos as pessoas, quando, na verdade, na hora de pôr a mão na massa mesmo, nós não estamos vivendo o mesmo propósito. Então, preste muita atenção para você não cair nesta questão de só reclamar. Reclama porque o outro faz e você não, e cai nessa como justificativa. Ah, eu não faço porque fulano faz. Ah, eu não faço porque o pastor só dá oportunidade para fulano. E quem se torna a pessoa chata nessa história é quem é o pastor, é a esposa do pastor. Por que só dá oportunidade para outra pessoa? Mas o pastor tem os motivos dele, a esposa do pastor tem os motivos dela para só dar oportunidade para aquela pessoa, né? Então, antes de reclamar do pastor, de reclamar das pessoas que estão próximo ali, estão assumindo a responsabilidade de ajudar ali nos afazeres, nós devemos, antes de sermos críticos, devemos ser observadores e prestar atenção para ver se o problema não está realmente em nós. Eu sei que tem pessoas que, quando chega um pastor novo, já corre lá, ó, pastor, porque o pastor que estava aqui antes era só a família tal, era só fulano de tal, mas toda história tem dois lados. E às vezes nós não contamos a história toda, nós contamos só o nosso ponto de vista e não a história realmente como ela é. É por isso que sempre eu venho aqui para trazer conselhos para nós, como servos de Deus, como irmãos em Jesus Cristo, corpo unido, unidade em Jesus Cristo. Em vez de reclamar, de criticar, nós devemos estar atentos para sermos mais úteis na obra do Senhor e sermos úteis com propósito. Eu não preciso esperar, por exemplo, chegar o Agosto Verde para eu poder ir lá me oferecer para o pastor. Ah, não, em Agosto Verde está contando, e como está contando ali, né, os quilos, está contando o que a gente faz, então eu vou deixar para trabalhar no mês de agosto. Preste bem atenção, isso não vai desagradar a Deus, mas isso vai parecer que você só trabalha para poder, né, levar uma vantagem, senão você trabalharia no seu dia a dia. E eu conheço muitos, graças a Deus, nosso povo está de parabéns. Várias igrejas que eu já passei, eu vejo quanto o povo é esforçado. Não espera Agosto Verde para fazer varal solidário, não espera Agosto Verde para se reunir todo mundo para lavar a igreja, não espera Agosto Verde para estender a mão para quem precisa. Não, eles estão sempre trabalhando. Há uma coisa que isso tem que estar na nossa mente, no nosso coração. Nós estamos aqui para quê? Para servir. Tanto que a palavra de Deus já nos ensina que melhor é servir do que ser servido. O próprio Jesus Cristo esteve aqui nesse mundo para fazer o quê? Para servir. Ele não precisava, filho de Deus, já nasceu com tudo garantido, a vida eterna garantida. Ele não precisava servir a ninguém. Mas um ato solene tão significativo marcou as nossas histórias de vida, deixando para nós um grande exemplo. Ele mesmo se curvou diante dos seus discípulos num gesto de humildade, de amor ao próximo, para lavar os pés dos seus discípulos. E nós, que temos espelhado em Jesus Cristo, é nele que nós devemos estar olhando para fazer uma boa obra. E vamos seguindo com o nosso programa, lembrando sempre que você pode fazer um propósito com Deus aí agora. Que propósito é esse? Um propósito de abençoar vidas, exatamente. Muita gente tem sido abençoado porque você tem aí estendido a sua mão, tirado do pouco que você tem e tem abençoado vidas. E quantos estão hoje, né? Eu fico pensando nas nossas crianças que estão lá, já em sala de aula, estudando com a sua mochilinha, o seu material. Que coisa mais linda, que trabalho lindo que a Associação Reviver Help está fazendo ali, furando os poços, levando a água encanada até a casa das pessoas, porque tem muitas pessoas idosas, muitas pessoas doentes, que precisavam caminhar distante para poder buscar a água, uma água barrenta, mas ali não precisou nem furar o poço lá no Batmaré, já tinham ali um reservatório, tudo que precisava era que houvesse um encanamento que fosse feito do Batmaré, ali do reservatório de água até próximo às casas, para que eles pudessem ter uma água potável. A água lá, lembrando sempre que é saloba, e ali então essa água foi filtrada, essa água é tratada e chega na casa deles uma água potável que eles podem beber sem ficar preocupados com enfermidades, porque essa água é apropriada. E tem mais, viu? A Fundação e a Associação Reviver Help, que está mais ligada a esse propósito de levar água até as casas. Depois que tudo já está instaladinho, que os filtros estão instaladinhos, a água ela é levada para poder fazer ali todos os testes químicos. Ela só é liberada para as pessoas beberem, para elas cozinharem, para elas tomarem banho, depois que a água é aprovada. Então tem toda uma burocracia que nós respeitamos e fazemos como para nós, como o Senhor Jesus tem nos ajudado. E se você ainda não é parte de tudo isso, precisa ser. Você vai ver, o seu coração grato fará acontecer o impossível na sua vida. Faça um propósito com Deus e assuma um compromisso de abençoar vidas e você será abençoado. Isso não sou eu que estou dizendo, não. Não são palavras minhas. A palavra de Deus diz o seguinte: quem dá ao pobre, empresta a Deus. Anote aí como você faz para abençoar vidas.
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2: Você pode também enviar a sua cartinha, contando testemunho, pedindo oração, falando um pouquinho para nós. Talvez você tenha alguma sugestão para o nosso programa, não é? É só mandar que eu estarei recebendo aqui. Às vezes demora um pouquinho. Aqui na nossa sede mundial é muito grande, às vezes vai para um setor, vai para outro setor. Então, até chegar na mão da gente, demora um pouquinho. Mas chega, viu? Chega e eu recebi aqui a sua cartinha. Deus abençoe. Muito obrigada pelo seu carinho. Estaremos sim orando para atender a sua necessidade em nome do Senhor Jesus. E vamos seguindo. Neste momento é aquele momento tão especial de meditarmos na palavra de sabedoria. Palavras de sabedoria que podemos usar no nosso dia a dia, no nosso cotidiano. A Bíblia é um livro que nos instrui em todo o tempo. Em todas as situações existem respostas para nós. Inclusive, existem pessoas que digam, né? Já vi até um vídeo na internet um dia que falava assim: ah, mas isso já aconteceu, isso que está na Bíblia já aconteceu. Olha, a palavra de Deus, ela é atemporal, ou seja, em todo tempo ela serve para nós. Não é porque está lá no Velho Testamento que ela não tem serventia para mim hoje em 2025. Ela tem, porque a profundidade das palavras, as quais foram ditas ali através dos profetas, através, né, da vida dessas pessoas, testemunho de vida dessas pessoas que vieram antes de nós, eu consigo enquadrar a minha vida, as minhas situações no dia de hoje. E quando Deus fala conosco através da palavra, tudo aquilo que antes era nebuloso, impossível de se entender, se torna claro, claro, exatamente assim. Às vezes o inimigo quer ofuscar a nossa visão espiritual, mas se nós buscarmos na palavra o entendimento, o conhecimento, nós vamos sim ter respostas de Deus, que trará clareza para nós, que o Senhor é aquele que falou, fala e vai continuar falando, porque o nosso Deus, ele não envelhece e olha, ele conhece muito bem cada situação, por isso ele tem aqui na palavra de Deus a resposta certa para nós. E hoje vamos fazer a leitura de mais um salmo e daqui a pouco já estaremos, né, trocando de salmo. Eu comecei no dia 22 do 2, já temos mais de um mês aqui, né, que leitura de salmo, e vamos passar a meditar em outros livros, porque também

no versículo 3. Não entrarei na tenda de minha casa, nem subirei ao leito de minha cama. Não darei sono aos meus olhos, nem aborrecimento às minhas pálpebras, enquanto não achar lugar para o Senhor, uma morada para o poderoso de Jacó. Eis que ouvimos falar dela em Efrata, e achamos no campo do bosque. Entraremos nos seus tabernáculos, prostarmos-emos ante o escabelo de seus pés. Levanta-te, Senhor, no teu repouso, tu e a arca da tua força. Vista-se os teus sacerdotes de justiça e alegrem-se os teus santos. Esta palavra vai de encontro com o que nós demos início aqui o programa hoje, falando de propósito. O rei Davi construiu para si, primeiro, né, vamos lá um pouquinho mais atrás, porque ele conquistou Jerusalém. Jerusalém ainda não havia sido conquistada e ele conquistou. Ali ele elegeu aquele lugar como um lugar forte para a habitação do Senhor, para que o Senhor habitasse no meio do seu povo. E ao habitar no meio do seu povo ali, então a face de Deus se revelaria. Porém, Davi, ele foi um homem sanguinário. Ele viveu em um tempo em que as guerras eram reais e cotidianas. Para defender o seu povo, o povo eleito de Deus, para defender ali, né, o seu reinado, foi preciso muitas batalhas. E essas batalhas foram batalhas terríveis, travadas, mas ele conquistou. E ao conquistar, ele construiu ali para si um palácio. Porém, ele olhava da janela do seu palácio e via o quê? O tabernáculo, lá no meio do quintal, né? Ali no meio do pátio do onde estava o palácio. E ali ele se incomodava com aquilo, porque ele dizia: como que posso eu viver aqui num palácio tão abençoado, com todo conforto, e o meu Deus habitar em tendas? Davi ainda não tinha entendido que a presença de Deus, ela estava, claro, representada na arca, por isso que ele tinha esse pensamento, e era correto ele ter esse pensamento, mas ainda Cristo não havia morrido, ainda havia entre nós o véu da separação. Então, para se ter a face de Deus, tinha que ser um sacerdote, tinha que ser especificamente. E ele achava um absurdo, porque o palácio dele foi construído com pedras, foi construído com o melhor que tinha na região e até o que vinha de fora, de outros países. Mas o Senhor continuava habitando em uma arca. E a resposta de Deus para ele foi a seguinte: que ele não habita em templos feitos por mãos humanas, porque ele habita dentro de nós. Ele habita no nosso interior. É por isso que ele não habita em templos feitos por mãos humanas. E ali ele estava representado pela arca, mas a habitação dele eterna não é lá, mas em nós, juntamente conosco e na glória. A majestade dele está no céu e é para lá que ele vai nos levar um dia. Mas quando eu disse aqui, ó, que tudo tem que ser um propósito, que Deus escolhe pessoas com propósitos, então veja bem, Davi podia simplesmente se deleitar. Eu tenho meu palácio, o Senhor gosta de habitar ali na tenda, então deixa no tabernáculo, deixa ele habitando lá. Mas ele tinha um propósito. Como pode eu, sendo homem, pecador, sanguinário, eu tenho um palácio para habitar e o meu Deus, que é o Deus Todo-Poderoso, habitar em tenda? Então, ele ali colocou um propósito. E ao colocar esse propósito no seu coração, ele não só consagra a Deus uma casa que nasceu no seu coração ali, mas ele consagra a Deus os sacerdotes que cuidariam daquela casa. Ele consagra o povo de Israel para celebrar a grandeza de Deus naquela casa. Ele consagra tudo que está ao seu redor. E ele se humilha e se coloca na posição ali mesmo de servo daquele que espera o melhor para Deus. O melhor para Deus, quem somos nós para fazermos o melhor para Deus, não é? Deus é quem faz o melhor para nós.

0: Mas preste bem atenção. Quando nós abrimos a nossa mão, estendemos a nossa mão para ajudar a quem precisa, nós conseguimos chegar mais perto de Deus, porque nós cumprimos em nós a vontade dEle, de obediência, a vontade dEle, que nós amemos a Ele sobre todas as coisas e amemos aos nossos irmãos como nós mesmos. Então, como corpo de Cristo, nós temos que ter propósitos em Deus. Davi votou a Deus. Para quê? Para que ali fosse construído, então, um templo edificado a Deus. É claro que hoje não temos mais aí, né? É a cortina do templo, o véu do templo ali se rasgou, diz a palavra de Deus, né? Porque já não havia mais separação. Então, todos os dias nós devemos ter propósitos em Deus de construir para Ele o melhor em nós, de construir para Ele um local sagrado, um local edificado e um local que verdadeiramente ama a Deus sobre todas as coisas e aprendeu que amar o seu próximo faz parte disso. Essa é a nossa mensagem de hoje. Deus abençoe vocês. Muitíssimo, muitíssimo obrigado. Que a graça do Senhor invada a tua casa, o teu coração se encha de alegria e a paz do Espírito Santo conforte a tua alma num abraço espiritual. Deus abençoe vocês e até a próxima, se Deus quiser.
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2: Olá, boa noite.
0: Boa noite para você que nos acompanha em todo o país.
2: Quinta-feira, 6 de agosto de 2026.
0: Vamos aos destaques do dia.
2: Atualização do Estatuto da Criança e do Adolescente.
0: Lei estabelece medidas de enfrentamento e repressão ao crime de violência sexual na internet e uso de inteligência artificial.
2: E abusadores ficam obrigados a ressarcir o tratamento psicológico e psicossocial da vítima. Gabriela Noronha.
3: Entre as mudanças está a ampliação da pena para quem adquire, possui ou armazena material contendo violência sexual contra crianças ou adolescentes.
0: Você vai ouvir também saúde.
2: Prorrogado o prazo para ampliação de recursos do FGTS em instituições hospitalares filantrópicas que atuam no SUS. Márcia Fernandes.
4: Com a prorrogação, mais de 2 bilhões de reais de recursos em crédito ficarão disponíveis para essas instituições.
0: E vamos conhecer hoje como funciona o banco genético da Embrapa.
2: Ele funciona como um cofre de segurança de espécies da biodiversidade brasileira. Pablo Mundini.
5: Hoje, o banco genético da Embrapa conserva cerca de 156 mil amostras de mais de 1.200 espécies vegetais.
0: Hoje, na apresentação da Voz do Brasil, eu, Mariana Jungmann e Luciano Seixas.
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0: Sancionada a lei que prevê medidas de repressão à violência sexual contra crianças e adolescentes na internet e com o uso de inteligência artificial.
2: A norma também estabelece ações para proteger as vítimas e a responsabilização financeira do agressor.
0: Os detalhes você vai ouvir agora na reportagem de Gabriela Noronha.
3: A lei, sancionada nesta quinta-feira, atualiza dispositivos do Estatuto da Criança e do Adolescente e de outras leis como o Código Penal e o Código de Processo Penal, e estabelece mais rigor para quem praticar crimes de violência sexual contra crianças e adolescentes no ambiente digital, como disse o ministro da Justiça e Segurança Pública, Wellington César Lima.
6: Na legislação até então existente, não tinha especificidade nem a proporcionalidade da resposta adequada para esses casos. E agora nós temos isso. Porque o ambiente digital, por sua imediatidade, cobra respostas igualmente imediatas. Então, esses tipos penais mais adequados, como de violência sexual, abuso sexual, exploração sexual, vem tomar o lugar de outras figuras mais genéricas e que não tinham uma especificidade adequada para a tipicidade penal correspondente.
3: Entre as mudanças está a ampliação da pena para quem adquire, possui ou armazena material contendo violência sexual contra crianças ou adolescentes. O texto também cria uma punição específica para a simulação de abuso sexual por inteligência artificial, utilizando o rosto, corpo ou voz de crianças e adolescentes. Janine Mello, ministra dos Direitos Humanos e da Cidadania, destacou que o uso da tecnologia não pode servir como instrumento de violação de direitos.
7: A inteligência artificial, de maneira geral, os avanços tecnológicos têm um potencial enorme para o desenvolvimento econômico do nosso país. Mas eles não podem e não devem ser instrumentos de violações de direitos e para a criação de ambientes que não são seguros para as nossas crianças e adolescentes.
3: Com a lei, a criança ou adolescente, vítima ou testemunha, tem assegurado atendimento psicológico e psicossocial contínuo e especializado. E os abusadores ficam obrigados a cobrir integralmente os custos do tratamento da vítima. A delegada da Polícia Federal, Rafaela Parca, comentou sobre os novos dispositivos.
8: Possibilitam não só a repressão, que é muito importante, as pessoas têm que ter uma sentença justa e adequada, a polícia tem que ter condições de investigar, mas também trazem o que eu acho mais importante, que é a prevenção. A gente precisa de muitos mecanismos para defender essas crianças, especialmente no ambiente digital, que não foi desenhado para elas.
3: A lei também prevê autorização para a chamada ronda virtual, mecanismo que permite a atuação de órgãos de investigação em ambientes digitais para identificar e coletar arquivos relacionados a crimes de violência sexual contra crianças e adolescentes. E no rol dos crimes hediondos, considerados de extrema gravidade, passam a figurar condutas ferramentas como produzir, vender, trocar, publicar, divulgar e armazenar registros de violência sexual contra menores de idade. Reportagem Gabriela Noronha.
2: Lei prorroga até 2030 acesso de santas casas e hospitais filantrópicos a crédito com recursos do FGTS.
0: Instituições que atendem o Sistema Único de Saúde podem dispor de até 2 bilhões de reais.
4: A lei prorroga até 2030 o prazo para a aplicação de recursos do FGTS como crédito para hospitais filantrópicos e santas casas de misericórdia. A linha de crédito também poderá ser utilizada por instituições sem fins lucrativos que atuam no atendimento a pessoas com deficiência e prestam serviços ao Sistema Único de Saúde. Com a prorrogação, mais de 2 bilhões de reais de recursos em crédito ficarão disponíveis para essas instituições. Em 2025, as Santas Casas realizaram mais de 1 milhão e 300 mil internações e foram responsáveis por cerca de 2 milhões de cirurgias eletivas. O ministro da Saúde, Alexandre Padilha, destacou a importância das Santas Casas.
9: Corresponde 77% dos centros especializados, 57% das unidades de tratamento de oncologia espalhados em todo o país, tendo uma presença muito importante em várias regiões do nosso país.
4: O Fundo de Garantia do Tempo de Serviço, o FGTS, é uma obrigação do empregador e não deve ser descontado do salário. Pode ser usado em diversas situações, como demissão sem justa causa, compra da casa própria, aposentadoria ou no caso da pessoa estar com alguma doença grave, como câncer. Agora, os recursos continuarão a ser usados como crédito para hospitais filantrópicos e Santas Casas de Misericórdia. O ministro do Trabalho e Emprego, Luiz Marinho, falou sobre a importância desse fundo.
10: O Fundo de Garantia tem a grande responsabilidade, primeiro, de proteger o trabalhador. Segundo, ser um fundo de investimento, para investimento na saúde, para construir os viadutos, hospitais também, tantos outros investimentos.
4: Nesta quinta-feira, também foram formalizados novos contratos de crédito a partir do FGTS entre a Caixa Econômica Federal e o Instituto do Câncer do Ceará, Santa Casa de Misericórdia de Goiânia e com a Santa Casa de Misericórdia de Parretos. Reportagem, Márcia Fernandes.
2: O Brasil exportou mais que importou no mês de julho, o que representa um superávit na balança comercial em mais de 7 bilhões de dólares.
0: No acumulado do ano, a balança também registra um superávit. O valor é de 49 bilhões de reais.
2: O resultado foi impulsionado pela exportação nos setores da agropecuária, indústria extrativista e indústria da transformação.
0: Entre os principais parceiros comerciais está a China, com um aumento de 19,7% nas exportações e a União Europeia com crescimento de 11%.
2: Já para os Estados Unidos, as exportações caíram 12,2% nos primeiros 7 meses do ano, em relação ao mesmo período de 2025.
0: Já está valendo a nova inscrição do Cadastro Nacional de Pessoa Jurídica, o CNPJ.
2: O novo modelo de identificação das empresas combina letras e números e conta com um total de 14 caracteres.
0: A medida garante mais combinações disponíveis e permite novas inscrições.
2: As empresas já inscritas no CNPJ não sofrem alteração e não precisam realizar atualização cadastral.
11: O novo modelo mantém os 14 caracteres do Cadastro Nacional de Pessoa Jurídica. A novidade é que o registro passa a combinar letras e números. A medida amplia a quantidade de combinações disponíveis para novas inscrições e garante a continuidade do cadastro. Já o procedimento para a abertura de novos CNPJs não será alterado, como ressalta o coordenador-geral de Gestão e Cadastros e Benefícios Fiscais da Receita Federal, Heriton Gomes.
12: Nada vai mudar em relação ao processo de abertura de empresas. Então, todo aquele fluxo que existe hoje via Rede Sim, em que todas as empresas já estão acostumadas a trabalhar para a melhoria do ambiente de negócio, ela continua.
11: Os CNPJs nos formatos numérico e alfanumérico vão existir simultaneamente. Ambos são válidos para fins legais e operacionais. Para quem já tem empresa aberta, não haverá troca de número nem a necessidade de atualizar o cadastro. O coordenador Heriton Gomes explica que a mudança vale apenas para as novas inscrições.
12: Você não precisa fazer nenhuma alteração no seu cadastro do CNPJ. Então o sistema vai reconhecer tanto os CNPJs que já existem hoje, que são numéricos, quanto os novos CNPJs que vão vir a ser emitidos, que são alfanuméricos.
11: Mesmo sem mudar o cadastro das empresas já existentes, a recomendação é que os softwares de gestão, sistemas de emissão de notas fiscais e cadastros de clientes sejam adaptados para reconhecer o novo formato do documento, como destaca o contador Floriano Carvalho.
13: Todos os sistemas continuarão reconhecendo os CNPJs que já existem hoje, porém eles têm que se adaptar para reconhecer o alfanumérico. Sistemas contábeis, emissão de nota fiscal, fornecedores, compras, precisa ser adaptado para começar a reconhecer o alfanumérico.
11: Para atualizar o CNPJ, acesse gov.br/Receita Federal, tudo junto, e clique na aba de serviços. Reportagem Edinaldo Júnior.
0: Correção. Agora há pouco, quando falamos da balança comercial brasileira, o acumulado da balança no ano registra um superávit de 49 bilhões de dólares, não de reais, como eu disse anteriormente.
2: A partir da próxima semana, quem tem imóvel rural já pode declarar o imposto territorial.
0: O processo é feito pela internet e quem perder o prazo pode pagar uma multa.
3: A declaração do Imposto sobre a Propriedade Territorial Rural, ITR, é obrigatória para pessoas físicas ou jurídicas que sejam proprietárias de imóvel rural e pode ser preenchida e transmitida por meio digital. A auditora fiscal da Receita Federal, Giana Han, explica.
14: A ferramenta permite o envio de declarações pela internet, sem necessidade de instalação do programa, e ela pode ser acessada pelo computador ou pelo celular. Para acessar a aplicação, é necessário ter conta GovBR, nível prata ou ouro. E existe um passo a passo disponível na internet que mostra toda a interface dessa ferramenta.
3: O prazo para envio da declaração vai de 10 de agosto a 30 de setembro. O valor pode ser dividido em 4 parcelas, sendo que a primeira deve ser paga até o dia 30 de setembro. Este também é o prazo para o pagamento em parcela única. A auditora fiscal, Giana Han, reforça que é importante não perder o prazo.
14: E é importante também lembrar que a entrega da declaração, ou seja, após o dia 30 de setembro, vai sujeitar o contribuinte ao pagamento de multa por atraso, que é calculada sobre o imposto devido e também conforme o número de meses de atraso.
3: Para fazer a declaração, acesse o portal de serviços da Receita Federal em receitafederal.gov.br na aba Imóveis. Reportagem em Graziela Mendonça.
2: Municípios e prestadores de serviços devem concluir o preenchimento de dados do Sistema Nacional de Informações em Saneamento Básico até 3 de setembro.
0: Esse é um passo importante para garantir o acesso a recursos federais para investimentos na área.
2: O sistema reúne dados sobre abastecimento de água, esgotamento sanitário, manejo de resíduos sólidos, drenagem e manejo de águas pluviais e gestão municipal.
0: As informações subsidiam a formulação de políticas públicas e o planejamento de investimentos. Como afirma o secretário nacional de Saneamento Ambiental do Ministério das Cidades, Márcio Leão.
15: A coleta é um passo importante, né? Porque todos os municípios e prestadores têm a responsabilidade de colocar os dados e as informações que o sistema permite, e isso permite ao governo federal elaborar suas políticas e a destinação dos seus recursos para a universalização do saneamento. Então, é importante para que o governo tenha as informações precisas e que possa atuar de forma mais adequada.
2: Edital Recaatinga vai destinar 60 milhões de reais para a recuperação de áreas degradadas na Caatinga.
0: O programa receberá projetos em municípios de 9 estados, com foco em áreas afetadas pela seca e pela desertificação.
2: O prazo de recebimento de propostas pelo edital termina segunda-feira, 10 de agosto.
16: A iniciativa vai disponibilizar 60 milhões de reais para apoiar ações que combinem restauração ambiental, produção sustentável, conservação da água, segurança alimentar, geração de renda e adaptação às mudanças climáticas em 9 estados. Serão selecionados projetos em municípios de Alagoas, Bahia, Ceará, Minas Gerais, Paraíba, Piauí, Pernambuco, Rio Grande do Norte e Sergipe, com foco em territórios com maior degradação e mais vulneráveis à seca e ao avanço da desertificação. Do total de recursos a serem disponibilizados, 30 milhões de reais virão do BNDES, o Banco Nacional de Desenvolvimento Econômico e Social, e 30 milhões do Banco do Nordeste. A iniciativa é uma parceria dos dois bancos com o Ministério do Meio Ambiente e Mudança do Clima. O chefe do Departamento de Meio Ambiente do BNDES, Marcos Santiago, detalha os tipos de projeto que poderão ser apoiados pelo edital.
17: O edital vai apoiar projetos voltados para a restauração ecológica, com espécies nativas, o que inclui sistemas agroflorestais, enfim, o uso sustentável da nossa caatinga. Na prática, os projetos poderão envolver o quê? Recuperação de áreas degradadas com nativas, mas pode também a cadeia, né, a produção de sementes e mudas. Assistência técnica e capacitação de comunidades também estão dentro. E uma coisa muito importante para a nossa caatinga, que é a captação e armazenamento de água, cercamento de nascente e ações de prevenção e combate a incêndios.
16: O primeiro ciclo de apresentação de propostas para o edital Recaatingá vai até o dia 10 de agosto. O edital prevê ainda um segundo ciclo, entre 15 de outubro e 14 de dezembro. Mais informações estão disponíveis no site bnds.gov.br/Floresta Viva 2025. Reportagem André de Barros Lima.
0: Dos rios às áreas costeiras, a pesca atrai praticantes e ajuda a movimentar o turismo em diferentes destinos brasileiros.
18: E está aberto um edital para que seja desenvolvido um diagnóstico nacional do setor.
0: O trabalho será feito em parceria com a Organização das Nações Unidas para a Educação, a Ciência e a Cultura, a Unesco.
18: Vamos saber mais na reportagem de Luciana Colares de Holanda.
19: Marcos Vinícius Barros é amante da pesca esportiva e transformou o hobby que começou lá na infância até em profissão. O engenheiro de aquicultura conta que faz pelo menos 12 viagens por ano só para pescar.
20: É uma paixão. Eu pesco desde criança, então hoje eu sou engenheiro de aquicultura, né? Acabei conectando o que eu gosto com a minha profissão.
19: O turismo de pesca movimenta cerca de 3 bilhões de reais e gera 200 mil empregos no Brasil. De acordo com o Ministério do Turismo, pelo menos 8 milhões de brasileiros viajam todos os anos para praticar a pesca esportiva. O setor será objeto de um diagnóstico nacional. Para isso, está aberto o edital para a seleção de empresa especializada responsável pela realização do estudo. O trabalho prevê a elaboração de um guia de boas práticas com referências nacionais e internacionais, além da organização de um catálogo de produtos, experiências e serviços relacionados ao turismo de pesca. O resultado desse trabalho vai fornecer subsídios técnicos para o planejamento de políticas públicas. A iniciativa busca ainda estimular o uso sustentável dos recursos naturais e o desenvolvimento econômico de destinos que possuem rios, lagos, reservatórios e áreas costeiras. É o que explica Humberto Pires, analista técnico executivo da Secretaria Nacional de Políticas de Turismo do Ministério do Turismo.
21: Nós sabemos que é um segmento extremamente importante e se a gente trabalha num trabalho conjunto com o Ministério da Pesca, onde a gente trabalha para além do ordenamento, a questão da sustentabilidade e trazendo todo esse conjunto de informações para que a gente possa, de fato, ter uma prática sustentável e responsável, né, e que abarca toda a cadeia produtiva do segmento da pesca.
19: Kelvin Lopes é dono de uma agência especializada em Brasília, que há 9 anos promove viagens de pesca esportiva por todo o país. Consultor do setor, ele afirma que um diagnóstico como propõe o edital era uma demanda antiga, assim como o trabalho que vem depois.
22: Esse diagnóstico vem a trazer à mesa todas essas informações, toda essa identidade. Além desse diagnóstico, que é super importante, é a oferta sistematizada, organizada do turismo de pesca no Brasil. Todo o setor precisa dessas informações para desenvolver.
19: As propostas das empresas interessadas podem ser encaminhadas até às 5 horas da tarde, horário de Brasília, no dia 12 de agosto de 2026, exclusivamente por meio do portal de compras da Unesco Brasil. Reportagem Luciana Colares de Holanda.
0: Um verdadeiro banco de alimentos em forma de sementes. Assim, a Embrapa, empresa brasileira de pesquisa agropecuária, conserva milhares de espécies de sementes de grãos, verduras e frutas consumidos no Brasil e no mundo.
18: O material também é utilizado em pesquisas para o desenvolvimento de plantações mais resistentes e alimentos mais nutritivos.
0: E apoia o país a estar preparado para ser um produtor de alimentos.
1: No banco genético da Embrapa, em Brasília, são conservadas centenas de milhares de amostras de plantas, sementes e micro-organismos. As coleções apoiam a conservação de diversidade genética e disponibilizam material para pesquisas e outras atividades relacionadas à agropecuária e à segurança alimentar. Uma variedade do Brasil e do mundo, explica Juliano Pádua, supervisor do banco genético da Embrapa.
5: O nosso banco funciona como uma cópia de segurança para evitar, se a gente perder esse material um dia, a gente tem essa cópia guardada aqui para uso. Então, por isso, a gente é um banco cópia de segurança, porque a gente pode manter a viabilidade da semente aqui por muitos e muitos tempos.
1: O banco utiliza diferentes métodos de conservação definidos de acordo com as características de cada espécie. As sementes são armazenadas em câmaras frias, com temperatura em torno de 20 graus negativos, onde podem permanecer viáveis por décadas. Parte das amostras também possui uma cópia armazenada no Cofre Global de Sementes, na Noruega. O pesquisador da Embrapa, Juliano Pádua, destaca que o procedimento integra as estratégias adotadas para a conservação de recursos genéticos utilizados em pesquisas e outras atividades relacionadas à agropecuária.
5: O consumidor cada dia está mais exigente. A gente tem todo um campo, por exemplo, de alimentos funcionais, né, que tragam também não só alimentação, mas também saúde. Então, por isso a importância desse banco e do uso desse material para o futuro.
1: Hoje, o Banco Genético da Embrapa conserva cerca de 156 mil amostras de mais de 1.200 espécies vegetais. Entre elas estão variedades de arroz, feijão, milho, soja, frutas, hortaliças e espécies nativas brasileiras. Reportagem Pablo Mundim.
18: Nos institutos federais oferecem cursos técnicos, graduações e também voltados à educação profissional e tecnológica.
0: Também chamado de IFE, cada escola deve oferecer pelo menos metade das vagas para cursos técnicos de nível médio, prioritariamente na forma integrada, que permite ao estudante concluir a educação básica e, ao mesmo tempo, obter uma formação técnica.
6: Só mais um semestre e a Ana Letícia Costa, de 19 anos, vai terminar o curso técnico de meio ambiente no Instituto Federal do Rio de Janeiro. A formação técnica vai aumentar o leque de conhecimentos e possibilidades da estudante carioca que planeja cursar engenharia ambiental.
23: Eu, como técnica em meio ambiente, eu posso trabalhar em diversas áreas, em diversos setores. Eu posso trabalhar com laboratório, posso trabalhar com licenciamento. Tem, assim, inúmeras possibilidades que a área ambiental providenciou para mim.
6: Nos institutos federais, as oportunidades são variadas e gratuitas. São ofertados desde cursos de panificação e de cuidadores de idosos até pós-graduação em diversas áreas de conhecimento. O estudante também pode cursar o ensino médio e, ao mesmo tempo, fazer um curso profissionalizante, como explica Marcelo Breganoli, secretário de Educação Profissional e Tecnológica do Ministério da Educação.
24: Então, o jovem, quando ele está cursando o ensino médio, ele pode fazer na mesma instituição ou em outra instituição o curso técnico. Então, a gente passa a ter muito provavelmente, uma predominância dessa forma de oferta do técnico, mas o nosso olhar é muito voltado para o técnico integrado.
6: A Rede Federal de Educação Profissional e Tecnológica possui 754 unidades em todo o Brasil, vinculadas a 39 institutos federais, dois Centros Federais de Educação Tecnológica, os CEFETs, e ao Colégio Pedro II, no Rio de Janeiro. De acordo com o secretário Marcelo Breganoli, os cursos são ofertados para contemplar as necessidades de cada região.
24: Eles estão distribuídos no território de uma forma a atender, sobretudo, as meso e hoje micro-regiões. A rede tem essa característica e ela também tem uma característica do envolvimento com os arranjos produtivos locais. Então, é muito intrínseco, né, dela fazer as suas atuações, os seus projetos, sejam eles, né, envolvidos no ensino, na pesquisa, na extensão, mas tendo como temáticas o arranjo produtivo local, o arranjo social.
6: Os processos seletivos e as matrículas nos institutos federais são semestrais. Interessados devem procurar os editais na escola onde pretende realizar o curso. Reportagem Graziele Bezerra.
18: E essas foram as notícias do governo federal.
0: Uma realização da Secretaria de Comunicação Social da Presidência da República.
18: Com produção da empresa Brasil de Comunicação.
0: Fique agora com as notícias do Poder Judiciário e do Congresso Nacional. Boa noite.
18: Boa noite para você, até amanhã.
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8: STF suspende julgamento sobre norma que proíbe jogos de azar.
9: Justiça e Ministério Público assinam acordo para fortalecer o combate ao assédio eleitoral.
8: STJ vê lesão a direitos difusos e mantém condenação de empresa por alterar fórmula de agrotóxicos.
9: Boa noite, eu sou Marcela Luiza.
8: E eu sou Walter Lima.
9: Supremo Tribunal Federal julga se norma que proíbe jogos de azar ainda pode ser aplicada.
8: Hoje, o relator do caso, ministro Luiz Fux, votou. Depois, o julgamento foi suspenso após o pedido de vista do ministro Flávio Dino.
10: O caso chegou ao Supremo em um recurso apresentado pelo Ministério Público do Rio Grande do Sul contra a decisão da Justiça Gaúcha que absolveu um comerciante que explorava caça-níqueis em um bar no município de São Leopoldo. Na prática, o tribunal vai definir se explorar jogos de azar deve continuar sendo uma atividade proibida e sujeita a punições ou se deixará de ser tratado como uma ilegalidade. Isso inclui bingos, jogo do bicho e casas caça-níqueis.
25: O relator ministro Luiz Fux citou possíveis relações entre a exploração clandestina de jogos, organizações criminosas, violência e lavagem de dinheiro. Também diferenciou jogos de azar das loterias exploradas pelo poder público.
26: Como pretendo evidenciar, a loteria não se vale de mecanismos voltados a extrair lucro mediante exploração do vício do comportamento, do risco dos apostadores, é em detrimento da autonomia da vontade.
25: O ministro destacou que a proibição prevista em sanções penais não viola a autonomia privada nem a livre iniciativa. Assim, Fux votou no sentido de que os jogos de azar devem continuar sendo considerados ilegais.
9: Essa foi a repórter Marta Ferreira. Justiça e Ministério Público assinam acordo para fortalecer o combate ao assédio eleitoral no ambiente de trabalho.
8: Para denunciar ou baixar o selo da campanha, é só acessar o site No Meu Voto Manda Eu. Rocine Gomes.
27: O acordo de cooperação técnica foi assinado entre a Justiça do Trabalho, a Justiça Eleitoral, o Ministério Público do Trabalho e o Ministério Público Eleitoral. Com o slogan No Meu Voto Mando Eu, o objetivo é construir a Aliança pelo Voto Livre, uma rede que defende o direito da pessoa de votar no candidato que quiser, sem pressão ou constrangimento.
9: Comercialização em todo o país de agrotóxicos com fórmulas alteradas sem autorização da Anvisa configura lesão a direitos difusos e coletivos.
8: Para o STJ, isso expõe de forma indeterminada o meio ambiente, os consumidores e a saúde pública a riscos. Fátima Uchoa.
28: Com esse posicionamento, a primeira turma do STJ manteve a condenação de uma empresa imposta pelo TRF4 ao pagamento de R$1.750.000 por mudar a fórmula de dois agrotóxicos e a produção de um herbicida sem a necessária aprovação da Agência Nacional de Vigilância Sanitária. Os produtos foram comercializados nessas condições por mais de 3 anos em todo o território nacional. O colegiado considerou que, como o bem jurídico protegido é indivisível e pertence à coletividade, idade, é possível fixar o valor da indenização já na sentença. A relatora foi a ministra Regina Helena Costa.
9: Justiça Federal nega recurso da Agência Nacional de Mineração e mantém proibição de mineração em terras indígenas em Roraima.
8: O tribunal acompanhou o entendimento do Ministério Público Federal de que a exploração mineral em terras indígenas depende de lei e de aval do Congresso. Vanessa Pereira.
2: Segundo a decisão, enquanto não houver lei regulamentando o artigo 231 da Constituição Federal e autorização do Congresso Nacional, a exploração mineral por terceiros em terras indígenas é juridicamente impossível. Ainda segundo a decisão proferida pela 12ª Turma do Tribunal Regional Federal da 1ª Região, está proibido conceder ou manter em tramitação pedidos de pesquisa e exploração mineral em terras indígenas em Roraima.
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9: Boa noite.
8: E até amanhã.
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0: Eu sou Paula Groba.
18: E eu sou Humberto Pinheiro.
0: E estes são os destaques de hoje do Jornal do Senado, que começa agora.
18: MP do piso mínimo do frete vira lei, mas perdão a caminhoneiros é vetado.
0: Projeto amplia prioridade no trabalho remoto para pessoas com deficiência.
18: Senado vai acompanhar segurança e condições de trabalho de agentes de saúde indígena.
0: Boa noite.
18: Boa noite.
0: Foi sancionada a lei que aperfeiçoa a fiscalização do piso mínimo do frete rodoviário, valor mínimo que deve ser pago aos caminhoneiros pelo transporte de cargas. A medida busca garantir mais transparência e cumprimento das regras do setor.
18: Mas o governo vetou o trecho que perdoava multas aplicadas a caminhoneiros envolvidos em bloqueios de estradas em 2022. Segundo o Executivo, o perdão das penalidades violaria a separação de poderes e não apresentava estimativa de impacto orçamentário e financeiro. Repórter Bruno Lourenço.
3: A lei que cria mecanismos para facilitar a fiscalização do cumprimento do piso mínimo para o frete rodoviário surgiu de medida provisória apresentada pelo governo no início deste ano. O objetivo seria combater, por meio de sanções mais fortes, fragilidades no sistema que permitiam a contratação reiterada de fretes abaixo do estipulado pela Agência Nacional de Transportes Terrestres. O Poder Executivo, no entanto, vetou o trecho que saiu do Congresso Nacional, que anistiava multas aplicadas a caminhoneiros que bloquearam rodovias em 2022. O relator da MP, senador Stevenson Valentim, do Podemos do Rio Grande do Norte, defendeu na ocasião o perdão.
11: No conturbado momento político que o nosso país viveu, aos nossos trabalhadores caminhoneiros que hoje dirigem com essa perturbação, andam pelas estradas do Brasil afora, com a carga de trabalho, movimentando a nossa economia, preocupados ainda com esse tema. Entendo que esse viés da multa já atingiu a sua pedagogia, já foi alcançado.
3: O governo justificou o veto por violar o princípio da separação de poderes e da não previsão de estimativa de impacto orçamentário e financeiro da medida. Deputados e senadores podem derrubar o veto em sessão conjunta do Congresso Nacional, convocada para essa finalidade.
0: E já está pronto para votação no plenário do Senado o projeto que autoriza o uso de recursos dos fundos partidário e eleitoral em situações de calamidade pública.
18: A proposta surgiu a partir de uma ideia legislativa apresentada por um cidadão brasileiro. Repórter Marcela Diniz.
12: Se o projeto virar lei, partidos políticos poderão abrir mão de recursos dos fundos partidário e eleitoral para ajudar nas despesas decorrentes de pandemias, eventos climáticos, rompimento de barragens e outras situações que exigem ajuda emergencial do Estado. O projeto nasceu de uma ideia legislativa apresentada em 2020 pelo Wagner Paulo de Santa Catarina, por meio do portal Cidadania do Senado Federal. A ideia original era destinar o dinheiro para o enfrentamento à Covid, mas com o fim dessa emergência em saúde e para aproveitar a ideia que obteve mais de 22 mil apoios, o escopo do projeto foi ampliado pelo relator, senador Márcio Bittar, do PL Acreano, para abranger todas as situações de calamidade pública. O senador astronauta Marcos Pontes, do PL de São Paulo, apoia a proposta.
13: Emergências provocadas por calamidades vêm se tornando recorrentes, como as causadas nas enchentes da Bahia, de Minas Gerais e no Rio Grande do Sul. Tal medida pode contribuir para a ampliação e a capacidade de atuação do Estado em situações de crise, alinhando o uso de recursos públicos a prioridades impostas por cenários excepcionais.
12: O projeto está pronto para ser votado no plenário do Senado.
0: Eleitores de todo o país já podem consultar o local de votação para o primeiro turno das eleições, marcado para 4 de outubro. A pesquisa pode ser feita no site do TSE ou pelo aplicativo e-título. A consulta é importante porque a Justiça Eleitoral pode alterar locais de votação. No Rio de Janeiro, por exemplo, 66 zonas eleitorais foram modificadas por motivos de segurança, afetando cerca de 188 mil eleitores.
14: E por falar em eleições, você sabe o que é assédio eleitoral? O consultor legislativo Eduardo Modena explica como se proteger dessa forma de abuso ainda muito presente nas relações de trabalho no Brasil. Repórter Aissa Abreu.
15: Vigilância de redes sociais, exigência de declaração ou de não declaração de voto, ameaças ou mesmo promessas vinculadas a um resultado específico. Se alguma dessas situações soa familiar, você pode estar sendo vítima de assédio eleitoral. O consultor legislativo Eduardo Modena diz que a principal arma do trabalhador e da trabalhadora é a denúncia.
16: Qualquer situação em que o empregador se utilize da sua posição econômica para influenciar a opinião do empregado pode ser considerado um tipo de assédio.
15: Para denunciar casos de assédio eleitoral, procure a Justiça do Trabalho ou a Justiça Eleitoral. Para tirar dúvidas sobre como denunciar, visite o site do Conselho Superior da Justiça do Trabalho em csjt.jus.br. csjt.jus.br.
0: Pessoas com deficiência podem ganhar regras mais claras para ter prioridade no trabalho remoto.
14: A legislação trabalhista já prevê essa prioridade, mas o projeto amplia e detalha a proteção, que poderá ser aplicada também ao regime híbrido e a diferentes tipos de vínculo profissional. O projeto está pronto para votação no plenário do Senado. Repórter Marcela Cunha.
17: O projeto dá às pessoas com deficiência prioridade no teletrabalho ou no trabalho remoto, quando as atividades puderem ser realizadas à distância. A proposta inclui esse direito na Lei Brasileira de Inclusão e estabelece regras para a apresentação e a análise do pedido. A legislação trabalhista já prevê essa prioridade, mas o projeto amplia e detalha a proteção, que poderá ser aplicada também ao regime híbrido e a diferentes tipos de vínculo profissional. A senadora doutora Eudócia, do PSDB de Alagoas, que apresentou o relatório na Comissão de Assuntos Sociais, destacou que a modalidade deve promover a inclusão.
19: Tais soluções concretizam e não discriminação, e reforçam a eliminação de barreiras, evitando que o remoto seja usado como forma de isolamento ou perda de oportunidades.
17: A prioridade dependerá da manifestação do próprio trabalhador e da compatibilidade da atividade com o trabalho à distância e não poderá resultar em perda de salário.
0: E aguarda análise da Comissão de Assuntos Econômicos um projeto que destina no mínimo 25% dos recursos do Pronamp a microempresas lideradas por mulheres.
14: A proposta também prevê prioridade para mulheres negras de baixa renda e com deficiência, além de condições diferenciadas de financiamento e capacitação. Segundo a relatora, senadora Jussara Lima, do PSD do Piauí, a medida fortalece o empreendedorismo feminino.
20: Reforça a utilização do sistema de crédito como mecanismo ativo de justiça social, de modo a apoiar grupos historicamente desfavorecidos e dar concretude ao direito constitucional da igualdade entre homens e mulheres.
0: A Comissão de Direitos Humanos do Senado debateu os desafios dos agentes de saúde indígena no Brasil. Falta de segurança, dificuldades na logística e condições precárias de trabalho foram citadas pelos representantes da categoria.
14: A presidente da Comissão de Direitos Humanos, senadora Damares Alves, anunciou a criação de um grupo de trabalho com a temática da saúde indígena. Repórter Marcela Diniz.
1: No dia 17 de julho, o agente de saúde Giovanni Yanomami foi morto a tiros. Em novembro de 2024, o técnico de enfermagem Wilson Souza também já havia sido assassinado. Os dois crimes ocorreram em contexto de conflitos internos na terra indígena Yanomami e levantaram o debate sobre a segurança das equipes de saúde que atuam neste e em outros territórios. A presidente do Sindicato dos Empregados em Estabelecimento Privado de Serviço de Saúde do Estado de Roraima, Joana Mendes, relatou a apreensão por parte desses profissionais.
5: Hoje a gente tem profissional em Roraima que ele não quer mais entrar no território.
1: Os participantes do debate também relataram desafios logísticos, falta de estrutura, condições de trabalho precárias e desvalorização salarial. A presidente da Comissão de Direitos Humanos, senadora Damaris Alves do Republicanos do Distrito Federal, anunciou a criação de um grupo de trabalho com a temática da saúde indígena.
6: Inclusive, quero informar que as instituições presentes aqui serão convidadas para fazer parte do grupo de trabalho. E nós vamos trazer o Ministério Público para esse grupo de trabalho também, Defensoria Pública.
1: A audiência sobre a segurança dos agentes de saúde indígena é parte de um ciclo de debates sobre os direitos humanos e o desenvolvimento dos povos e comunidades tradicionais, promovido pela Comissão de Direitos Humanos do Senado.
14: Com edição de Paula Grova e trabalhos técnicos de Eliseu Caires, o Jornal do Senado fica por aqui. Acompanhe agora as notícias da Câmara dos Deputados. Boa noite.
10: Boa noite e até amanhã.
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22: Plenário pode incluir esteticistas no quadro de profissionais da saúde.
23: Deputados aprovam símbolo de identificação para pessoas com Alzheimer.
22: Câmara torna mais rígida a declaração de insanidade mental de criminosos.
23: Boa noite. Os deputados aprovaram um projeto que endurece o processo de declaração de insanidade mental de acusados por crimes. A repórter Paula Bittar traz mais informações sobre a proposta aprovada.
24: A Comissão de Constituição e Justiça da Câmara aprovou um projeto que busca tornar mais rígido o processo de declaração de insanidade mental de acusados por crimes. Acusados de crimes podem ser beneficiados com a isenção ou a redução da pena, caso sejam considerados inteiramente ou parcialmente incapazes de entender que o ato que cometeram era crime. No caso da isenção da pena, o juiz deve encaminhá-lo a tratamento médico obrigatório. De acordo com o projeto, o laudo pericial sobre a insanidade mental do acusado deverá ser feito por perito oficial, preferencialmente com especialização na área de psiquiatria ou psicologia forense. Além disso, o juiz poderá chamar mais de um perito em caso de dúvida sobre a especialização do convocado. Apesar de a lei hoje já exigir que o acusado seja submetido a exame médico legal, a avaliação quanto à sanidade mental pode ser realizada por médicos de qualquer especialidade. Segundo o texto aprovado, o perito deverá observar critérios técnicos, científicos e éticos na elaboração do laudo, sendo vedada qualquer forma de interna. Ainda de acordo com a proposta, caso o acusado apresente histórico de transtornos mentais, isso deverá ser considerado para a instauração do incidente de insanidade mental. E a defesa poderá apresentar um assistente técnico para acompanhar o exame. O autor do projeto, o deputado Coronel Assis, do PL de Mato Grosso, disse que o objetivo é atualizar a legislação brasileira.
26: Essa legislação é uma legislação muito antiga, da década de 40. Nós buscamos estabelecer esses critérios de forma muito objetiva para que ele possa ser avaliado com precisão, para que não possa ocorrer como aconteceu naquela ocorrência lá de São Paulo, onde o criminoso lá, o fisiculturista, deu 60 socos na cara daquela moça e depois, quando ele foi preso, estava sendo processado, ele alegou que ele ouvia vozes, que ele tinha problemas mentais, justamente com o intuito de fugir da justiça brasileira.
24: Coronel Assis se referiu ao caso do ex-atleta Igor Eduardo Cabral, que deu 61 socos na namorada dentro de um elevador em Natal. Ele alegou um surto claustrofóbico como causa para a agressão. A proposta, que busca tornar mais rígido o processo de declaração de insanidade mental de acusados por crimes, já pode seguir para análise do Senado, a menos que haja recurso para votação antes pelo plenário da Câmara. Da Rádio Câmara, de Brasília, Paula Bittar.
21: Economia.
22: A Câmara aprovou recentemente projeto que cria a Política Nacional de Minerais Críticos e Estratégicos. Autor da iniciativa, Zé Silva, do União de Minas Gerais, explica que a ideia é incentivar a industrialização desses minerais no Brasil, ampliar a produção de energia limpa e atrair investimentos para o setor.
2: Essa política ela é importante para interromper as mudanças climáticas, para garantir a produção de energias limpas e também, um ponto que é fundamental, combater a fome. Então, nessa política, nós criamos mecanismos para as pessoas virem investir no Brasil, numa mineração que preserve a vida, não seja um risco à vida, preserve o meio ambiente, não seja um risco ao meio ambiente e, ao mesmo tempo, traga riquezas. Por isso que é fundamental aprovar essa política nacional no Senado e para a sanção do presidente.
23: Zé Silva afirma que a proposta cria incentivos para empresas que processarem e industrializarem os minerais estratégicos em território nacional, agregando valor à produção brasileira. Ele ressalta que a medida fortalece o agronegócio, amplia a segurança jurídica e estimula novos investimentos.
21: Votação.
22: O plenário pode votar em breve projeto que inclui os esteticistas e cosmetólogos entre os profissionais da área da saúde. A ideia é tornar mais clara a lei que já regulamenta o setor. A reportagem é de Antônio Vital.
4: A Câmara dos Deputados pode votar projeto que enquadre as profissões de esteticista, cosmetólogo e técnico em estética como da área da saúde para todos os efeitos legais. Hoje, isso não está claro na lei que regulamenta essas profissões, aprovada em 2018. O projeto, assinado por 5 deputados de diversos partidos, tem como justificativa a existência de lacunas legais que têm provocado a suspensão de estabelecimentos e autuação de profissionais pela Agência Nacional de Vigilância Sanitária, a Anvisa. A proposta é resultado dos trabalhos de uma subcomissão da Comissão de Trabalho da Câmara. O texto também trata da formação desses profissionais, com exigência de estágio, tanto para os técnicos quanto para os esteticistas e cosmetólogos de nível superior. Esteticista é o profissional de nível superior encarregado de procedimentos práticos de cuidados corporais e faciais, como o peeling. Já o cosmetólogo, também de nível superior, é aquele que estuda a formulação e a química dos produtos de beleza, como cosméticos. E o técnico em estética é o profissional de nível médio que realiza tratamentos faciais, corporais e capilares não invasivos, como limpeza de pele, hidratação, drenagem linfática e depilação. De acordo com a proposta, a exigência de formação mínima vai valer até que o Ministério da Educação defina currículos específicos para essas profissões. Para prevenir autuações da Anvisa, o projeto estabelece que os técnicos em estética, bem como os esteticistas e cosmetólogos, poderão utilizar produtos, técnicas e equipamentos com registro no órgão. O texto também prevê punições para fiscais que interditarem estabelecimentos ou apreenderem equipamentos de maneira abusiva, o que pode acarretar pena de até 2 anos de detenção e multas. Estima-se que o setor movimente cerca de 50 bilhões de reais por ano no Brasil. De acordo com a deputada Soraya Santos, do PL do Rio de Janeiro, uma das autoras da proposta, o texto deixa mais claras as responsabilidades dessas profissões e o enquadramento na área de saúde previne abusos. Soraya também é autora da proposta que deu origem à regulamentação atual da profissão de esteticista, cosmetólogo e técnico em estética.
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1: Trabalho.
2: Sérgio Brito, do PSD da Bahia, apoia a proposta que põe fim à escala de trabalho 6x1. O congressista avalia que a medida representa uma grande vitória para milhões de trabalhadores brasileiros que constroem o país todos os dias com o próprio esforço.
3: Estamos falando de uma medida que garante mais dignidade, mais qualidade de vida e mais equilíbrio entre o trabalho e a vida em família. A proposta reduz a jornada semanal de trabalho, sem reduzir os salários, e assegura 2 dias de descanso por semana. Isso significa mais tempo para cuidar da saúde, conviver com os filhos, estudar e descansar. Um trabalhador valorizado produz mais, adoece menos e vive melhor.
4: Para Sérgio Brito, a mudança demonstra a possibilidade de conciliar desenvolvimento econômico e valorização do trabalhador. O parlamentar espera que o Senado dê continuidade à proposta para que o avanço se consolide como política pública no país.
1: Saúde.
2: O projeto que institui um símbolo de identificação para pessoas com Alzheimer já pode seguir para o Senado. A repórter Maria Neves tem os detalhes da aprovação.
5: Aprovado na Comissão de Constituição e Justiça da Câmara, projeto da deputada Laura Carneiro, do PSD do Rio de Janeiro, que institui a fita roxa como símbolo para identificar pessoas com Alzheimer, pode seguir para análise do Senado. De acordo com a autora, o objetivo da medida é facilitar a identificação de pacientes em espaços públicos para evitar situações de conflito ou constrangimento. Laura Carneiro afirma que a identificação é importante em diferentes situações, como no caso do paciente se perder, por exemplo.
6: É muito importante que a gente tenha esse cordão da fita roxa para que as pessoas acometidas pelo Alzheimer possam ser localizadas. Eventualmente elas saem nas ruas e ninguém sabe que elas têm Alzheimer, muito menos que estão perdidas. Então essa fita pode evitar transtornos graves e ao mesmo tempo proteger essas pessoas que são acometidas pelo mal de Alzheimer.
5: A deputada explica também que entre os sintomas comportamentais da doença de Alzheimer estão alterações de julgamento, perda de filtros sociais e redução da capacidade de autocontrole. Devido a isso, muitas vezes o paciente pode proferir falas inadequadas ou agressões verbais e voluntárias. Como as outras pessoas não sabem sobre a doença, podem interpretar mal esses comportamentos e reagir também de forma agressiva, o que aumenta o sofrimento do paciente e dos cuidadores. O texto aprovado estabelece que o uso do cordão será facultativo e a utilização do símbolo não substitui a apresentação de laudos médicos quando a comprovação do diagnóstico for exigida por lei. Laura Carneiro afirma ainda que a iniciativa se inspira em outros modelos de identificação visual, como o cordão de girassol utilizado para sinalizar deficiências ocultas. Da Rádio Câmara de Brasília, Maria Neves.
1: Previdência.
4: Projeto de doutor Flávio, do PL do Rio de Janeiro, prevê a concessão automática do salário maternidade. Hoje, mães que acabaram de dar à luz precisam enfrentar filas e burocracia para acessar o benefício. Um processo que, segundo o parlamentar, pode levar...
7: Todo mundo sabe que quando uma pessoa falece, a informação chega rápida ao INSS e o benefício é encerrado. Mas quando nasce uma criança, a mãe que acabou de dar à luz precisa enfrentar filas, documentos e burocracia para receber um direito que já é dela. Isso não é justo. Se o Estado consegue agir rápido para retirar um benefício, também precisa agir rápido para garantir um direito. E o que a gente quer é desburocratizar.
2: Pelo texto de Dr. Flávio, o pagamento seria liberado logo após o pedido de licença maternidade, sem a necessidade de apresentação imediata de documentos. A análise e a comprovação do nascimento ficariam a cargo.

0: encargo do INSS em um momento posterior.
1: Justiça.
2: Nova lei regulamenta o chamado filtro de relevância em recursos especiais ao Superior Tribunal de Justiça. Somente no primeiro semestre deste ano, mais de 260 mil processos chegaram ao STJ, como informa o repórter Luiz Cláudio Canuto.
3: Processos com relevância social e ampla terão atenção especial em julgamentos do Superior Tribunal de Justiça. Nova lei regulamenta o chamado filtro de relevância em recursos especiais ao STJ. A lei exige que esse tipo de recurso deva demonstrar que o caso tem relevância jurídica, política, social ou econômica que ultrapasse o interesse individual das partes. O recurso especial é usado quando uma das partes no processo pede ao STJ que examine se uma decisão judicial aplicou corretamente uma lei federal. O texto muda o Código de Processo Civil e prevê que o relator do recurso no STJ suspenda por 6 meses, total ou parcialmente, todos os processos individuais ou coletivos pendentes sobre o assunto relevante. Se forem necessárias audiências públicas ou a participação de terceiros, a suspensão pode ser prorrogada uma única vez, também por 6 meses. Mas o interessado na análise do caso deve demonstrar no pedido ao STJ a relevância do recurso. Para que um recurso especial seja rejeitado por falta de relevância, será necessário o entendimento de pelo menos 2/3 dos ministros da Corte. O projeto que deu origem à lei foi aprovado pela Câmara dos Deputados e pelo Senado, e depois sancionado pelo presidente da República sem vetos. Na Câmara, o relator de plenário foi o deputado Ranieri Paulino, do Republicanos da Paraíba. Ele afirma que o filtro de relevância permite um melhor fluxo aos processos no STJ.
4: Rui Barbosa deixou como ensinamento que justiça tardia não é justiça. Né? E é justamente isso, é buscar que os jurisdicionados tenham, além do acesso garantido, mas que tenha mais celeridade nos processos que ali tramitam. Então, compreendemos essa matéria, vai ao encontro de uma demanda importante, mas, sobretudo, garantir um fluxo melhor para os jurisdicionados, para o povo brasileiro.
3: Apenas as decisões judiciais publicadas após 30 dias da publicação da lei vão ter exigência para que o recurso apresente relevância perante o STJ. O presidente da Câmara, Hugo Mota, participou da cerimônia de sanção da lei no Palácio do Planalto, nesta terça-feira, e ressaltou a importância das novas regras.
5: Com esta lei, o STJ deixa de ser empurrado para uma atuação semelhante à de uma terceira instância, como um mero órgão de revisão, e passa a dedicar suas energias ao cumprimento de sua missão constitucional. Depois de anos de impasse, o Congresso Nacional agiu com extraordinária celeridade. O novo projeto foi apresentado no Senado em 12 de junho, chegou à Câmara dos Deputados em 9 de julho e em apenas 5 dias já estava aprovado pelo plenário e encaminhado à sanção.
3: Segundo o presidente do STJ, ministro Herman Benjamin, o número de processos no tribunal chegou a 260 mil no primeiro semestre do ano. No ano passado foram 235 mil casos. O STJ analisa causas de direito federal que não são constitucionais. As causas relativas à Constituição são julgadas no STF, Supremo Tribunal Federal. Da Rádio Câmara de Brasília, Luiz Cláudio Canuto.
1: Segurança Pública.
0: Delegado Palumbo, do Podemos de São Paulo, defende a aprovação de projeto que proíbe condenados por crimes hediondos e equiparados de criar, administrar e utilizar redes sociais quando o crime tiver sido cometido por meio dessas plataformas ou estiver diretamente relacionado ao ambiente digital.
2: Ele explica que a medida busca impedir que plataformas sejam usadas para aplicar golpes e aliciar vítimas.
6: Nós sabemos que os criminosos hoje não estão só no semáforo de 38, pistola, fuzil, atirando nas pessoas. Estão também na internet, cooptando criminosos, fazendo golpes, aplicando golpes, principalmente em idosos, e principalmente pegando as nossas crianças, induzindo as nossas crianças e cometendo um crime gravíssimo, que é a pedofilia. Criminoso não tem que usar rede social, eles têm que ser banidos. E não é censura. Nós temos que dar liberdade para o cidadão de bem e não para criminoso.
0: Delegado Palumbo observa que a restrição só poderia ser aplicada após condenação definitiva durante o cumprimento da pena, com possibilidade possibilidade de manutenção por até 20 anos. O parlamentar ressalta que o projeto também prevê sanções para quem descumprir a decisão judicial.
2: Kim Kataguiri, do Missão de São Paulo, defende proposta que endurece a punição contra pessoas que cometem crimes de forma reiterada. O texto cria a figura do reincidente crônico, aplicada a quem pratica 3 crimes dolosos em até 15 anos.
7: Hoje, a gente tem bandidos aí que têm 10, 15 passagens pela polícia e não ficam presos porque eles não são considerados reincidentes. Ele só é reincidente depois que ele é condenado e a condenação transita em julgado. Mas quando tem várias passagens pela polícia, ele não é considerado. Então, o crime em flagrante é um crime que você não precisa gerar muitas provas, que o processo não é complexo, porque o sujeito ele foi pego cometendo o crime. Não precisa de uma investigação complexa.
0: Kim Kataguiri acrescenta que a proposta busca impedir que autores habituais de crimes sejam tratados como réus primários. Ele ressalta que a matéria prevê regime inicial fechado, pena em patamar máximo e restrições a benefícios como transação penal e livramento condicional.
2: Felipe Beccari, do Podemos de São Paulo, defende projeto que torna hediondo o crime de maus-tratos aos animais quando a ação criminosa provocar a morte do animal. Ele avalia que a proposta representa uma resposta mais rigorosa do Estado a casos de extrema crueldade.
8: O crime hediondo, para quem não sabe, é um crime de maior repulsa, de maior ranço da sociedade, de maior gravidade. Ou seja, o Estado ele tem que ter uma resposta mais firme, né? Rápida, firme e contundente com relação a esse crime. Há exemplos, o estupro, estupro de vulnerável, homicídio. Então a gente prevê que aquele que cometa maus-tratos contra os animais e ele faleça, ou seja, foi até o limite e provocou a morte desse animal, como por exemplo o cão-orelha e outros animais aí que repercutem em alguns casos, a pessoa se enquadre nesse rol.
0: Felipe Beccari explica que a pena permanece a mesma, mas o enquadramento como crime hediondo muda o regime de cumprimento. O condenado começa em regime fechado e enfrenta regras mais rígidas para a progressão da pena.
2: Termina agora o Jornal Câmara dos Deputados, produzido pela Rádio Câmara, com trabalhos técnicos de Wellington Teles e a apresentação de Luciana Vieira e Val Monteiro. Boa noite.
0: A Voz do Brasil volta amanhã. Uma boa noite para você.

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0: Muito bem, ouvintes, em São Paulo, 20 horas com mais 8 minutos, programa A Voz da Libertação. Eu sou o pastor Silvio Moraes, aceitem a paz do Senhor e Salvador Jesus Cristo. Nós estamos aqui no maior trabalho evangelístico de São Paulo, do Brasil e do mundo. Esse programa, ele tem como fundador o saudoso missionário Davi Miranda. Nós estamos aqui em São Paulo, aqui na Avenida do Estado, 4568, aqui no bairro da Liberdade. Os trabalhos técnicos ficam por conta do Diego Comão e a supervisão geral da nossa querida irmã Eleni Miranda. O nosso WhatsApp 11 98292 3392 já está então à sua disposição para que você possa mandar aquele alô tudo especial, mandar a paz do Senhor Jesus e também, se possível for, fazer aquele oferecimento, né, daquele louvor preferido da gravadora MC Music. Vamos então, neste momento, acompanhar a movimentação dos ouvintes do programa Voz da Libertação.
1: Boa noite a todos da Igreja Pentecostal Deus e Amor. Meu nome é Clarete de Deus, moro em Capão da Canoa, no Rio Grande do Sul. Gosto muito do programa da Voz da Libertação, escuto sempre, que é muito abençoado. Ficam todos na paz do Senhor Jesus.
2: Aqui é Cristina de Curvelo, Minas Gerais, e eu gostaria de desejar uma boa noite na paz do Senhor Jesus. Amém.
3: A paz do Senhor, amados ouvintes e irmãos do programa Voz da Libertação. Meu nome é Isabel Cristina, moro na cidade de Carnaubais, no estado do Rio Grande do Norte. Que Deus abençoe a todos os amados ouvintes, brilhosa programação, A Voz da Libertação.
4: A paz do Senhor, ouvintes da rádio Voz da Libertação. Aqui quem está falando é o seu irmão Lucas Crispim, da cidade de Souza, Paraíba, Alto Sertão Paraibano. Deus abençoe vocês que estão na programação e tenham uma boa noite.
5: Paz do Senhor para todos. Meu nome é Ronaldo Santos Novaes, sou daqui de São Paulo, congrego na Sorremo, na Deus Amor da Sorremo, Jaguaré. Eu queria mandar uma paz do Senhor para todos os ouvintes, especialmente para o Sorremo. Todos ficam na paz do Senhor Jesus.
6: Paz do Senhor Jesus, meu nome é Vitória Camilo, da cidade de Jacareí, e eu desejo uma boa noite para todos o programa da Voz da Libertação.

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1: 20 horas com 14 minutos, linda faixa musical da voz da cantora Caterine Magalhães, Um Novo Coração. Esse CD você pode adquirir também através das plataformas digitais, através do Deezer, do Spotify, pelo Google Play, ou ainda no interior das nossas livrarias, das nossas igrejas Pentecostal, Deus é Amor. Agora em São Paulo, 20 horas com 15 minutos, nós vamos então com o quadro Minuto com Deus. Também com você, com a palavra, o pastor Alisson Fernando. Ele vem com o tema, a alegria do Senhor é a sua força.
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3: Olá, ouvintes. Recebam a paz do Senhor Jesus. Pastor Alisson Fernando. Quero vos deixar aqui mais uma mensagem de fé com o tema. A alegria do Senhor é a sua força. Sabe o que a Bíblia diz em 1 Tessalonicenses, capítulo 5, versículo 16 ao versículo 18? Regozijai-vos, orai sem cessar. Em tudo, dai graça, porque esta é a vontade de Deus em Cristo Jesus para convosco. Queridos e amados irmãos, como isso é possível? Como podemos nos regozijar em meio às dificuldades? De onde, porém, vem essa alegria? Não podemos produzi-la, pois se não a temos, é porque simplesmente não a temos. Mas em certo lugar, Paulo nos conta o segredo. Devemos nos regozijar no Senhor. Em Filipenses capítulo 3, verso 1, Paulo nos conta então dizendo: quanto ao mais, irmãos meus, alegrai-vos no Senhor. A mim não me desgosta e é segurança para vós outros que eu escreva as mesmas coisas. Nessa mesma epístola, no capítulo 4, verso 4, Paulo diz assim: alegrai-vos sempre no Senhor. Outra vez vos digo, alegrai-vos. Então, queridos irmãos, devemos viver pela alegria daquele que, numa situação em que teríamos de nos desesperarmos, devemos exultar no Espírito Santo, como esta palavra triunfante, sim, que o Pai, que o Senhor diz em Lucas capítulo 10 e o versículo de número 21. Naquela hora exultou Jesus no Espírito Santo e exclamou: graças te dou, ó Pai, Senhor dos céus e da terra, porque escutaste essas coisas aos sábios e instruídos, e revelaste aos pequeninos. Então nós devemos sempre nos alegrar, porque a alegria do Senhor é a nossa força. A alegria dele é a sua alegria. Aprenda a viver por essa alegria, acima de seus problemas. Quando for tentado a ficar abatido, erga os olhos e pergunte para si mesmo: o Senhor perdeu a sua alegria hoje? Se tão somente Ele a tem, você pode ficar contente por estar sem alegria, pois isto não está relacionado com a sua alegria, mas a alegria dEle, a alegria do Senhor, é a sua força. Então, o que eu tenho a lhe dizer: alegra no Senhor, porque a alegria do Senhor é a sua força.
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1: Muito bem, ouvintes, em São Paulo, 20 horas com 18 minutos. Seja muito bem-vindo aqui ao programa Voz da Libertação. Neste momento, vamos então acompanhar os testemunhos, aquilo que Deus está fazendo através da fé, da oração. Então ouça agora, ouça. Eu tenho certeza que a sua fé vai ser edificada na pessoa bendita de nosso Senhor e Salvador, Jesus Cristo.
4: Como que é o nome da senhora, minha irmã?
5: O meu nome é Noélia.
4: Tem um testemunho para contar?
5: A minha filha Silvas Fernandes, ela foi dormir no domingo, na na segunda-feira, quando ela acordou, do pescoço para baixo não mexia nada. Ela estava entrevada que não mexia. Passou uma semana fazendo exame e não descobria. O médico falou para ela que ela estava com esclerose e nunca mais ela ia andar.
4: Desenganou, né, irmã?
5: Desenganou. E eu, desesperada, uma irmã, a Rose, que congregava no Itaim, ia no hospital comigo fazer oração. Ela começou dando uns passinhos, a gente segurando. Aí um dia eu cheguei lá na quinta-feira, ela estava desesperada. Mãe, os médicos falaram que eu nunca mais vou andar, eu estou com esclerose. Eu voltei, bati meu joelho no chão. Eu falei, Senhor, tu me deu duas filhas. Eu não tenho ninguém aqui nesse mundo, só o Senhor, minhas filhas. Não permita, Pai. Aí o Senhor teve misericórdia, né? Na sexta-feira fez exame. Aí falaram que era a coluna cervical. Ela desceu para a cirurgia. Aí eu vim para casa, que eu ficava o dia todo lá no hospital aqui no Belém com ela. No hospital aqui no Belém.
4: Um sofrimento, né, irmã?
5: Aí quando eu cheguei em casa, esperando, né, 6 horas... 8 horas certinho, meu telefone tocou. Eu atendi. Eu ouvi uma voz suave, falava, mãe. Eu falei, que foi, filha? Ela falou, mãe, eu já operei. Eu não tô na cadeira de roda, eu não fui pro UTI e nem tomei sangue. Ali eu descansei, dormi. No outro dia eu fui pro hospital. No sábado ela teve alta. Com 15 dias ela já tava na academia. E aí com
4: tá normal, irmã?
5: Um mês trabalhando, não tem quem diz que é aquela menina.
4: Meu Deus, que milagre tremendo, né? Quer dizer que o médico desenganou, falou que a sua filha nunca mais ia andar e a senhora colocou o joelho no chão, a fé em prática, e Jesus chegou primeiro, né, meu irmão?
5: Chegou primeiro, até os médicos não acreditavam.
4: Gente, que testemunho tremendo. Como chama a tua filha, irmã?
5: Silva Fernandes Doreiro.
4: Que idade ela tem?
5: Ela hoje em dia está com 52.
4: Curada por Jesus.
5: Curada por Jesus.
4: Está fazendo até academia.
5: Não tem quem diz que ela... Não tem. Ninguém acredita.
4: Deus do céu. Esse Deus é maravilhoso, né, minha irmã?
5: Deus é maravilhoso.
4: Não tem dinheiro que pague o que ele faz por nós. Está bem, Deus está cuidando, né, minha irmã? Coloca na mão de Jesus e Jesus resolve tudo. E a senhora está agradecida ao Senhor, né?
5: Cada segundo eu agradeço a Deus.
4: Amém.
5: Cada segundo.
4: Que Deus te abençoe.
5: Amém.
4: Confirma seu nome.
5: O meu nome é Noelia Lacerda Santos.
4: Que Deus abençoe, minha irmã. Muito obrigado pela sua participação.
1: É, ouvintes, são milagres, são maravilhas, são bênçãos de Deus que estão derramadas. Deixa Pentecostal um tempo de amor. A nossa irmã Noélia, ela com a voz até mesmo embargada, muito emocionada, contando para todos nós aqui o seu testemunho. Testemunho esse que, com toda certeza, abalou aí a opinião pública. Os médicos ficaram até mesmo abismados devido à cura, ao milagre que a filha dela recebeu através da fé e da oração da Igreja Pentecostal Deus e Amor. Ela conta que a filha dela foi dormir no domingo, foi se deitar, foi descansar e na segunda-feira acordou completamente paralisada, do pescoço para baixo, ela não sentia os braços, não tinha nenhum movimento, estava completamente desenganada pelos recursos humanos. Era necessário então passar por uma cirurgia, mas até então os médicos não sabiam qual era a causa exata para dar então um diagnóstico. E o tempo foi passando, e na medida que o tempo passava, a serva do Senhor, a nossa irmã Noela, ela colocou então seus joelhos no chão e começou a buscar a presença de Deus. Na medida que ela orava, ela buscava, ela pedia graça, ela pedia a misericórdia, a libertação para sua filha, porque não é por menos. Qual mãe que vê a filha ou um filho numa situação como essa e não entra também em desespero? E ela começou então a clamar, a orar, a buscar a Deus, a pedir por um milagre. Ela conta que passou-se um tempo, um dia ou dois, e no final da tarde de uma quinta-feira, ela recebe então um telefonema. Do outro lado falo da linha, era a sua filha. Ela contando: mãe, eu fiz a cirurgia, eu estou bem, eu não precisei entrar na UTI, não foi necessário eu ficar isolada, eu estou bem, mãe, estou andando, estou caminhando. Ela foi milagrosamente, ouvintes, curada por Jesus, através da oração de uma mãe que, com seus joelhos dobrados, entrou em oração na presença de Deus. Passados, então, 15 dias, a filha dela já estava, inclusive, na academia. Olha só, o milagre foi tão grande, foi tão tremendo, que não precisou fazer nem fisioterapia. Ela foi direto para a academia e ali, então, todos ficaram maravilhados também com esse grande milagre. Então, fica aqui o testemunho da nossa irmã Noélia, ela que buscou a Deus, ela que confiou no poder do nosso Deus e agora contando a bênção, a grande vitória para o aumento da nossa fé. Em São Paulo, 20 horas com 25 minutos, programa Voz da Libertação.
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0: 20h30, programa Voz da Libertação. A gente vai agora com mais informações, chegando para você mais um bloco de notícias.
1: Obrigada pela sua audiência. A gente vai para mais informações aqui. Cérebro em movimento. Musculação pode proteger o cérebro de idosos contra demência. Manter uma rotina de musculação não traz apenas benefícios como aumento de força, resistência, melhora da postura e prevenção contra lesões. Um estudo brasileiro confirmou que a atividade também pode proteger o cérebro do idoso contra demências. A pesquisa acompanhou 44 pessoas com comprometimento cognitivo leve, estágio entre o envelhecimento normal e a doença de Alzheimer. Então, parte do grupo praticou a musculação duas vezes na semana, com intensidade moderada ou alta. Esse estudo identificou preservação do hipocampo e também do pré-cúneo. São áreas cerebrais que costumam sofrer alterações em quadros de comprometimento cognitivo. A prática também foi associada à melhora de memória e alterações positivas na anatomia cerebral. Os resultados reforçam que o exercício físico, quando orientado por profissionais, pode fazer parte de estratégias de prevenção e cuidado na melhor idade, especialmente para preservar a autonomia e saúde cerebral. Alzheimer e autonomia. Exercício resistido pode retardar sintomas do Alzheimer. Pesquisas com participação de uma universidade federal indicam que o exercício resistido, como musculação, pode ajudar a retardar sintomas do Alzheimer e proteger o cérebro. A prática atua como um treinamento para o corpo e para o cérebro. Então, quando orientados por profissional, os exercícios resistidos podem contribuir para retardar o envelhecimento metabólico, ósseo, muscular e cerebral. O Alzheimer é a forma mais comum de demência e afeta memória, comportamento e capacidade de realizar atividades do cotidiano. A inclusão de atividades de resistência pode auxiliar na manutenção da autonomia e da qualidade de vida. Além dos benefícios individuais, pesquisadores apontam que inserir exercícios resistidos em programas de saúde pública pode reduzir custos com internações, medicamentos e cuidados de longa duração.
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3: Confira a hora certa.
4: 8h30. 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
4: Para buscar, ó Deus, o perdão dos nossos pecados. Senhor, abençoa cada ouvinte de casa, cada pessoa que agora está, Senhor, sintonizado no programa Voz da Libertação. São pessoas de perto, pessoas de longe, inclusive em outros países da terra, pessoas que nos acompanham, Senhor, através da internet. Sim, ó Deus, os internautas, pessoas que acreditam no poder da oração, no poder, Senhor, da Tua Palavra. Jesus querido, maravilhoso, estende, Senhor, as Tuas mãos em favor deste homem, desta mulher, em favor deste moço, em favor, ó Deus, deste lar, desta casa, desta querida família. Senhor, nós oramos em favor do Teu povo, em favor, ó Deus, da Tua obra, em favor daquele que precisa, meu Deus, de um grande milagre, de uma bênção, de uma porta aberta, da solução, Senhor, dos problemas que têm surgido sobre a sua vida. E agora estão orando, meu Pai, estão colocando, Senhor, aleluia, as suas ansiedades diante do Senhor, através da oração. O Senhor é poderoso, o Senhor é maravilhoso, o Senhor está agindo, meu Deus, o Senhor está transformando vida, Senhor, nesta hora. Senhor, derrama do Teu poder, derrama da Tua graça, derrama, Senhor, do Teu Espírito Santo sobre esse ouvinte, sobre essa pessoa, meu Pai, que agora clama, que agora busca, que agora está fazendo prova com o Senhor, está depositando, Senhor, toda a sua fé na pessoa bendita de nosso Senhor Jesus Cristo. Meu Deus, realiza agora um grande milagre, jogando por terra essa enfermidade, esta doença, este mal, meu Deus, que está afligindo o coração deste homem e desta mulher. Meu Deus e meu Pai, faz, Senhor, maravilhas acontecer, porque a Tua palavra diz, meu Deus e Pai, lá no livro de Josué, santificado. Ficai-vos hoje, para que amanhã eu possa realizar milagres, prodígios, maravilhas no nosso meio. E eu creio, Senhor, que através da oração, através da obediência à Tua palavra, através da santificação, o Senhor faz obras maravilhosas, o Senhor faz milagres tremendos. Meu Deus, repreenda essa paralisia, essa cegueira, essa surdez, meu Deus, de meu Pai, esta vida que agora pede, meu Deus, por portas abertas, por mais uma oportunidade de trabalho, de emprego, para que a vida, Senhor, aleluia, profissional, venha melhorar, meu Deus, a cada dia na Sua presença. Senhor, eu oro em favor dos ofertantes, dos dizimistas, de todos aqueles, Senhor, que trabalham em prol desta grande obra. São pessoas, Senhor, que se dedicam em fazer o melhor para o Senhor. Meu Deus, retribui, meu Pai, com bênçãos, com vitórias, com milagres. Meu Deus, retribui o Teu povo, meu Deus, com vitória, Senhor, em nome de Jesus Cristo. Assim nós pedimos, meu Pai, assim nós Te agradecemos, porque o Senhor não dorme, o Senhor não tosqueneja, o Senhor é o guarda fiel do Teu povo. O Senhor, diz a palavra, está, Senhor, atento a cada oração, a cada clamor que é feito diante da Sua santa presença. Responde, meu Pai, responde o nosso clamor, responde a nossa oração, responde Responde, meu Pai, a súplica do teu servo, da sua serva, que agora ora, que agora busca, que agora está pedindo até mesmo o renovo espiritual, meu Deus, para a sua vida, meu Pai. Meu Deus, fortalece, fortalece o teu servo, fortalece os ouvintes do programa Voz da Libertação. Abra as portas, meu Pai, e confirma bem o seu grande milagre, em nome do Pai, em nome do Filho, em nome do Espírito Santo de Deus. Amém e amém, Senhor Jesus.
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0: quão bom e quão suave é que os irmãos vivam em união. É como o óleo precioso sobre a cabeça, que desce sobre a barba de Arão, e que desce a orla de seus vestidos, como o orvalho de Hermon, e como os que desce sobre os montes de Sião, porque ali o Senhor ordena a bênção e a vida para sempre. 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
1: Muito bem, em São Paulo, 20 horas 46 minutos. Neste momento, nós vamos então acompanhar o quadro Família em Foco. Jesse Ávila vem com o tema Comunicação com Clareza no Casamento.
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4: Olá, queridos casais, sejam muito bem-vindos a mais um episódio do Casamento em Pauta, um espaço dedicado a reflexões sobre relacionamento conjugal, comunicação e construção de vínculos saudáveis. Aqui falamos sobre os desafios e as alegrias da vida a dois, sempre com base em estudos, mas de maneira simples e prática. Vocês sabiam que muitas frustrações no casamento não surgem por falta de amor, mas por expectativas que nunca foram expressas? Ou seja, esperar que o outro adivinhe os nossos sentimentos ou necessidades é uma das causas mais